0: para quem tá na sintonia aqui com a gente na programação Com a Mãe Aparecida. Deixa eu ver, a Benedita e o César estão sintonizando a gente, obrigado. Boa noite, irmãos em Cristo. Quem tá conosco é a Simone Delfim e a Maria Salvelina, de São Lourenço, Minas Gerais. Boa noite, Simone. Boa noite, Salvelina. Boa noite a todos, viu? Que Deus abençoe vocês, que Nossa Senhora Aparecida continue cuidando da vida e do coração de cada um. Tô rezando por vocês, viu? Por suas intenções também. Deus continue abençoando a todos. Para você que tá na sintonia, continue sintonizando aqui no programa Com a Mãe Aparecida. A Marilza Silva mandou aqui a sua mensagem pedindo orações por sua família. Muito obrigado. E com alegria também, eu acolho aqui, ó, quem tá na sintonia do nosso programa Com a Mãe Aparecida, a Magda Figueiredo. Boa noite, Magda, seja bem-vinda, muito obrigado pela sua presença e pela sua participação. Deus seja louvado pela sua sintonia aqui conosco. Eu sou Evandro Brum e com muita alegria te acompanho até meia-noite e peço a bênção de Nossa Senhora para a sua vida, para que o seu coração seja renovado, restaurado e revigorado nesta noite. Que Deus te proteja, que a Mãe de Deus abençoe você, sua vida, seu coração e sua história. Você que está conosco, viu? 12DDD do nosso WhatsApp 31041043. Este é o nosso WhatsApp. Participe, mande sua mensagem, reze conosco e celebre com a gente. Agora são 9:04, horário de Brasília. Bem-vindo, bem-vinda ao programa Com a Mãe Aparecida. Que Deus te abençoe. Nossa Senhora Aparecida continue cuidando da sua vida e do seu coração. 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
2: Senhor Jesus Cristo ressuscitado, dá-nos a graça de viver como ressuscitados, deixando para trás tudo o que nos afasta de ti e abraçando uma vida nova, marcada pela esperança e pela luz. Fortalece-nos para sermos testemunhas da tua ressurreição, levando a paz por onde formos, o amor e a fé. Que nossos corações se alegrem continuamente em ti e que nunca nos esqueçamos de que estás vivo e caminhas conosco todos os dias. Envia sobre nós o teu Espírito Santo, para que vivamos unidos como irmãos e irmãs, firmes na fé, perseverantes na caridade e confiantes na promessa da vida eterna. Maria, Senhora Aparecida, Mãe do Ressuscitado, acompanha-nos com teu amor e guia-nos sempre ao encontro de teu Filho. Amém.
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3: Minha saudação muito fraterna, você amiga, amigo ouvinte da programação Com a Mãe Aparecida. E agora ouvindo essa minha inserção radiofônica, né? No princípio era o Verbo, na qual costumo comentar alguns comentários ao menos a respeito do texto do Evangelho de domingo. Vale a pena sempre ouvir o Evangelho, sempre lê-lo, vale a pena, é muito importante para alimentar a nossa ligação com Jesus no discipulado. Hoje eu queria começar dizendo que a nossa Igreja Católica parece grande, parece assim ter uma força diferente das outras entidades religiosas. Sim, no Brasil ela tem essa força e no mundo ocidental também. Mas a gente pode dizer, de modo geral, amiga, amigo ouvinte, que a nossa Igreja Católica não goza das boas graças e da simpatia dos poderosos grupos dominantes. Ou quais são? Os donos do dinheiro são os detentores da força política, os agentes dos meios de comunicação em grande e larga escala, esses grupos dominantes em larga escala, eles rejeitam, de modo geral, a fé em nome da ciência, do saber, do progresso, etc. A nossa Igreja sempre foi e será uma Igreja perseguida, não tolerada. Começou com Jesus Cristo, seu fundador, que não foi aceito pelas autoridades políticas, econômicas, civis, lideranças religiosas da época, que o condenaram à morte pior, aquela reservada aos conspiradores contra os dominantes, as forças dominantes do Estado, a morte na cruz. Depois dele, seus apóstolos foram perseguidos, pagaram com a vida a fidelidade cristã ao Senhor. Todos foram martirizados, os apóstolos, por causa do Evangelho. E nos primeiros séculos do cristianismo, ser mártir em testemunho da fé era consequência natural de ser batizado em Cristo. Bom, de fato, a Igreja Católica tem experiência no assunto de perseguição também. Ela é, digamos, perita em sofrer, perita em ser rejeitada, mas sente-se sempre sustentada pela vitória de Jesus na sua ressurreição. Ele está presente, ressuscitado, na vida dos discípulos que o seguem. Ele, Jesus ressuscitado, dá-nos a nós e os seus discípulos, pelo Espírito Santo, a força da resistência contra todos os tipos de críticas, violências, intolerâncias. Nos países onde existe a liberdade religiosa, como no Brasil, em geral não há perseguição com o derramamento de sangue, mas sempre há a crítica, a mentira, a deturpação das posições éticas da moral católica. Grupos de poder, de influência, não perdem a ocasião de ridicularizar de uma forma ou de outra a participação da Igreja nos problemas sociais, como se ela estivesse se intrometendo no Estado laico. Mesmo, entretanto, mesmo nas angústias, nos perigos, nos perigos da vida, nas carências e limitações de doenças, Jesus nos encoraja a segui-lo. No Evangelho, São Mateus escreveu que Jesus disse: "Não tenhais medo. Quem estiver a meu favor na terra, terá meu favor também no céu." Mas para ver mais claramente esse texto do Evangelho, vou lê-lo, ele não é muito comprido, vale a pena repeti-lo. De Mateus capítulo 10, versículos 26 a 33. "Naquele tempo disse Jesus a seus discípulos: Não tenhais medo dos homens, pois nada há de encoberto ou oculto que não seja revelado. Nada há de escondido que não seja conhecido. E o que vos digo na escuridão, dizei-o à luz do dia. O que escutais ao pé do ouvido, proclamai-o sobre os telhados. Não tenhais medo daqueles que matam o corpo, mas não podem matar a alma. Pelo contrário, temei aquele que pode destruir a alma e o corpo no inferno. Não se vendem dois pardais por algumas moedas? No entanto, nenhum deles, nenhum pardal, cai no chão sem o consentimento do vosso Pai. E quanto a vós, até os cabelos da vossa cabeça estão todos contados. Não tenhais medo, mas vós valeis mais do que muitos pardais. Portanto, todo aquele que se declarar a meu favor diante dos homens, também eu me declararei em favor dele diante de meu Pai que está nos céus. Aquele, porém, que me negar diante dos homens, também eu o negarei diante de meu Pai que está nos céus." Então, estas são as palavras de Jesus encorajando seus discípulos a segui-lo em meio a tantas críticas, de atenção, não só de atenção, mas de rejeição mesmo. Esse recado de Jesus, para nós não termos medo, amiga, amigo ouvinte, valeu no início, lá da nossa Igreja, vale hoje para todas as comunidades cristãs no mundo inteiro, onde existir uma comunidade cristã, ela vai lutar, né, com algum tipo de rejeição. O texto retrata a confiança que brota espontânea da experiência mesmo da

perseguição, da experiência da violência, da injustiça, o sofrimento por causa da fé. Esta fé em Jesus Cristo, esta fé no seu evangelho, vem sendo vivenciada, cresce exatamente em meio às lutas e crises, na medida em que esta fé é testemunhada em público. O discípulo missionário do Cristo não se volta para si mesmo, não se refugia em si mesmo, não se encoberta no seu íntimo individualista, pois é impossível ser cristão apenas de modo subjetivo. Temos que professar a fé em Jesus em qualquer situação. Separar vivência cristã de problemas, de crises, de conflitos, de projetos políticos e tentações é fuga. É fuga e é omissão. Por isso, a palavra marcante de Cristo no texto de Mateus: não tenhais medo. Não ter medo dos homens e de seus poderes políticos e econômicos e da arrogância do seu possível saber. Não ter medo do pecado também, que parece estar dominando a convivência social moderna e determinando as linhas de procedimento. Não recuar, não desanimar diante das tentações e seduções. Confiar em Deus, que é Pai. Ele é o Pai, o nosso Pai. Só Ele é o Senhor da vida e da morte, do presente e do futuro. Em cada situação, o discípulo missionário deverá ser fiel, coerente na fé, até as últimas consequências, se isto preciso for. Quem não se assume como cristão já não o é. Não tem como fazer de conta, fazer corpo mole, ficar no meio termo, jeitinho. Ou é ou não é. É simples assim. Daí é possível ser utilizado, é possível ser criticado, tem que tolerar a zombaria aqui e ali. Será uma consequência natural para quem se posiciona com os valores, com a moral, com a justiça, com a verdade, com o anúncio do reino de Deus e seu projeto libertador no evangelho. Ele não exclui ninguém, Deus não nos exclui. É o nosso parceiro total, sempre, em toda parte. Logo, Deus assume em nós e conosco as perseguições também. Concluindo, amiga e amigo ouvinte, não ter respeito humano quando a fé está em jogo, mesmo se perder inimizades, se perder popularidade, se levar desvantagens materiais, não se amedrontar, não ser covarde, não se omitir. Isso é viver a condição de filho de Deus em Cristo. A fé e sua prática religiosa no modo de pensar e agir como Jesus é questão de coerência no testemunho. Ela não é fuga da realidade social. Não é só buscar o transcendente, o espiritual, o emocional, o sagrado. Se limitada ao contato subjetivo com Deus, a prática religiosa cristã pode ser uma máscara, um esconderijo. Nesse caso, em vez de proteger, ela esconde, disfarça o vírus da descrença. Confiar, portanto, em Deus, que é Pai, o nosso Pai. Só Ele, repetindo, é o Senhor da vida e da morte.

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1: Num contexto social marcado pelo individualismo e pela confrontação, o Santo Padre Leão XIV convida-nos a rezar para que o esporte seja um instrumento de paz e promova valores como o respeito, o trabalho de equipe e a superação pessoal. Esporte pela paz. Por ocasião do jubileu do desporto, o Papa Leão XIV lembrou que toda boa atividade humana traz em si um reflexo da beleza de Deus, e o esporte está entre elas. E indicou três aspectos que tornam o esporte um meio precioso de formação humana e cristã. Em primeiro lugar, o esporte ensina o valor da colaboração, do caminhar juntos, daquela partilha que está no coração da vida de Deus. Em segundo lugar, valoriza o estar juntos, o sentido do corpo, do espaço, do esforço, do tempo real. Ajuda a manter um contato saudável com a natureza e com a vida concreta, o único lugar onde é possível exercer o amor. Em terceiro lugar, o esporte também ensina a perder, colocando o homem frente a frente na arte da derrota, com uma das verdades mais profundas da sua condição: a fragilidade, o limite, a imperfeição. Rezemos com o Papa Leão a oração que ele nos propôs para esse mês de junho. Senhor da vida, agradecemos-te pelo dom do esporte, por aqueles que glorificam a Deus com o exercício dos seus corpos, pelas amizades que nascem no campo e pela alegria de jogar em equipe. Tu nos ensinas que na vida, como no jogo, ninguém se salva sozinho. Precisamos dos outros para crescer, para aprender a respeitar, superar limites e celebrar juntos as vitórias alcançadas. Nós te pedimos que o esporte seja sempre escola de fraternidade e não de rivalidade vazia, espaço de encontro e não de exclusão, caminho de paz e não de violência. Faz que aqueles que praticam, treinam ou apoiam descubram no esporte uma linguagem universal que aproxima culturas, une povos e semeia respeito, solidariedade e superação pessoal. Senhor Jesus, que cada esporte seja parábola de uma vida vivida contigo, colaborando com esforço e alegria, vivendo com humildade na derrota e com gratidão pela vitória que nos ofereces na tua ressurreição. Que nunca nos falte o teu espírito, que faz de nós uma só equipe, unida contigo para construir comunhão e fraternidade.

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3: 9:30, horário de Brasília.
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3: De volta aqui na programação Com a Mãe Aparecida, claro, pela Rede Aparecida de Rádio. Uma ótima noite, uma excelente noite para você que está aqui com a gente no programa Com a Mãe Aparecida. Que Deus abençoe você, que Nossa Senhora Aparecida ilumine sua vida e o seu coração. Vamos fazer uma pequena meditação sobre a segunda leitura de hoje na Santa Missa, leitura da Carta de São Paulo aos Romanos. Vamos fazer uma pequena meditação deste momento especial onde nós nos colocamos diante da presença de Nossa Senhora para que ela possa iluminar o nosso coração, transformar a nossa vida e restaurar a nossa história. Muito bem, vai pegando aí na sua Bíblia para você poder acompanhar conosco. Carta de São Paulo aos Romanos, capítulo 5, versículos de 12 até o 15. Carta de São Paulo aos Romanos, capítulo 5, versículos de 12 até o 15. Você manda a sua mensagem e participa com a gente aqui no programa Com a Mãe Aparecida. Vai ser um prazer poder receber você aqui para a gente poder celebrar e rezar juntos, viu? Neste momento especial de fé e devoção. É a nossa meditação sobre a palavra de Deus, sobre aquilo que o Senhor tem para mim e para você no dia de hoje. Bem-vindo, bem-vinda. Vamos juntos celebrar este momento especial aqui em nossa programação. Enquanto você procura, enquanto você acessa, se você quiser acessar também pelo aplicativo Aparecida, fique à vontade. Deixa eu mandar um abraço aqui pro povo que tá na sintonia conosco. Ezequiel, boa noite, Ezequiel, bem-vindo. Obrigado, viu? Um abraço para você, meu amigo. Deus te proteja, que Nossa Senhora Aparecida te abençoe, viu? O Antônio, nosso querido amigo, o cantor Neguinho lá de Petrópolis, ele tá em Três Rios e acolhe a gente com muito carinho. Obrigado, meu querido amigo. Bem-vindo à rádio, viu? Muito obrigado pela sua presença aqui, pela sua participação. Louvado seja Deus pela sua sintonia. Olha o Paulo Brito de São Sebastião do Passé, na Bahia. Alô, Paulo Brito, tudo bem, meu amigo? Seja bem-vindo, que Deus te proteja e que Nossa Senhora abençoe a sua vida e o seu coração, tá bom? Tô rezando por você e por suas intenções, alegria ter você com a gente, que Nossa Senhora continue cuidando de toda a sua família. Tô rezando por você e tô rezando com você. Muito bem. Obrigado também ao Luiz Fernando de Taubaté. Tudo bem, Luiz? Bem-vindo, amigo. Que nosso Senhor Jesus Cristo abençoe a sua vida. Que nossa Mãe de Deus ilumine seu coração. Mãe de Deus e nossa, abençoe todos aí na sua casa, tá bom? Conta comigo e com as minhas orações também. Reza com a gente também a Creuza.

0: na cidade de Americana. Tudo bem, Creuza? Boa noite para você, viu? Que a noite esteja sempre presente no seu coração, Jesus Cristo, nosso Senhor e nosso Salvador. Estamos juntos, estamos em oração, estamos rezando por você. Nossa Senhora da Conceição Aparecida continue cuidando da sua vida. Muito bem, e conosco também aqui, ó, o Yuri de Caraguatatuba. Alô, Yuri, tudo bem, meu amigo? Seja bem-vindo, viu? Obrigado aí pela presença, obrigado pelo carinho, obrigado pela sintonia, que Deus continue iluminando sempre a sua vida e toda a família. Tô rezando por você, meu irmão, Deus te abençoe. E ainda, reza conosco aqui, ó, o Sebastião da cidade de Ipatinga, Minas Gerais, tá na sintonia com a gente. Obrigado pela sintonia, obrigado pela presença, obrigado pelo carinho. Vamos então agora meditar a palavra de Deus.
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0: Leitura da carta de São Paulo aos Romanos, e a palavra de Deus nos é dirigida nestes termos. Irmãos, o pecado entrou no mundo por um só homem. Através do pecado entrou a morte, e a morte passou para todos os homens, porque todos pecaram. Na realidade, antes de ser dada a lei, já havia pecado no mundo, mas o pecado não pôde ser imputado quando não há lei. No entanto, a morte reinou desde Adão até Moisés, mesmo sobre os que não pecaram como Adão, o qual era a figura provisória daquele que deveria vir. Mas isso não quer dizer que o dom da graça de Deus seja comprovável à falta de Adão. A transgressão de um só levou a multidão humana à morte, mas foi de modo bem superior que a graça de Deus, ou seja, o dom gratuito concedido através de um só homem, Jesus Cristo, se derramou em abundância sobre todos. Palavra do Senhor, graças a Deus. Aí, São Paulo vem nos dizer, através da carta aos Romanos, que o próprio Cristo é aquele que, pela culpa de Adão, anulou tudo aquilo que pesava sobre a humanidade. Existe uma oração lá na Vigília Pascal que diz assim: feliz culpa de Adão. E realmente, porque se Adão não tivesse pecado, Cristo não teria vindo, porque não precisava, não necessitava da presença de Cristo. Mas Adão pecou, e com isso Deus já transformou a transgressão de Adão numa oportunidade, numa possibilidade da vinda de Cristo, para que ele pudesse mostrar à humanidade o verdadeiro amor do seu coração em Cristo Jesus. E é por este homem, o santo, que nós somos salvos. Pela desobediência de Adão, o pecado entrou no mundo, e com o pecado entrou a morte. Então nós podemos fazer uma relação bem próxima entre pecado e morte, correto? Exatamente. Existe um laço muito estreito entre pecado e morte, porque quem peca e se morrer no pecado absorve a morte eterna. Mas em Cristo, o pecado, ele pode ser transformado pela sua ação redentora em graça. Não o pecado por si só, mas a graça que Cristo representa e que Cristo é, transcende e transborda tudo aquilo que pode ser acusação, maldade, maledicência. Cristo é aquele que com sua morte anula todo o pecado, anula todas as transgressões, mas é preciso que haja um esforço da nossa parte para que a gente não seja como Adão, cedendo à tentação, cedendo aos caprichos deste mundo, às necessidades materiais, porque muitas vezes nós cedemos nesta realidade aquilo que é material, aquilo que é gostoso, aquilo que é bom, aquilo que é temporário. Infelizmente, o ser humano, ele tem essa tendência de buscar apenas o limitado, apenas o que é temporário. É preciso que a gente tenha em nosso coração a certeza de que em Cristo Jesus

0: buscamos algo que vai além. Porque até a vinda de Cristo, que era o esperado Messias, a concepção era uma concepção de eternidade, mas uma eternidade talvez no pecado, porque não tínhamos acesso ao céu, não tínhamos acesso à graça, porque essa linha foi cortada por Adão. Mas quando Cristo vem e faz esta, vamos dizer assim, esta emenda, esta solda, esta conjunção do céu com a humanidade, aí sim podemos entrar e podemos louvar a Deus. Diante das realidades que vivemos no dia de hoje, precisamos compreender que em Cristo Jesus alcançamos a graça. Não dá para viver de qualquer jeito, não dá para viver de qualquer maneira e achar que tá tudo bem, achar que a graça é uma coisa que vai vir de qualquer maneira, de qualquer jeito, independentemente da forma que eu viver. Não. Se nós vivermos almejando as coisas desse mundo, nós vamos nos embrenhar cada vez mais no pecado. E nos embrenhando cada vez mais no pecado, nós vamos, de fato, experimentar a morte. Sim, vamos experimentar a morte. Mas não é uma morte física, não é a morte palpável, não é a morte do corpo. A morte, sim, da alma. E essa é para a eternidade. Não tem volta. Depois que escolhermos a morte, não tem volta. É que a gente não consegue dimensionar esta realidade da vida eterna. O que é ser eterno? O que é viver eternamente? A gente não consegue dimensionar isso. Então, por isso que a gente não consegue entender muito, porque se a gente soubesse o que é viver eternamente na morte, a gente não pecava. E se a gente soubesse o que é viver eternamente na vida, a gente iria querer viver aqui na terra as alegrias do céu, para quando formos chamados, experimentarmos as alegrias eternas. Nós temos os santos que nos ensinam, que nos ensinaram e que nos mostram a salvação pela sua grande misericórdia e benevolência. Nossa Senhora, que intercede por nós, ela que veio do céu em várias aparições comprovadas pela Igreja, como a aparição em Nossa Senhora em Fátima, Portugal, a aparição ao índio Juan Diego em Guadalupe, no México, a aparição a Santa Bernadette Subirô, e assim muitas aparições de Nossa Senhora, ela que está no céu e vem do céu para nos mostrar o caminho para o céu. E qual é o caminho para o céu? É Jesus, é o Cristo, é o Salvador, é o Redentor. Por isso, meu irmão e minha irmã, experimentemos a graça de Deus através de Cristo Jesus, para experimentarmos a glória da vida eterna e não experimentarmos o pecado que nos leva à morte eterna. Que Deus nos abençoe e que sejamos, eu e você, homens e mulheres sedentos do céu, desejosos da vida eterna e celebrantes aqui na terra da vontade de estar com Deus na eternidade no céu. Que o amor do Cristo, que a intercessão de Nossa Senhora nos leve ao coração de Deus. Quem tem ouvidos para ouvir, ouça. Maranatá, vem Senhor Jesus.
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3: 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Hoje, dia 21 de junho, dia de São Luís Gonzaga. Eu, Padre André, estou com você, amigo e amigo ouvinte, para conhecermos um pouquinho a história de São Luís. Ele nasceu no dia 9 de março de 1568, na Itália. Filho de um marquês, teve uma formação digna de um príncipe. Mas, aos 14 anos, renunciou a seus direitos a fim de ingressar no noviciado dos jesuítas. Os 4 anos que viveu na companhia de Jesus serviram-lhe para aprofundar ainda mais sua doação total a Deus e seu desejo de entregar-se por completo à salvação do próximo. Dedicou-se, sobretudo, ao serviço dos doentes, sobretudo na época em que uma epidemia atingiu Roma, isso no ano 1590. São Luís Gonzaga faleceu aos 23 anos, em 1591, também vítima da terrível doença que assolava Roma. A profundidade de sua vida interior, em circunstâncias difíceis, sua admirável coragem em defender a vocação, seu autoconceito de castidade, sua dedicação aos pobres e doentes, fizeram dele um dos mais perfeitos entre a juventude. Por isso, é também o patrono da juventude. Peçamos hoje a intercessão de São Luís Gonzaga aos nossos jovens, que lhes encontrem em Deus o verdadeiro sentido da vida, a alegria e o vigor da juventude vivida na pureza, na paz e na fé em Jesus Cristo, nosso Senhor. Amém. São Luís Gonzaga, rogai por nós.
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testemunho de misericórdia, reconciliação e paz. Lembro nesta oração de maneira especial os aniversariantes de hoje: a Milene de Cruzeiro, a Andréa também de Cruzeiro, a Maria Mantovani de Campinas, o Christian de São Paulo e a Luciana de Pindamonhangaba. Iniciemos esta oração invocando a Santíssima Trindade. Em nome do Pai, do Filho e do Espírito Santo. Amém. Senhor nosso Deus, nosso Pai, nós cremos em vós, nós esperamos em vós, nós vos amamos, nós vos agradecemos este dia e vos damos graças porque estamos com vida. Oferecemos este dia ao Senhor com todas as nossas alegrias e sofrimentos, com todos os nossos trabalhos e divertimentos. Guardai-nos do pecado e fazei de nós instrumentos de vossa paz e do vosso amor. Ajudai-nos a observar vossos santos mandamentos. Amém. Domingo, dia 21 de junho, o trecho do Evangelho de hoje é escrito por Mateus, capítulo 10, versículos de 26 a 33. Anúncio do Evangelho de Jesus Cristo segundo Mateus. Naquele tempo disse Jesus a seus apóstolos: não tenhais medo dos homens, pois nada há de encoberto que não seja revelado, e nada há de escondido que não seja conhecido. O que vos digo na escuridão, dizei-o à luz do dia. O que escutais ao pé do ouvido, proclamai-o sobre os telhados. Não tenhais medo daqueles que matam o corpo, mas não podem matar a alma. Pelo contrário, temei aquele que pode destruir a alma e o corpo no inferno. Não se vendem dois pardais por algumas moedas? No entanto, nenhum deles cai no chão sem o consentimento do vosso Pai. Quanto a vós, até os cabelos da vossa cabeça estão todos contados. Não tenhais medo, vós valeis mais do que muitos pardais. Portanto, todo aquele que se declarar a meu favor diante dos homens, também eu me declararei em favor dele diante do meu Pai que está nos céus. Aquele, porém, que me negar diante dos homens, também eu o negarei diante do meu Pai que está nos céus. Palavra da Salvação. O medo impede o anúncio do Evangelho, o qual não pode permanecer oculto. As forças do mal colocam em perigo os valores do reino. Uns mais e outros menos, todos temos algum medo. Medo da morte, da violência, da escuridão, dos monstros, do desemprego,

0: Tudo isso, até certo ponto, é normal. Ter medo é normal. O medo não pode é paralisar a gente. O mestre apresenta todos os motivos para não temer. Poderíamos dizer que há certa hierarquia de medos. Uns têm fundamentos, outros nem tanto. A exemplo de Jesus, a coragem do cristão se fundamenta na confiança no Pai. Estando nas mãos de Deus, vivemos de forma mais serena e tranquila. O cristão se identifica pela sua coragem para enfrentar os desafios da vida. Jesus venceu o mundo e a morte. Nessa vitória se fundamenta nossa esperança. Não podemos nos esquecer da providência divina. O Pai Celeste se preocupa até com os cabelos e com os pássaros. E nossa vida vale muito mais que um pássaro. Peçamos hoje especialmente a bênção de Deus para as famílias. A família é a principal responsável pela formação da consciência humana e cristã de uma pessoa. A família é a célula principal da sociedade e atualmente vemos um grande sofrimento de tantas famílias que passam por dificuldades em seus relacionamentos. Reúna sua família e peçamos juntos a Deus a sua bênção. Oremos. Deus de misericórdia, Criador e Reparador do vosso povo, que fizestes da família humana, constituída pela aliança nupcial, o sacramento de Cristo e da Igreja, derramai a abundância das vossas bênçãos sobre esta família reunida neste momento, para que aqueles que nela vivem unidos pelo amor sejam fervorosos no espírito, assíduos na oração, solícitos uns pelos outros, atentos às necessidades de todos e deem testemunho da fé pela palavra e pelo exemplo. Por nosso Senhor Jesus Cristo. Amém. Que Deus Todo-Poderoso vos livre sempre de toda a adversidade e derrame sobre você as suas bênçãos. O Senhor esteja convosco, Ele está no meio de nós. Pela intercessão do apóstolo São Marcos, desça sobre você, sobre a sua família e intenções, a bênção do Deus Todo-Poderoso, Pai, Filho e Espírito Santo. Amém. O abraço de hoje vai para a Márcia de Valinhos, para o Paulo e a Catarina de São Paulo, para o Índio também de São Paulo, um abraço para a Patrícia de Americana e para o professor Anderson de Campinas. Sou o padre Edmilson Moraes, salesiano de Dom Bosco, e moro em Campinas, no estado de São Paulo, no Colégio Liceu Salesiano Nossa Senhora Auxiliadora. Que Deus e Nossa Senhora, sua mãe e nossa, continue caminhando com você hoje. Abraço e até mais.
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0: queridos ouvintes, sejam bem-vindos a mais um encontro para conhecermos mais sobre a nossa fé. Convidei a Malu hoje para uma visita ao jardim. Aqui onde moramos, temos um jardim bem bonito, cheio de flores, todas coloridas. É um lugar lindo para conversarmos sobre a fé. E olha lá, lá vem ela chegando. Oi, Malu, tudo bem?
1: Tudo. Ai, que lugar mais lindo! Amei!
0: Disse ela olhando ao redor e vendo a beleza daqui. Eu disse que você ia gostar. Muito bem, querida. Agora que você já viu tudo, que tal sentar aqui comigo? Porque temos uma longa conversa pela frente. Pronto, já estou sentada e ansiosa. Do que vamos falar hoje? Olha, pensei em falarmos sobre as virtudes. Virtudes? Isso, virtudes, repetiu a Malu. Mas o que são virtudes? Virtude é a disposição para o bem. São hábitos que a gente pratica muitas vezes e apontam para o caminho.

0: daquilo que é bom. E todos temos esses hábitos? Quis saber a Malu. Sim e não. Você já imagina que quando eu disse isso, ela já me olhou torto, sem entender nada. Como assim? Quis saber. Acontece que temos dois tipos de virtude. As que Deus coloca no nosso coração e que chamamos de teologais, e as que exigem esforço nosso, que chamamos de cardeais ou humanas. Então, mesmo sem fazer nenhum esforço, eu já tenho as que ganho de Deus? Perguntou a Malu. Não, senhora. Deus nos dá de presente as virtudes teologais, mas depende de nós abrir o coração para receber essas virtudes e cultivá-las no nosso coração. Como se fosse uma sementinha? Isso, uma sementinha que devemos cultivar com amor e carinho. Afinal, quando ganhamos uma semente, a plantamos. Se não cuidarmos dela, colocarmos a água, pensarmos no sol que ela precisa, ela não vai desabrochar. Deus nos dá as virtudes teologais, mas se não cuidarmos dela, se não estivermos dispostos a recebê-las e buscarmos colocá-las em prática no dia a dia, ela vai ficar escondidinha no nosso coração. Então, precisamos conhecer essas virtudes para cuidar bem delas. E assim como a semente, quando cresce, dá muitas flores e frutos e deixa o jardim bonito, igual esse aqui onde estamos, as virtudes possam também florir o nosso coração. Porque à medida que nós ganhamos flores de virtude, nós também deixamos a vida das pessoas que estão conosco muito mais bonitas. Então, Malu, está pronta para aprender sobre as virtudes? Nossa, já estou empolgada. Muito bem. Que bom que se animou com o nosso tema. Mas a gente já falou bastante hoje. Vou deixar você passear no jardim e depois falamos mais sobre a primeira das virtudes teologais. Por ora, se lembre que cada virtude é uma pequena sementinha que Deus coloca no nosso coração. Depende de nós cultivá-la para que também possa florir. E vocês, queridos ouvintes, já pensou nestas sementes de virtudes que Deus também planta no seu coração? Como você as tem cultivado?
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0: pequenos, dos sucessos que tardam, da relevância que não se avista. 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
10: 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Rede Aparecida de Rádio e a hora certa.
11: 10 horas, horário de Brasília.
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11: De volta aqui na programação Com a Mãe Aparecida, de volta para o momento por excelência aqui em nosso programa, viu? É o Santo Terço com Nossa Senhora. Hora de celebrar, hora de rezar por você, hora de rezar com você. Louvado seja Deus pela sua presença, bendito seja Deus pela sua sintonia. Olha, tô em oração por suas intenções, viu? Nossa Senhora Aparecida continue cuidando de você, da sua vida e do seu coração. Bem-vindo, bem-vindo ao nosso programa, muito prazer, eu sou Evandro Brum e a partir de agora rezo contigo o Santo Terço pedindo a intercessão de Nossa Senhora. Muito obrigado, obrigado pela presença, obrigado pelo carinho, obrigado pela sua sintonia. Rezando com você, nós estamos e rezando com você nesta hora toda especial. Agora são 10:02, horário de Brasília. Deixa eu acolher aqui as emissoras que estão retransmitindo o nosso programa. Entre elas, nós abraçamos Rádio Sacramento FM em Sacramento, Minas Gerais, Rádio Rural AM em Mossoró, no Rio Grande do Norte, Rádio Educador FM em Fernandópolis, aqui no estado de São Paulo, e Rádio Difusora FM em Machado, Minas Gerais, e muitas, muitas, muitas outras emissoras estão sim nos ajudando a chegar aí na sua casa, na sua vida, através da Rádio Aparecida e Rede Aparecida de Rádio. Simbora rezar o terço, simbora celebrar com a gente este momento de fé e devoção. WhatsApp disponível, 12DDD, número 3104-1043, Rede Aparecida de Rádio, música, fé, missão e oração.
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11: Pegue o seu terço na mão e trace sobre o seu coração o sinal do cristão. Pelo sinal da Santa Cruz, livrai-nos Deus nosso Senhor dos nossos inimigos. Em nome do Pai, do Filho e do Espírito Santo. Amém. Diante da presença e do amor de Deus pela intercessão de Nossa Senhora, vamos rezar o terço glorificado.

buscando a Deus com os mistérios gloriosos. Hoje domingo, dia de contemplar os mistérios da glória do Senhor. Prepare o seu coração e venha conosco neste momento especial de fé e devoção. Rezemos juntos, oferecendo este santo texto ao coração do Senhor Jesus pelas mãos de Maria. Divino Jesus, nós vos oferecemos este texto que vamos rezar, meditando nos mistérios de nossa redenção. Concedei-nos, por intercessão da bem-aventurada sempre Virgem Maria, Mãe de Deus e Nossa Mãe, as virtudes que nos são necessárias para me rezá-lo e a graça de ganharmos as indulgências anexas a esta santa devoção. Oferecemos particularmente, em desagravo dos pecados cometidos contra o Santíssimo Coração e o Imaculado Coração de Maria, peço pela paz do mundo, pela conversão de todos nós, pobres pecadores, pelas almas do purgatório, pelas intenções do Santo Padre, o Papa Leão XIV, pelas almas dos Papas Bento e Francisco, pelo aumento e santificação do clero, pela santificação das nossas famílias, pelas vocações, pelas missões e missionários e por todo o povo brasileiro. Que assim seja. Amém. E agora juntos vamos professar a nossa fé, cantando.

nosso que estais no céu, santificado seja o vosso nome, venha a nós o vosso reino, seja feita a vossa vontade assim na terra como no céu. O pão nosso de cada dia nos dai hoje, perdoai-nos as nossas ofensas, assim como nós perdoamos a quem nos tenha ofendido, e não nos deixeis cair em tentação, mas livrai-nos do mal. Amém. O anjo do Senhor anunciou a Maria, e ela concebeu do Espírito Santo. Ave Maria, cheia de graça, o Senhor é convosco, bendita sois vós entre as mulheres, e bendito é o fruto de vosso ventre, Jesus. Santa Maria, Mãe de Deus, rogai por nós, pecadores, agora e na hora de nossa morte. Amém. Eis aqui a serva do Senhor, faça-se em mim segundo a vossa palavra. Ave Maria, cheia de graça, o Senhor é convosco, bendita sois vós entre as mulheres, e bendito é o fruto de vosso ventre, Jesus. Santa Maria, Mãe de Deus, rogai por nós, pecadores, agora e na hora de nossa morte. Amém. E o Verbo de Deus se fez carne e habitou entre nós. Ave Maria, cheia de graça, o Senhor é convosco, bendita sois vós entre as mulheres, e bendito é o fruto de vosso ventre, Jesus. Santa Maria, Mãe de Deus, rogai por nós, pecadores, agora e na hora de nossa morte. Amém. Rogai por nós, Santa Mãe de Deus, para que sejamos dignos das promessas de Cristo. Oremos. Infundi, Senhor, vos rogamos a vossa graça em nossos corações, para que nós, que conhecemos pela anunciação do anjo a encarnação de Jesus Cristo, vosso Filho, Senhor nosso, por sua paixão e morte na cruz, cheguemos à glória da sua ressurreição. Pelo mesmo Cristo nosso Senhor. Amém. Diante da Mãe Aparecida, vamos colocar as primeiras intenções para o texto de hoje. Para você que está na sintonia, uma excelente noite. Rezo e peço a bênção de Deus para quem está conosco, o Daniel lá de Ponta Grossa, no Paraná. Boa noite, Daniel. Bem-vindo à rádio. Muito obrigado pela sua presença. Tô rezando por você e por suas intenções, tá bom? E por todas aquelas que estão dentro do seu coração. O Douglas, da cidade de Esmeralda, em Minas Gerais, também tá com a gente. Muito boa noite. Boa noite para os meus queridos amigos Gisele e Paulo, lá de Mafra, Santa Catarina, rezando e agradecendo a Deus pela intercessão da Mãe Aparecida. Rezamos por vocês, viu? Olha, peço a bênção de nosso Senhor Jesus Cristo para essa intenção especial. Especialmente pedindo a Deus pela vida da Andressa. Rezamos, tá bom, Gisele? Conta comigo, conta com as minhas orações. Deus abençoe a Andressa e o Senhor Jesus já está cuidando de tudo, tá bom? Conte comigo e com as minhas orações. Deus abençoe a família. Deus abençoe também o Sebastião, da cidade de Ipatinga, Minas Gerais. Boa noite, Sebastião, bem-vindo. Deus abençoe sua vida e sua família, meu irmão. Louvado seja Deus por todos aí na sua casa. Com alegria, eu acolho o Edson Bobô de Joinville, Santa Catarina, que também reza com a gente. Obrigado, Edson. Um abraço, meu querido. Bem-vindo, viu? Obrigado aí pela participação e também pelo carinho. Uma noite abençoada para o Mário Jorge. Ele reza com a gente lá da cidade de Piraquara, lá no Paraná, e coloca aqui suas intenções particulares. Ainda com alegria, rezo e peço a Nossa Senhora que acolha as intenções da Juliana, de Três Rios, do Rio de Janeiro. Boa noite, Juliana, seja bem-vinda, Deus abençoe sua família e todos aí na sua casa, viu? E ainda coloco as intenções do Tenente Bruno. Ô, Tenente, tudo bem? Muito boa noite, viu? Bem-vindo, Bruno Nunes, tá na sintonia conosco aqui. Obrigado, viu, meu irmão? Um grande abraço para você, para todos da sua família. Que Nossa Senhora Aparecida ilumine a sua vida, que a Mãe de Deus acolha a sua filha, a Estelinha, que Deus abençoe, viu? Conte comigo, conte com as minhas orações, meu irmão. Já deu tudo certo, viu? O Senhor Jesus já está abençoando toda essa intenção a qual você colocou aqui, viu? Rezo por você e por suas intenções também. Deus seja louvado na sua vida e pelo seu coração. Nossa Senhora da Conceição Aparecida abençoe a todos. E você que está aí na sintonia, quer participar, fique à vontade. 12DDD e o número 3104-1043. Bom, agora são 10 horas e 12 minutos. Hoje nós vamos fazer o seguinte. Você quer rezar o texto comigo? A primeira pessoa que ligar durante a contemplação do mistério vai rezar comigo ao vivo. Combinado? E assim nós vamos fazer durante os 5 mistérios. Então, sempre quando eu soltar a contemplação, a primeira pessoa que ligar aqui no WhatsApp, DDD 12-3104-1043, reza comigo. Então vamos lá, contemplemos juntos o primeiro mistério.

0: primeira pessoa que ligou, como eu disse, comprometi, vai rezar, então eu acolho a minha querida amiga Gisele, lá de Mafra, Santa Catarina, esposa do Paulo. Gisele, boa noite, tudo bem?
1: Boa noite, Evandro, tudo bem e você?
0: Graças a Deus, tudo ótimo, seja bem-vinda à Rádio Aparecida, Deus abençoe você, o Paulo e toda a família, viu?
1: Muito obrigada, amém, abençoe você também.
0: Amém, querida. Pode colocar as suas intenções para esse mistério, por gentileza?
1: Em primeiro lugar, eu peço pela Andressa, que ela está com um problema, está internada, está na UTI. Uhum. Eu peço a Deus e Nossa Senhora que ajude ela, que faça um milagre por ela. Peço também por todos os doentes com câncer. Peço pela minha família, pelos meus filhos. Peço por todos que fique tudo bem, para todos os doentes. Uhum. Amém.
0: Amém. Que assim seja. Rezamos então por essa intenção que você coloca e todas as outras que estão dentro do seu coração, viu? Deus está acolhendo com carinho, Deus está cuidando de você, do Paulo, toda a família, de tudo aquilo que é necessidade para vocês, tá bom? Rezemos okay. Juntos, rezemos juntos então. Você começa e eu respondo, tudo bem?
1: Tudo bem. Pai nosso que estais no céu, santificado seja o vosso nome. Venha a nós o vosso reino, seja feita a vossa vontade, assim na terra como no céu.
0: O pão nosso de cada dia nos dai hoje, perdoai-nos as nossas ofensas, assim como nós perdoamos a quem nos tenha ofendido. E não nos deixeis cair em tentação, mas livrai-nos do mal. Amém.
1: Ave Maria, cheia de graça, o Senhor é convosco. Bendita sois vós entre as mulheres, e bendito é o fruto do vosso ventre, Jesus.
0: Santa Maria, Mãe de Deus, rogai por nós, pecadores, agora e na hora de nossa morte. Amém.
1: Ave Maria, cheia de graça, o Senhor é convosco. Bendita sois vós entre as mulheres, e bendito é o fruto do vosso ventre, Jesus.
0: Santa Maria, Mãe de Deus, rogai por nós, pecadores, agora e na hora de nossa morte. Amém.
1: Ave Maria, cheia de graça, o Senhor é convosco. Bendita sois vós entre as mulheres, e bendito é o fruto do vosso ventre, Jesus.
0: Santa Maria, Mãe de Deus, rogai por nós, pecadores, agora e na hora de nossa morte. Amém.
1: Ave Maria, cheia de graça, o Senhor é convosco. Bendita sois vós entre as mulheres, e bendito é o fruto do vosso ventre, Jesus.
0: Santa Maria, Mãe de Deus, rogai por nós, pecadores, agora e na hora de nossa morte. Amém.
1: Ave Maria, cheia de graça, o Senhor é convosco. Bendita sois vós entre as mulheres, e bendito é o fruto do vosso ventre, Jesus.
0: Santa Maria, Mãe de Deus, rogai por nós, pecadores, agora e na hora de nossa morte. Amém.
1: Ave Maria, cheia de graça, o Senhor é convosco. Bendita sois vós entre as mulheres, e bendito é o fruto do vosso ventre, Jesus.
0: Santa Maria, Mãe de Deus, rogai por nós, pecadores, agora e na hora de nossa morte. Amém.
1: Ave Maria, cheia de graça, o Senhor é convosco. Bendita sois vós entre as mulheres, e bendito é o fruto do vosso ventre, Jesus.
0: Santa Maria, Mãe de Deus, rogai por nós, pecadores, agora e na hora de nossa morte. Amém.
1: Ave Maria, cheia de graça, o Senhor é convosco. Bendita sois vós entre as mulheres, e bendito é o fruto do vosso ventre, Jesus.
0: Santa Maria, Mãe de Deus, rogai por nós, pecadores, agora e na hora de nossa morte. Amém.
1: Ave Maria, cheia de graça, o Senhor é convosco. Bendita sois vós entre as mulheres, e bendito é o fruto do vosso ventre, Jesus.
0: Santa Maria, Mãe de Deus, rogai por nós, pecadores, agora e na hora de nossa morte. Amém.
1: Essa última Ave Maria, eu quero agradecer a Deus, a Nossa Senhora, Santa Paulina, pela cura do meu marido, que graças a Deus ele foi curado, e o poder da oração move montanhas.
0: Amém.
1: Ave Maria, cheia de graça, o Senhor é convosco, bendita sois vós entre as mulheres, e bendito é o fruto do vosso ventre, Jesus.
0: Santa Maria, Mãe de Deus, rogai por nós, pecadores, agora e na hora de nossa morte. Amém.
1: Glória ao Pai, ao Filho e ao Espírito Santo.
0: Como era no princípio, agora e sempre. Amém.
1: Ó meu Jesus, perdoai-nos, livrai-nos do fogo do inferno, levai as

0: vocês. Estamos em oração pela Alessandra, tá bom?
1: Muito obrigada, obrigada por tudo.
0: Amém, Gisele. Fica com Deus.
1: Você também, toda a tua família. Amém. Amém.
0: E assim, com alegria, continuamos a nossa caminhada de fé. Continuamos rezando por você e com você que reza conosco. Deixa eu pedir a bênção de Deus para a vida da Aninha, lá de Ponta Grossa, no Paraná, que esteve aqui, né, nos estúdios da rádio no último sábado. Tivemos a alegria de recebê-la aqui. Um abraço para você, Aninha. Muito obrigado pela presença, obrigado pelo carinho. Que Deus abençoe a sua vida, Deus abençoe o seu retorno ao seu lar. E conte comigo, conte com as minhas orações, viu? Tô rezando por você. Deus te abençoe. Rezo e peço a bênção de Deus também para quem está conosco, Toninho Alves, da cidade de Eleodora. Tudo bem, Toninho? Bem-vindo, amigo. Obrigado, viu? Um grande abraço para você e para sua família também. A irmã Lurdinha Fernandes. Oi, irmã, tudo bem? Boa noite para a senhora, viu? Ela tá lá em São Bento do Sapucaí, aqui no estado de São Paulo, rezando conosco. Louvado seja Deus pelas suas intenções. Bendito seja Deus pela sua presença, viu? Obrigado aí pela participação. Obrigado pelo carinho. Rezo também e peço a Nossa Senhora que acolha as intenções do seu Geraldo Madeira, de Coronel Fabriciano, Minas Gerais. Seja bem-vindo, seu Geraldo. Muito obrigado. Deus abençoe a família. Deus ilumine Dona Raimunda também e guarde o seu coração, viu? Com alegria eu também rezo por intenções de Ceiça, de Santa Rosa de Lima, lá em Sergipe. Boa noite, Ceiça. Bem-vinda à Rádio Aparecida. Rezamos por suas intenções, viu? Rezamos por você e, claro, com você. A Maria Vasconcelos, de Aracaju, Sergipe, também está conosco. Muito obrigado, Maria Vasconcelos. Deus abençoe você e a sua família. Nossa Senhora Aparecida, ilumine seu coração, viu? Também rezo pelas intenções da Flor do Potinho, nossa Florinda Mendonça, lá do Potinho. Boa noite, Flor. Bem-vinda, viu? Obrigado aí pela participação. Deus te abençoe e proteja, que Nossa Senhora continue cuidando de você. E com alegria também, eu acolho aqui, ó, as intenções do Júnior, da cidade de Leopoldo, Júnior de Leopoldo, cidade de Piratiba, lá na Bahia. Bem-vindo, viu, Leopoldo? Deus abençoe você, que Nossa Senhora Aparecida continue cuidando da sua vida. Tô em oração por suas intenções. Deus seja louvado por sua família e por sua vida também. E agora vamos juntos contemplar o segundo mistério. Como no primeiro, o segundo também a gente vai fazer da mesma forma. A primeira pessoa que ligar durante a contemplação, tá bom? Vai rezar conosco. Vamos contemplar o segundo mistério.

0: Vamos agora acolher quem reza conosco este segundo mistério. Bom, perdemos a ligação do Antônio. Ô, Antônio, caiu sua ligação, meu irmão. Bom, então temos um mistério vago. Se você quiser rezar, pode ligar agora que eu já atendo você no ar, tá bom? Você que tá aí na sintonia do nosso programa com a Mãe Aparecida, viu? Reze conosco este segundo mistério. Ligue para os 12, DDD, número 3104-1043. Vamos lá, vamos atender quem tá ligando aqui pra gente. Alô, boa noite.
1: Boa noite,
0: Ivandro. Tudo bem?
1: Tudo bem.
0: Graças a Deus. Quem tá falando?
1: Joelma, de Tucano, Bahia.
0: Ô, Joelma, tudo bem? Bem-vinda. Deus abençoe você.
1: Amém. Até que fim eu consegui.
0: Graças a Deus, louvado seja Deus. Que bom, viu? Nossa Senhora Aparecida, ilumine você, a sua vida e as suas intenções. O que você tá achando desse momento assim? Você liga, a gente atende. Como é que tá? Ficou mais fácil, vamos dizer assim, mais fácil assim? Ficou mais democrático, vamos dizer assim?
1: Ficou maravilhoso, né, Wanda? Até porque todo mundo tem chances, né?
0: É verdade, porque aqui, assim, ligou, já atendo. Não tem nem que escolher. Ligou, eu atendo. Como aconteceu contigo, né? Mas que bom.
1: Isso.
0: Que bom. Pode colocar.
1: Na última vez também que eu consegui agendar, você me ligou e o número tava fora de ar.
0: Então.
1: Na minha cidade tava sem sinal.
0: Entendi.
1: Mas eu tô muito feliz por ter conseguido.
0: Nossa, já.

0: meu intenção, do meu santo texto, eu coloco a minha mãe, os meus irmãos, irmãs, sobrinhos, sobrinhas. É, rezo pela alma do meu paizinho, que fez 3 meses, e do meu filho, né, que é a diferença de 9 dias de um para o outro. 10 meses também de falecimento. É, a você,
1: obrigado.
0: A sua família, obrigado. E que a Divina Mãe cuide sempre de você, do seu caminho.
1: Amém. Deus seja louvado, viu? Mais uma vez por sua presença aqui conosco. Vamos lá então. Ó, aqui é o seguinte, primeiro quem reza, depois eu rezo. Então você começa, eu respondo e a gente vai assim, tá bom?
0: Tá bom. Pai nosso, que estás no céu, santificado seja o vosso nome. Venha a nós o vosso reino, seja feita a vossa vontade, assim na terra como no céu.
1: O pão nosso de cada dia nos dai hoje, perdoai-nos as nossas ofensas, assim como nós perdoamos a quem nos tenha ofendido, e não nos deixeis cair em tentação, mas livrai-nos do mal. Amém.
0: Ave Maria, cheia de graça, o Senhor é convosco. Bendita sois vós entre as mulheres. Bendito é o fruto do vosso ventre, Jesus.
1: Santa Maria, Mãe de Deus, rogai por nós, pecadores, agora e na hora de nossa morte. Amém.
0: Ave Maria, cheia de graça, o Senhor é convosco. Bendita sois vós entre as mulheres. Bendito é o fruto do vosso ventre, Jesus.
1: Santa Maria, Mãe de Deus, rogai por nós, pecadores, agora e na hora de nossa morte. Amém.
0: Ave Maria, cheia de graça, o Senhor é convosco. Bendita sois vós entre as mulheres. Bendito é o fruto do vosso ventre, Jesus.
1: Santa Maria, Mãe de Deus, rogai por nós, pecadores, agora e na hora de nossa morte. Amém.
0: Ave Maria, cheia de graça, o Senhor é convosco. Bendita sois vós entre as mulheres. Bendito é o fruto do vosso ventre, Jesus.
1: Santa Maria, Mãe de Deus, rogai por nós, pecadores, agora e na hora de nossa morte. Amém.
0: Ave Maria, cheia de graça, o Senhor é convosco. Bendita sois vós entre as mulheres. Bendito é o fruto do vosso ventre, Jesus.
1: Santa Maria, Mãe de Deus, rogai por nós, pecadores, agora e na hora de nossa morte. Amém.
0: Ave Maria, cheia de graça, o Senhor é convosco. Bendita sois vós entre as mulheres. Bendito é o fruto do vosso ventre, Jesus.
1: Santa Maria, Mãe de Deus, rogai por nós, pecadores, agora e na hora de nossa morte. Amém.
0: Ave Maria, cheia de graça, o Senhor é convosco. Bendita sois vós entre as mulheres. Bendito é o fruto do vosso ventre, Jesus.
1: Santa Maria, Mãe de Deus, rogai por nós, pecadores, agora e na hora de nossa morte. Amém.
0: Ave Maria, cheia de graça, o Senhor é convosco. Bendita sois vós entre as mulheres. Bendito é o fruto do vosso ventre, Jesus.
1: Santa Maria, Mãe de Deus, rogai por nós, pecadores, agora e na hora de nossa morte. Amém.
0: Ave Maria, cheia de graça, o Senhor é convosco. Bendita sois vós entre as mulheres. Bendito é o fruto do vosso ventre, Jesus.
1: Santa Maria, Mãe de Deus, rogai por nós, pecadores, agora e na hora de nossa morte. Amém.
0: Eu mando essa última Ave Maria, eu rezo para você.
1: Obrigado.
0: Que Nossa Senhora te abençoe.
1: Amém.
0: Porque você tem me ajudado muito nessa fase que eu estou enfrentando.
1: Amém.
0: Eu sou muito grata na forma de você evangelizar. Você me enche meu coração de esperança, de alegria. Que hoje eu acredito que meu paizinho, meu filho reina no reino dos céus.
1: Amém.
0: E Deus acolheu os dois.
1: Amém.
0: Muito obrigada.
1: Eu que agradeço.
0: Deus te abençoe.
1: Amém.
0: Pai nosso, Ave Maria, cheia de graça, o Senhor é convosco. Bendita sois vós entre as mulheres. Bendito é o fruto do vosso ventre, Jesus.
1: Santa Maria, Mãe de Deus, rogai por nós, pecadores, agora e na hora de nossa morte. Amém.
0: Glória ao Pai, ao Filho e ao Espírito Santo.
1: Como era no princípio, agora e sempre. Amém.
0: Ó meu bom Jesus, perdoai, livrai do fogo do inferno. Levai as almas todas para o céu e socorrei aquelas que mais precisarem da vossa infinita misericórdia.
1: Nossa Senhora da Conceição Aparecida,
0: rogai por nós que recorremos a vós.
1: São José,
0: rogai por nós. Santa Dulce dos... Ai, Tomela dos Pobres,
1: rogai por nós.
0: Nossa Senhora Santana, que é da minha paróquia,
1: rogai por nós. Amém.
0: Irmã, muito obrigada,
1: eu que
0: tá,
1: agradeço, viu?
0: Pelo privilégio de voltar a rezar com você. Eu fico muito feliz.
1: Que bom.
0: E continua sendo essa pessoa maravilhosa que ilumina muitos corações da gente que vive aflito, principalmente na minha casa.

0: muito no seu modo de evangelizar. Muito obrigada, você é meu companheiro da gente. Ah, que Deus te abençoe, que a Virgem Maria te acompanhe ao retorno da sua casa.
1: Bendito seja Deus, só te peço um favor, reze por mim, tá bom?
0: Reze por sempre, mim. Sempre se dá minhas orações, todos os dias acompanho.
1: Para que eu possa ser instrumento de Deus na vida daqueles que precisam.
0: Isso, amém, você é, pode ter certeza. Amém.
1: Obrigado, querida, fica com Deus, viu?
0: Amém, Deus te abençoe, amém. Que a Nossa Senhora Aparecida cuide sempre de você.
1: Amém, fica com Deus.
0: Amém, tchau, tchau.
1: Tchau, tchau. Louvado seja Deus por esses irmãos que rezam conosco. Que a presença de Deus, é o amor de Deus que faz a diferença na vida de cada irmão, na vida de cada irmã. Portanto, acredite, confie, é Deus quem realiza a cura. Somos instrumentos e com alegria somos instrumentos. Deus seja louvado pelos irmãos que rezam conosco. Bom, vamos agora colocar mais algumas intenções para o terceiro mistério. Terceiro mistério glorioso. Eu quero rezar e pedir a bênção de Nossa Senhora Aparecida para a vida de quem está conosco rezando. Colocando aqui sua família diante do coração de Nossa Senhora. Deixa eu pedir aqui ao Mãe de Deus que acolha as intenções da Adriana Moraes. Adriana Moraes é de Tomé Açu, lá no Pará. Oi, Adriana, tudo bem? Bem-vinda. Louvado seja Deus pela sua presença, viu? Que Nossa Senhora Aparecida abençoe a sua vida. Rezo também, peço a Nossa Senhora Aparecida que acolha as intenções da Luzia Cândido de Brumadinho, das Minas Gerais, está com a gente também. Obrigado, Luzia. Um abraço para você, para todos da família. Está conosco também aqui rezando o Edmar dos Santos, de Maracaju. Também reza com a gente lá no Mato Grosso do Sul. Boa noite, viu? Bem-vindo à rádio. Deus abençoe sempre. Está conosco ainda aqui, ó, na sintonia do programa com a Mãe Aparecida, Vilma. Tudo bem, Vilma? Muito boa noite, viu? Bem-vinda à Rádio Aparecida. Obrigado pela presença e também pelo carinho. E a Cleomar. Cleomar reza conosco na cidade de Ponta Grossa, no Paraná. Tá na sintonia, tá rezando com a gente. Muito bem, agora são 10 horas e 31 minutos. Vamos agora então contemplar juntos mais um mistério. E como nos outros, a primeira pessoa que ligar, a gente vai atender para rezar o terço, viu? Fique à vontade para disparar a sua ligação. 12-DDD, número 3104-1043. Este é o WhatsApp que você pode participar e rezar com a gente. E eu rezo ainda pela Marina, de São Paulo, capital. Ô, querida Marina, tudo bem? Bem-vinda, viu? Reza comigo e pelas minhas intenções. E eu também rezo por suas intenções, viu? Obrigado pela presença, obrigado pelo carinho. Deus te abençoe sempre. Louvado seja nosso Senhor Jesus Cristo. Para sempre seja louvado.

0: Muito bem, então vamos acolher quem reza conosco. Alô, boa noite. Alô, boa noite.
1: Boa noite.
0: Tudo bem? É quem que tá falando?
1: É o Antônio Donizete.
0: Ô, senhor Antônio, o senhor tá falando aonde?
1: São Lourenço.
0: São Lourenço, Minas Gerais. Bem-vindo para rezar conosco, viu? Deus o abençoe, que Nossa Senhora Aparecida lhe proteja.
1: Obrigado.
0: Pode colocar suas intenções para esse mistério, por favor.
1: As minhas intenções é pela saúde da minha esposa, né? E também por uma vizinha nossa que sempre lembra de nós aqui, a Rosa.
0: Ah, sim. Uhum. Reza, reza.
1: E muito... por todos que estiveram ligados também no, na rádio agora, eu ofereço para todo mundo.
0: Ok. Muito bem, então, senhor Antônio. Então rezamos juntos por suas intenções e assim a gente vai rezando e vai celebrando. O senhor começa, então eu respondo, tá bom?
1: Tá legal.
0: Vamos lá, pode começar, por favor.
1: Pai nosso que estás no céu, santificado seja o vosso nome. Venha a nós o vosso reino e seja feita a vossa vontade, assim na terra como no céu.
0: O pão nosso de cada dia nos dai hoje, perdoai-nos as nossas ofensas, assim como nós perdoamos a quem nos tem

0: tenha ofendido. E não nos deixeis cair em tentação, mas livrai-nos do mal. Amém.
1: Ave Maria, cheia de graça, o Senhor é convosco. Bendita sois vós entre as mulheres, e bendito é o fruto do vosso ventre, Jesus.
0: Santa Maria, Mãe de Deus, rogai por nós, pecadores, agora e na hora de nossa morte. Amém.
1: Ave Maria, cheia de graça, o Senhor é convosco. Bendita sois vós entre as mulheres, e bendito é o fruto do vosso ventre, Jesus.
0: Santa Maria, Mãe de Deus, rogai por nós, pecadores, agora e na hora de nossa morte. Amém.
1: Ave Maria, cheia de graça, o Senhor é convosco. Bendita sois vós entre as mulheres, e bendito é o fruto do vosso ventre, Jesus.
0: Santa Maria, Mãe de Deus, rogai por nós, pecadores, agora e na hora de nossa morte. Amém.
1: Ave Maria, cheia de graça, o Senhor é convosco. Bendita sois vós entre as mulheres, e bendito é o fruto do vosso ventre, Jesus.
0: Santa Maria, Mãe de Deus, rogai por nós, pecadores, agora e na hora de nossa morte. Amém.
1: Ave Maria, cheia de graça, o Senhor é convosco. Bendita sois vós entre as mulheres, e bendito é o fruto do vosso ventre, Jesus.
0: Santa Maria, Mãe de Deus, rogai por nós, pecadores, agora e na hora de nossa morte. Amém.
1: Ave Maria, cheia de graça, o Senhor é convosco. Bendita sois vós entre as mulheres, e bendito é o fruto do vosso ventre, Jesus.
0: Santa Maria, Mãe de Deus, rogai por nós, pecadores, agora e na hora de nossa morte. Amém.
1: Ave Maria, cheia de graça, o Senhor é convosco. Bendita sois vós entre as mulheres, e bendito é o fruto do vosso ventre, Jesus.
0: Santa Maria, Mãe de Deus, rogai por nós, pecadores, agora e na hora de nossa morte. Amém.
1: Ave Maria, cheia de graça, o Senhor é convosco. Bendita sois vós entre as mulheres, e bendito é o fruto do vosso ventre, Jesus.
0: Santa Maria, Mãe de Deus, rogai por nós, pecadores, agora e na hora de nossa morte. Amém.
1: Ave Maria, cheia de graça, o Senhor é convosco. Bendita sois vós entre as mulheres, e bendito é o fruto do vosso ventre, Jesus.
0: Santa Maria, Mãe de Deus, rogai por nós, pecadores, agora e na hora de nossa morte. Amém.
1: Ô, Evandro, nessa última Ave Maria, colocar por intenção do Terço dos Homens, uhum, na Basílica, onde eu frequento, tá?
0: Joia.
1: E também pela alma do meu filho, Rodrigo.
0: Amém.
1: Ave Maria, cheia de graça, o Senhor é convosco. Bendita sois vós entre as mulheres, e bendito é o fruto do vosso ventre, Jesus.
0: Santa Maria, Mãe de Deus, rogai por nós, pecadores, agora e na hora de nossa morte. Amém.
1: Glória ao Pai, ao Filho e ao Espírito Santo.
0: Como era no princípio, agora e sempre. Amém.
1: Ó meu bom Jesus, perdoai-nos, livrai-nos do fogo do inferno, levai as almas todas para o céu e socorrei principalmente aquelas que mais precisaram da vossa infinita misericórdia. Nossa Senhora Aparecida,
0: rogai por nós.
1: São Lourenço,
0: rogai por nós.
1: Obrigado, viu?
0: Eu que agradeço, meu irmão. Deus seja louvado pela sua presença, viu?
1: Eu que agradeço pela primeira vez, quem sabe muitas outras vezes a gente pode rezar junto.
0: Com certeza, e com alegria estaremos sempre prontos para te acolher, viu? Obrigado, seu Antônio.
1: Muito obrigado.
0: Um abraço, boa noite. Continuamos juntos em oração por tantos irmãos e irmãs que rezam conosco. Muito obrigado aí pelo carinho de todos, viu? E pela sintonia, e claro, pela sua presença aqui com a gente. Deixa eu pedir a bênção de Deus para a vida dos irmãos que estão conosco. Olha, o meu amigo Renan Ventura. Ô, Renan Ventura, tudo bem, meu amigo? Boa noite. Ele diz assim, ó, mandou mensagem para mim e falou assim: ouvindo meu amigo no domingo. Um forte abraço, meu querido. Que alegria, viu? Que honra minha ter a sua audiência aqui no programa, neste momento, nesse domingo, viu, meu querido? Tô rezando por você, por sua família, por suas intenções, por sua vida, planos, projetos, sonhos. Nosso Senhor Jesus Cristo está acolhendo tudo em seu coração pela intercessão da Mãe Aparecida, viu? Grande abraço, Renan. Obrigado, meu irmão. Que Deus te abençoe. Ó, precisa aparecer por aqui, viu? Para aquele abraço entre amigos, meu irmão. Saudade de você. Um grande abraço, viu? Deus te proteja. Deixa eu mandar um abraço aqui também para quem continua conosco e rezando com a gente aqui na Rádio Aparecida, Rede Aparecida de Rádio, Marília Moreira, do Rio de Janeiro, capital, colocando aqui suas intenções particulares. Deus abençoe, Marília. Obrigado pela presença. O Júlio de Guaratinguetá, da Paróquia Nossa Senhora da Glória, também está rezando com a gente. Boa noite, meu amigo. Tudo bem, meu irmão? Um grande abraço para você, viu? Deus seja louvado por sua vida. Também rezo e peço a

senhora, que vem acolhendo as intenções da Maria Isabel Kschimaier, de Juiz de Fora, Minas Gerais, que também reza com a gente. Obrigado, Maria Isabel, uma ótima noite. Também rezo aqui, ó, e peço a bênção de Deus para quem está conosco. Reza com a gente a Maria Clara de Nóbrega, lá de Jacarepaguá, no Rio de Janeiro. Boa noite, Maria Clara. Bem-vinda à Rádio Aparecida. Que Nossa Senhora da Conceição Aparecida abençoe você e ilumine sua vida, viu, todas as suas intenções. Ah, tá rezando conosco também. Quem mandou essa mensagem é o Sérgio Brandão. Tudo bem, Sérgio? Bem-vindo, viu? Um abraço para você. Deus abençoe e ilumine a sua vida. Rezo por você, viu? E por suas intenções. Conta comigo. Ah, deixa eu pedir a bênção de Deus também aqui, ó, para o Rogério. O Rogério é lá de Jales, aqui no estado de São Paulo. Rogério, tô rezando, viu? Tô rezando por você, meu irmão, rezando por sua família, por sua vida. Nossa Senhora está te acolhendo, meu querido. Pode ter certeza. A Mãe de Deus está com você. Conta comigo, meu querido. Olha, não existe situação nenhuma que não haja resolução quando se coloca nas mãos de Nossa Senhora com fé. Por isso, eu rezo por você, tá bom? Por essa intenção a qual você está colocando, por essa intenção a qual você está pedindo aqui. Pode ter certeza. Deus está olhando com carinho para tudo isso. Tô rezando, viu? Confiemos juntos, nosso Senhor não desampara aqueles que creem. Agora são 10:40, horário de Brasília. Vamos agora contemplar mais um mistério e aí a gente acolhe o primeiro que ligar. 12 DDD número 3104 1043.

0: Vai rezar conosco o Renan. É, mas não é o Renan Ventura não, viu? É o Renan lá de Ponta Grossa, no Paraná. Boa noite, Renan, tudo bem?
1: Boa noite, Evandro, tudo bem?
0: Tudo jóia, meu irmão. Seja bem-vindo à Rádio Aparecida, viu?
1: Obrigado, seja bem-vindo à minha casa também.
0: Obrigado, meu querido. Você já reza com frequência ao vivo conosco aqui? Você já rezou conosco ao vivo aqui?
1: Não, ao vivo é a primeira vez.
0: É a primeira vez?
1: Eu tô rezando o texto.
0: Olha só que benção.
1: É, na semana com vocês.
0: Que maravilha. Então eu vou fazer o seguinte, sempre quando tiver essas oportunidades, né, de eu não ter nenhum agendamento aqui, porque hoje eu não tinha nenhum agendamento. Aí eu vou sempre abrir a possibilidade para ter os irmãos rezarem, né? Você vê, você tá rezando pela primeira vez, né? O seu Antônio rezou pela primeira vez, muitos irmãos estão rezando pela primeira vez, né? Eu acho que isso é uma possibilidade para que todos possam rezar, né? Mas que bom, que bom.
1: Sim.
0: Que bom que você conseguiu a ligação, meu irmão. Tô feliz, viu?
1: Eu também fico feliz.
0: Muito bem, meu querido. Então, você pode colocar suas intenções, por gentileza?
1: As intenções minhas seria pela minha família, por vocês aí da rádio, a saúde do meu pai, da minha mãe, dos meus filhos, minhas filhas, e pela saúde dos meus irmãos e minhas irmãs. E o pessoal aqui do grupo do ICC aqui de Ponta Grossa aqui que a gente participa. Até hoje nós estávamos reunidos no almoço, né?
0: Ah, maravilha. Que bom, Renan. Deus abençoe muito, viu? Então, conte comigo e com as minhas orações. Então, vamos lá. Você faz a primeira parte e eu respondo, tá bom?
1: Tá bom. Pai nosso que estais no céu, santificado seja o vosso nome. Venha a nós o vosso reino, seja feita a vossa vontade, assim na terra como no céu.
0: O pão nosso de cada dia nos dai hoje, perdoai-nos as nossas ofensas, assim como nós perdoamos a quem nos tem ofendido. E não nos deixeis cair em tentação, mas livrai-nos do mal. Amém.
1: Ave Maria, cheia de graça, o Senhor é convosco, bendita sois vós entre as mulheres e bendito é o fruto do vosso ventre, Jesus.
0: Santa Maria, Mãe de Deus, rogai por nós, pecadores, agora e na hora de nossa morte. Amém.
1: Ave Maria, cheia de graça, o Senhor é convosco, bendita sois vós entre as mulheres e bendito é o fruto do vosso ventre, Jesus.
0: Santa Maria, Mãe de Deus, rogai por nós, pecadores, agora e na hora de nossa morte. Amém.
1: Ave Maria, cheia de graça, o Senhor é convosco, bendita sois vós entre as mulheres e bendito é o fruto do vosso ventre, Jesus.
0: Santa Maria, Mãe de Deus, rogai por nós, pecadores, agora e na hora de nossa morte. Amém.
1: Ave Maria, cheia de graça, o Senhor é convosco, bendita sois vós entre as mulheres e bendito é o fruto do vosso ventre, Jesus.
0: Santa Maria, Mãe de Deus, rogai por nós, pecadores, agora e na hora de nossa morte. Amém.
1: Ave Maria, cheia de graça, o Senhor é convosco, bendita sois vós entre as mulheres e bendito é o fruto do vosso ventre, Jesus.
0: Santa Maria, Mãe de Deus, rogai por nós, pecadores, agora e na hora de nossa morte. Amém.
1: Ave Maria, cheia de graça, o Senhor é convosco, bendita sois vós entre as mulheres e bendito é o fruto do vosso ventre, Jesus.
0: Santa Maria, Mãe de Deus, rogai por nós, pecadores, agora e na hora de nossa morte. Amém.
1: Ave Maria, cheia de graça, o Senhor é convosco, bendita sois vós entre as mulheres e bendito é o fruto do vosso ventre, Jesus.
0: Santa Maria, Mãe de Deus, rogai por nós, pecadores, agora e na hora de nossa morte. Amém.
1: Ave Maria, cheia de graça, o Senhor é convosco, bendita sois vós entre as mulheres e bendito é o fruto do vosso ventre, Jesus.
0: Santa Maria, Mãe de Deus, rogai por nós pecadores, agora e na hora de nossa morte. Amém.
1: Ave Maria, cheia de graça, o Senhor é convosco, bendita sois vós entre as mulheres e bendito é o fruto do vosso ventre, Jesus.
0: Santa Maria, Mãe de Deus, rogai por nós pecadores, agora e na hora de nossa morte. Amém.
1: Ave Maria, cheia de graça, o Senhor é convosco, bendita sois vós entre as mulheres e bendito é o fruto do vosso ventre, Jesus.
0: Santa Maria, Mãe de Deus, rogai por nós pecadores, agora e na hora de nossa morte. Amém.
1: Glória ao Pai, ao Filho e ao Espírito Santo.
0: Como era no princípio, agora e sempre. Amém.
1: Ó meu bom Jesus,
0: perdoai-nos, livrai-nos do fogo do inferno, levai as almas todas para o céu e socorrei principalmente aquelas que mais precisarem da vossa infinita misericórdia.
1: Nossa Senhora Aparecida,
0: rogai por nós.
1: Mãe da Divina Providência,
0: rogai por nós.
1: São João Paulo II,
0: rogai por nós. Muito bem, Renan, obrigado, viu, irmão?
1: Obrigado a vocês. Poder mandar um abraço pro pessoal aqui de Ponta Grossa.
0: Sim, com certeza.
1: Paróquia São João Paulo II.
0: Tá joia, meu querido. Louvado seja Deus. Tá ok, meu irmão. Um grande abraço, viu?
1: Deus abençoe e uma boa semana.
0: Amém. Fica com Deus.
1: Perfeitamente. Tchau, tchau.
0: Tchau, tchau. E assim continuamos em oração por você e com você que reza conosco. Prepare o seu coração, porque vem aí o último mistério, viu? Pois bem, olha, para quem tá na sintonia, fica ligado aí, fica ligeiro, porque já já a gente abre aqui a possibilidade para você poder participar ao vivo conosco, tá bom? Por hora, deixa eu colocar algumas intenções dos irmãos que estão conosco. Paulo Roberto, na cidade de Santa Rita de Jacutinga, em Minas Gerais, está com a gente. Obrigado, Paulo Roberto, um abraço. Um abraço também para o outro Paulo Roberto, meu Paulo Roberto Gomes, de Valença, lá no estado do Rio de Janeiro. Boa noite, Paulo Roberto Gomes. Bem-vindo, amigo. Obrigado, viu? Um grande abraço para você, para sua família e para sua vida também. Estou em oração por você e por suas intenções. Adriana, da cidade Franco da Rocha, no estado de São Paulo, está rezando com a gente. Muito boa noite. Bem-vinda. Que Deus abençoe. Está com a gente também aqui na sintonia o Manuel Batista, de Blumenau, Santa Catarina. Obrigado, Manuel. Bem-vindo, irmão. Deus te proteja. Também rezo e peço a bênção de Deus para a vida da Lúcia Helena, de São Sebastião do Paraíso, Minas Gerais. Boa noite, Lúcia. Seja bem-vinda, viu? Muito obrigado pela presença. Deus te proteja. A Cristiane, da cidade de Ribeirópolis, em Sergipe. Boa noite, Cristiane. Bem-vinda. Obrigado, viu? Um abraço para você e para todos da família. Que Deus continue abençoando e protegendo você e todos aí na sua casa. Também rezo, peço a bênção de Deus para Lícia, da cidade de Juiz de Fora, Minas Gerais, que está rezando conosco também. Bem como as intenções de quem está conosco, a Maria das Dores Azarias, que também coloca as suas intenções. Ela é da cidade de Três Pontas, em Minas Gerais, rezando com a gente. Bom, agora sim, vamos contemplar o quinto mistério. E para você que está na sintonia, o primeiro que ligar.

0: E quem foi rápido no gatilho dessa vez foi o senhor Divaldo, lá de São Paulo, capital. Senhor Divaldo Meira, boa noite, tudo bem pro senhor?
1: Boa noite, irmão. Tudo bem com você?
0: Tudo jóia, graças a Deus, bem-vindo, viu?
1: Amém.
0: Maravilha, que bom, Nossa Senhora Aparecida abençoe a sua vida, ilumine o seu coração. Que bom tê-lo conosco, viu? Nessa noite abençoada, senhor Divaldo. Eu falei assim, e é que eu falei pro senhor, né? Aqui é democrático. Ligou primeiro, a gente atende. Pode ser a pessoa que nunca rezou ou pode ser a pessoa que já rezou. Eu acho que a gente tem que ser democrático e justo, né? Democrático e justo. Eu tô pedindo pra ligar. Isso. Mesmo que eu tô vendo que o senhor Divaldo reza aqui, não vou atender ele, não. Não, isso não é justiça. Isso não é justiça. Nós estamos rezando o terço. Nós estamos rezando o terço.
1: Não tem discriminação.
0: Não, né? Tem escolha. Aqui é assim, Nossa Senhora falou. Esse primeiro que tá ligando, então é esse aí que você vai atender. Pronto, acabou. É assim que funciona. Muito bem, senhor Divaldo. Pode colocar suas intenções, meu irmão, por gentileza.
1: É, Wanda, eu peço pela minha esposa, minhas filhas, meus filhos, meus netos, minhas noras e a minha cunhada também, que é da família do devoto, mas com certeza só ela tá dormindo, que quando dá gente pra ela rezar o tempo, ela tem que rezar o primeiro de sete, senão ela não reza.
0: Certo.
1: E especial pelo Paulo Brito lá em São Sebastião do Passé, pela Célia Vanessa, pelo Geraldo Madeira lá de Minas Gerais, de Coronel Fabriciano, e todos que estiver ouvindo, a dona Nenê lá de Bom Jesus da Lapa, né?
0: Uhum.
1: E pela dona Raimunda, viúva do seu Domingos, seu Domingos, que Deus ilumina ela.
0: Amém, que assim seja.
1: E vamos rezar.
0: Simbora então, se eu começo eu respondo, tá bom?
1: E assim, Pai nosso que estais no céu, santificado seja o vosso nome, venha a nós o vosso reino, seja feita a vossa vontade, assim na terra como no céu.
0: O pão nosso de cada dia nos dai hoje, perdoai-nos as nossas ofensas, assim como nós perdoamos a quem nos tenha ofendido, e não nos deixeis cair em tentação, mas livrai-nos do mal. Amém.
1: Ave Maria, cheia de graça, o Senhor é convosco, bendita sois vós entre as mulheres, bendito é o fruto do vosso ventre, Jesus.
0: Santa Maria, Mãe de Deus, rogai por nós, pecadores, agora e na hora de nossa morte. Amém.
1: Ave Maria, cheia de graça, o Senhor é convosco, bendita sois vós entre as mulheres, bendito é o fruto do vosso ventre, Jesus.
0: Santa Maria, Mãe de Deus, rogai por nós, pecadores, agora e na hora de nossa morte. Amém.
1: Ave Maria, cheia de graça, o Senhor é convosco, bendita sois vós entre as mulheres, bendito é o fruto do vosso ventre, Jesus.
0: Santa Maria, Mãe de Deus, rogai por nós, pecadores, agora e na hora de nossa morte. Amém.
1: Ave Maria, cheia de graça, o Senhor é convosco, bendita sois vós entre as mulheres, bendito é o fruto do vosso ventre, Jesus.
0: Santa Maria, Mãe de Deus, rogai por nós, pecadores, agora e na hora de nossa morte. Amém.
1: Ave Maria, cheia de graça, o Senhor é convosco, bendita sois vós entre as mulheres, bendito é o fruto do vosso ventre, Jesus.
0: Santa Maria, Mãe de Deus, rogai por nós, pecadores, agora e na hora de nossa morte. Amém.
1: Ave Maria, eu rezo a intenção de você e a sua família, a sua volta para casa e toda a sua família.
0: Obrigado.
1: Ave Maria, cheia de graça, o Senhor é convosco, bendita sois vós entre as mulheres, bendito é o

0: sul do vosso ventre, Jesus.
1: Santa Maria, Mãe de Deus, rogai por nós, pecadores, agora e na hora de nossa morte. Amém.
0: Ave Maria, cheia de graça, o Senhor é convosco. Bendita sois vós entre as mulheres, bendito é o fruto do vosso ventre, Jesus.
1: Santa Maria, Mãe de Deus, rogai por nós, pecadores, agora e na hora de nossa morte. Amém.
0: Ave Maria, cheia de graça, o Senhor é convosco. Bendita sois vós entre as mulheres, bendito é o fruto do vosso ventre, Jesus.
1: Santa Maria, Mãe de Deus, rogai por nós, pecadores, agora e na hora de nossa morte. Amém.
0: Ave Maria, cheia de graça, o Senhor é convosco, bendita sois vós entre as mulheres, bendito é o fruto do vosso ventre, Jesus.
1: Santa Maria, Mãe de Deus, rogai por nós pecadores, agora e na hora de nossa morte. Amém.
0: Ave Maria, cheia de graça, o Senhor é convosco, bendita sois vós entre as mulheres, bendito é o fruto do vosso ventre, Jesus.
1: Santa Maria, Mãe de Deus, rogai por nós pecadores, agora e na hora de nossa morte. Amém.
0: Ave Maria, cheia de graça, o Senhor é convosco, bendita sois vós entre as mulheres, bendito é o fruto do vosso ventre, Jesus.
1: Santa Maria, Mãe de Deus, rogai por nós, pecadores, agora e na hora de nossa morte. Amém. Glória ao Pai.
0: Glória ao Pai, ao Filho, ao Espírito Santo, como era no princípio, agora e sempre. Amém. Ô meu Jesus, perdoai-me, livrai-me do fogo do inferno, levai as almas todas para o céu. Socorrei principalmente as que mais precisar da vossa infinita misericórdia. Nossa Senhora de Fátima, rogai por nós. Ô Maria concebida sem pecado, rogai por nós. São Judas Tadeu, rogai por nós. São José, valei-me São José, rogai por nós. Nossa Senhora da Aparecida, rogai por nós que recorremos a vós.
1: Amém. Senhor Edivaldo Meira, obrigado pela sua participação, viu?
0: Fica com Deus, mami, que Deus te proteja e tenha uma ótima semana para você e toda a sua família.
1: Obrigado, o senhor também, fica com Deus.
0: Fica com ele também, tchau, tchau.
1: Amém. E assim a gente conclui os 5 mistérios. Então assim a gente vai fazer, sempre quando eu tiver alguma vaga, a gente vai fazer assim, vai abrir a possibilidade para todos participarem, né? Aqueles que já rezam, ou aqueles que ainda não rezaram, mas vai ter oportunidade para todos. E aí a gente diz que esse momento é um momento que Nossa Senhora escolhe, não somos nós que escolhemos, é Nossa Senhora quem escolhe para rezar. Diante, não que Nossa Senhora escolhe ou exclui algumas outras pessoas, não, não é isso não. Nossa Senhora, ela escolhe essas pessoas para rezarem ao vivo, mas ela está cuidando de todas as intenções, porque eu sei, tem pessoas aí, ó, estão sozinhas, tem pessoas que estão necessitando de oração, tem pessoas que estão passando por situações difíceis, que não colocaram as suas intenções, pessoas que não tentaram ligar, pessoas que não tiveram nem coragem de ligar. Nessa noite de domingo, você que está aí, ó, passando por uma situação triste, deprimente, você que está passando por uma situação deplorável, está até com pensamentos ruins nesse momento, Nossa Senhora está te abraçando, Nossa Senhora está cuidando de você e dizendo para você, não desiste não, meu filho, não desiste não, eu estou com você, espera mais um pouco, vai dar tudo certo, respira, vai dar tudo certo, acalme o seu coração. Isso é Nossa Senhora que está falando com você, ela está levando você até Jesus. Ela está dizendo para você, calma que eu vou resolver. Fica tranquilo, que eu vou falar com meu filho. Eu tenho certeza que ele vai fazer aquilo que for necessário para que sua vida seja transformada. Por isso, meu irmão e minha irmã, você que está nesse momento na solidão, não sei se no quarto, não sei se em algum lugar, na varanda, no quintal, do lado de fora da casa, do lado de dentro, na boleia de um caminhão, dentro de um carro de aplicativo, dentro de um táxi, não sei, não sei. Só sei que Deus está colhendo você. Só sei que Deus está curando você. Jesus está te curando pela intercessão de Maria. Acredite e creia, porque a Mãe Aparecida não desampara nenhum daqueles

0: que recorrem a ela. Que assim seja. Amém. Agora vamos rezar a oração da perseverança, para que sejamos firmes, fortes no amor, perseverantes na esperança e solícitos na gratuidade a Deus por tudo que Ele fez. Infinitas graças vos damos, soberana Rainha, pelos benefícios que todos os dias recebemos de vossas mãos liberais. Dignai-vos agora e para sempre tomar-nos debaixo de vosso poderoso amparo. E para mais vos obrigar, vos saudamos com uma salve, Rainha. Salve, Rainha, Mãe de Misericórdia, vida, doçura e esperança nossa, salve. A vós bradamos os degredados filhos de Eva, a vós suspiramos, gemendo e chorando neste vale de lágrimas. Eia, pois, advogada nossa, esses vossos olhos misericordiosos a nós volvei. E depois deste desterro, mostrai-nos, Jesus, bendito fruto de vosso ventre. Ó clemente, ó piedosa, ó doce e sempre Virgem Maria, rogai por nós, Santa Mãe de Deus, para que sejamos dignos das promessas de Cristo. Amém.
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0: Consagremos a nossa vida nas mãos da Mãe Aparecida. Ó Maria Santíssima, pelos méritos de nosso Senhor Jesus Cristo, em vossa querida imagem de Aparecida, espalhais inúmeros benefícios sobre todo o Brasil. E, embora indigno de pertencer ao número de vossos filhos e filhas, mas cheio do desejo de participar dos benefícios de vossa misericórdia, prostrado a vossos pés, consagro-vos meu entendimento, para que sempre pense no amor que mereceis. Consagro-vos a minha língua, para que sempre vos louve e propague a vossa devoção. Consagro-vos o meu coração, para que depois de Deus vos ame sobre todas as coisas. Recebei-me, ó Rainha incomparável, vós que o Cristo crucificado deu-nos por mãe, no ditoso número de vossos filhos e filhas. Acolhei-me debaixo de vossa proteção. Socorrei-me em todas as minhas necessidades espirituais e temporais, sobretudo na hora de minha morte. Abençoai-me, ó celestial cooperadora, e com vossa poderosa intercessão, fortalecei-me em minha fraqueza, a fim de que, servindo-vos fielmente nesta vida, possa louvar-vos, amar-vos e dar-vos graças no céu por toda a eternidade. Que assim seja. Amém. Bendito seja Deus pela sua presença e pela sua participação aqui conosco. Peçamos a bênção de Deus para que o seu amor floresça em nossos corações. Deus nos abençoe e nos guarde, santifique nossa vida, transforme o nosso coração, restaure a nossa história. Abençoe-nos, Deus Todo-Poderoso, em nome do Pai, do Filho e do Espírito Santo. Amém. Louvado seja nosso Senhor Jesus Cristo, para sempre seja louvado. O terço terminou, mas a missão continua. Que nosso Senhor continue nos conduzindo ao coração de Deus. E assim lá, na morada eterna, possamos viver as alegrias do céu aqui na terra. Fique com Deus e com as bênçãos da Mãe.

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7: 11:06, horário de Brasília.
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0: volta aqui na programação com a Mãe Aparecida, de volta pela Rede Aparecida de Rádio. Bem-vindo, bem-vinda. Que bom ter você conosco, que alegria receber você aqui na programação com a Mãe Aparecida, viu? Você que continua com a gente, muito obrigado pela presença, muito obrigado pelo carinho. Seu Geraldo Madeira, lá de Goiânia, Minas Gerais. Ô, seu Geraldo, que Nossa Senhora Aparecida abençoe, viu? Tentou umas 4 vezes aqui, ó, rezar com a gente, mas não conseguiu. Que pena, seu Geraldo. Mas esquenta a cabeça, não, que vai dar tudo certo na próxima vez, viu? Fica tranquilo que tudo vai dar certo no tempo de Deus, viu, meu irmão? Obrigado aí pela presença, obrigado pela participação. Louvado seja Deus pela sua presença aqui conosco, viu? Deus abençoe o senhor, Deus abençoe Dona Raimunda e todos aí na sua casa. Minha querida amiga Marina, lá de São Paulo, capital, continua com a gente. Obrigado você, viu, Marina? Obrigado mesmo pela presença, querida. Deus te abençoe e proteja. Conta com as minhas orações, tá bom? Tô rezando com você e tô junto contigo, rezando aí, ó, presente, para que juntos possamos vivenciar todos os momentos que Deus nos proporciona. A Micaele das Graças, lá de São Lourenço. Ô, Micaele, boa noite, tudo bem? Bem-vinda, obrigado, viu? Um grande abraço para você, Deus te abençoe. Obrigado pela presença também e obrigado pelo carinho do acolhimento. Tá conosco aqui, ó, a Maria Aparecida Francisco de Campinas, continua com a gente também. Obrigado, Maria Aparecida, bem-vinda, viu? Nossa Senhora Aparecida abençoe você, abençoe a sua vida. Estamos em oração, estamos rezando por suas intenções. Deus te abençoe sempre. Estamos juntos, estamos rezando, estamos em oração. Louvado seja Deus pela sua presença, bendito seja Deus pela sua participação. Ó, deixa eu mandar um abraço aqui também para quem tá na sintonia. A Beatriz Ferreira, de São Lourenço, Minas Gerais. Boa noite, Beatriz. Nossa Senhora Aparecida abençoe você e sua vida. Obrigado pela participação, obrigado pelas orações. Conte com as nossas orações também. Bom, cuidar da Casa da Mãe Aparecida é um trabalho que realizamos em conjunto, viu? 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
3: Hoje, dia 21 de junho, nós vamos conhecer a história de Samuel, que é o último juiz do povo de Deus, filho de Ana e Eucana. Ana era estéril, não podia ter filhos, mas ela rezou muito, Deus atendeu a prece e o menino nasceu. Ana o chamou de Samuel, dizendo: eu o pedi a Deus. Então o nome Samuel significa Deus ouviu. Conforme a promessa que tinha feito, ela entregou um menino ao sacerdote Eli para que ele fosse criado no santuário. Certa noite, o menino ouviu uma voz que dizia: Samuel, Samuel, e pensou que fosse Eli. Então correu até o quarto dele e disse: tô aqui, o senhor me chamou? E ele respondeu: não chamei não, menino, vai dormir. Isso aconteceu por 3 vezes. Aí Eli orientou Samuel: se chamar de novo, você deve dizer: fala, senhor, que o teu servo escuta. Assim então o velho orientou esse jovem e ele foi orientando o velho com as profecias que recebia de Deus. Foram 2 gerações se ajuntando mutuamente. Samuel cresceu, tornou-se um grande profeta, ajudou o povo na transição do sistema de juízes para o sistema de reis. Tinha 2 filhos, Joel e Abias, mas eles não imitaram o exemplo do pai. Eram gananciosos, se deixavam subornar, fizeram desvios de direitos e por isso os anciãos do povo foram falar com Samuel e disseram que queremos um rei para que exerça a justiça entre nós. Samuel não gostou, mostrou para eles os direitos de um rei. Este será o direito do rei que reinará sobre vocês. E com muitos detalhes mostrou os direitos que ele tinha, os perigos da monarquia, mas não adiantou. Queremos um rei como todas as nações. Aí Samuel atendeu ao pedido do povo, ajudou na eleição, na consagração, tanto de Saul como de Davi. E mais tarde, depois de 4 séculos, a história deu então razão a Samuel. Os 400 anos de monarquia terminaram na tragédia do cativeiro na Babilônia.
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2: E hoje vamos conhecer a devoção à Nossa Senhora do Rosário. O povo da Guatemala, com sua história de guerras e vulcões, tem recorrido desde o início de sua colonização aos favores de sua Virgem Protetora, Nossa Senhora do Rosário. A devoção ao Rosário foi difundida na Guatemala pelos missionários dominicanos que ali fundaram suas casas do Rosário para educar os filhos dos indígenas. O carisma dos dominicanos era divulgar os prodígios da reza do Rosário. Fundador da Ordem, São Domingos de Guzmão passava horas de suas noites diante do Sacrário, implorando a ajuda de Deus para combater as heresias que reinavam por toda a Europa. Certo dia, durante a oração, apareceu-lhe a Virgem Maria e indicou-lhe a recitação do Rosário como o grande meio de oração. A prova concreta de sua eficácia foi a vitória de Lepanto no século XVI. Conta a história que nessa batalha, os cristãos estavam prestes a ser derrotados pelos turcos. Em Roma, todos se uniram na reza do Rosário, ensinada pela própria Virgem Maria, e milagrosamente, os cristãos conseguiram a vitória.

últimos 30 anos, porém, o culto publicado A Mãe de Deus encontrou dificuldades na Guatemala por causa da ditadura militar que tomou o poder no país. Muitos cristãos sofreram perseguições e mortes. Igrejas foram fechadas e milhares de católicos foram massacrados. A partir de 1995, graças ao fervor das orações daquele povo sofrido, sinais de esperança começaram a surgir. E em 1996, em sua visita ao país, o Papa da Paz, João Paulo II, disse à nação: "Este é um momento de graça para os guatemaltecos. Surge no horizonte um sinal de alegria com a assinatura de acordos que porão fim à sua recente história de guerra e de violência. Nossa Senhora do Rosário, rogai por nós."

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1: Estimados ouvintes, sou irmão Joaquim, missionário redentorista e trabalho na coordenação das obras sociais redentorista da província Nossa Senhora Aparecida. Estamos chegando com nossa participação aqui pela Rádio Aparecida, Seguindo o Redentor. Os usuários de nossos serviços nos Centros de Assistência Social, CAS, que são crianças, adolescentes, os jovens, adultos e idosos. Estes participam das atividades, respeitando sempre a cada faixa etária, com suas demandas e também interesses. Todo esse empenho tem como objetivo fortalecer os vínculos familiares e comunitários, por meio de atividades que possibilitem o reforço da autoestima, a autonomia, a inserção social, a ampliação da resiliência aos conflitos, estimulando assim a participação, a emancipação, a inclusão e a conquista da cidadania. Enfim, todo o trabalho respeita o direito de cada assistido e também as suas demandas. A doutrina social da Igreja, em seu número 155, citando então o Papa João Paulo II, trata da especificação dos direitos, dizendo que o direito à vida, do qual é parte integrante, o direito a crescer à sombra do coração da mãe depois de ser gerado, o direito a viver numa família unida e num ambiente moral favorável ao desenvolvimento da própria personalidade, o direito a maturar a sua inteligência e liberdade na procura e no conhecimento da verdade, o direito a participar no trabalho para valorizar os bens da terra e a obter dele o sustento próprio e dos seus familiares, o direito a fundar uma família e a acolher e educar os filhos, exercitando responsavelmente a sua sexualidade. Fonte e síntese desses direitos é, em certo sentido, a liberdade religiosa, entendida como direito a viver na verdade da própria fé, em conformidade com a dignidade transcendente da pessoa. O primeiro direito a ser enunciado neste elenco é o direito à vida, desde o momento da sua concepção até o seu fim natural. E sublinhando o altíssimo valor do direito à liberdade religiosa, todos os homens devem estar livres de coação, quer por parte dos indivíduos, quer dos grupos sociais ou qualquer autoridade humana, e de tal modo que, em matéria religiosa, ninguém seja forçado a agir contra a própria consciência, nem impedido de proceder segundo a mesma em privado e em público, só ou associado com outros. O respeito de tal direito assume assim um valor emblemático do autêntico processo do homem em todos os regimes, em todas as sociedades e em todos os

0: em si mesmo direito e deveres, que emanam direta e simultaneamente de sua própria natureza. Trata-se, por conseguinte, de direitos e deveres universais, invioláveis e inalienáveis. E para encerrar, partilho o que nos diz o preâmbulo da Declaração Universal dos Direitos Humanos de 1948. Todos os seres humanos nascem livres e iguais em dignidade e direitos. Não devem sofrer distinção de qualquer espécie, seja de raça, cor, sexo, língua, religião e opinião política. Encerramos nossa participação no dia de hoje, aqui pela Rádio Aparecida, convidando você a conhecer um pouco mais do nosso trabalho desenvolvido nos nossos centros de assistência social. Acesse nosso site a12.com/cas e também o nosso Instagram, @casobrassociaisredentoristas. Até a próxima.
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3: A devoção a Nossa Senhora. A pessoa reza bem para ter a graça de viver bem e subir cada vez mais unida a Deus, cada vez mais abençoada por Deus. Tal é o culto divino particular da meditação. Muitas pessoas praticam o exame de consciência frequentemente para a conversão renovada. Examinam as culpas e, cheios de confiança e amor, pedem perdão a Deus, prometendo corrigir-se e confessar-se ao sacerdote. Há muitas outras práticas de devoção particular, associadas à recepção dos sacramentos, que favorecem muito a devoção. A visita ao Santíssimo Sacramento, as devoções a Nossa Senhora e aos santos podem nos ajudar a nos unirmos com Deus. Entre as práticas de devoção a Nossa Senhora, contam-se as três Ave Marias de manhã, ao meio-dia e à tarde. A celebração das festas de Nossa Senhora e do mês de maio. Visita aos santuários. A reza do terço. O terço é uma união de meditação com a oração vocal, visto que se rezam o Pai Nosso, as 10 Ave Marias, o Glória ao Pai, mas ao mesmo tempo meditam-se 20 mistérios de nossa religião. A prática do terço é muito recomendada pelos papas da atualidade. Aos que pensam que o terço já era, respondemos que o terço é. João 23 recomendou, Paulo VI também. Lá na roça, quando você vai com a enxada nas costas, aproveite para rezar o terço. Assim, há muitas devoções particulares, além da devoção litúrgica, isto é, da devoção oficial da Santa Igreja. O amor se manifesta na oração. Quem ama, procura. E há mil modos de achar Deus.

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1: 11:30, horário de Brasília.
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1: De volta na programação Com a Mãe Aparecida, de volta aqui na Rede Aparecida de Rádio. Muito obrigado a todos pela presença, viu? E pelo carinho. É sempre muito bom ter você conosco, você que está sintonizando a nossa programação. Deus te abençoe. Deixa eu mandar um abraço aqui para quem está na sintonia conosco. Rezando com você e por você. Deixa eu ver aqui quem mandou mensagem. Uma boa noite para quem continua conosco aqui, né, na Rádio Aparecida, é a Joelma. Oi, Joelma, tudo bem? Boa noite, viu? Obrigado mesmo pela presença, Joelma. Continua conosco aqui no programa Com a Mãe Aparecida, viu? Obrigado mesmo. Eu que agradeço pela sua presença. Eu que agradeço pela sua sintonia, viu? Que Deus continue abençoando, protegendo e iluminando sua vida. Estamos juntos, estamos rezando por você, estamos rezando com você. Conta comigo, tá bom? Obrigado também pela presença aqui, ó, do André. O André e o Gentil, da cidade de Ponta Grossa, no Paraná. Muito boa noite, meus queridos. Sejam bem-vindos à Rádio Aparecida. Deus abençoe, proteja, ilumine e guarde sempre a sua vida, viu? A vida de vocês. A Lúcia Roriz, de Muriaé, Minas Gerais. Boa noite, Lúcia. Seja bem-vinda, viu? Obrigado aí pela participação, obrigado também pela presença. Deus abençoe e proteja você sempre, viu? Tô rezando por suas intenções, tô rezando por você. Ó, tá conosco também a polaca lá de Imbituva. Ela já foi descansar e diz que continua na sintonia conosco. Obrigado, polaca. Um grande abraço, viu? Deus continue te protegendo e abençoando sua vida. Um abraço para você, um abraço pro seu esposo, o Rude, para todos da família, tá bom? Continua com a gente aqui, ó, o Fabiano reza conosco. Obrigado, gente, um abraço. Deus abençoe, Fabiano. Deus ilumine e proteja. Deus abençoe também lá na cidade de Alvorada, no Rio Grande do Sul, Roberto e a Marcélia. Boa noite, família. Sejam bem-vindos, viu? Obrigado, Roberto. Obrigado, Marcélia. Deus proteja e abençoe todos aí. Tô rezando por vocês. Louvado seja Deus pela vida de vocês. Obrigado, viu? Um grande abraço. E ainda a Nevinha Alves, de Jucurutu, no Rio Grande do Norte, continua com a gente. Obrigado, Nevinha. Um abraço. Louvado seja Deus pela participação. Bem como participação da Iracema Pisani, claro, de Guaratinguetá. Tá sempre na sintonia com a gente. Obrigado, Iracema. Boa noite, viu? Seja bem-vinda à Rádio Aparecida. Que Nossa Senhora continue te abençoando e te protegendo. E você que tá aí na sintonia, quer participar? Fique à vontade. 12-DDD, número 3104-1043. Continuamos juntos, continuamos em oração por você e, claro, com você. Deus seja louvado. Um abraço. Nossa Senhora Aparecida lhe conceda a graça e a bênção de uma vida plena na busca pela santidade. 11:33, horário de Brasília. 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Mas antes, quero rezar pelo Jailson, de Porto Velho, Rondônia, que também mandou sua mensagem. Muito obrigado. Deus te abençoe. Continua conosco também a Nilva Araújo, na sintonia do programa. Deus ilumine sempre e proteja com carinho.
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4: O tema de hoje, viver a verdade do Evangelho. A começar pela instituição Igreja, todos os segmentos sociais devem construir e fazer acontecer a fraternidade, a sinceridade e o relacionamento humano comprometidos com a vida e o bem-estar dos irmãos e irmãs. A hipocrisia, perseguição, a arrogância que tomam conta das pessoas não deixam a verdade florescer e desabrochar como caminho natural

0: justiça. Quando isso não ocorre, essa hipocrisia torna-se geradora de um clima de mentira, falsidade, fofoca, vitimando grupos, a igreja e a própria sociedade na vivência da cidadania e o bem comum. Dentro desta situação social que estamos praticando, o clima é de maldade e de julgamento do seu próximo, como se aquele que julga tivesse o direito de ser juiz em causa própria, sem os critérios das leis e de uma avaliação humana coletiva e imparcial. Enquanto não houver bom senso, sensibilidade ao próximo, compromisso com a verdade, principalmente daqueles que têm o poder de legislar e condenar, vamos ter que conviver com episódios negativos e lastimáveis, envolvendo todos os segmentos sociais. É necessário que haja a mobilização de tudo e de todos na busca de novos caminhos da verdade e da justiça, para que a nova realidade humana possa vislumbrar além do horizonte, cheia de vida e cheia de esperança. É preciso alimentar no coração a esperança.
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0: ouvintes da Rádio Aparecida, Rede Aparecida de Comunicação, do programa Você Também é Chamado. Hoje nós vamos refletir o tema, o cuidado com as vocações que devemos ter, ou seja, devemos rezar e pedir sempre ao Senhor da Messe que envie operários e operárias para a sua Messe, pois a Messe é grande e poucos são os operários, poucos são aqueles e aquelas que se dispõem a trabalhar na vinha do Senhor. Então vamos juntos refletir o cuidado com as vocações que nós devemos ter em nossas comunidades, em nossas paróquias, em nossos ambientes escolares. Nós somos chamados à vida. Deus é quem toma a iniciativa de nos chamar para a fundamental tarefa de viver. Não podemos refletir sobre o cuidado com as vocações sem falar da existência, sem falar de nossa responsabilidade de cuidar com amor do dom mais precioso que Deus nos ofereceu, a vida, primeira e fundamental vocação. E ao nos oferecer, Ele nos dotou de beleza, de inteligência, de dinamismo, de força, nos fez seres dignos, capazes de pensar, refletir e agir. Precisamos, diante disso tudo, dar uma resposta a Deus, resposta essa que se reflete em nossa própria vida através do cuidado, da entrega, doação e gratuidade nas relações uns com os outros, na relação com a natureza e na relação com o próprio Deus, que a todo momento nos chama a cuidar da vida, vocação primeira que Deus nos concedeu a todos nós. E através do batismo, o cristão assume para a sua vida o seguimento a Jesus Cristo. E podemos fazer a seguinte pergunta: qual é este modo de ser do seguidor de Cristo? A maneira que vamos fortalecendo nossa amizade e intimidade com o Senhor, vamos descobrindo e amadurecendo nesse processo de transformação do nosso ser, pessoa, para um modo de ser de acordo com o Evangelho de Jesus. E a vocação é uma semente que, ao ser plantada na terra, tem que cuidar para germinar, crescer e produzir bons frutos. A vocação é uma semente divina que liga o sim de cada pessoa ao chamado de Deus. O chamado de Deus é algo semelhante. Ele é sábio e sabe a hora e a quem lançar a semente da vocação. Por isso, Deus reconhece o terreno do coração de cada um de nós, pois Ele nos criou a sua imagem e semelhança, e com carinho e ternura de Pai, vai chamando homens e mulheres para trabalhar na sua vinha, ou seja, cuidando dessa semente que é a vocação. E uma semente plantada em terra boa, com certeza ela vai nascer, vai germinar, nascer, crescer e produzir frutos bons. Uma semente para germinar e produzir frutos requer um bom cultivo e cuidado. Dessa forma, o cuidado com as vocações visa acolher e preparar jovens para propagar o Evangelho, com atenção especial aos mais necessitados e esquecidos de nossa sociedade. O missionário redentorista que vive com amor a sua vocação, ou aquele que vive a vocação, a vida religiosa, sacerdotal, a vida matrimonial, a vida leiga missionária, com certeza será um incentivador para que outros também possam se sentir atraídos para ser um missionário, para ser um agente de pastoral, para seguir uma vocação específica dentro da Igreja. Por isso, entende a vocação como uma resposta de amor ao dom da vida que Deus nos concede, ao chamado que Ele faz constantemente para cada um de nós. Diante desse cuidado com as vocações, cada um de nós é chamado a aceitar o chamado de Deus, que requer despojamento e desprendimento de tudo aquilo que nos aprisiona e não nos deixa livres para o seguimento de Cristo. Então a vocação, como dizia Santo Afonso, fundador da Congregação dos Missionários Redentorista, é deixar tudo para ganhar tudo, e como indivíduos livres, responder com amor ao convite de Jesus, anunciando o seu Evangelho sobre tudo. aos necessitados, aos pequenos, levando a esperança aos corações desesperançosos. Que Nossa Senhora, a Mãe das Vocações, nos ajude a sermos pessoas capazes de responder com amor o seu chamado. Por isso, mais uma vez, vamos rezar juntos. Jesus, meu Redentor, vós me chamastes a ser continuador de vossa redenção, do vosso amor na missão de evangelizar, de sofrer por quem sofre, de amar a quem não é amado, de gritar por quem não tem voz, de lutar por quem não tem vez. Senhor, com auxílio e proteção da Mãe do Perpétuo Socorro, colaboradora vossa, peço-vos cada vez mais o ardor missionário que me anima sempre, lembrando-me de vossas palavras: vem e segue-me. Que assim seja, para a maior glória do Reino de Deus. Amém. E você que é jovem, adolescente e porventura está nos ouvindo neste momento, responda com amor o chamado de Deus, entrando em contato conosco através do portal a12.com/vocacional, e venha somar forças conosco, sendo missionário redentorista. Viva o chamado de Deus. Até o próximo programa, se Deus quiser. O nosso abraço, Deus abençoe.
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1: Aquele que tem Cristo vive em paz, pois nenhum pensamento é tão agradável ao coração como ao pensar que Cristo nos ama e está presente em nós. Daí que o cristão que tem Cristo não tem motivo para se deixar levar pela tristeza, mesmo nos momentos difíceis da vida, pois nada existe na vida que nos possa separar de Cristo. Sempre se alegrará nosso coração com a esperança certa do prêmio que receberemos no céu.

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2: Emissão cumprida. Pois é, ponto final na primeira parte do programa Com a Mãe Aparecida. Eu, Evandro Brum, tô ficando por aqui, mas deixo você agora na companhia dele, Eduardo José, que caminha contigo até às 5 da manhã ao vivo. Boa noite, Eduardo. E aí, tudo tranquilo?
3: Boa noite, Brum. Tudo tranquilo, graças a Deus. Prontinho para mais uma madrugada com a Mãe Aparecida, como você disse, nessa caminhada de fé e de esperança até às 5 da manhã. E às 4 nós rezamos o Santo Terço Mariano. E eu convido você, meu irmão, minha irmã, a rezarem conosco. Começar aí o nosso dia, a nossa semana em oração. Sempre, sempre, sempre.
2: Muito bem, então. Bom trabalho.
3: Você vai descansar, meu irmão?
2: Ótima madrugada. Descansar, não sei, meu, porque eu vou pra casa, eu vou. Nem sempre você consegue descansar.
3: É pior que
2: tem
3: é,
2: que acordar,
3: né?
2: Cedo e vai que vai.
3: É, mas faz
2: e
3: parte.
2: Assim funciona. É, e assim.
3: É desse modelinho.
2: E assim caminha a humanidade.
3: É verdade. Mas só. Beleza, bom descanso para vocês.
2: Valeu,
3: de qualquer
2: obrigado.
3: Forma.
2: Com certeza.
3: Até amanhã, se Deus quiser.
2: Se Deus quiser. Um grande abraço, ótima madrugada. Deus
3: obrigado.
2: Te abençoe.
3: Amém. A você também.
2: Amém. Ó, você que fica aí, ó, na companhia dele, Eduardo José. Fiquem com Deus e com as bênçãos da Mãe Aparecida.

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5: Meia-noite, bom dia.
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5: Com a Mãe Aparecida, Rede Aparecida de Rádio, uma ótima e abençoada madrugada, madrugada de um novo dia. A você, meu irmão, a você, minha irmã, que a partir de agora nos faz companhia na segunda parte do programa Com a Mãe Aparecida. Eu sou o Eduardo José e fico com vocês até às 5 da manhã. Isso mesmo, na alegria, no amor, na fé, na paz, na esperança. Nessa caminhada de oração, caminhada de esperança, até às 5 da manhã. E você nos fazendo companhia. Obrigado, viu, pelo carinho. Obrigado pela sua participação pelo 3104-1043, que é o nosso WhatsApp. A você, meu irmão querido, que nos acolhe na sua casa, aí no seu cantinho de oração. Você, meu irmão querido, que nos acolhe no seu trabalho. Você que está aí cumprindo a sua missão, rezando desde as 7 horas da noite com Evandro Brum, na primeira parte do Com a Mãe Aparecida, e agora nesta segunda parte comigo. Vamos juntos. Alegria, fé, amor, esperança e confiança. Música, fé e missão. Obrigado a você que nos acolhe também, a partir de agora, pelas estradas do Brasil, nossos irmãos caminhoneiros, caminhoneiras, motoristas de ônibus, os irmãos que estão nesse momento já descansando, outros tantos ainda rodando, mas rezando, louvando e agradecendo ao bom Deus por mais um dia na sua vida, na vida da sua família, na vida de todos os irmãos da estrada. Obrigado, viu? A você também que está na sua casa, rezando conosco, pedindo as bênçãos da Mãe Aparecida, louvando e agradecendo ao bom Deus por tudo na sua vida, na vida da sua família. A você que reza por uma das nossas emissoras que integram a Rede Aparecida de Rádio, louvando e agradecendo sempre, pedindo a proteção e as bênçãos de nossa mãezinha querida, a Senhora Aparecida. A produção é de Marcos Tiago, Paula Castro na coordenação, na direção Padre Vanderlei Souza, missionário redentorista. Hoje, meu povo, nós já estamos vivendo o dia 22 de junho. É isso mesmo, já estamos caminhando para o final do mês de junho. E hoje a Santa Mãe Igreja celebra nesta segunda-feira da Graça de Deus, São João Fischer, Tomás Mouros e São Paulino de Nola, a quem nós pedimos a intercessão. Meia-noite, 4 minutinhos de um novo dia, com as bênçãos e a intercessão de Nossa Mãe Santíssima, a Senhora Aparecida. Quem está chegando é o Padre Vanderlei Souza, com esse momento de evangelização, de reflexão, com os ponteiros apontam para o infinito.
7: Concebeu do Espírito Santo. Ave Maria, cheia de graça, o Senhor é convosco.

0: bendita sois vós entre as mulheres, e bendito é o fruto do vosso ventre, Jesus. Santa Maria, Mãe de Deus, rogai por nós, pecadores, agora e na hora da nossa morte. Amém. Rogai por nós, Santa Mãe de Deus, para que sejamos dignos das promessas de Cristo. Oremos e fundi, Senhor, vos rogamos a vossa graça em nossos corações, para que nós que conhecemos pela anunciação do anjo a encarnação de Jesus Cristo, vosso Filho, cheguemos por sua paixão e morte de cruz à glória da ressurreição. Pelo mesmo Cristo nosso Senhor. Amém.
1: Olá, meu querido irmão, querida irmã, estamos no tempo comum na liturgia da igreja, nesse momento especial que vai da Páscoa até a festa de Cristo Rei. Um tempo longo na liturgia, na qual nós somos convidados a incorporar em nosso dia a dia a palavra de Jesus, a mensagem da comunidade de fé e a experiência daqueles que vieram antes de nós. Então a liturgia vai nos oferecer a oportunidade de fazer uma grande reflexão, um grande retiro na nossa vida, trazendo para o hoje a riqueza que a palavra nos traz. Temos hoje uma reflexão belíssima de São Gregório de Nissa, bispo do século IV, falando sobre a imagem do cristão, né? Uma reflexão belíssima para nós trazermos para o nosso dia a dia. Recorremos aos textos sagrados que a liturgia da igreja nos oferece, o ofício das leituras, são vários textos da Santa Igreja que nos trazem essas reflexões para nós trazermos para o nosso dia a dia. Hoje, então, esse texto de São Gregório de Nissa nos fala sobre o cristão é outro Cristo. Diz o santo: Paulo sabe quem é Cristo mais acuradamente do que todos. Com efeito, por suas atitudes, mostrou como deve ser quem recebe o nome do Senhor, porque o imitou tão exatamente que revelou em si mesmo o próprio Senhor. Por tal imitação, cheia de amor, transferiu seu espírito para o exemplo, de modo que não mais parecia ser Paulo e sim Cristo, como ele mesmo bem o diz, reconhecendo a graça em si. Quereis uma prova daquele que em mim fala? O Cristo é mais. Vivo eu, já não eu, mas é Cristo quem vive em mim. Manifestou então para nós que força possui este nome de Cristo, ao dizer que Cristo é a virtude de Deus, a sabedoria de Deus, e deu-lhe os nomes de paz, luz inacessível, onde Deus habita, expiação, redenção, máximo sacerdote e Páscoa, propiciação pelas almas, esplendor da glória e figura de sua substância, criador dos séculos, alimento e bebida espirituais, pedra e água, fundamento da fé e pedra angular, imagem do Deus invisível, grande Deus, cabeça do corpo da igreja, primogênito da nova criação, primícias dos que adormeceram, primogênito entre os mortos, primogênito entre muitos irmãos, mediador entre Deus e os homens, filho unigênito coroado de glória e de honra, Senhor da glória, princípio das coisas e rei de justiça, e ainda rei da paz, rei de tudo, possuidor do domínio sobre o reino que não tem limites. São vários títulos para Paulo falar da pessoa de Cristo. Com esses e outros nomes do mesmo gênero, designou o Cristo nomes tão numerosos que não se pode contá-los com facilidade. Se forem combinadas e enfeixadas as significações de cada um deles, nos mostrarão o admirável valor e majestade desse nome. Cristo, que é impossível de traduzir por palavras, mas pode ser demonstrado na medida em que conseguimos entendê-lo com o nosso espírito. Por ter a bondade de nosso Senhor nos concedido o primeiro, o maior e o mais divino de todos os nomes, o nome de Cristo, nós somos chamados cristãos. É necessário, então, que se vejam expressos em nós todos os outros nomes que explicam o nome do Senhor, para não sermos falsamente ditos cristãos, mas o testemunhemos com nossa vida. Cristão é o outro Cristo.
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Ótimo e abençoado dia a você, meu irmão, a você, minha irmã, a você que está aí na sua casa, no seu cantinho de oração, na sua igreja doméstica, rezando conosco, louvando e agradecendo ao bom Deus por mais um dia. Como é que foi o seu domingo? Foi bem? Foi tranquilo? Com a família? Que bom! Que Deus abençoe você, a sua família, os seus amigos, os parentes que estiveram juntos nesse domingo abençoado no dia de ontem, dia do Senhor, não é verdade? E esta semana que se inicia, que a sua semana seja uma semana de prosperidade, de bênçãos e graças na sua vida, na vida da sua família. Sempre agradecendo, louvando e agradecendo a Deus por tudo e pedindo a intercessão de nossa mãezinha querida, a Senhora Aparecida. Ela que nos acolhe, que nos ampara, que nos guia e que nos mostra sempre o caminho. Fazei tudo.

verdade. Ao iniciarmos mais uma semana, colocamos em vossas mãos nossa vida, nossos projetos e todas as pessoas que amamos. Conduzi-nos pelos caminhos da santidade e ajudai-nos a fazer de cada dia uma oportunidade de crescer no amor e na fidelidade ao Evangelho. Concedei-nos um coração generoso para servir, humilde para perdoar e perseverante para enfrentar as dificuldades. Que o Espírito Santo ilumine nossas decisões, fortaleça nossa esperança e faça florescer em nós os frutos da caridade, da paz e da alegria. Abençoai nossas famílias, nossos trabalhos e nossa comunidade. Que tudo o que fizermos seja para a vossa maior glória e para o bem dos irmãos. Por intercessão da bem-aventurada Virgem Maria, guardai-nos em vosso amor, hoje e sempre. Por Cristo, nosso Senhor.

0: Eliana Ribeiro. Espera no Senhor. Meia-noite, 22. Bom dia com a mãe. 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

0: Flavinho, meia-noite 27, Deus é maior. Bom dia com a mãe Aparecida, segundona da graça de Deus.
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0: prostrado a vossos pés, consagro-vos o entendimento.
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2: 12:31.
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2: Com a Mãe Aparecida, Rede Aparecida de Rádio, juntinho de você, onde quer que você esteja, viu? Rezando conosco, louvando e agradecendo ao bom Deus por mais um dia na sua vida, na vida da sua família. Quem já está participando conosco nessa madrugada, louvando e agradecendo a Val Souza, lá em Jacobina, na Bahia, rezando por ela, por nós, pela família dela, também pela família de todos que rezam conosco. Obrigado, Val Souza, ela reza com a gente lá em Jacobina, belezinha, né, Val? Graças a Deus, tudo certinho com a graça de Deus. Obrigado, viu, minha irmã? Ah, o Benedito Delário em Poços de Caldas também rezando conosco, o Geraldo Bacana lá em Guanhães, Minas Gerais, louvando e agradecendo a Deus por tudo. E hoje ele pedindo oração por todos os romeiros que estão comemorando o jubileu de Conceição do Mato Dentro do Senhor Bom Jesus de Matozinhos, que termina no próximo dia 24. Olha que lindo! Jubileu de Conceição do Mato Dentro do Senhor Bom Jesus lá do Matozinhos. Obrigado, viu, Geraldo? Geraldo sempre mandando as notícias da região dele lá pra gente. O Cláudio Antônio e Dona Luciana lá em São João da Boa Vista. Ontem eu estive com o Padre Belo na missa das 18 horas aqui no Santuário Nacional. Padre Belo que mora lá em São João da Boa Vista, lá na terra do Cláudio Antônio, do vovô Claudinho e da Dona Luciana, né, meus irmãos? Obrigado, viu, por estarem rezando conosco. Os irmãos Félix, o Ayrton e o Miguel, rezando com a gente também, louvando e agradecendo. O Rafael Cunha em Itabaiana, no Sergipe, rezando por ele e pela Verinha. E o nosso irmão Sebastião, lá de Ipatinga, Minas Gerais, também já marcando presença, colocando as intenções que ele traz no coração para o Santo Terço, logo mais, às 4 da manhã.
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Davidson Silva, hoje eu quero ser só teu. 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
2: Salmo 59. Vossa mão nos ajude, ouvi-nos, Senhor.
3: Vossa mão nos ajude, ouvi-nos, Senhor.
2: Rejeitastes, ó Deus, vosso povo e arrasaste as nossas fileiras. Vós estáveis irado, voltai-vos.
3: Vossa mão nos ajude, ouvi-nos, Senhor.
2: Abalastes, partistes a terra, reparai suas brechas, pois treme. Duramente provastes o povo e um vinho atordoante nos destes.
3: Vossa mão nos ajude, ouvi-nos, Senhor.
2: Quem me leva à cidade segura e a Edom, quem me vai conduzir, se vós, Deus, rejeitais vosso povo e não mais conduzis nossas tropas?
3: Vossa mão nos ajude, ouvi-nos, Senhor.
2: Dai-nos, Deus, vosso auxílio na angústia. Nada vale o socorro dos homens, mas com Deus nós faremos proezas e ele vai esmagar o opressor. Vossa mão nos ajude, ouvi-nos, Senhor.
3: Vossa mão nos ajude, ouvi-nos, Senhor.

0: Adriana Arides, teu amor, Senhor. 12:43.
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3: Os que guardam a aliança de Deus serão abençoados abundantemente. Nesta oração, busquemos mais uma vez a face do Senhor e a força para viver em sintonia com seus planos a nosso respeito. De maneira especial, lembro nesta oração os aniversariantes de hoje: o Armando, que trabalha no liceu aqui em Campinas, a Débora de Sorocaba, a Maíra do Paraguai e o Dr. Cláudio Salomão de São Paulo. Iniciemos esta oração invocando a Santíssima Trindade. Em nome do Pai, do Filho e do Espírito Santo. Amém. Senhor nosso Deus, nosso Pai, nós cremos em vós, nós esperamos em vós, nós vos amamos, nós vos agradecemos este dia e vos damos graças porque estamos com vida. Oferecemos este dia ao Senhor com todas as nossas alegrias e sofrimentos, com todos os nossos trabalhos e divertimentos. Guardai-nos do pecado e fazei de nós instrumentos de vossa paz e do vosso amor. Ajudai-nos a observar vossos santos mandamentos. Amém. Segunda, dia 22 de junho. O trecho do Evangelho de hoje é escrito por Mateus, capítulo 7, versículos de 1 a 5. Anúncio do Evangelho de Jesus Cristo segundo Mateus. Naquele tempo disse Jesus aos seus discípulos: não julgueis e não sereis julgados, pois vós sereis julgados com o mesmo julgamento com que julgardes, e sereis medidos com a mesma medida com que medirdes. Porque observas o cisco no olho do teu irmão e não prestas atenção à trave que está no teu próprio olho? Ou como podes dizer ao teu irmão: deixa-me tirar o cisco do teu olho, quando tu mesmo tens uma trave no teu? Hipócrita, tira primeiro a trave do teu próprio olho, e então enxergarás bem para tirar o cisco do olho do teu irmão. Palavra da Salvação. A liturgia nos propõe hoje um texto breve, mas muito rico de ensinamentos. Em primeiro lugar, nos ensina que não fomos criados por Deus para julgar, mas para amar. Ou seja, não somos juízes, mas irmãos. Se tomamos outro caminho procurando julgar e condenar o nosso irmão, também Deus nos condenará. No fundo, Jesus mostra aos discípulos que todos os seres humanos são limitados, têm algum cisco no olho. Faz parte da natureza humana que, com o pecado original, perdeu sua condição de imagem e semelhança de Deus na perfeição. Entretanto, podemos trilhar o caminho da perfeição, sim, e para tal somos auxiliados pelo Pai, que nos ama, e por Cristo, que é o nosso caminho, verdade e vida. O Sermão da Montanha, que estamos meditando nesses dias, mostra o caminho de retorno ao Pai, desviado pelo pecado de Adão e Eva. Iniciando a semana, nos colocamos nas mãos de Deus. Colocamos também nossas alegrias, dificuldades e conquistas. Agradecemos juntos a Deus as oportunidades que Ele nos concede para praticarmos o bem e a justiça no nosso cotidiano. Invoquemos neste dia a bênção sobre o ambiente de trabalho. Ó Deus, nosso Pai, eis-nos aqui para iniciar uma nova semana de trabalho e exercer nossa profissão com dignidade, respeito, profissionalismo e amor. Oferecemos nosso suor, lutas, alegrias e dores. Agradecemos pelo emprego e pelo pão de cada dia. Pedimos em especial pelas pessoas também desempregadas. Faze com que superem com fé e esperança essa dificuldade momentânea. Senhor Deus, inspira-nos a sermos bons profissionais e justos com todos. Dá-nos saúde para trabalhar todos os dias e proteja-nos dos acidentes. Concede-nos e aos nossos colegas de trabalho uma jornada feliz e abençoada. Enquanto nós trabalhamos, guarda também a nossa família e a nossa casa na tua paz. Tu que és o mestre de todas as profissões, derrama a tua bênção sobre todos nós, trabalhadores, e pedimos a poderosa intercessão e proteção de sua mãe, Maria Santíssima, e de seu pai adotivo, São José. Que Deus Todo-Poderoso, fonte e origem de toda bênção, conceda a graça que você mais necessita no dia de hoje. Derrame sobre você suas bênçãos e o guarde são e salvo em todos os dias desta semana que se inicia. O Senhor esteja convosco, Ele está no meio de nós. Pela intercessão de São José Operário, desça sobre você, sobre seu trabalho, a bênção do Deus Todo-Poderoso. Pai, Filho e Espírito Santo. Amém. O abraço de hoje vai para a Ana Maria de Valinhos, para a Nice de São Paulo, para a Estela de Cruzeiro, para a Leandra de Campinas e para o Níglia e a Silvia de Piracicaba. Sou o padre Edmilson Moraes, salesiano de Dom Bosco, e moro atualmente em Campinas, no estado de São Paulo, no Colégio Liceu Salesiano Nossa Senhora Auxiliadora. Que Deus continue abençoando você e sua família. Abraço e até mais.
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1: Juntos uma vez mais, meus queridos ouvintes, para nosso encontro de catequese e de sacramento da iniciação cristã. E agora refletindo ainda sobre o crisma, depois de falarmos e pensarmos sobre o batismo. E refletindo sobre o sacramento da crisma, por esse sacramento recebemos o Espírito Santo como dom de Deus. O bispo, impondo as mãos sobre o crismando, tocando-o, o unge com o óleo do crisma, o óleo consagrado, e unge o crismando na testa, dizendo: recebe por esta unção o Espírito Santo, dom de Deus. Que dom é este? O que significa? O que faz esse dom? O que sacramentaliza esse dom? Dom é

de graça são bens. Bens para santificar a pessoa, e a pessoa santificada pelo dom do Espírito Santo na Crisma, ele passa a ser também santificador. Bênção para os outros, para a comunidade. Assim, estar revestido de favores, vejamos através da palavra de Deus, nas Sagradas Escrituras, o significado do Espírito Santo, dos seus dons, através da história bíblica. Logo após o seu batismo, Jesus, ao sair da água, Deus Pai enviou ao seu filho Jesus o Espírito Santo.

0: Marcos, capítulo 1, versículo 11, Mateus, capítulo 3, versículo 17, Lucas, capítulo 3, versículo 21 e 22, e João, capítulo 1, versículo 32, 34. Aí nós temos então a unção do Espírito Santo sobre Jesus quando ele sai no batismo com essa palavra do Pai, né? Esse é meu filho muito amado, em quem está todo o meu agrado. Jesus recebeu então o dom do Espírito Santo, marcado com o selo de Deus, para ser fortalecido pelo Espírito Santo, como Deus quer no meio da humanidade. E assim Jesus realize as obras de Deus por meio do povo, no meio do povo. O Espírito Santo, em seus dons e com seus dons, com as suas graças, suas qualidades, está em favor de nós. O sacramento da Crisma dá a cada cristão a missão de testemunho e de serviço da palavra de Deus. A Crisma, pela unção com o Espírito Santo, torna o cristão, a cristã, adulto, consciente e responsável no próprio ambiente, em qualquer lugar na sociedade, nos diz o novo Catecismo da Igreja. Eu queria lembrar aqui a você que é fundamental que a gente tome consciência dessa responsabilidade. Pelo batismo nós aceitamos Jesus como Salvador e aceitamos a sua missão de transformar o mundo. E o Crisma vem ser o sacramento do adulto, da maturidade cristã, que recebendo os dons do Espírito Santo, o crismando está fortalecido, está preparado, está com discernimento de não fracassar na sua missão de cristã, porque a sua missão é ajudar Jesus a transformar o mundo. Por isso, e para isso, o Espírito Santo, com seus dons, favorecem e ajudam e preparam o cristão para a batalha no meio do mundo. Mas uma batalha de amor, de comunicação da verdade. Uma batalha que acorda as pessoas para o reino de Deus, para que mudem de vida quando não está de acordo a sua vida com a vontade de Deus. Mas continuaremos vendo isso tudo nos próximos encontros. Fique na paz do Senhor, que Maria abençoe a todos vocês também. Tchau.
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4: 1:02, horário de Brasília.
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4: Com a Mãe Aparecida, Rede Aparecida de Rádio, juntinho de você. Aí em Porto Velho, Rondônia, nos ouvindo, rezando conosco pela nossa parceira, Rádio Caiari FM, a 103.1. Em Minas, em Uberlândia, a Rádio América FM. Um abraço fraterno a todos os nossos irmãos em Uberlândia, em Campinas, São Paulo e toda a região. Nos ouvindo pela Rádio Brasil AM Ondas Tropicais, 1270 kHz. Um abraço fraterno a todos os nossos irmãos de Campinas e toda essa região que a Rádio Brasil AM Ondas Tropicais abrange. A Rádio Líder FM a 103.5, lá em Ubá, Minas Gerais. São as nossas parceiras, umas das nossas parceiras que integram a Rede Aparecida de Rádio. Obrigado a você também que reza conosco pelo aplicativo Aparecida e pelo a12.com/rádio Aparecida. Agora, 1:04, madrugada de segunda-feira.
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4: Enos Araújo canta pra nós.

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0: Santa Aparecida, Padre Antônio Maria.
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0: 1:12, bom dia.
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0: Gabi Pedroso chegando nessa madrugada de segunda-feira.
3: Criatividade e otimismo. Nada acelera mais o nosso envelhecimento do que o pensamento constante de que estamos ficando velhos. George Christoph Lichtenberg, professor de física e cientista alemão. Nosso pensamento comanda nosso ser. Quando somos crianças, tudo é alegria, até as travessuras. À medida que crescemos, as brincadeiras infantis cedem lugar para as atribuições próprias da idade, que nos direcionam para a criação de responsabilidades. Ninguém pensa em envelhecer. Os pensamentos são criativos e alegres. Esta forma de pensar nos impulsiona para a vida e nos permite contornar obstáculos. Cada um tem a sua trajetória. Os obstáculos só se tornam barreiras se desistirmos de ser criativos e passamos a culpar os outros de nossos fracassos. Assim começamos a envelhecer. Por isso é muito importante cuidar de nossos pensamentos, pois nem a doença consegue derrotar quem tem um espírito alegre e otimista. Reflexão feita por José Irineu Nenevê.
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0: voz da mãe que acolhe o Brasil, Rádio Aparecida, 75 anos. 1:16. Quem está chegando é o Padre Reginaldo Carreira, sempre com a sua mensagem.
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2: Vamos mudar tudo. É o que se ouve todos os dias em mensagens nas redes sociais, em publicidades políticas, nas rodas de conversas, em debates por aí. Mas toda generalização é no mínimo frágil. Este caminho de tudo ou nada sempre se mostrou um risco. Claro que existem situações radicais que exigem posturas radicais, mas vale sempre consultar o bom senso antes de um posicionamento radical, que pode ser excludente e um caminho sem volta. Neste caso, vale muito o diálogo aberto entre os diferentes, gerações diferentes, posições diferentes, realidades diferentes. Se visamos o bem comum, é preciso olhar para o comum, que não é exclusivo de uma pessoa, uma opinião ou uma visão, mas de uma diversidade de prismas. Jesus ensinou a olhar como um todo, com capacidade de respeito e diálogo. Não aceitou tudo,

0: Paulus, 1:23, enviai o vosso Espírito, Senhor. Com Amanhã Aparecida, música, fé e missão. Juntos até às 5 da manhã. Às 4, o Santo Terço Mariano. E você, meu irmão, minha irmã, rezando com a gente, louvando e agradecendo.
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0: Padre Fábio de Melo, vida. Vida.
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0: 1:30.

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0: Com a Mãe Aparecida, Rede Aparecida de rádio, juntinho de você, aí na sua casa, no seu trabalho, onde quer que você esteja, nossos irmãos e irmãs em Cristo que rezam conosco, madrugada dentro, mandando um abraço sempre muito fraterno aos nossos irmãos que estão participando com a gente. O Rafael Cunha, lá em Itabaiana, no Sergipe, ele coloca aqui as intenções dele, rezando por ele e pela Verinha, e ele também quer escutar aqui uma música do padre Ezequiel Dali. Posso dar-lhe o que de beber? Eu vou procurar aqui para você, tá bom, meu querido? Eu acho que eu tenho ela com o padre Antônio Maria, tá bom? Rezando conosco, também pedindo a intercessão da Mãe Aparecida, a Nilva Araújo, rezando conosco, pedindo por ela, pela família, ela colocando a intenção pela irmã dela que está internada e também por todos os nossos irmãos em situação de rua, pedindo a Deus para que eles possam encontrar um lugar para ficarem aquecidos nesse tempo de frio. Amém, minha irmã. O nosso vovô Claudinho rezando conosco, louvando e agradecendo, pedindo as bênçãos da Mãe Aparecida por ele e pela família. E o vovô Claudinho, ele coloca aqui que ele também acompanhou a missa de manhã no domingo, pedindo as bênçãos da Mãe Aparecida por ele e pela família. Que a Mãe Aparecida cuide de todos nós. Amém, meu irmão. O nosso querido Carlos Alfo, lá em Jales, interior de São Paulo, nos ouvindo pela Rádio Assunção FM, rezando também por ele, pela família, pela dona Marilene, que é a esposa, pelos filhos, o meu xará, o Eduardo e o Fernando, e todos os irmãos e enfermos. O meu querido Carlos, obrigado, viu, pelo carinho de sempre, meu irmão. Rezando conosco também o Serginho, lá em Aracaju, no Sergipe, rezando por ele, pela família, radialista, pedindo a Mãe dos Perpétuos Socorro, lá em Nossa Senhora do Socorro, no Sergipe, pedindo oração por ele, pela família. Hoje estou completando 57 anos de vida. Que lindo, hein? Ô, Serginho, parabéns, viu? É o Newton Sérgio rezando conosco, que a Mãe Aparecida o cubra com o seu manto sagrado. Muita saúde, muita paz, muito trabalho aí para você, tá bom, meu irmão? Fique com Deus. A Thelma Itabuna, rezando pela vida e saúde dela, pela alma da sogra dela, a dona Zuíta, e também por todos. A dona Zuíta, que fez a Páscoa dela no último sábado, voltou à casa do pai, né, minha querida? Meus sentimentos a você e a toda a família, viu? Da dona Zuíta Simões, aí em Itabuna, na Bahia. Agora 1:34.
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0: Rogério chegando com esse momento especial para todos nós. Momento com a mãe.
1: Estamos começando o Momento com Maria de hoje e vamos juntos refletir o tema Maria e o poder da fé. Maria é o maior exemplo de fé e confiança em Deus para todos os cristãos. Mesmo diante das dificuldades e incertezas, ela acolheu com humildade a vontade divina, dizendo sim ao chamado do Senhor. Sua fé firme mostrou que quando confiamos plenamente em Deus, somos fortalecidos para enfrentar qualquer desafio. Ao acompanhar a vida de Jesus até a cruz, Maria revelou coragem, amor e perseverança. O poder da fé, presente em seu coração, continua inspirando milhões de pessoas a viverem com esperança, oração e fidelidade. Assim, Maria nos ensina que a verdadeira fé é capaz de transformar vidas e aproximar a humanidade do amor de Deus.
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0: ó mãe cheia de graça. Coral Paulos.
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0: Dalvimar Galo cantando pra gente. Agora 1:47.
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3: Irmão, irmã, passamos catequese de escolha e de opção. Quando a busca de bens para si torna-se obsessiva, a busca do bem em si perde a importância. Vale mais a beleza palpável e rentável do que o belo em si. Nesse tipo de sociedade, o bem-estar se sobrepõe ao estar bem. E os bens silentáveis com cartões eletrônicos enfiados numa fenda passam a valer mais do que o bem em si. É a vitória da busca de mais bens sobre a busca do bem. A estética começa a valer mais do que a ética. O prazer mais do que o dever. E o não quero isso, mas aquilo, do que o compromisso. Cantem comigo.

Davidson Silva, exemplo de esperança. Maria, exemplo de esperança. 1:57. Bom dia, meu irmão. Bom dia, minha irmã. Com a mãe aparecida.

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5: 2 horas, horário de Brasília.
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5: Com a Mãe Aparecida, Rede Aparecida de Rádio, juntinho de você, na sua casa, no seu trabalho, onde quer que você esteja, viu, meu irmão? Obrigado pelo carinho, obrigado pela sua participação e pelas intenções que você está enviando também para rezarmos logo mais às 4 da manhã o nosso Santo Terço Mariano, rezando por você, pela sua família, por todas aquelas pessoas que pedem nossas orações, e não são poucas, não é verdade? Abraçando agora 2 horas em ponto, 2:01, horário de Brasília, os nossos irmãos em São José do Rio Preto, São Paulo, nos ouvindo e rezando conosco pela Rádio Interativa FM, a Rádio Educadora FM em Coronel Fabriciano, Vale do Aço, Minas Gerais, em Bom Jesus da Lapa,

0: a 98.1, Rádio Bom Jesus FM, lá na Bahia. Um abraço fraterno a todos os nossos irmãos, amigos queridos de Bom Jesus da Lapa, que sempre estão em sintonia pela Rádio Bom Jesus FM, a 98.1. Louvando e agradecendo ao bom Deus. Obrigado, viu, meus irmãos? E toda essa região aí de Bom Jesus da Lapa, que estão sintonizados conosco pela Rádio Bom Jesus FM. É, mandando um abraço sempre muito fraterno para dona Cleusa, para dona Nenê, para o Eduardo, né? Tá lá o Éder, perdão, Éder Casar, rezando conosco também, todos esses amigos queridos, Padre William Betônio, todos os redentoristas que cuidam do Santuário Bom Jesus, obrigado pelo carinho de todos vocês. Agora, 2:02.
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2:06, Rádio Aparecida, Rede Aparecida de Rádio. Padre Vanderlei está de volta, trazendo para nós esse momento de oração.

0: Nesta última semana, rezamos pela intercessão de São Pedro e São Paulo, as duas colunas da igreja. Oremos, santos apóstolos Pedro e Paulo, eu vos rogo que me alcanceis viva fé, firme esperança e perfeita caridade, um total desapego de mim mesmo, desprezo pelo mundo, paciência nas adversidades. Ajudai-me para que eu tenha humildade na prosperidade, atenção na oração, pureza de coração, reta intenção das obras, diligência no cumprimento das obrigações do meu estado, constância nos bons propósitos, que eu tenha resignação na vontade de Deus e perseverança na graça divina até a morte, para que, mediante a vossa intercessão e vossos gloriosos merecimentos, vença as tentações do mundo, do demônio e da carne, e me torne digno de aparecer na presença do Supremo e Eterno Pastor das Almas, como vós sois. Jesus, que com o Pai e o Espírito Santo vive e reina por todos os séculos dos séculos, por intercessão de São Pedro e São Paulo, abençoai-me e protegei-me. Amém. São Pedro e São Paulo, colunas da igreja, rogai por nós.
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0: Fernandes, 2:11, madrugada de segunda-feira, 22 de junho, senhor da minha história. 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
0: Padre José Allen chegando nesta madrugada de segunda, trazendo para nós a sua reflexão.
2: A paz esteja com você. Caros ouvintes, seria muito bom se você tiver algo a dizer sobre sua experiência com Maria. Transmita a nós, para que a gente possa também enriquecer o testemunho da vida da igreja com o seu testemunho. Toda vez que nós vivemos o evangelho, que é a nossa vocação, a nossa missão, o sentido da nossa vida, nós estamos irradiando uma nova civilização, a civilização do amor. Estamos tornando a terra mais próxima do céu. Como nós rezamos no Pai Nosso, a gente quer fazer também aqui da terra como no céu. Mas para isso nós temos muitas batalhas a enfrentar. Porque, infelizmente, nós marcamos o mundo com o pecado. Ou seja, a falta de amor, a desobediência a Deus. E trazemos as consequências disso. Mas é possível mudar? É possível mudar. Como que nós podemos fazer isso? Antes de tudo, saibamos ver em Maria a atitude que nós devemos ter, fazer a vontade de Deus. Fazer tudo que Jesus ensinou, segui-lo, reconhecer que ele é a vida, ele é a verdade, ele é o caminho. Jesus disse: eu vim para que todos tenham vida e tenham vida plenamente. Uma vida plena. Sem Jesus, nossa vida é vazia, perde o sentido. E Maria testemunha isso. Agora, não pensemos que seguir Jesus é fácil. Muitas vezes, muitas pessoas reduzem achando assim que seguir Jesus tudo vai ser gostoso, fácil. Jesus falou: não. Se quiser me seguir, pegue a cruz e siga-me. Portanto, aprendamos, e Maria é um modelo para nós. Aceitou fazer a vontade de Deus, sendo a mãe de Jesus, e quanto que ela sofreu. Por isso, um dos títulos que Nossa Senhora tem é Nossa Senhora das Dores. Lembrar que ela sofreu muito. E, de certo modo, continua sofrendo de ver que nós, seus filhos, muitas vezes vamos pelos maus caminhos da vida. Que a gente ainda não segue Jesus, que a gente ofende Jesus, contradizendo o que ele disse. Peçamos a Deus que este mês seja para nós um recomeço. Que a gente refaça a nossa caminhada. A gente olhe para trás e fala: como que eu caminhei até agora? E olhemos para frente: como que eu devo caminhar para seguir Jesus e tomar essa decisão? E conte sempre com a intercessão materna de Maria, porque ela, como mãe, deseja a salvação de todos nós, seus filhos e suas filhas.
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0: Eliana Ribeiro, bendita Mãe Maria. 2:18. Às 4, o Santo Terço Mariano. E você, meu irmão, minha irmã, rezando conosco, por você, pela sua família.
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3: O pão da vida. Jesus tinha multiplicado os pães e logo depois atravessou o lago, chegando a Cafarnaum. O povo que o procurava, encontrando-o na outra margem do lago, perguntou-lhe: Mestre, como chegaste aqui? Respondeu-lhe Jesus: em verdade vos digo, vós me buscais, não porque vistes o milagre, mas porque comestes os pães e ficastes fartos. Trabalhai não por comida que perece, mas pela comida da vida eterna, que o Filho do Homem veio para dar, pois nele Deus imprimiu o seu sinal. Jesus estava censurando aquela multidão que pensava exclusivamente nas necessidades desta vida. Procurai aquele pão que dá a vida eterna. Sou eu o sinal que o Pai do céu mandou ao mundo. Jesus foi neste mundo, como homem, o sinal de Deus invisível. Desse Deus que mora numa luz inacessível e de cuja maravilha infinita não podemos fazer ideia. Esse Deus se revelou aos homens através do sinal que é Cristo, o próprio Filho Eterno que se tornou verdadeiro homem. É o pão vivo que desceu do céu. Quem comer deste pão receberá a vida eterna. Perguntaram-lhe: que faremos para praticar as obras de Deus?

0: homem. E perguntaram eles: que milagres fazes tu para que creiamos em ti? Jesus tinha feito tantos milagres, mas eles queriam algo de estrondoso. Não tinha Jesus dado de comer a 5.000 pessoas com 5 pãezinhos? Eles continuaram: nossos pais comeram maná no deserto, segundo o que está escrito. Moisés fez este milagre de dar o pão caído do céu. E tu, por que não fazes chover maná? Jesus respondeu-lhes: em verdade eu vos digo, Moisés não vos deu o pão do céu, deu-lhes o maná que sustentava o corpo. Mas é meu Pai quem vos dá o verdadeiro pão, o pão do céu que dá a vida ao mundo. Moisés deu aquele alimento do corpo, mas meu Pai manda o verdadeiro pão de vida eterna. Disseram-lhe eles: Senhor, dá-nos sempre deste pão. Jesus replicou: eu sou o pão da vida. Aquele que vier a mim não terá mais fome. Aquele que crer em mim jamais terá sede. A felicidade deste mundo jamais nos sacia. Só o Cristo, na vida eterna, é que matará para sempre a nossa fome de verdade e a nossa sede de felicidade. Jesus continuou: eu já vos disse, vós me vedes e não credes. Todo aquele que o Pai me dá, virá a mim, e o que vier a mim, não lançarei fora. Sem a atração íntima do Pai, jamais chegaremos ao Cristo. A graça do Espírito Santo é a força íntima que nos atrai para a aceitação. Mas nós poderemos resistir e não aceitar a atração de Deus. Jesus recebe a todos os que vêm sinceramente a Ele. Pois desci do céu não para fazer a minha vontade, mas a vontade daquele que me enviou. A obra do Cristo no mundo é de salvar, dando ao mundo o caminho, a verdade e a vida. Esta é a vontade daquele que me enviou: que eu não deixe perecer nenhum daqueles que o Pai me deu, mas que eu os ressuscite no último dia. Esta é a vontade de meu Pai: que todo aquele que vê o Filho e nele crê, tenha a vida eterna.
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0: Eliane Ribeiro e Michael Marx, que santidade de vida.
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0: 2:30, bom dia. 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
0: Onde quer que você esteja, meus irmãos e irmãs em Cristo, rezando conosco em mais uma madrugada com a Mãe Aparecida, louvando e agradecendo sempre. Mandando um abraço fraterno a você, meu irmão, que está aí cumprindo a sua missão, trabalhando conosco nessa madrugada. Os nossos irmãos na área da saúde, os nossos irmãos que trabalham na manutenção. Obrigado, viu, pelo carinho de vocês. Os nossos irmãos motoristas de aplicativos, taxistas, obrigado pelo carinho, pela sintonia, pela companhia. E aos irmãos que estão rezando conosco pelo aplicativo Aparecida, pelo a12.com/rádio, enviando também as suas intenções pelo nosso WhatsApp, o 3104-1043, a você que reza conosco, sempre pedindo as bênçãos e a intercessão de nossa mãe, a Senhora Aparecida. 2:30. Quem está chegando para cantar para gente é o Padre Juarez de Castro.
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0: Fernando Vignotti, pelas mãos de Maria. 2:39, você está aqui, ó, com a Mãe Aparecida. É bom estar onde a mãe está.
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2: Eu, porém, em nada me julgo inferior a esses superapóstolos. 2 Coríntios 11:5. Ser o melhor em alguma coisa, eis o sonho de muitas pessoas. Este era o sonho de alguns contemporâneos de Paulo, não em humildade, mas em outras áreas. Pois quem é apóstolo, naturalmente, por si só, já é humilde. O verdadeiro apóstolo alcança uma humildade que não pode ser medida e que, por si só, não pode alcançar algum prêmio. Por isso, Paulo aqui errou profundamente ao querer ser igual aos superapóstolos de Corinto. Observem, porém, a profunda ironia que brota do apóstolo. Na verdade, ele critica a ostentação desses superapóstolos que se engrandeciam do seu orgulho pregando coisas que não eram cristãs, pois pregavam um outro Cristo. Aí sim, eles eram de fato superapóstolos, podendo até esbaldar-se nessa superapostolicidade. Podemos nos enganar neste nível de apostolado. Será que, seguindo-os, estaremos sendo campeões em Cristo? Suspeito que não. Essa carta de Paulo a Corinto é um preparo dos membros para se encontrar com Jesus. Esses apóstolos, chamados de superapóstolos, tinham uma pregação a um Cristo não verdadeiro. Eles confundiam os membros com a falsidade. Paulo, sabendo disso, tinha a preocupação de evitar os desvios, os afastamentos dos membros por pregação de falsos profetas. O verdadeiro cristão deve estar preparado para distinguir o joio do trigo, o que é o evangelho de Cristo e o que é enganação. Somente cristão despreparado pode cair na lábia do pregador falso. Na nossa comunidade não existe superapóstolo, superpregador, supermembro. Somos todos filhos e servidores de Cristo. Ninguém é maior do que o outro. Deus deu a cada um de nós o privilégio da salvação.

0: Senhor, faça de mim, humilde servo, um pregador da tua palavra para trazer pessoas aos teus pés. Amém.
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0: 2:45, 15 minutinhos faltando para as 3 da madrugada. Madrugada de segunda-feira, semana começando, iniciando, e você, meu irmão, minha irmã, todos nós agradecendo a Deus, agradecendo a nossa Mãe Santíssima por mais um dia, ela que intercede por cada um de nós, sempre, sempre, sempre ao nosso lado. E agradecendo a Deus por mais este dia na vida de cada um de nós.
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2: Os santos nos ensinam hoje, dia 22 de junho, dia de São Paulino de Nola, bispo. Eu, Padre André, daqui da Arquidiocese de Aparecida, estou com você, amigo e amigo ouvinte, para conhecermos um pouco a história deste santo. São Paulino de Nola nasceu na França em 335, de uma família nobre e muito rica. Recebeu educação aprimorada, conforme convinha a sua situação de rico e nobre, tendo se dedicado também à carreira política. Casou-se e teve um filho. Paulino, na carreira política, foi eleito cônsul, depois prefeito da cidade de Roma e mais tarde governador da região de Nápoles. Apesar da educação cristã recebida desde jovem, Paulino só foi batizado aos 35 anos de idade por insistência da esposa e do bispo Santo Amaro, de quem era grande amigo. Depois de alguns anos, tendo voltado à França, perdeu o seu único filho. O choque com a morte do filho o levou a abandonar a vida pública. Retirou-se para Barcelona, onde dedicou-se a meditar as belezas do cristianismo. São Paulino pode ser contado entre os mais destacados poetas do cristianismo primitivo. Para fugir às honras, elogios e viver de modo mais austero, decidiu fazer uma peregrinação a Nola, em Campanha. Lá, juntamente com sua esposa, deu início a uma espécie de vida monástica, sendo considerado um dos fundadores da vida religiosa no Ocidente. Com o consentimento de sua esposa, que o acompanhava na vida de consagração a Deus, Paulino se fizera ordenar sacerdote e distribuiu todos os seus bens aos pobres. Com a morte do bispo de Nola, foi eleito seu sucessor por aclamação do povo. Neste cargo, revelou suas altas qualidades de pastor, tendo se dedicado à prática sistemática da caridade com a fundação de hospitais para os pobres. Morreu aos 77 anos de idade no ano 431. Ó Deus, que fizestes brilhar no bispo São Paulino de Nola o amor à pobreza, o zelo pastoral, concedei que, celebrando seus méritos, imitemos sua caridade. Por Cristo nosso Senhor. Amém. São Paulino de Nola, rogai por nós.
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3: 2h59.
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3: Com a Mãe Aparecida, Rede Aparecida de Rádio, juntinho de você, aí na sua casa, no seu cantinho de oração, louvando e agradecendo ao nosso bom Deus por tudo na sua vida, na vida da sua família, pedindo as bênçãos de nossa mãe querida, a mãe da divina graça, a mãe da misericórdia, a mãe da esperança, a Senhora Aparecida. 3 horas, horário de Brasília, convidando você a rezar conosco às 4, Santo Terço Mariano. Continue enviando para nós as suas intenções, rezando conosco como Paulo Brito, lá em São Sebastião do Passé, o José Albino em Santa Fé do Sul, São Paulo, seu João Reis em Brasília, rezando conosco por ele e pela família, a Sueli Maria em Paraisópolis, Minas Gerais, rezando por ela e por toda a família, o Luiz Fernando em Taubaté, também rezando por ele, pedindo as bênçãos da Mãe Aparecida, a Elaine em São Paulo, rezando por ela, pela família, pelos vivos e falecidos da família, também vivos e falecidos, amigos e conhecidos. 3 horas, quase 2 minutinhos, continue rezando conosco. A Conceição Tavares, lá em Aracaju, tá mandando, enviando as intenções dela para o Santo Terço, já, às 4 da manhã, pedindo por ela, pela família e por todos os nossos irmãos e irmãs que neste momento se unem a nós em oração. 3 horas, 2 minutinhos.
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1: Olá, meu irmão, minha irmã. Graça e paz para você e toda a sua família. No evangelho hoje, Jesus nos questiona por que reparamos o pequeno defeito dos outros e não percebemos os grandes defeitos que nós mesmos temos. Isso é muito sério, pois, ao julgar os outros, assumimos um papel que pertence apenas a Deus, esquecendo que somos todos pecadores, necessitados de misericórdia. Invoquemos a luz do Espírito Santo para que abra as nossas mentes e corações ao acolhimento da palavra do Senhor.

Espírito Santo, tu que habitas, tu que falas, rezas e ages em mim, abra-me a palavra, que a minha mente e o meu coração sejam o terreno bom onde a semente da palavra possa germinar, crescer e frutificar, para que a minha vida seja transformada. Amém. Hoje, 22 de junho, a liturgia nos oferece o Evangelho de Mateus, capítulo 7, versículos 1 a 5. Não julgueis para não serdes julgados, pois com o julgamento com que julgardes sereis julgados, e com a medida com que medirdes, vós sereis medidos. Por que reparas no cisco que está no olho de teu irmão e não percebes a trave que está em teu olho? Jesus inicia uma sessão de orientações variadas aos discípulos. O texto de hoje é uma advertência para não nos tornarmos juízes que julgam e condenam os outros. Se não formos capazes de misericórdia com os outros, Deus também não agirá com misericórdia conosco, pois seremos medidos com a mesma medida com que medirmos os outros. A imagem da medida provém do mundo agrícola. É o recipiente utilizado para a medida dos cereais, especialmente em caso de empréstimo. No momento da devolução, o pagamento deveria ser com a mesma medida. Jesus então passa da imagem da medida para a imagem do cisco e da trave. É gritante a diferença de tamanho entre o cisco e a trave. Jesus focaliza agora na hipocrisia de viver vasculhando a vida do próximo à procura do mínimo defeito, quando em nossa vida há pecados muito graves e maiores. Na verdade, todo ser humano tenta esconder os próprios defeitos. Para isso, busca potencializar e revelar os defeitos dos outros. O olho é janela da alma. Se o olho é bom, generoso e benigno, tudo será bom, puro e misericordioso. Quando o olho está adoecido, quando ele é mesquinho e invejoso, tudo se torna julgamento e hipocrisia. Não julgueis para não serdes julgados, pois com o julgamento com que julgardes sereis julgados, e com a medida com que medirdes, vós sereis medidos. O Senhor nos convida a sermos praticantes da palavra. Neste momento, vamos dispor o nosso coração para a

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1: Hoje, dia 22 de junho, nós vamos conhecer a história de Eli, sacerdote do Santuário de Silo. Silo, aonde o povo ia em Romaria nas grandes festas ao longo do ano. Foi no santuário que ele consolou Ana, quando ela, angustiada, rezava a Deus para ter um filho. E conforme a profecia de Eli para Ana, nasceu Samuel. Depois que Samuel desmamou, Ana o entregou a Eli para que ele pudesse crescer na casa de Deus. E foi Eli então que orientou esse menino para responder ao chamado de Deus com as palavras: fala, Senhor, teu servo escuta. Eli tinha dois filhos que não prestavam. Eles se beneficiavam da sua função como sacerdote em Silo para explorar o povo. Eli falava com eles, mas não adiantava nada. Veio até um profeta dizer a Eli que o sacerdócio seria tirado dele, da família, caso os dois filhos não tomassem jeito, os dois iriam morrer. E realmente foi o que aconteceu. A Arca da Aliança foi roubada pelos filisteus na vitória dele sobre o exército israelita, e na guerra morreram os dois filhos de Eli. Um rapaz foi comunicar a Eli a morte desses filhos e a captura da arca pelos filisteus. Quando ouviu a notícia, Eli caiu da cadeira, quebrou o pescoço e morreu também. Enquanto isso, o jovem Samuel crescia e era estimado por Javé e também pelo povo.
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0: 3:24, bom dia.
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2: Bem-vindo, bem-vinda à Escola de Maria, a melhor e mais perfeita discípula da palavra. Querido irmão, querida irmã, mais uma vez nós temos o privilégio e a graça de estarmos no colo de Nossa Senhora, as mãos que nos amparam e nos auxiliam em nossa caminhada. Na Escola de Maria, nós queremos aprender de Nossa Senhora o melhor modo de levar a vida. Claro que a nossa vida deve ser sempre pautada nas coisas eternas. E Maria nos dá exemplo em todas as dimensões da nossa caminhada humana. Por isso, hoje, no nosso programa, nós falaremos sobre a missão social da Virgem Maria. Nós sabemos que Nossa Senhora é a mãe da esperança, a consoladora dos aflitos, a auxiliadora dos cristãos. E realmente Maria marca a vida de seus filhos e filhas quando as tristezas aparecem, as angústias, mas também na realidade social. Maria é a mãe dos pobres, a mãe dos abandonados, dos excluídos. Ela também é a saúde dos enfermos. E deu exemplo em sua vida quando soube que seria a mãe do Salvador. Pela boca do anjo Gabriel, Maria se pôs a caminho e foi servir a Isabel. A sua predileção por quem necessita sempre marcou a sua vida. Da mesma forma, Maria continua sendo mãe de todos nós ao estar presente na realidade mais sofrida e mais abandonada da nossa sociedade. Maria é presença nas casas mais simples, no coração das pessoas mais humildes. Também Maria perpassa pelo meio social e chega aos corações mais duros, conseguindo que façamos a caridade, conseguindo que as pessoas mais ricas de recursos financeiros e sociais possam também olhar

Maria é a mãe que une diferentes classes sociais e faz com que nós nos sintamos como filhos e filhas amados e amadas de Deus. Maria é a esperança para que Deus possa realmente ser o rei de nossa sociedade, agindo em nós pela ação de seu Espírito. Maria vence a desigualdade. Todas as expressões marianas, seja no nosso Brasil ou ao redor do mundo, nos revelam justamente a capacidade da Virgem em ser amada por todas as pessoas. Maria se reveste com as cores do nosso povo, com as roupas e vestes de nossa gente. E em cada cultura ela se manifesta, de modo sempre a atrair a intimidade das pessoas. É a mãe íntima que caminha na realidade social e na missão de seus filhos e filhas. Por isso nós aprendemos de Nossa Senhora a sermos mais disponíveis e solícitos a servir a quem precisa. Se temos algum bem a ser partilhado, é na partilha que o nosso bem se multiplica. Que Nossa Senhora continue a nos inspirar nesta missão e que sejamos como ela, anunciadores de Jesus, nosso Redentor. Muito obrigado pela sua companhia na Escola de Maria. Nós terminamos agora o nosso programa de hoje, mas pedimos a você que continue em oração com Nossa Senhora. Até o nosso próximo encontro, se Deus quiser.

0: Padre João Carlos, meu bom Deus, 3:33.
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0: 3:35.
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0: Com a Mãe Aparecida, Rede Aparecida de Rádio, juntinho de você, onde quer que você esteja, viu? Rezando por você, pela sua família, louvando e agradecendo ao nosso bom Deus, por tudo que temos, por tudo que somos. Pedindo sempre a proteção e as bênçãos de nossa mãe querida, a Senhora Aparecida. Obrigado, meu irmão, minha irmã, a você que reza conosco, pedindo sempre a proteção e as bênçãos de nossa mãezinha querida, a Senhora Aparecida. Obrigado pelo carinho, obrigado pela companhia. Já já, daqui a 24 minutinhos, o nosso Santo Terço.
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3:39, irmã Kelly Patrícia, viver de amor, com a Mãe Aparecida, Rede Aparecida de Rádio, música

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1: Elô Silvério chegando para participar mais uma vez conosco.
2: Permanecer em Cristo é ter vida de intimidade com Ele. Conscientizar-se de que Ele vive em nós e nós nele. Temos relação vital com Ele, mais que o filho com sua mãe. E assim é que chegamos a ser outro Cristo. Imitar Cristo é fácil, quando se ama Ele profundamente. E quando se chega a viver intimamente, unido a Cristo e a imitá-lo em todas as suas obras, pensamentos e sentimentos, é que se começa a dar frutos que agradam ao Pai Celestial. É uma loucura pensar que um galho seco possa produzir fruto, mas é uma loucura ainda maior pretender ser apóstolo sem Cristo. Porque apostolado é dar Cristo, e ninguém dá o que não tem.
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1: Bom dia, meu amigo, minha amiga. Você já sorriu hoje? Nem sempre temos motivos para rir à toa, não é verdade? Mas a verdade é que sorrir, mesmo que o dia não seja dos mais propícios, é uma atitude que vale a pena. Sorrir é um hábito que gera tantos benefícios que o sorriso vem sendo estudado por cientistas do mundo inteiro, sabia? Um grupo de pesquisadores da Universidade de Maryland, nos Estados Unidos, por exemplo, concluiu que sorrir produz e libera endorfina no corpo. A consequência disso é bem ampla. O sorriso acaba tendo o poder de atenuar a dor, diminuir o estresse, aumentar o fluxo sanguíneo e, portanto, fortalecer o coração e o sistema imunológico. Portanto, o sorriso tem efeitos benéficos para a saúde de quem sorri. Além disso, algumas pesquisas em andamento indicam que sorrir produz efeitos psicológicos. Quando a pessoa sorri, algumas áreas do cérebro ligadas à sensação de bem-estar são ativadas, de tal maneira que a autoestima acaba sendo trabalhada, a autoconfiança vai aumentando e até mesmo a depressão pode ser combatida. Sorrir também tem efeitos nas relações sociais. Um recente estudo constatou que a pessoa que sorri com sinceridade é vista pelas demais pessoas como sendo alguém digno de confiança. E a boa imagem chega ao ponto de fazer a pessoa que sorri parecer mais jovem. Mas os benefícios do sorriso não alcançam só a pessoa que sorri. Também a pessoa que recebe o sorriso é beneficiada. Pesquisadores descobriram que a pessoa que enxerga alguém sorrindo, ainda que não retribua esse sorriso, já foi beneficiada por uma sensação de bem-estar e conforto emocional. Portanto, temos motivos de sobra para exercitar esse hábito. Como dizia o poeta Mário Quintana, quero sempre poder ter um sorriso estampado em meu rosto. E que esse meu

0: sorriso, consiga transmitir paz para os que estiverem ao meu redor. Um grande abraço e até o nosso próximo encontro.
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4: 4 horas, horário de Brasília.
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4: Com a Mãe Aparecida, Rede Aparecida de Rádio. Obrigado a você, meu irmão, a você, minha irmã, que a partir de agora nos faz companhia na oração do Santo Terço Mariano. Nesta madrugada, o dia quase amanhecendo, segunda-feira, 22 de junho, e nós pedimos a intercessão de Nossa Mãe Santíssima, entregando a ela o nosso trabalho, a nossa vida, a nossa semana, as nossas dificuldades, as nossas preocupações, também as nossas alegrias, Mãe, queremos entregar a vós, para que a Senhora interceda por cada um de nós, por cada uma de nossas necessidades. A Senhora conhece o nosso coração, a Senhora conhece o meu coração, conhece o coração de cada um de seus filhos. Portanto, Mãe, a Senhora sabe tudo aquilo que estamos precisando da vossa intercessão. Agradecendo ao nosso bom Deus, ao nosso Pai misericordioso, por mais este dia que Ele nos concede. Dia de bênçãos e graças é o que pedimos. Que esta semana, Pai misericordioso, nós possamos viver com amor, com fraternidade, com partilha. Obrigado, Senhor, por tudo em nossa vida. Iniciemos o nosso Santo Terço

Divino Jesus, nós vos oferecemos este terço que vamos rezar, meditando nos mistérios da vossa redenção. Concedei-nos, por intercessão da Virgem Maria, Mãe de Deus e Nossa Mãe, as virtudes que nos são necessárias para bem rezá-lo e a graça de ganharmos as indulgências desta santa devoção. Oferecemos particularmente em desagravo dos pecados cometidos contra o Santíssimo Coração de Jesus e o Imaculado Coração de Maria. Pela paz do mundo, pela conversão dos pecadores e pelas almas do purgatório, pelas intenções do Santo Padre o Papa Leão, pelo aumento e santificação do clero, pela santificação das famílias, pelas missões, pelas vocações, pelos doentes e por todo o povo brasileiro. Professemos a nossa fé. Creio em Deus Pai Todo-Poderoso, Criador do céu e da terra, e em Jesus Cristo, seu único Filho, nosso Senhor, que foi concebido pelo poder do Espírito Santo, nasceu da Virgem Maria, padeceu sob Pôncio Pilatos, foi crucificado, morto e sepultado, desceu à mansão dos mortos, ressuscitou ao terceiro dia, subiu aos céus, está sentado à direita de Deus Pai Todo-Poderoso, donde há de vir a julgar os vivos e mortos. Creio no Espírito Santo, na Santa Igreja Católica, na comunhão dos santos, na remissão dos pecados, na ressurreição da carne, na vida eterna. Amém. Rezemos, irmãos e irmãs, a oração que o próprio Jesus nos ensinou. Pai nosso que estais nos céus, santificado seja o vosso nome. Venha a nós o vosso reino. Seja feita a vossa vontade, assim na terra.

0: tribulação, mas livrai-nos do mal. Amém.
1: Ave Maria, cheia de graça, o Senhor é convosco. Bendita sois vós entre as mulheres, e bendito é o fruto do vosso ventre, Jesus.
2: Santa Maria, Mãe de Deus, rogai por nós, pecadores, agora e na hora de nossa morte. Amém.
1: Ave Maria, cheia de graça, o Senhor é convosco. Bendita sois vós entre as mulheres, e bendito é o fruto do vosso ventre, Jesus.
2: Santa Maria, Mãe de Deus, rogai por nós, pecadores, agora e na hora de nossa morte. Amém.
1: Ave Maria, cheia de graça, o Senhor é convosco. Bendita sois vós entre as mulheres, e bendito é o fruto do vosso ventre, Jesus.
2: Santa Maria, Mãe de Deus, rogai por nós, pecadores, agora e na hora de nossa morte. Amém.
1: Glória ao Pai, ao Filho e ao Espírito Santo, como era no princípio, agora e sempre. Amém. Ó meu bom e amado Jesus, perdoai-nos, livrai-nos do fogo do inferno, levai as almas todas para o céu e socorrei principalmente aquelas que mais precisarem da vossa infinita misericórdia. E nós, na alegria, no amor, na paz, na esperança, acolhemos a você, meu irmão, a você, minha irmã, você que está rezando conosco nesse momento, rezando por você, pela sua família, por aquelas pessoas que pedem suas orações, pelos nossos irmãos em situação de rua, por todos aqueles necessitados. Rezemos por todos. A Maria Márcia, lá em Banhuaçu, rezando conosco, firmes na oração. Amém, Maria Márcia. A Maria Elza também rezando conosco em Ananindeua, lá no Pará, rezando por ela, pela família, pelos netos, pelos filhos, por todos, pelo esposo Manuel, por todos os nossos irmãos.

0: irmãos e irmãs que estejam nesse momento em oração conosco, né, Maria Elza? Obrigado pelo carinho de sempre. Rezando conosco também o Vander Higino em Suzano, São Paulo, rezando por ele e pela família. Os nossos irmãos, a Nilva Militão de Juiz de Fora, rezando conosco pela Rádio Catedral FM, pela família, pelos irmãos do Terço, pela amiga dela, a Celinha, que mora no bairro Santo Agostinho também. O Marcos Aurélio em Lorena, rezando por ele, por todos nós e pela família, louvando e agradecendo a Deus por tudo. Quem reza conosco é o Jorge Luiz Pimenta, lá no Espírito Santo, pedindo por ele e pela família, louvando e agradecendo a Deus por tudo. Seu Joaquim Pereira em Franca, interior de São Paulo, rezando por ele e pela Dona Maria Divina, pelos filhos, netos, funcionários, por todos nós do Santo Terço, desejando a todos uma semana abençoada. E em Franca também o Anderson, rezando conosco por ele e pela família, louvando e agradecendo a Deus. Ao Paulo Sérgio e a Márcia também em Franca, rezando conosco por eles, pelas filhas, pelos amigos, vizinhos, pelos deficientes visuais, por todos os nossos irmãos e irmãs. Rezando conosco a Márcia, o Sérgio, o Lucas, lá em Indaial, Santa Catarina, seu Paulo e Dona Lúcia também em Indaial, Santa Catarina, rezando conosco, louvando e agradecendo. Os nossos irmãos queridos, o Oswaldo Marques, pedindo por ele e pela família, louvando e agradecendo a Deus, o Edson, lá rezando conosco em Ceilândia, Brasília, rezando por ele, pelo filho Alberto, que é caminhoneiro, está na estrada, rezando conosco a Eliete em Curvelo, louvando e agradecendo ao bom Deus por tudo que temos, por tudo que somos. E ela reza pela alma da mãezinha dela, dia 20, ela estaria fazendo 95 anos. E ela está lá, intercedendo por você agora, né, Eliete? Obrigado, viu, por rezar conosco. O Antônio em São Paulo, também rezando por ele e pela família, louvando e agradecendo a Deus por mais um dia de trabalho, pedindo por toda a família lá no Sergipe, rezando e agradecendo também o Francisco Assis de Guaratinguetá, rezando pelo filho João Francisco, por toda a família, por todos os ouvintes da Rádio Aparecida. E o Adãozinho Costa, em Cerro, Minas Gerais, rezando por ele, pelos irmãos do Terço, pelos irmãos vicentinos, por todos aqueles que estejam em oração. E quem reza conosco este nosso primeiro mistério é o João Antônio, em Pindamonhangaba. João, bom dia, meu irmão.
1: Bom dia, Eduardo.
0: Tudo bem, graças a Deus?
1: Graças a Deus, salve Maria.
0: Salve Maria. E hoje nós rezamos por quem, meu irmão?
1: Eduardo, eu vou ser rápido, eu quero dar um testemunho, agradecer a Deus em primeiro lugar, e intercessão de Nossa Senhora. Não era para mim estar mais aqui na terra, onde eu sofri um acidente de bicicleta, machuquei a cabeça, agora aos poucos eu tô melhorando. Tô dando testemunho, porque Deus, Nossa Senhora, que me livrou. Eu fui descer o morro, nunca desci o morro, a corrente travou e jogou eu, quase que eu cheguei a bater a cabeça, fiquei 6 dias com a cabeça inchada, mas estou firme e forte de novo, tá bom?
0: Graças a Deus.
1: E também quero agradecer a Deus, hoje é aniversário da minha filha Ana Júlia, pelos 22 anos dela, que Deus, Nossa Senhora, ilumine ela, livre ela de todo o mal, de todos os perigos. Também quero colocar pela Maria Marques, pela neta da Dona Marita, pela recuperação dela, pelo Amarildo, pela Lu e o Valdir, pela Rosa, pelo Paulo Brito, por todos nós que estamos rezando o terço nesse momento, e também para um amigo meu, uma amiga minha que hoje estão fazendo um ano de falecimento, seu Benedito e a Dona Rosa. Vamos rezar.
0: Vamos rezar contemplando o nosso primeiro mistério gozoso.

0: Pai nosso que estais nos céus, santificado seja o vosso nome. Venha a nós o vosso reino. Seja feita a vossa vontade, assim na terra como no céu.
1: O pão nosso de cada dia nos dai hoje. Perdoai as nossas ofensas, não deixeis cair em tentação, mas livrai-nos do mal. Amém.
0: Ave Maria, cheia de graça, o Senhor é convosco. Bendita sois vós entre as mulheres, e bendito é o fruto do vosso ventre, Jesus.
1: Santa Maria, Mãe de Deus, rogai por nós, pecadores, agora e na hora de nossa morte. Amém.
0: Ave Maria, cheia de graça, o Senhor é convosco. Bendita sois vós entre as mulheres, e bendito é o fruto do vosso ventre, Jesus.
1: Também quero colocar nessa intenção do amigo meu que eu encontrei com ele na feira, na cidade ontem, Reginaldo. Ele mora lá perto da igreja São Benedito, Nossa Senhora da Assunção. Santa Maria, Mãe de Deus, rogai por nós, pecadores, agora e na hora de nossa morte. Amém.
0: Ave Maria, cheia de graça, o Senhor é convosco. Bendita sois vós entre as mulheres, e bendito é o fruto do vosso ventre, Jesus.
1: Santa Maria, Mãe de Deus, rogai por nós, pecadores, agora e na hora de nossa morte. Amém.
0: Ave Maria, cheia de graça, o Senhor é convosco. Bendita sois vós entre as mulheres, e bendito é o fruto do vosso ventre, Jesus.
1: Também pelo Davizinho, pela Maria. Santa Maria, Mãe de Deus, rogai por nós, pecadores, agora e na hora de nossa morte. Amém.
0: Ave Maria, cheia de graça, o Senhor é convosco. Bendita sois vós entre as mulheres, e bendito é o fruto do vosso ventre, Jesus.
1: Santa Maria, Mãe de Deus, rogai por nós, pecadores, agora e na hora de nossa morte. Amém.
0: Ave Maria, cheia de graça, o Senhor é convosco. Bendita sois vós entre as mulheres, e bendito é o fruto do vosso ventre, Jesus.
1: Também quero colocar pelo Márcio, pelo meu amigo Claudinei. Santa Maria, Mãe de Deus, rogai por nós, pecadores, agora e na hora de nossa morte. Amém.
0: Ave Maria, cheia de graça, o Senhor é convosco. Bendita sois vós entre as mulheres, e bendito é o fruto do vosso ventre, Jesus.
1: Santa Maria, Mãe de Deus, rogai por nós, pecadores, agora e na hora de nossa morte. Amém.
0: Ave Maria, cheia de graça, o Senhor é convosco. Bendita sois vós entre as mulheres, e bendito é o fruto do vosso ventre, Jesus.
1: Também quero colocar pelo seu vizinho, Morinha Aparecida, José Garcia. Fala pra ele que a hora que der, eu vou aparecer na casa dele para tomar um café. Santa Maria, Mãe de Deus, rogai por nós, pecadores, agora e na hora de nossa morte. Amém.
0: Ave Maria, cheia de graça, o Senhor é convosco. Bendita sois vós entre as mulheres, e bendito é o fruto do vosso ventre, Jesus.
1: Santa Maria, Mãe de Deus, rogai por nós, pecadores, agora e na hora de nossa morte. Amém.
0: Ave Maria, cheia de graça, o Senhor é convosco. Bendita sois vós entre as mulheres, e bendito é o fruto do vosso ventre, Jesus.
1: Santa Maria, Mãe de Deus, rogai por nós, pecadores, agora e na hora de nossa morte. Amém.
0: Glória ao Pai, ao Filho e ao Espírito Santo.
1: Como era no princípio, agora é sempre. Amém.
0: Ó meu bom e amado Jesus,
1: perdoai, livrai do fogo do inferno, levai as almas todas para o céu, socorrei principalmente aquela que mais precisar pela vossa infinita misericórdia.
0: Nossa Senhora do Perpétuo Socorro,
1: rogai por nós.
0: Nossa Senhora das Graças,
1: rogai por nós.
0: São José,
1: rogai por nós.
0: Senhora Aparecida, Mãe, Rainha e Padroeira do Brasil,
1: rogai por nós e recorremos a vós.
0: Meu querido João Antônio, obrigado, viu, por ter rezado conosco. Uma semana abençoada. Se cuide aí, viu, meu irmão? Fique com Deus.
1: Tchau.
0: Salve Maria.
1: Salve Maria.

da Rede Aparecida de Rádio, rezando meu irmão, minha irmã, com você, onde quer que estejas nesse momento, no seu trabalho, na sua casa, na estrada, rezando, louvando e agradecendo a Deus por tudo, tudo, tudo, por mais este dia abençoado que Ele nos concede. Rezando conosco, pedindo as bênçãos de nossa mãezinha querida, os nossos irmãos que participam pelo nosso WhatsApp, o 3104-1043. A Rosa Laine Mutaba, rezando por ela e por toda a família. A nossa querida irmã Marta de Valinhos, São Paulo, rezando por ela, por toda a família. A Gisele em Capela, no Sergipe. O Renato Rodrigues, nosso irmão em Patos de Minas, rezando por ele, pela dona Ana Paula, Maria.

0: Clara, Maria Eduarda e a Luna, as filhas e a esposa, rezando, louvando e agradecendo conosco também o Almir Castro em Jundiaí, o Jauri e Matinhos, rezando por ele e pela família, agradecendo por tudo que o Senhor tem concedido a ele e à família dele, pelos filhos, o Jonathan, o William, o Eduardo e o Tiago, por todos os familiares, os netos, que são 7, graças a Deus, louvando e agradecendo a Deus por tudo, tudo, tudo. Rezando conosco, pedindo as bênçãos da Mãe Aparecida, o Cláudio Ney de Poço Fundo, Minas Gerais, rezando por ele, pela família, pelos filhos, rezando também com a gente em Aracaju, no Sergipe, o Joel da Silva, pedindo por ele, pela família e também por uma amiga que se encontra internada na UTI, Dona Ivete, está lá rezando, pedindo as bênçãos do Senhor Jesus por ela, a intercessão da Mãe Aparecida. E ele reza também pelos vivos e falecidos da família dele. O Paulo Sapateiro em Nova Russas, no Ceará, o Tiãozinho do ônibus, nosso irmão e Dom Viçoso, rezando por ele e pela família. Rezando com a gente também a Núzia de Aracaju, no Sergipe, pedindo por ela e pela família. A Maricele rezando com a gente também em Araucária, no Paraná, pedindo por ela, pela família, por todos os nossos irmãos e irmãs. A Mari, que é cuidadora. O Rafael Cunha, Itabaiana, por ele e pela Verinha. Rezando conosco, o Osmair também, lá em Santa Bárbara do Oeste, o nosso irmão Sandro do Itaim, São Paulo, capital, a Gorete em Baipendi, pelo filho Tiago, pelo Cláudio em Tremembé, por todos os amigos e amigas que rezam conosco. E quem reza com a gente agora é a nossa irmã Ilza. A Ilza está em Morada Nova, Minas Gerais. Ilza, bom dia, minha irmã.
1: Bom dia.
0: Tudo bem, graças a Deus?
1: Graças a Deus.
0: Que maravilha. E hoje nós rezamos na intenção de quem, Ilza?
1: Da Elvira Soares da Silva, da Camila, do Danilo, que está hospitalizado, do meu irmão, e o Zeli Crisanto Lourenço, que está muito nervoso com os irmãos, com conversa, né? E que essa prece chegue até ele, para ele pensar mais na vida, né? Dar valor mais na vida. E que a minha mãe está acamada, que o pai do meu filho também está hospitalizado, Sebastião Gomes e Laci da Silva. E esse mundo, né, de Deus, que tá todo mundo perdendo a cabeça, né?
0: Tá certo. Vamos rezar e agradecer. Como é que chama sua mãezinha, dona Ilza?
1: Elvira Soares.
0: Dona Elvira, dona Elvira. Vamos rezar pela vida e saúde dela e de todos os nossos irmãos e irmãs enfermos também, espalhados por esse Brasil, por esse mundo afora. Rezemos. Pai nosso que estais nos céus, santificado seja o vosso nome, venha a nós o vosso reino, seja feita a vossa vontade, assim na terra como no céu.
1: O pão nosso de cada dia dai-nos hoje, Senhor. Perdoa as nossas dívidas, nós perdoamos nossos devedores. Não nos deixeis cair em tentação, mas livra do mal, porque só em ti brilha a luz eterna, a luz do reino, da glória e do poder, por todos os séculos sem fim.
0: Ave Maria, cheia de graça, o Senhor é convosco. Bendita sois vós entre as mulheres, e bendito é o fruto do vosso ventre, Jesus.
1: Santa Maria, Mãe de Deus, rogai por nós, pecadores, agora e na hora da nossa morte. Amém.
0: Ave Maria, cheia de graça, o Senhor é convosco. Bendita sois vós entre as mulheres, e bendito é o fruto do vosso ventre, Jesus.
1: Santa Maria, Mãe de Deus, rogai por nós, pecadores, agora e na hora da nossa morte. Amém.
0: Ave Maria, cheia de graça, o Senhor é convosco. Bendita sois vós entre as mulheres, e bendito é o fruto do vosso ventre, Jesus.
1: Santa Maria, Mãe de Deus, rogai por nós, pecadores, agora e na hora.

0: O Senhor é convosco, bendita sois vós entre as mulheres, e bendito é o fruto do vosso ventre, Jesus.
1: Santa Maria, Mãe de Deus, rogai por nós, pecadores, agora e na hora da nossa morte. Amém.
0: Ave Maria, cheia de graça, o Senhor é convosco, bendita sois vós entre as mulheres, e bendito é o fruto do vosso ventre, Jesus.
1: Santa Maria, Mãe de Deus, rogai por nós, pecadores, agora e na hora da nossa morte. Amém.
0: Ave Maria, cheia de graça, o Senhor é convosco, bendita sois vós entre as mulheres, e bendito é o fruto do vosso ventre, Jesus.
1: Santa Maria, Mãe de Deus, rogai por nós, pecadores, agora e na hora da nossa morte. Amém.
0: Ave Maria, cheia de graça, o Senhor é convosco. Bendita sois vós entre as mulheres, e bendito é o fruto do vosso ventre, Jesus.
1: Santa Maria, Mãe de Deus, rogai por nós, pecadores, agora e na hora da nossa morte. Amém.
0: Ave Maria, cheia de graça, o Senhor é convosco. Bendita sois vós entre as mulheres, e bendito é o fruto do vosso ventre, Jesus.
1: Santa Maria, Mãe de Deus, rogai por nós, pecadores, agora e na hora da nossa morte. Amém.
0: Ave Maria, cheia de graça, o Senhor é convosco. Bendita sois vós entre as mulheres, e bendito é o fruto do vosso ventre, Jesus.
1: Santa Maria, Mãe de Deus, rogai por nós, pecadores, agora e na hora da nossa morte. Amém.
0: Glória ao Pai, ao Filho e ao Espírito Santo.
1: Assim como nós perdoamos aquele que nos tem ofendido, e não nos deixeis cair em tentação, mas livra do mal, porque só em ti brilha a luz eterna.
0: Ó meu bom e amado Jesus, perdoai-nos, livrai-nos do fogo do inferno, levai as almas todas para o céu. Socorrei
1: aqueles que mais precisarem
0: da vossa infinita misericórdia. Nossa Senhora do Perpétuo Socorro,
1: rogai por nós.
0: Qual é a sua comunidade aí em Morada Nova, Ilza?
1: A minha comunidade.
0: A sua paróquia?
1: Ela. O padre. Eu tô falando com o padre, né?
0: Não, você tá falando com o Eduardo José. Aí eu tô perguntando para você qual é o seu padroeiro aí, a sua paróquia que você frequenta.
1: Deixa eu te falar, eu não vou mentir, eu sou espírita, né?
0: Ah, tá certo.
1: Como meu primo pediu, perguntou se eu rezava o texto, que antigamente eu rezava o texto, né?
0: Amém.
1: O meu Pai Nossa é diferente, né?
0: Amém.
1: Aí então eu falo, buscando a Jesus, seja qual hora que for, como for, né?
0: Tá certo. Seja muito bem-vinda ao nosso Santo Terço, viu? Que Deus abençoe. Que Deus abençoe você, a sua família, todos aí, viu? Fique com Deus, minha irmã.
1: Amém, com Deus também.
0: Salve Maria.
1: Salve Maria.

Recolhendo a você, meu irmão, minha irmã, que reza conosco, louvando e agradecendo. O Rui Tomé, lá em Quirinópolis, Goiás, rezando por ele e pela família, pedindo as bênçãos da Mãe Aparecida. Reza conosco também a Josinete de Itabaiana, rezando por ela, pela família, louvando e agradecendo. Os nossos irmãos em Bela Cruz, no Ceará, o Amauri, rezando conosco. A Cristiane e o Antônio em Fátima do Sul, Mato Grosso do Sul, rezando por eles, pela comunidade, pela família, rezando e agradecendo a Idelma, pedindo por ela e pela família também. Os nossos irmãos que rezam conosco, o Marcelo, Isadora, Fiuque, rezando com a gente, pedindo as bênçãos da Mãe Aparecida. O Marcinho em Dourados, Marcinho Schroeder, rezando por ele, pedindo as bênçãos da Mãe Aparecida na vida dele e de toda a família, louvando e agradecendo ao bom Deus. O Paulo Corretor, ele que está em Lagoa Santa, Minas Gerais, rezando por ele e pela família. O Luciano de Aracaju, no bairro Santo Antônio. O Sebastião da Silva.

0: lá em Dom Viçoso, rezando conosco também, louvando e agradecendo ao bom Deus. Quem reza conosco pedindo as bênçãos da mãe é o Robson Porto Filho, pedindo por ele e pela família. A Osmaíra em Santa Bárbara do Oeste, a Luzia Cândida em Brumadinho, rezando conosco também, pedindo as bênçãos da mãezinha querida, a nossa irmã Maria de Fátima, pedindo por ela, pela família, por todos os irmãos do Santo Terço. O Zico lá em Jales, rezando conosco, interior de São Paulo, pela Rádio Assunção. O Edson em Ceilândia também pedindo por ele e pela família. Vovô Claudinho e Dona Luciana em São João da Boa Vista. O Evandro Cruz rezando conosco em Juiz de Fora, pedindo por ele e pela neta Gabriela, pela esposa Dona Marilza e por todos que neste momento estejam em oração conosco, louvando e agradecendo ao nosso bom Deus por tudo que temos, por tudo que somos, pedindo a proteção e as bênçãos da Mãe Aparecida. E reza conosco também, louvando e agradecendo ao bom Deus por tudo, na vida dele, na vida da família, todos os nossos irmãos e irmãs. O Irineu em Piquete também rezando com a gente, pedindo por ele e pela família, louvando e agradecendo a Deus por tudo, tudo, tudo que o Senhor tem realizado na vida dele. E o Eduardo Nascimento em Osasco, rezando conosco por ele, pela família, pela Lúcia Porto, lá em Arco Verde, no Pernambuco. E o Irineu, que reza conosco em Jales, interior de São Paulo. Irineu, bom dia, meu irmão. Alô, Irineu? Irineu, bom dia. Será que o Irineu tá me ouvindo? Tá rezando?
1: Alô?
0: Oi, Irineu, bom dia.
1: Bom dia, Eduardo, sob as bênçãos de Deus e o amor de Maria.
0: Oi, Irineu, quais são as suas intenções hoje, meu irmão?
1: Em princípio, quero agradecer à Mãe Aparecida pelas graças recebidas, que com sua intercessão junto a Nosso Senhor Jesus Cristo, ela continue protegendo e abençoando a mim, a minha esposa Roseli, meus filhos Danilo e Daniele, a minha nora Aline, o genro João Marcos e o nosso neto Luca, pela recuperação da saúde do bispo emérito Dom Demétrio, a irmã Ana Cristina, a minha sobrinha Valquíria, que hoje termina as sessões de quimioterapia, por todos os que estão hospitalizados e os que recebem cuidados em suas casas. Rezo ainda, Eduardo, pelo Papa Leão, pela paz no mundo e pelas crianças exploradas e abandonadas.
0: Amém. Vamos rezar, meu irmão, louvando e agradecendo a Deus por tudo em nossa vida. Pai nosso que estais nos céus, santificado seja o vosso nome. Venha a nós o vosso reino. Seja feita a vossa vontade, assim na terra como no céu.
1: O pão nosso de cada dia nos dai hoje, perdoai-nos as nossas ofensas, assim como nós perdoamos a quem nos tem ofendido, e não nos deixeis cair em tentação, mas livrai-nos do mal. Amém.
0: Ave Maria, cheia de graça, o Senhor é convosco, bendita sois vós entre as mulheres, e bendito é o fruto do vosso ventre, Jesus.
1: Santa Maria, Mãe de Deus, rogai por nós, pecadores, agora e na hora da nossa morte. Amém.
0: Ave Maria, cheia de graça, o Senhor é convosco. Bendita sois vós entre as mulheres, e bendito é o fruto do vosso ventre, Jesus.
1: Santa Maria, Mãe de Deus, rogai por nós, pecadores, agora e na hora da nossa morte. Amém.
0: Ave Maria, cheia de graça, o Senhor é convosco. Bendita sois vós entre as mulheres, e bendito é o fruto do vosso ventre, Jesus.
1: Santa Maria, Mãe de Deus, rogai por nós, pecadores, agora e na hora da nossa morte. Amém.
0: Ave Maria, cheia de graça, o Senhor é convosco. Bendita sois vós entre as mulheres, e bendito é o fruto do vosso ventre, Jesus.
1: Santa Maria, Mãe de Deus, rogai por nós, pecadores, agora e na hora da nossa morte. Amém.
0: Ave Maria, cheia de graça, o Senhor é convosco. Bendita sois vós entre as mulheres, e bendito é o fruto do vosso ventre, Jesus.
1: Santa Maria, Mãe de Deus, rogai por nós,

0: pecadores, agora e na hora da nossa morte. Amém.
1: Ave Maria, cheia de graça, o Senhor é convosco. Bendita sois vós entre as mulheres, e bendito é o fruto do vosso ventre, Jesus.
0: Santa Maria, Mãe de Deus, rogai por nós, pecadores, agora e na hora de nossa morte. Amém.
1: Ave Maria, cheia de graça, o Senhor é convosco. Bendita sois vós entre as mulheres, e bendito é o fruto do vosso ventre, Jesus.
0: Santa Maria, Mãe de Deus, rogai por nós, pecadores, agora e na hora de nossa morte. Amém.
1: Ave Maria, cheia de graça, o Senhor é convosco. Bendita sois vós entre as mulheres, e bendito é o fruto.

0: Senhora Aparecida, rainha e padroeira do Brasil,
1: rogai por nós que recorremos a vós.
0: Elineu, meu irmão querido, uma semana abençoada a você e a toda a família. Fique com Deus.
1: Amém. Para você também, toda a família, muita paz, amor, fé, esperança, saúde e alegria.
0: Amém. Salve Maria.
1: Salve Maria.

0: A Nilvânia de Santa Luzia, Minas Gerais, rezando por ela, pela família, rezando em especial por todos. A mãezinha dela, Maria Aparecida, tem um probleminha de saúde, está pedindo a intercessão da mãe Aparecida por ela, pelas filhas, pela filha Anne Gabriele e Christian, e também por todos. Rezando conosco, Ribeiro, em São Paulo, capital, por ele e pela família. O José dos Santos reza conosco, ele que está em Caxambu, Minas Gerais, rezando por ele e pela família. O nosso irmão querido José Everaldo, rezando por ele e pela família. Rezando, louvando e agradecendo o Reginaldo. Ele mora em Santa Maria, no Rio Grande do Sul. Está rezando conosco pela Rádio Medianeira FM, nossa parceira na rede Aparecida de rádio. Rezando pela mãezinha dele, a Fátima, dona Fátima, pelo irmão Ronaldo, pelo trabalho dele. E que Deus abençoe sempre a todos nós e a sua família também, viu, meu irmão? Nosso irmão Reginaldo, lá em Santa Maria, no Rio Grande do Sul. Louvando e agradecendo a Deus também o Matias de Resende Costa, Minas Gerais, rezando por ele e pela família. O nosso irmão Antônio Marcelo de Guaratinguetá, pedindo por ele, pedindo as bênçãos da mãe Aparecida, por ele e pela família. A Maria de São João del Rei, rezando por ela, pelas almas do purgatório, pela família, por todos os nossos irmãos e irmãs. A Célia Nogueira, de Birigui, São Paulo, rezando por ela e pela família. O nosso irmão lá de Matozinhos, Minas Gerais, o Ronaldo de Castro, rezando por ele e pela família. O Arlindo Canal, em Cachoeiro de Itapemirim, no Espírito Santo. Ele e dona Lucineide, rezando pelos filhos, a Sabrina, o Mateus, pelo Tiago, a Luísa e Cadu, que são os netos. O Rafael, que é o genro, o Aloísio, que é o irmão do nosso Arlindo Canal, rezando por toda a família e pelo trabalho deles também. A dona Creuza em Americana, rezando por ela e pela família, e também pela prima dela, Rosa, que está enferma. Rezando conosco o Ayrton, ele que mora no Maranhão, tá lá em Tauá, nos Perdão. É o Ayrton Maranhão, ele mora em Tauá, no Ceará, pedindo as bênçãos da mãe Aparecida e desejando a todos uma ótima e abençoada semana. É o Ayrton Maranhão, lá de Tauá, no Ceará, rezando conosco. O Fernando Cosme, em Colatina, no Espírito Santo, rezando por ele e pela família, louvando e agradecendo ao Pai por tudo. E ele coloca aqui, gratidão, pois esta semana é a formatura da minha filha Maria Fernanda em medicina. Que Nossa Senhora possa estar sempre presente na vida dela, intercedendo, cobrindo-a com seu manto sagrado. Parabéns, viu, Maria Fernanda? Parabéns, meu querido Fernando Cosme, Fernando Luiz Cosme, aí em Colatina, no Espírito Santo. Que Deus abençoe a todos vocês, louvando e agradecendo sempre. E quem reza conosco pedindo a proteção e as bênçãos da mãezinha querida, a Senhora Aparecida, por todos nós, pedindo por ele, pela família, sempre rezando pelos nossos irmãos e irmãs queridos que rezam conosco, o seu Joaquim Pereira, lá em Franca, interior de São Paulo, rezando por ele, pela família, pela dona Maria Divina, louvando e agradecendo sempre, né, seu Joaquim? Bom dia!
1: Oi, Eduardo, bom dia, que a paz de Jesus e Maria esteja com todos nós.
0: E hoje nós rezamos por quem, seu Joaquim?
1: Olha, quero logo rezar hoje, pedir a Nossa Senhora

0: uma boa semana, uma semana repleta de bens e de paz. Rezar pela minha família, minha esposa, meus filhos, meus netos. Rezar por todos aqueles que precisam das orações, os nossos irmãos que estão hospitalizados, aqueles que estão nos leitos de suas casas, pelos nossos jovens, para que se livrem das drogas, pela paz do Brasil, pela paz do mundo, e por todos os meus irmãos devotos da Mãe Aparecida.
1: Amém. Vamos rezar e agradecer. Pai nosso que estais nos céus, santificado seja o vosso nome. Venha a nós o vosso reino, seja feita a vossa vontade, assim na terra como no céu.
0: O pão nosso de cada dia nos dai hoje, perdoai as nossas ofensas, assim como nós perdoamos a quem nos tem ofendido. Não os deixeis cair na tentação, mas livrai-nos do mal. Amém.
1: Ave Maria, cheia de graça, o Senhor é convosco. Bendita sois vós entre as mulheres, e bendito é o fruto do vosso ventre, Jesus.
0: Santa Maria, Mãe de Deus, rogai por nós, pecadores, agora e na hora de nossa morte. Amém.
1: Ave Maria, cheia de graça, o Senhor é convosco. Bendita sois vós entre as mulheres, e bendito é o fruto do vosso ventre, Jesus.
0: Santa Maria, Mãe de Deus, rogai por nós, pecadores, agora e na hora de nossa morte. Amém.
1: Ave Maria, cheia de graça, o Senhor é convosco. Bendita sois vós entre as mulheres, e bendito é o fruto do vosso ventre, Jesus.
0: Santa Maria, Mãe de Deus, rogai por nós, pecadores, agora e na hora de nossa morte. Amém.
1: Ave Maria, cheia de graça, o Senhor é convosco. Bendita sois vós entre as mulheres, e bendito é o fruto do vosso ventre, Jesus.
0: Santa Maria, Mãe de Deus, rogai por nós, pecadores, agora e na hora de nossa morte. Amém.
1: Ave Maria, cheia de graça, o Senhor é convosco. Bendita sois vós entre as mulheres, e bendito é o fruto do vosso ventre, Jesus.
0: Santa Maria, Mãe de Deus, rogai por nós, pecadores, agora e na hora de nossa morte. Amém.
1: Ave Maria, cheia de graça, o Senhor é convosco. Bendita sois vós entre as mulheres, e bendito é o fruto do vosso ventre, Jesus.
0: Santa Maria, Mãe de Deus, rogai por nós, pecadores, agora e na hora de nossa morte. Amém.
1: Ave Maria, cheia de graça, o Senhor é convosco. Bendita sois vós entre as mulheres, e bendito é o fruto do vosso ventre, Jesus.
0: Santa Maria, Mãe de Deus, rogai por nós, pecadores, agora e na hora de nossa morte. Amém.
1: Ave Maria, cheia de graça, o Senhor é convosco. Bendita sois vós entre as mulheres, e bendito é o fruto do vosso ventre, Jesus.
0: Santa Maria, Mãe de Deus, rogai por nós, pecadores, agora e na hora de nossa morte. Amém.
1: Ave Maria, cheia de graça, o Senhor é convosco. Bendita sois vós entre as mulheres, e bendito é o fruto do vosso ventre, Jesus.
0: Santa Maria, Mãe de Deus, rogai por nós, pecadores, agora e na hora de nossa morte. Amém.
1: Ave Maria, cheia de graça, o Senhor é convosco. Bendita sois vós entre as mulheres, e bendito é o fruto do vosso ventre, Jesus.
0: Essa última, Santa Maria, quero rezar por todos os meus irmãos devotos da Mãe Aparecida, porque às vezes a gente não fala o nome de todos, porque a gente sabe que seu programa é cronometrado, né? Sim. Tem a hora certa para terminar, mas estou aqui todo dia rezando por todos eles.
1: Amém.
0: E rezar por mais uma semana que iniciamos, e que Nossa Senhora consiga abençoar a todos nós. Santa Maria, Mãe de Deus, rogai por nós, pecadores, agora e na hora de nossa morte. Amém.
1: Glória ao Pai, ao Filho e ao Espírito Santo.
0: Assim como era no princípio, agora e sempre. Amém. Ó meu bom Jesus, perdoai-nos e livrai-nos do fogo do inferno. Levai as almas todas para o céu e socorrei principalmente aquelas que mais precisarem da vossa divina misericórdia. Santa Rita de Cássia,
1: rogai por nós.
0: Nossa Senhora das Graças.

0: rogai por todos nós.
1: São João,
0: rogai por nós. São José,
1: rogai por nós. Querido São José, que nos abençoe a todos nós.
0: Senhora Aparecida, rainha e padroeira do Brasil,
1: rogai por nós que recorremos a vós.
0: Seu Joaquim, meu irmão querido, fique com Deus, o senhor, Dona Maria Divina, os meninos aí, uma semana abençoada para todos nós.
1: Amém, Glória, para você também, por toda a sua família e por todos os nossos irmãos devotos da Mãe Aparecida.
0: Amém. Salve Maria.
1: Salve Maria.

neste quinto mistério nós rezamos, meu irmão, minha irmã, com você, por todos os nossos queridos que estão espalhados pelo Brasil. O Elson no Putim, rezando por ele e pela família. O nosso irmão querido reza conosco também. A Gláucia Rodrigues, lá em Juiz de Fora, rezando por ela e pela família. O Daniel Gomes, em Mococa, São Paulo. A nossa querida professora Estela, rezando conosco, pedindo lá em Varginha, por ela e pela família, e também por um exame que ela vai realizar, rezando por ela e por todos. Reza conosco também, pedindo a proteção e as bênçãos da Mãe Aparecida, o José Carlos Mondini, de Santa Gertrudes, interior de São Paulo, ali pertinho de São Carlos, rezando conosco. Lá também temos o nosso irmão querido Júlio. Anício Ornelas, de Brasília, rezando por ela e pela família, louvando e agradecendo a Deus por tudo e por todos, pedindo as bênçãos da Mãe Aparecida. Fernando Coutinho, lá de Vila Velha, no Espírito Santo, e a todos os nossos irmãos, são muitos, graças a Deus, sintam-se todos acolhidos nos braços e no colo da Mãe Aparecida. E nós rezamos este nosso quinto mistério. Pai nosso que estais nos céus, santificado seja o vosso nome. Venha a nós o vosso reino. Seja feita a vossa vontade, assim na terra como no céu. O pão nosso de cada dia dai-nos hoje. Perdoai-nos as nossas ofensas, assim como nós perdoamos a quem nos tem ofendido. E não nos deixeis cair em tentação, mas livrai-nos de todo o mal. Amém. Ave Maria, cheia de graça, o Senhor é convosco. Bendita sois vós entre as mulheres, e bendito é o fruto do vosso ventre, Jesus. Santa Maria, Mãe de Deus, rogai por nós, pecadores, agora e na hora de nossa morte. Amém. Ave Maria, cheia de graça, o Senhor é convosco. Bendita sois vós entre as mulheres, e bendito é o fruto do vosso ventre, Jesus. Santa Maria, Mãe de Deus, rogai por nós, pecadores, agora e na hora de nossa morte. Amém. Ave Maria, cheia de graça, o Senhor é convosco. Bendita sois vós entre as mulheres, e bendito é o fruto do vosso ventre, Jesus. Santa Maria, Mãe de Deus, rogai por nós, pecadores, agora e na hora de nossa morte. Amém. Ave Maria, cheia de graça, o Senhor é convosco. Bendita sois vós entre as mulheres, e bendito é o fruto do vosso ventre, Jesus. Santa Maria, Mãe de Deus, rogai por nós, pecadores, agora e na hora de nossa morte. Amém. Ave Maria, cheia de graça, o Senhor é convosco. Bendita sois vós entre as mulheres, e bendito é o fruto do vosso ventre, Jesus. Santa Maria, Mãe de Deus, rogai por nós, pecadores, agora e na hora de nossa morte. Amém. Ave Maria, cheia de graça, o Senhor é convosco. Bendita sois vós entre as mulheres, e bendito é o fruto do vosso ventre, Jesus. Santa Maria, Mãe de Deus, rogai por nós, pecadores, agora e na hora de nossa morte. Amém. Ave Maria, cheia de graça, o Senhor é convosco. Bendita sois vós entre as mulheres, e bendito é o fruto do vosso ventre, Jesus. Santa Maria, Mãe de Deus, rogai por nós, pecadores, agora

e na hora de nossa morte. Amém. Ave Maria, cheia de graça, o Senhor é convosco. Bendita sois vós entre as mulheres, e bendito é o fruto do vosso ventre, Jesus. Santa Maria, Mãe de Deus, rogai por nós, pecadores, agora e na hora de nossa morte. Amém. Ave Maria, cheia de graça, o Senhor é convosco. Bendita sois vós entre as mulheres, e bendito é o fruto do vosso ventre, Jesus. Santa Maria, Mãe de Deus, rogai por nós, pecadores, agora e na hora de nossa morte. Amém. Ave Maria, cheia de graça, o Senhor é convosco. Bendita sois vós entre as mulheres, e bendito é o fruto do vosso ventre, Jesus. Santa Maria, Mãe de Deus, rogai por nós, pecadores, agora e na hora de nossa morte. Amém. Glória ao Pai, ao Filho e ao Espírito Santo, como era no princípio, agora e sempre. Amém. Ó meu bom e amado Jesus, perdoai-nos, livrai-nos do fogo do inferno, levai as almas todas para o céu e socorrei principalmente aquelas que mais precisarem da vossa infinita misericórdia. São José, rogai por nós. Senhora Aparecida, Mãe, Rainha e Padroeira do Brasil, rogai por nós que recorremos a vós. Rezemos a Salve Rainha. Salve Rainha, Mãe de Misericórdia, vida, doçura e esperança nossa salve. A vós bradamos os degredados filhos de Eva, a vós suspiramos gemendo e chorando neste vale de lágrimas. Eia, pois, advogada nossa, esses vossos olhos misericordiosos a nós volvei, e depois deste desterro mostrai-nos Jesus, bendito fruto do vosso ventre. Ó clemente, ó piedosa, ó doce e sempre Virgem Maria, rogai por nós, Santa Mãe de Deus, para que sejamos dignos das promessas de Cristo. Assim seja. Amém. Estamos chegando ao final do nosso Santo Terço e nós queremos agradecer a Deus por tudo. Agradecer a nossa Mãe Santíssima por tudo, pela sua intercessão, pelo seu cuidado para com cada um de nós. Nos consagremos à nossa Mãe. Ó Maria Santíssima, pelos méritos de nosso Senhor Jesus Cristo, em vossa querida imagem de Aparecida, espalhais inúmeros benefícios sobre todo o Brasil. Eu, embora indigno de pertencer ao número de vossos filhos e filhas, mas cheio do desejo de participar dos benefícios de vossa misericórdia, prostrado a vossos pés, consagro-vos o meu entendimento, para que sempre pense no amor que mereceis. Consagro-vos a minha língua, para que sempre vos louve e propague a vossa devoção. Consagro-vos o meu coração, para que depois de Deus vos ame sobre todas as coisas. Recebei-me, ó Rainha incomparável, vós que o Cristo crucificado deu-nos por mãe no ditoso número de vossos filhos e filhas. Acolhei-me debaixo de vossa proteção, socorrei-me em todas as minhas necessidades espirituais e temporais, sobretudo na hora de minha morte. Abençoai-me, ó celestial cooperadora, e com vossa poderosa intercessão, fortalecei-me em minha fraqueza, a fim de que, servindo-vos fielmente nesta vida, possa louvar-vos, amar-vos e dar-vos graças no céu por toda a eternidade. Assim seja. Obrigado a você, meu irmão, a você, minha irmã, a você que rezou conosco, louvando e agradecendo ao nosso bom Deus no dia de hoje, por mais um dia que ele nos concede. Nós estivemos e continuaremos unidos. Em nome do Pai, do Filho e do Espírito Santo. Amém. Fiquem todos com as bênçãos do Senhor Jesus, com as bênçãos de nossa Mãe Santíssima, a Senhora Aparecida. Nos encontramos na próxima madrugada, se Deus quiser.

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4: 5 horas, horário de Brasília.
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chegando daquele jeitão de sempre que você já conhece, com muita música sertaneja, alegria e diversão, pra gente começar bem mais uma semana aqui na Rádio Aparecida e na Rede Aparecida de Rádio, porque hoje é segunda-feira, dia 22 de junho de 2026. Agradecendo sempre o seu carinho e a sua companhia, é bom demais saber que você escolheu a Rádio Aparecida e a Rede Aparecida de Rádio pra começarmos a semana daquele jeitão que a gente gosta. Só modão de qualidade, do jeito que o povo gosta, do jeito que o Brasil quer. E tem bastante emissoras que, graças a Deus, fazem parte da Rede Aparecida de Rádio, e eu quero abraçar algumas delas, entre elas a Rádio Brasil em Campinas, São Paulo, a Rádio Regional Esperança FM em Lins, São Paulo, a Rádio Rural FM em Tefé, no Amazonas, a Rádio Interativa FM em Espírito Santo do Pinhal, São Paulo, a Rádio Cidade FM em Martins Soares, Minas Gerais, a Rádio Difusora em Casa Branca, São Paulo, a Rádio Coração FM em Dourados, no Mato Grosso do Sul, e a Rádio Diocesana FM em Campanha, Minas Gerais. Essas que são somente algumas das várias emissoras que estão sempre esparramando a nossa programação pelos quatro cantos desse nosso Brasilzão. E eu quero também abraçar os meus amigos, os meus colegas de trabalho que nos ajudam a fazer o Acorda Brasil chegar até você com muita qualidade. Entre eles, nós temos na direção geral o missionário redentorista Padre Vanderlei Souza, na coordenação nós temos a Paula Castro, e nos trabalhos técnicos, comandante a máquina de som da Rádio Aparecida, eles, meus amigos Leonardo Mota, o Leozinho e o Marcos Prado, o Marcão, além do MC Trick, o Patrick Carvalho. Vocês estão bom? Firmes e fortes, bom pra arrebentar. Hoje tá o trio completo aí, né? Então tá bom. Quem é que vai começar na máquina de som hoje? É você, meu amigo Leozinho. Então faz o seguinte, já vai preparando pra gente aí o Daniel, juntamente com o João Mulato e o Douradinho, pra cantar Moradia. Pode ser essa a primeira de hoje. Enquanto você vai ajeitando daí, você, meu amigo e minha amiga, vai mandando o recadão no nosso WhatsApp 12-3104-1043. Lembrando que daqui a pouquinho nós vamos abrir a votação da música da semana, uma nova semana começando e uma nova votação da música da semana também. Ainda hoje nós temos o quadro Mensagem Sertaneja, e ainda hoje também tem música para os amigos caminhoneiros que transportam em suas cargas e boleias o progresso do nosso Brasilzão. Tudo isso e muito mais no Acorda Brasil, que tá só começando e já começa assim. Bom dia, Brasil!

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1: 5:52.
2: Bom dia, caro ouvinte. Em nome do Pai, do Filho e do Espírito Santo. Amém. Eu vos adoro, meu Deus, e vos amo de todo o coração. Dou-vos graças por me terdes criado, feito cristão e conservado nesta noite. Humildemente vos agradeço todos os benefícios que me concedestes. Estou pronto para ajudar-vos na construção de uma humanidade mais feliz, na construção do vosso reino de amor e de paz. As pessoas estão me esperando. Ofereço-vos todas as ações desse dia. Fazei que sejam todas segundo a vossa santa vontade, para a vossa maior glória. E seja sempre comigo a vossa graça e com toda a minha família. Defendei-me do pecado e de todo o mal. Senhor Deus, Rei do céu e da terra, dirigi, santificai e governai neste dia os nossos corações e os nossos corpos, sentidos, palavras e ações, a fim de que mereçamos ser salvos e libertos, aqui e na terra, por nosso Senhor Jesus Cristo, vosso Filho, na unidade do Espírito Santo. Amém. Que este dia seja um dia abençoado para cada um de vocês, caro ouvinte. Abençoe-vos o Deus Todo-Poderoso, Pai, Filho e Espírito Santo. Amém.

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2: Muito bom dia para você, ouvindo o nosso Desperta Brasil. 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
14: Ouvintes da Rádio Vida Nova FM, bom dia. Vamos fazer junto a nossa oração da manhã. Senhor Deus e Pai, a Ti a minha gratidão pela vida que desperta, pelo calor que cria vida, pela luz que abre meus olhos. Eu Te agradeço por tudo que forma minha vida, pela terra, pela água, pelo ar.

pelas pessoas. Inspira-me com teu Espírito Santo, os pensamentos que vão me alimentar, as palavras que eu vou dizer, os gestos que vou dirigir, a comunicação que vou realizar. Abençoa as pessoas que eu vou encontrar, os alimentos que vou ingerir. Abençoa os passos que eu der, o trabalho que devo fazer. Abençoa, Senhor, as decisões que eu vou tomar, a esperança que eu vou promover, a paz que eu vou semear, a fé que eu vou viver, o amor que eu vou partilhar. Ajuda-me, Senhor, a não fugir diante das dificuldades, mas abraçar com amor as pequenas cruzes desse dia. Quero estar contigo, Senhor, no início, durante e o fim desse dia. Amém.

0: ouvinte da Rádio Vida Nova FM, por estarmos juntos nesta manhã de segunda-feira, 22 de junho de 2026. Pedimos a Deus que abençoe todos os nossos amigos e amigas aqui da Vida Nova FM. Palavra de Deus ilumina a nossa oração, texto do Evangelho de Mateus. Por que olha o cisco no olho do teu irmão e não vês as traves no teu? Com essas palavras de Jesus, são profundas para nós. Ela nos ensina sobre o perigo de um julgamento apressado e hipócrita, baseado somente na aparência e na própria justiça. Talvez seja a nossa maior dificuldade: olhar para nós mesmos, reconhecer nossa imperfeição e nosso pecado, reconhecer que também somos necessitados da graça de Deus. É muito melhor recebermos elogio pela nossa espiritualidade, pelas nossas atitudes e obras, do que reconhecer a nossa inutilidade diante de Deus ou imundícia. Enxergar a trave em nosso olho é um desafio demasiado grande para nós, mesmo que essa trave esteja nos incomodando. Buscamos antes esconder nossos erros, aquilo que revela as nossas imperfeições, e apontamos o erro dos outros. Muito mais fácil é apontar o cisco no olho do outro, não no nosso. Assim como o juiz de nossa história, somos convidados a Cristo a reconhecer os nossos pecados e buscarmos o perdão da graça de Deus. Vivendo na graça e no perdão, seremos compassivos e amorosos com o nosso próximo, ajudando-os em sua fraqueza e reconduzindo-os para a vida no perdão de Deus. Senhor, ajuda-nos a reconhecer diariamente nosso pecado e a buscar o teu perdão, para que possamos ajudar o nosso irmão, que também necessita do teu perdão. Ouvinte da Rádio Vida Nova FM, que o Senhor te abençoe e te guarde, que lhe mostre sua face e lhe seja favorável, que lhe volva para você seu olhar e dê sua paz, que você sinta a presença amorosa de Deus em sua vida cada minuto deste novo dia, com a chuva de bênção seja derramada sobre você e sua família. Que o Senhor te guarde na palma da sua mão e o livre de todo mal. E até que nos encontremos de novo, que Deus te abençoe. Em nome do Pai, do Filho e do Espírito Santo. Tenha um bom dia e até amanhã, se Deus quiser.
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1: Ai de mim se não anunciar o Evangelho. Primeira carta de Paulo aos Coríntios, capítulo 9, versículo 16. 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
2: Sem murmurações, julgamentos e desprezo. Passagem do Evangelho de São Mateus, capítulo 7, versículos 1 ao 5. Iluminadora é a Conferência sobre o Julgamento do Próximo, escrita por São Doroteu de Gaza, século VI. Para a reflexão,

desta passagem do Evangelho. Irmãos, se recordarmos bem as sentenças dos santos anciãos e as meditarmos sem cessar, difícil será que pequemos ou sejamos negligentes. Se, como eles nos dizem, não menosprezarmos o pequeno e aquilo que julgamos insignificante, não cairemos em faltas graves. O repito sempre a vocês, por coisas ligeiras, como dizer, por exemplo, o que é isto, o que é aquilo, nasce um mau hábito na alma e se começa a desprezar inclusive as coisas importantes. Percebem quão grave é o pecado que se comete ao julgar o próximo? O que há de mais grave? Existe algo que Deus deteste tanto e do qual se afaste com tanto horror? Os padres disseram: nada é pior do que julgar, e, contudo, é por essas coisas que se dizem ser de pouca importância que se chega a um mal tão grande. Se admite uma ligeira suspeita contra o próximo, se pensa: o que importa se escuto o que tal irmão diz? O que importa se também eu digo somente esta palavra? O que importa se vejo o que vai fazer aquele irmão ou aquele estranho? E o espírito começa a esquecer os seus próprios pecados e a ocupar-se do próximo. Daí vêm os juízos, murmurações e desprezos. E finalmente se cai nas faltas que se condenavam. Quando alguém é negligente a respeito de suas próprias misérias, quando alguém não chora a sua própria morte, segundo a expressão dos padres, não pode corrigir-se nunca, porque se ocupa constantemente do próximo. Entretanto, nada irrita tanto a Deus, nada despoja ao homem e lhe conduz ao abandono, como o fato de murmurar do próximo, de julgá-lo e de desprezá-lo. Murmurar, julgar e desprezar são coisas diferentes. Murmurar é dizer de alguém: aquele mentiu, ou enraivecer-se, ou fornicou, ou outra coisa semelhante. Se murmurou dele, ou seja, se falou contra ele, se revelou seu pecado. Existe impulsos da paixão. Julgar é dizer: aquele é um mentiroso, colérico, fornicário. Eis aí que se julga a própria disposição de sua alma e se aplica a sua vida inteira, dizendo que ele é assim e se lhe julga como tal. Isto é grave, porque uma coisa é dizer encolerizou-se e outra coisa é colérico, pronunciando-se desta forma sobre toda a sua vida. Julgar ultrapassa em gravidade a todos os pecados, de modo que Cristo mesmo disse: hipócrita, tira primeiro a trave do teu olho, e então poderás tirar o cisco do olho do teu irmão. A falta do próximo a comparou com um cisco, e o juízo, uma trave, pois o julgar é muito grave, mais grave talvez que cometer qualquer outro pecado. O fariseu que orava e dava graças a Deus por suas boas ações não mentia, mas dizia a verdade. Não foi condenado por isso. Na realidade, devemos dar graças a Deus pelo bem que Ele nos concede realizar, já que é com a sua ajuda e seu auxílio. Desta forma, ele não foi condenado por ter dito: não sou como

0: os demais homens, não. Foi condenado quando, voltando-se para o publicano, acrescentou: nem como esse publicano. Foi então quando se tornou gravemente culpado, porque julgava a própria pessoa do publicano, as próprias disposições de sua alma, em uma palavra, sua vida inteira. Por isso, o publicano partiu dali justificado, e ele não. Não há nada mais grave, nada mais prejudicial, eu digo com frequência, que julgar ou desprezar ao próximo. À luz da conferência, reflitamos sobre os nossos relacionamentos cotidianos e o quanto também podemos incorrer em graves murmurações, julgamentos e desprezos, tornando desagradáveis a Deus nossas palavras e orações. Antes, é preciso que nos voltemos para nossa própria miséria, como o autor mesmo afirma, e sintamos a necessidade da misericórdia divina, sem nos tornarmos parâmetros de santidade e salvação para o outro. É sempre tempo de aprendermos a viver a misericórdia, compadecendo-se da fragilidade de nosso próximo, o que não é sinônimo de conivência, cumplicidade. A misericórdia divina não se afasta da justiça, tampouco da verdade. Não exclui nem elimina o pecador, mas abomina o seu pecado. Urge que aprendamos e vivamos a misericórdia querida por Deus, a fim de que sejamos misericordiosos como o Pai. Evangelho de São Lucas, capítulo 6, versículo 36. E tão somente assim nossas orações se tornarão agradáveis e chegarão ao coração de Deus, sendo por ele ouvidas, e assim alcançaremos a justificação. Sem murmurações, julgamentos e desprezo.
1: Alegrai-vos sempre, orai sem cessar. 1 Tessalonicenses capítulo 5, versículos do 16 ao 17. 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

0: você, muito bom dia pra você, ligado na Vida Nova, agora são 6:27, é o Desperta Brasil, WJ com você, mais uma edição, juntinhos até as 8 horas da manhã, no oferecimento Casa Monza, desde 1985, trabalhando em parceria com o Homem do Campo, na Milton Campos, esquina com a Paulino Coelho, saída para Sabinópolis, telefone 3421-1379. 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Bom dia para você, boa segunda, boa semana.
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2: Oi, bom dia!
0: Bom dia para o Afonso Batista, no Vista Alegre. Oi, Afonso, ótima semana para você, boa segundona, tá deixando um abraço aqui nesta manhã, abraçando a Tamara com a gente, a Laysa, a Larissa, abraçando a Ana, também a Laura, abraçando Camila, Ana Luísa, toda essa galerinha com a gente aqui no Desperta Brasil. Tamo junto, hein? Abraço pra Tilba aí do Vista Alegre, toda a região. 6:29.

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1: Bom demais, hein? Desperta Brasil, bom dia pra você, agora são 6:39, ótima manhã.
2: Oi, bom dia.
1: Abraçando por aqui o Tadeu com a gente, né, Tadeu? Bom dia.
3: Bom dia, Wagner Júnior.
1: Bacana.
3: Gostaria de ouvir uma música de Teodoro Sampaio, Eita Mulher Chorona.
1: Manda aí, Tadeu.
3: Todos vocês aí da rádio. Tenha um bom dia.
1: Bacana, obrigado, tá, pela participação, excelente manhã, tá ligado com a gente, abraçando aqui também, tá ligado já no Desperta Brasil, é o Rosinei Felipe, tá deixando um abraço, né, Rosinei, pra todos.

em Alvorada de Minas, Dom Joaquim, Bonhães, abraçando a turma também de Sabinópolis, Senhora do Porto, Quilombo, Santa Bárbara, deixando um abraço para toda essa região. Obrigado aí, tá? Pela companhia, tá ligado, tá curtindo o nosso Desperta Brasil. Bacana, tamo junto. Abraçando aqui também, quem tá ligado aqui no Desperta Brasil nesta manhã, é o Luciano com a gente, né, Luciano? Bom dia também para você. Obrigado pela companhia. Mulher Chorona, Teodoro e Sampaio no seu Desperta Brasil, 6:40. Bom dia.

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1: Bom demais, hein? Desperta Brasil, tô abraçando por aqui a Bianca Kelly com a gente, né, Bianca? Bom dia também pra você, tá no Bela Vista, né? Tá ligadinha por lá, tá curtindo, abraçando no Graipu, tá ligadinha também por aqui a Vanilda. Oi, Vanilda, boa segunda, boa semana também pra você. Tá ligadinha, tá conferindo por aqui o nosso Desperta Brasil. Também tá por aqui o Zé Afonso com a gente, né, Zé? Bom dia.
2: Oi, Wagner, bom dia.
1: Bacana, bom dia.
2: Pra você, pra todos os ouvintes da Vida Nova aí. Aqui é o Zé Afonso Chaves.
1: Bom demais, Zé Afonso. Curte qual?
2: Eu gostei do sucesso do Chitãozinho Chororó, Cowboy do Asfalto.
1: Manda aí, Zé Afonso.
2: Pra curtir e oferecer pra todos os ouvintes da Vida Nova.
1: Bom demais.
2: Da rádio. Você, Fada Rocha, Edmar, Rony. É, Fernando Araújo. E os ouvintes aí, né, que tá sintonizado. Meus filhos lá de Tadeu Xenita, tudo lá de Materlândia. Eu sou daquela região lá, né?
1: Abraço da Eugenita, né? Materlândia.
2: E que Deus tome conta de todo mundo aí.
1: Amém, tamo
2: ótimo
1: junto.
2: Segunda-feira, ótimo de semana. Que Deus abençoe todo mundo.
1: É isso aí, Zé Afonso. Tamo junto. Boa segunda, boa semana. É o Desperta Brasil. WJ, seu amigão de todas as manhãs, hein? 6:44. Bom dia.

0: 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Logo após o Santo no Dia eu volto com muito mais aqui no Desperta Brasil. Bom dia!
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Bom dia para você que nos ouve através das ondas da Rádio Vida Nova FM e através das redes sociais. Você que nos acompanha pelas redes, deixe o seu like, comente, siga o perfil da rádio e se inscreva no nosso canal. Eu sou Kênia Maria. É uma imensa alegria ter a sua companhia. 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

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Hoje é segunda-feira, 22 de junho de 2026. Celebramos hoje São Paulino de Nola. São Paulino de Nola foi um nobre poeta e bispo romano do século IV, nascido na França. Ele abandonou uma vida de grande riqueza, poder político e sucesso literário para dedicar sua vida aos pobres, tornando-se um dos padres da igreja mais célebres do Ocidente. Ele nasceu em Bordeaux, na França, por volta de 354 d.C. Pertencia a uma das famílias mais ricas e influentes do Império Romano. Recebeu uma educação refinada e cultivou grandes amizades intelectuais da época. Antes de sua conversão, Paulino seguiu carreira política, alcançando o cargo de cônsul e tornando-se governador da Campânia, na Itália. Casou-se com a nobre espanhola Terásia, cuja fé cristã o influenciou profundamente. Após a morte prematura de seu filho único e uma crise de consciência, ele abandonou a vida política, doou sua vasta fortuna aos pobres e libertou seus escravos. Em 394, Paulino e sua esposa foram batizados e passaram a viver uma vida reclusa e monástica na cidade de Nola, perto de Nápoles, dedicando-se à oração. Devido sua intensa caridade e santidade, Paulino foi ordenado sacerdote e, posteriormente, foi eleito bispo de Nola, cargo que exerceu por mais de 20 anos até a sua morte. É considerado um dos grandes poetas cristãos da antiguidade. Ele usou seu talento literário para criar poemas de louvor aos santos e para instruir os fiéis. Paulino faleceu em Nola no dia 22 de junho de 431. Sua festa litúrgica é celebrada anualmente no dia 21 de junho. Paulino manteve contato próximo e correspondência com grandes figuras do cristianismo, como Santo Ambrósio e Santo Agostinho. A tradição católica atribui a ele a invenção do uso de sinos na igreja para chamar os fiéis aos cultos, originando os chamados sinos de campana, derivado da região da Campânia. São Paulino de Nola, rogai a Deus por nós. Agora, quero convidar você, ouvinte, a rezar comigo a oração que o Senhor nos ensinou. Pai nosso que estais nos céus, santificado seja o vosso nome. Venha a nós o vosso reino. Seja feita a vossa vontade, assim na terra como no céu. O pão nosso de cada dia nos dai hoje. Perdoai-nos as nossas ofensas, assim como nós perdoamos a quem nos tem ofendido. E não nos deixeis cair em tentação, mas livrai-nos do mal. Amém. Ave Maria, cheia de graça, o Senhor é convosco. Bendita sois vós entre as mulheres, e bendito é o fruto do vosso ventre, Jesus. Santa Maria, Mãe de Deus, rogai por nós, pecadores, agora e na hora da nossa morte. Amém. Meu irmão, minha irmã, santificado seja o seu e o nosso dia.
Até o próximo encontro, onde traremos mais exemplos de fé.

0: darei coragem para santificar a sua vida. Fique com Deus e até lá.
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2: Bom demais, hein? Desperta Brasil, ótima manhã pra você, agora são 7:02. O nosso Desperta Brasil pra você até as 8 horas da manhã. 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Chegando indicadores do agro aqui no Desperta Brasil, para você que tá ligado, o boletim do agro com o Marquizan Araújo.
3: O preço do boi gordo registra recuo nesta segunda-feira, dia 22. Em São Paulo, a arroba é negociada a R$ 345,50, após queda de 0,48%. No mercado de frango, os valores apresentam redução na Grande São Paulo, em São José do Rio Preto e em Descalvado. O quilo do frango congelado é vendido a R$ 7,27, enquanto o frango resfriado está cotado a R$ 7,28. Já a carcaça suína especial teve valorização de 0,59% nos atacados da Grande São Paulo, onde o quilo passou a custar R$ 8,59. Entre os estados analisados, o suíno vivo registra alta na maioria das praças. Em Santa Catarina, por exemplo, o animal ainda é comercializado a R$ 4,86. Os dados são do CEPEA. Reportagem Marquesan Araújo.
2: Bom demais, tá aí o Marquesan Araújo trazendo para você o boletim do Agro, Vida Nova 7:04. Bom dia. 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

0: boa demais.
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0: Bom demais, hein? Desperta Brasil, ótima manhã pra você em casa, pra você no trabalho, a turma da estrada também, muito obrigado pela carona sempre. Desperta Brasil até as 8 horas da manhã, são 7:10, bom dia!
1: Bom dia!
0: Abraçando o Paulinho com a gente lá no sítio Aricanga, tá mandando abraço pra quem, Paulinho? Bom dia, diz aí!
2: Feliz com meu amigo Demano Cruzito, Dona Wanda, Isaquinha, Demar, Ronaldinho, meu amigo Silva, só do povo da Regina, a Geimara, meu amigo Natal, meu amigo Biava na Fazenda Cachoeira, a Rosângela, esposa dele, meu amigo Ivan, o Zé Biscoito, Geraldo Bicuda, no Sítio Tamaraty, Aparecida, conversando, meu amigo Zé Russo na Fazenda Bom Jardim, Beira do Rio, a Nilza, Dona Naná, a Ica, o Bruno, o Nadim, Geraldo Dizinho, todo mundo escutando o Desperta Brasil. Audiência disparada. Meu amigo.
0: Bom demais, Daniel, hein?
2: Cachoeira das Pombas, a Roseveia, esposa dele, Antônio, a Regina, a Felizanja, o Neco, a Júlia, esposa dele, Fernando, São José do Jacaré, Maria Clara, a Giovana, o Natan e pra minha esposa Rosinha. E todos estiver ligado. Põe um galo pra bebê pra nós aí, põe um galo alto. Gosto de ver o galo cantar aqui.
0: Bom demais, hein, Paulinho? Nossa,
2: segunda é a nossa que já tá abençoada.
0: É isso aí.
2: Então, tamo junto.
0: Segunda e semana abençoada pra todos nós. Grande Paulinho, Cid Aricanga, bom dia pra toda a família aí, né? Tamo junto no Desperta Brasil. Oziel também já por aqui, né, Oziel? Bom dia.
3: Bom dia, Oziel. Fazer Maria.
0: Bom demais, Oziel.
3: Gostaria de ouvir a música do Amado Batista. Pra gente,
0: manda aí.
3: Juan, Bianca, Beatriz. Paloma, Paola, para Leandro, Isadora, Gilberto Sampaio, Ronald, Cachoeira das Pombas, Roberto Fazenda Barão, para Júnior, Orlando, Flamengo, Pão Doce, para todos os seus Desperta Brasil. Eu passo para cá do Jogo do Brasil, vai ser 2-0.
0: 2-0 já, rapaz, eita!
3: E jogo passado aí,
0: você acertou o placar, né?
3: 2-0, hein?
0: Pois é, foi um dos acertadores.
3: Bora, bom dia.
0: Bora. Pois é, vai ter sorteio, né? Oziel tá aí. Ô, Oziel, essa de 3-0 foi uma turma aí, rapaz, que acertou 3-0. É, e entre essa turma que acertaram, né? Esse placar de 3-0. Será sorteada mais uma camisa do Brasil. Bacana, boa sorte, viu? Show de bola. Abraçando aqui também a Mirissan com a gente, né, Mirissan? Bom dia pra você. Tá ligadinha lá na fazenda do Adriano Barão. Abraço pra turma aí, né? Zé Roberto, toda a turma. Abraçando o Zé Dalice também com a gente, né, Zé? Boa segunda, boa semana. Você está no Desperta Brasil. Tem Folha Seca, Amado Batista, Maiara e Maraíza. Bom dia.

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1: Bom demais o Desperta Brasil, abraçando a Valdineia Maia com a gente. Valdineia tá deixando um abraço pra Lica lá na Jacutinga, abraçando também o maridão João Silveira com a gente, abraçando o Vanderleia também, o Edson, né? Tá deixando um abraço para o Matheus também, turma lá no Três Morros, abraçando o Rian com a gente, deixando um abraço também, tá, para todos os ouvintes da Vida Nova e claro, já deixando aí o seu placar, né? Pois é, na nossa despedida ali, né? Do Desperta Brasil com Bom Dia Vida, vamos sortear aí, vai ter sorteio, né? Dos acertadores, 3-0. Foi o último placar do jogo do Brasil diante do Haiti, poderia ser mais, né? Teve gol impedido, teve gol anulado e por aí vai, né? Pois é, quem fez 3-0 no seu palpite, concorre então essa linda camiseta do Brasil. Abraçando a Valdineia, ligadinha com a gente então do Aldo Pereira, obrigado pela companhia, Fazenda Quartel, abraçando a Júlia, oi Júlia, bom dia também pra você, tá ligadinha aí, né Júlia? Curtindo também a nossa programação, obrigado pela companhia, ligadinha aqui no Desperta Brasil. Operário, Vida e Viola, tem modão aqui com Chico Rei Paraná.

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8: Bom demais, hein? Desperta Brasil, ótima manhã pra você, bora, bora, mexeu dois meninos parados no vento picolé, o nosso Desperta Brasil, quem tá por aqui, tá ligado, tá curtindo a nossa programação, vou deixar abraço pra essa turma aqui, giro, né? Pelo nosso WhatsApp, quem tá ligadão, lá nos Estados Unidos, é o Leandro Pereira com a gente. Oi, Leandro, bom dia pra você aí na terra do tio Sam, nos Estados Unidos.
9: Ô, Wagner Júnior, bom dia a todos.
8: Bacana, Leandro.
9: Os ouvintes da Vida Nova. Leandro Pereira da Panda, Pensilvânia. Possível toca pra nós aí, Mato Grosso Matias, enquanto o sol brilhar.
8: Manda aí, Leandro.
9: Penso pra minha mãe, vai dar né, do Correntinho, meu filho Rua, uma casa da Agrodé, e pra todos os ouvintes.
8: Bom demais.
9: Brasil 4-1.
8: Pois é, tá aí, inspiradíssimo, hein, Leandro? É, próximo jogo do Brasil vai dar aí, né? Muitos placares, daqui a pouquinho, nosso bate-papo do dia, vou trazer tudo, tudo pra você, junto com a Cláudia Rocha, aqui no nosso bate-papo do dia, combinado? Também tá por aqui, tá curtindo o nosso Desperta Brasil, deixar um abraço dessa manhã, oi, bom dia!
10: Bom dia, Wagner Júnior, Aparecida do
8: Bairro Nova União. Oi, Aparecida, bom dia pra você, vai mandar um sucesso pra quem, Aparecida?
10: Aparecida, meus 4 filhos, meus 5 netos. Para todos os meus irmãos e irmãs, para os meus estrangeiros, para todos que gostarem da música e para vocês da rádio.
8: Que bacana.
10: Com Deus, você tenha um bom dia. Tchau.
8: Obrigado, você também. Bom dia, boa semana. Tá ligadinha com a gente. Grande Aparecida. Oi, bom dia.
11: Bom dia, Vá.
8: Bom dia.
11: É Aparecido City Itamaraty.
8: City Itamaraty com a gente. Aparecida. Tá ligadinha, né, menina? E aí, você vai mandar abraço para quem nessa manhã? Fala comigo.
11: Adriano, Alessandro. Zé Roberto, a Marissa, a Sofia, o Paulinho, o Geraldo Rodoviária.
8: Galerinha com a gente.
11: O Zé Russo, Panilza. Pra todos gostar dessa música.
8: Bom demais, hein?
11: Tenham um bom dia.
8: Bom dia também. Obrigado pela companhia, pelo carinho, tá? João Miranda, também tem ouvinte por aqui. Bom dia.
12: Bom dia, Luzia.
8: Oi, Luzia. E aí?
12: Manda uma família.
8: Uma

0: abraço para você, para toda a família, viu?
1: Pensamos para nós, né? E tá no frio. Olha o frio.
0: Tá frio, viu, menina? Vou te falar que eu passei um aperto nessa manhã que esse frio, viu, ô Luzia? Aqui não é fácil não, né? Então bora, bora tomar aquele cafezinho, bora, bora mexer o doce, porque menino parado não vende picolé. E no frio, meu amigo, tá frio. Bora de cafezinho, Mato Grosso e Matias, enquanto o sol brilhar. Bom dia. Estrela.

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0: Bom demais, hein? Desperta Brasil, sempre com você. Bom dia! Bom dia, bom dia para você que tá na sintonia, conferindo por aqui a nossa programação, nosso Desperta Brasil, no oferecimento Lojas Pague Menos, mania de vender barato. 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Bom dia aos parceiros aqui no Desperta Brasil. Bom demais, abraçando por aqui o Admilson com a gente, né? Admilson, bom dia pra você, tá ligado? Tá curtindo por aqui o nosso Desperta Brasil, tá deixando um abraço especial pra esposa Ana Paula, tá mandando um abraço pra toda a turma lá, né? Na sintonia, conferindo por aqui a nossa programação, um abraço. Também com a gente, tá por aqui, tá curtindo o nosso Desperta Brasil, galerinha com a gente, Vanderlei Francisco. Oi, Vanderlei, boa segunda, boa semana, diz aí.
1: Bom dia, Wagner.
0: Bacana.
1: Deu bom pro Brasil.
0: Pois
1: deu
0: é,
1: bom.
0: Rapaz. É.
1: Só na próxima, amor, eu ofereço pra todos que estão ligadinhos na rádio aí, ó.
0: Bom demais, hein?
1: Segunda-feira, que Deus abençoe a semana de todos.

vamos que vamos. Aí, vamos que vamos, segundou, boa semana pra toda essa turma, né? Abraçando a Ivone com a gente lá na Barra Mansa, tá ligadinha, tá curtindo, abraçando também a Thaís Coutinho com a gente, lá em Contagem, região metropolitana de BH. Frente fria, Zezé de Camargo, é Zezé, sei que trouxe esfrio pra região, hein? Tava assim não.

0: bom demais o Desperta Brasil. Frente Fria, Zezé de Camargo. Bom dia pra você que tá ligado aqui no Desperta Brasil. Oi, Geraldo. Bom dia, bem-vindo ao Desperta Brasil. Fala comigo.
1: Tudo bem?
0: Bacana, Geraldo.
1: Programação da Palica.
0: Manda aí.
1: O Felisberto.
0: Aham.
1: Bianca Kelly. Alessandra Fernanda Tamaraty. Pitingó. Geraldo Preto, lá na fazenda do Talinho de Nópolis, tá escutando o programa.
0: Galerinha lá, com a gente, bom dia pra turma aí, viu?
1: Me pediu pra nós pela onda, lá do Matador, tá na escuta.
0: Bom demais, hein?
1: Bom dia, Júlio. Tá boa segunda-feira. Deus abençoa.
0: Valeu, Geraldo. Abraço pra você. Obrigado pela companhia. Tá ligado, né? Tá ligadão aqui no nosso Desperta Brasil. Abraçando a Eva também com a gente. Tá ligadinha no Desperta Brasil, né, Eva?
2: Bom dia, aqui é a Eva do Vista Alegre.
0: Abraço pra toda a turma aí, tá na sintonia. Grande Eva com a gente, ligadinha aqui no nosso Desperta Brasil. Tá chegando o CEP novo, Gustavo Lima, Murilo Rufi. Daqui a pouquinho tem a Cláudia, né? Vou lá na porteira com esse frio buscar ela. Eu não sei se eu vou não, porque tá frio, né? É... Eu acho que eu vou esperar ela por aqui mesmo, né? Bom dia pra você, 7:45.

0: Salve de palmas, Murilo Huck.
1: Obrigado, Goiânia. 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
0: Ouça,
6: diz... Bom demais, você ligado aqui na nossa programação, é o nosso Desperta Brasil. Bom dia pra você que tá ligado. Nosso Desperta Brasil, juntinhos até as 8 horas da manhã. Valendo por aqui a sua participação, né? 3421-2056, pelo fone e também pelo nosso WhatsApp. Você, claro, pede a sua, manda seu abraço e curte as melhores.
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6: Bom demais, meu tempo tá esgotado, né? Com Desperta Brasil, valeu demais, tá? Pela companhia, pela imensa audiência ao longo do nosso Desperta Brasil. Amanhã na sua terça tem muito mais, né? Bem cedinho com você, Desperta Brasil, você conferiu no oferecimento de Casa Monza. 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

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Também com você, Steve. 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Bom dia! Tempo esgotado, daqui a pouquinho tem bate-papo comigo e a Cláudia Rocha por aqui, eu espero você, cortando as BR, você vai curtindo a nossa programação também por aí, tá? Obrigado pela companhia, Fernando e Sorocaba fechando. Mas essa

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0: Bom dia para você que tá aí do outro lado do rádio. Cláudia Rocha, bom dia para você.
1: Bom dia, Wagner Júnior. Que é isso? Pois ouviu o passarinho verde hoje?
0: Aí, eu tô de verde. Tô de verde para ver melhor.
1: Ah, meu. Não, menino. É quando tá de vermelho que é para ver melhor.
0: Tá.
1: Quando tá de verde, é pra ver de perto.
0: Ver de perto. É. É pra ver melhor, então. Essa foi ótima.
1: É, gente. O que vocês fizeram com o Wagner hoje, gente?
0: Ai, viu?
1: Tá doido, menino.
0: Hoje, acho que foi o frio. Cheguei a 180 graus que fala o forno pra ficar bom ali, passar alguma coisa, uhum. Né? Não senti frio, de jeito nenhum.
1: Tava bem agasalhado.
0: Gente, hoje tava frio mesmo, viu? Uma sensação.
1: Tava geladinho, né?
0: Nu.
1: É. E uma serração, né? Uma névoa baixa aí, uhum. na estrada também de São João pra cá, e que requer atenção redobrada,
0: atenção,
1: né? Dos motoristas, então... Realmente o frio tá chegando, pessoal. Demorou um pouquinho, mas tá chegando.
0: Chegando ele.
1: Aqui. E eu acho que essa alegria toda tem outro motivo também, né?
0: Pois é, menina.
1: É o efeito Brasil?
0: É o efeito Brasil, né?
1: A gente fala assim, não vou torcer mais não, porque não sei o quê. Mas chega na hora do jogo, a gente não aguenta, né?
0: É verdade. Porque, vou te confessar que eu tava meio... Estava meio que pé atrás com a seleção, né? Porque a gente não sabia, o cenário, essas questões. Mas devagarzinho, né? A coisa vai caminhando. Não, tipo assim, 3-0 diante do Haiti é uma seleção que, convenhamos, né? Não é uma...
1: De grande porte, né?
0: De grande porte, mas valeu o teste ali, sim, a intensidade. E...
1: É bom que vai também se preparando.
0: Isso,
1: vai a equipe vai se engajando, né? Que quando pegar realmente uma equipe mais... que tem mais... capacidade.
0: Mais cascuda,
1: assim,
0: né?
1: Que tem já tradição aí nas Copas do Mundo, e tal. Aí é bom que também a equipe já tá mais entrosada.
0: Exatamente, né? Vai que pega uma Alemanha.
1: Nossa, misericórdia.
0: Uma França.
1: A Alemanha dá até um frio na espinha.
0: Uma Argentina, que é atual campeão do mundo.
1: Pois é, menino. Né? Mas essa Copa tá sendo muito interessante. Eu amo acompanhar os jogos. Tô em casa lá, tô de boa, eu ligo a televisão, fico lá acompanhando, quero ver tudo.
0: Legal.
1: E aí eu fico encantada com as seleções de países menorzinhos. E que estão indo, e que estão conseguindo. Curaçao, Cabo Verde,
0: você
1: lá
0: viu
1: com
0: o
1: vozinho.
0: Ah,
1: eu amei esse
0: 2-2.
1: E fico brava. Por que não chutou, meu Deus? Tava de frente pro gol, não precisava dar passe, era
0: jogaço
1: só chutar. Jogaço
0: ontem.
1: Nossa,
0: sensacional.
1: Cara, quem diria? Pois Cabo Verde empatou com o Uruguai.
0: Uai, tá
1: meu
0: bacana.
1: Meu Deus, assim, eu tô amando assistir, gente.
0: É uma seleção que eu peguei um carinho, assim, bem legal por ela, Cabo Verde.
1: Eu também, é.
0: Sensacional,
1: o Brasil inteiro abraçou aí, Cabo Verde. Muito legal.
0: E fala o nosso idioma também, né?
1: Sim, interessante.
0: Que é mais legal ainda.
1: Pois é, eu acho estranho, é uma sensação estranha, mas é legal.
0: Assim, mas será que
1: eles falam português?
0: Brasil? Português igualzinho nosso.
1: É, muito parecido
0: muito legal,
1: mesmo.
0: Muito legal.
1: Tem alguns lugares aí que eu não sei se é Angola, tem alguns lugares que falam o nosso português, é bem legal.
0: É verdade.
1: Vamos lá.
0: Ô, gente, e pra entrar nesse clima da Copa, você que nos acompanha aí agora ao vivo pelo YouTube, a gente tá com o layout aí,
1: gente,
0: né? Vai, Brasil!
1: Vem cá ver nós lá no YouTube, ela tá tudo verde e amarelo.
0: E ficou lindo.
1: Tem uma taça ali no... Quem disse que nós não temos taça?
0: Nós
1: a
0: temos
1: nossa
0: a taça.
1: Tá ali.
0: Como é que chama aquele negócio de soprar ali? Vuvuzela.
1: É vuvuzela. Nossa.
0: Como é que sopra vuvuzela?
1: Gente, teve...
0: Foi na África, né?
1: Foi na África, foi terrível.
0: Eu não aguentava aquilo.
1: Você só via aquele barulho parecendo um monte de zumbido de abelha, de...
0: E menino ir pra escola 6 horas da manhã tocando aquele na porta da casa da gente.
1: Isso.
0: Acordava todo mundo.

0: O que vale é a festa, né, gente?
1: Era tem
0: que ter
1: muito medo. Bom.
0: Festa tem que ter barulho, algazarra, vibração, é muito gostoso. Mas eu sou dessas que eu assisto o jogo assim, falando e narrando e brigando o tempo inteiro. Vai, passa lá, ou joga lá. Meu Deus, por que que não jogou?
1: Você tá cego? Você não enxerga, não?
0: Eu converso
1: não.
0: O tempo todo durante o jogo. Assim. Tanto que não pode ter outra distração, não. A gente tá vendo o jogo, então foca o jogo.
1: É verdade.
0: Vamos
1: é
0: bater
1: bom.
0: Papo, não, que não é hora de bater papo, é hora de prestar atenção ali. Ah, mas não é o Brasil, não quero saber, eu tô assistindo. Não, e geralmente bom. Eu torço pra seleção, que tá chegando agora.
1: Tá chegando agora, né?
0: Tá, eu gosto, então, eu acho que eu gosto de sofrer. Torço pros menorzinhos, Cabo Verde,
1: mas é legal,
0: então, tô
1: Cabo
0: lá,
1: Verde.
0: Tô na torcida.
1: Cabo Verde eu adotei esse coração, ficou isso, muito legal, né?
0: Muito legal.
1: Tomara que
0: legal.
1: Vá longe aí.
0: Isso. Essa Copa tá sendo muito interessante.
1: Muito interessante.
0: Muito legal, muito legal.
1: Show de bola.
0: Então aí.
1: E aí?
0: E por falar em jogo, em Copa, em Brasil, hoje é o grande dia, né?
1: Pois é, menina.
0: Promoção Placar Premiado Vida Nova FM e Canadá Outlet. E aí?
1: Promoção que bombando.
0: Bombou, tá?
1: Eu nem tinha lançado essa, porque a gente tá lançando agora, vai lançar daqui a pouco, né? Para o próximo jogo.
0: Isso.
1: Que a gente deixa justamente depois do sorteio.
0: Isso.
1: E nesse bate-papo da gente. E a galera já tá mandando placar aí.
0: É mesmo?
1: É.
0: O próximo? Próximo é Brasil e quem?
1: Vamos conferir aqui na tabela.
0: Dá uma olhada pra gente aí, porque vai mudando. E olha, quanto mais passa o tempo, mais vai afunilando, mais vai ficando difícil, né?
1: Pois
0: é. A gente tá preparado pra isso também.
1: São muitos jogos aí,
0: são,
1: né?
0: São. É muita seleção.
1: Muitas
0: jogando,
1: seleções.
0: Né? São vários grupos. Ó, deixa eu aproveitar o intervalo. Eu vou mandar um abraço.
1: Manda aí.
0: Lá pra Zona Rural em São João Evangelista, é o sítio Ribeirão da Mesa. Pra Laurita, encontrei com a Laurita lá na feirinha dos produtores rurais, né, Laurita? E ela disse que acompanha todos os dias aí nosso bate-papo. Então tá aí o seu abraço, viu, Laurita? Obrigada por estar sempre ouvindo aí.
1: Bom demais.
0: Achou?
1: Tô achando aqui. Deixar um abraço também pra galera que tá com a gente. Curtindo a nossa programação lá nos Estados Unidos, né? Tem muita gente.
0: Verdade.
1: Curtindo aí a nossa programação lá na terra do Tio Sam.
0: Isso.
1: E o nosso próximo adversário será a Escócia, né? Próxima quarta-feira. Joguinho no horário bom aí, ó. Na hora da jantinha, gente. 7 da noite.
0: Ótimo.
1: Né? Porque 10:30 já fica um pouco puxado. Pra mim
0: puxado.
1: Que acorda cedo, pra você também.
0: E pra
1: milhares de brasileiros, obviamente.
0: Verdade.
1: Né? Eu acho o jogo muito tarde, assim.
0: É verdade.
1: Muito fora de mão, né?
0: Porque pensa, começar 9:30, 10 horas, aí vai acabar lá pra mais tarde.
1: Isso.
0: Vai tendo as prorrogações e tal, realmente aí é meio puxado.
1: E até aqui no Brasil mesmo, né? Quando você vê aí, principalmente Cruzeiro, o Atlético jogando aí, Libertadores, Sul-Americana, jogou 11 horas da noite.
0: Muito tarde,
1: é muito tarde.
0: Realmente. Vamos lembrar aqui, ó, que desce na primeira vez, já tivemos só um acertador, então de cara ele já levou a camiseta, né, Vale?
1: Exatamente.
0: Dessa vez nós tivemos mais.
1: O Geraldo da Rodoviária, né, no primeiro.
0: Isso, no primeiro Geraldo foi
1: Marrocos.
0: O único que acertou o placar.
1: É.
0: E dessa vez nós temos várias pessoas
1: várias
0: que acertaram
1: pessoas.
0: O placar, né, 3-0. E a gente vai ter que fazer um sorteio, então, né,
1: saber. E teve muita gente que deve ter ficado furioso, porque teve gol anulado, teve impedimentos ali e tal.
0: Se não fossem as anulações, né, de repente outras pessoas também teriam acertado.
1: É, porque tem palpite 5-0 aí.
0: Isso,
1: poderia ter sido 5-0.
0: E, nossa, eu fiquei na torcida pra não anular, mas fazer o quê, né? Anulou, né? Paciência, a gente precisava, seria bom pra gente.
1: Se
0: tivesse
1: verdade.
0: Mais gols, né? Nos garantia melhores pontos aí no nosso
1: com
0: grupo.
1: Com certeza, deixa uma situação mais confortável,
0: fica,
1: né?
0: Mas tudo bem, a gente vai correndo atrás, sem importância não. Vamos deixar aqui sorteando?
1: Vamos lá então.
0: Deixa aí girando. Vou aproveitar pra fazer uma pergunta pra você, pode?
1: Pode.
0: Enquanto gira ali, ó.
1: Aí.
0: O que é o que é? Ai meu Deus, eu perdi a pergunta.
1: Perdeu?
0: Ah tá, lembrei. Por que que o feijão estava triste?
1: Ai meu Deus.
0: O que é o que é? Por que que o feijão estava triste?
1: Por que que o feijão estava triste? É porque não encontrou o pé de porco na feijoada?
0: Não, olha que é uma boa, tá?
1: É
0: uma feijoada nesse frio, vai muito
1: gente,
0: bem.
1: Gente, é muito bom.
0: Pra não falar que a gente não falou de comida hoje, né? A feijoada vai bem.
1: É uma feijoada com aquela covinha fininha, fininha.
0: É top demais.
1: 3 rodelas de abacaxi.
0: Ó.
1: É laranja.
0: Bom, laranja, eu gosto. É muito bom. Aqueles tropicos, ó lá, bem...
1: Nossa senhora.
0: Generosos, né? Com bastante lá.
1: Bastante, uma pimentinha boa aqui, um copo

0: exemplo daquela limonada geladinha.
1: Fechou.
0: Colocar até aquela rodela de limão no copo, fica bonito.
1: Isso mesmo. Parece que muda até o sabor.
0: Não é legal?
1: Oh, vou mandar abraço pra Maria de Fátima. Você falou em couve, ó, da última vez que ela participou, ela tinha mandado uma foto,
0: bonita,
1: ó,
0: né?
1: Do canteiro de couves.
0: Bonitas as couves.
1: Abraço, viu? Ela diz, ó, Deus abençoe nossa semana. Amém. A sua também. Ô, Mirissan, bom dia.
0: Mirissan também tá com a gente.
1: Ó, ela falou assim, o franguinho de sexta-feira, a Sofia comeu dois pés, duas asas, a moela, o fígado, coração.
0: Nossa senhora, comeu o frango todo, é?
1: Ai, ai, um beijo pra Sofia, viu, Mirissan?
0: Abraço, Sofia. Mirissan também.
1: Ô, Salvador, bom dia. Ó, oh, deixa eu ver, já tá chegando mais placa aqui, ó. A Genesi já tá mandando, é pro próximo, né, Genesi?
0: Genesi.
1: Abraço aí, viu? Quem mais? Adriana Damascena. Oi, Adriana.
0: Abraço, Adriana.
1: Aqui, ó, a Regina tá falando assim, ó. Brasil e Escócia, dessa vez ela colocou lá que é 2-1 Brasil. Ela falou, eu não gosto de assistir o jogo, não, vocês acreditam? Eu tô assistindo todos.
0: É bom, eu passo.
1: Ela falou
0: legal.
1: Assim, ó, gostei da sua resposta, Regina, foi muito criativa. Ela mandou assim, o feijão tava triste porque chamaram ele de feio, falaram ser feijão.
0: Ah, e não, será que é por causa de ser feijão?
1: Não.
0: É porque essa da Regina eu já tinha ouvido.
1: Faz todo sentido
0: feijão
1: também,
0: tá
1: né?
0: Triste por quê? Ser feijão.
1: Ser feijão.
0: Meu Deus do céu.
1: Ó, a Vanilda, bom dia, Vanilda. Também tá lá ligadinha, que tá curtindo. Abraço aí, viu? Ó, vou dar a resposta.
0: Aí, vai lá.
1: O que é o que é? Por que o feijão estava triste?
0: Por quê?
1: Porque ele foi para a panela depressão.
0: Ah, meu Deus do céu, é mesmo, viu?
1: Foi para a panela depressão.
0: E ali é pressão mesmo, nossa senhora. Você vê que 35 minutos fica pronto o feijãozinho,
1: fica,
0: né?
1: Fica. A não ser na casa do meu pai, né? Que ele prefere cozinhar na panela de ferro lá na fornalhinha dele.
0: Nossa, que sabor maravilhoso.
1: Ele é feito sempre na panela de ferro.
0: Não, o sabor é totalmente diferente.
1: É outra coisa,
0: né?
1: Demora um pouquinho mais, mas nossa senhora.
0: Sensacional.
1: Quando você faz assim, ó, que você põe a sua gordurinha, põe seu, seu temperinho e joga o feijão em cima.
0: De vez em quando eu gosto de fazer também no fogão a lenha. Demora, sim, é bacana, mas eu não tenho essa panela de ferro,
1: sim,
0: né?
1: Sim, ele tem lá.
0: Nossa, aquilo é maravilhoso.
1: Só pra cozinhar o feijãozinho dele.
0: Muito bom. Sensacional.
1: E aí, vamos ver aqui quem ganhou?
0: Vamos ver.
1: O computador já terminou aqui de fazer o sorteio.
0: Tá processando.
1: Cadê? Tá aqui. Ó, já temos.
0: Já temos.
1: Olha, então, posso dar uma dica?
0: Pode.
1: Uma pista? Atenção, atenção, atenção. Não é de Goiânia.
0: Não é Goiânia?
1: Não.
0: É Senhora do Porto?
1: Não é Senhora do Porto, mas começa com S.
0: São João Evangelista?
1: Não é São João Evangelista.
0: Sarduá?
1: Não.
0: São Paulo?
1: Nossa, que é isso? Vai falar o Brasil todo? Vamos acabar com o mistério.
0: Vamos lá.
1: É de Sabinópolis.
0: Tá aí.
1: É a Maria Isabel Miranda.
0: Aê!
1: Parabéns!
0: Maria Isabel Miranda.
1: Maria Isabel Miranda de Sabinópolis ganhou a camiseta na promoção Placar Premiado, Vida Nova FM e Canadá Outlet. Passa
0: muito
1: aqui na
0: bem.
1: Rádio Vida Nova, viu, Maria Isabel? Traga o documento de identificação aí, passa no horário comercial para você pegar aqui sua autorização para pegar seu presentão.
0: Pois é, para você não perder caminhada de segunda a sexta, de 8 às 11:30 da manhã.
1: Isso.
0: Tá bom? E é só
1: de
0: segunda
1: e
0: a sexta mesmo, né?
1: E de 1:30 da tarde até
0: as 5, é isso mesmo. Até eu me buguei aqui agora. Tá vendo,
1: então,
0: gente?
1: Então é isso, parabéns, Maria Isabel.
0: Bem.
1: E a promoção continua.
0: Pois é.
1: Agora para Brasil e
0: Escócia.
1: Próxima Qual quarta. É o placar na sua opinião?
0: E tá batendo a porta, né? Porque já é quarta-feira agora, gente. Certa
1: já é
0: noite.
1: Quarta?
0: É, quarta-feira.
1: Nossa,
0: depois
1: então
0: de amanhã.
1: Tempo mais curto, viu,
0: pois
1: gente?
0: É.
1: Bora lá correr e dar seu palpite, participar de todos os programas da Vida Nova aí, porque aí
0: isso.
1: As chances aumentam, né?
0: É verdade. E manda bonitinho na hora que você participar lá do WhatsApp. Você pode falar o seu placar no áudio, mas escreva lá o seu nome e o seu placar pra facilitar pra você entrar pra promoção. No áudio também você pode falar, ô Cláudia, vai ser 3-0. Beleza, mas na hora de escrever o textinho com seu nome, coloca lá tudo bonitinho também.
1: Facilita, né? Pra gente estar cadastrando. Ah lá, ó, a Mirissan diz que hoje tem de novo. O que que tem de novo, Mirissan? Deixa eu ver aqui.
0: Se for frango, pelo amor de Deus, amanhã você vem em Goiânia, Mirissan.
1: Ah lá, olha.
0: Traz um pezinho desse da marmitinha pra mim.
1: Menino, olha lá. Que panelão, hein?
0: É, menino.
1: Você tá doido.
0: Não é? Eu não podia colocar uns dois pezinhos desse na marmitinha.
1: Não custava nada, né? A panela tá cheia.
0: Não,

0: que nem você trazer, você falar, só você mandar a localização que nós vamos.
1: É, manda o pé pro Wagner e a coxinha pra mim.
0: Aí.
1: Ó, oh, bom dia pro Magno. Oi, Magno, bom dia lá no Santa Teresa. Abraço. O Geraldo da Rodoviária, que foi
0: tá
1: o primeiro sortudo aí da promoção.
0: Tá rindo à toa, Geraldo.
1: Olha, a Regina mandou assim, um feijão bem cozidinho, com um caldo bem grossinho, com arroz.
0: Nossa, é maravilhoso.
1: Olha, e ela falou que o feijão sem sal, tá? Faz aquele arroz, prepara ele, vem com o feijão tirado lá da panela cozidinho, e joga em cima do arroz, assim, ó.
0: Em cima do arroz, mas sem tempero, é?
1: É, eu comia assim quando era criança, sabia?
0: Aí eu gosto de colocar pelo menos um.
1: É, né? Um temperinho, né?
0: Aquele temperinho, aquele alho, aquele alho queimadinho.
1: É bom, é bom. Ó, o Zé da Alice também já mandou aqui o placar. Zé, falta só mandar o nome completo,
0: isso,
1: tá? Manda aí pra gente cadastrar você.
0: Muito
1: bem.
0: Deixa
1: eu ver quem mais, ó. Passou mais gente. A Flávia Rocha. Oi, Flávia, bom
0: abraço,
1: dia.
0: Flavinha.
1: Já mandou o placar dela.
0: Oh,
1: isso.
0: Tá,
1: coloca também o lugar de onde você tá falando pra ser cadastrada. É, ela colocou 2-1.
0: O pessoal tá bem generoso no placar, hein? Brasil e Escócia.
1: É.
0: Ah, vai dar 5-0, Brasil.
1: Que isso?
0: Para o baile.
1: Gente, isso não é uma confiança?
0: É, 5-0, gente, 5-0.
1: É muito mais. Bom dia pro Cleiton, olha, ele mandou assim, bora romper a semana com as bênçãos de Deus.
0: Ai,
1: aí, ó, o pessoal mandou direitinho, ó, a Flávia mandou aqui que é de Senhora do Porto, sua terrinha.
0: Ah, é?
1: E o José Coelho, que é o Zé da Alice, é de Correntinha.
0: Correntinha, um abraço,
1: bem.
0: Flávia, Zé da Alice.
1: Bora acompanhar, como diz o Wagner, o tempo tá mais curto.
0: Exatamente.
1: Dessa vez, já é quarta-feira, viu, gente?
0: É.
1: Então, já vão mandando, já vão participando pra aproveitar e ter o nome aqui registrado. Alô, Alisson, de Correntinha também, ó, mais
0: aí,
1: um de Correntinha, mandou 2-0, tá?
0: Correntinha,
1: vai,
0: tá bombando.
1: Vai, Brasil! Como diz a arte que o Wagner fez aqui, ó, pra nossa transmissão pelo YouTube.
0: Linda,
1: tá lá,
0: né?
1: Vai, Brasil!
0: Vai, Brasil!
1: É o que mais a gente fala durante o jogo. Vai!
0: Vai, Brasil! Nesse não, Brasil!
1: Não, errou, não acredito!
0: É,
1: aí todo
0: jeito.
1: Mundo coloca a mão na testa, não acredito que não foi!
0: Nossa, até a vovó fazia! De cadeira de roda ainda!
1: Nossa senhora,
0: nossa,
1: aí não,
0: da vovó,
1: tá,
0: né? Que coisa!
1: Olha lá, o Cleiton disse que vai dar 2-2, ô Cleiton!
0: É.
1: Nossa senhora, vai ser de grandes emoções, hein?
0: E aí, ó!
1: Ó, deixa eu ver quem mais.
0: É.
1: Passou a Flaviana. Oi, Flaviana, bom dia. A Valdineia também mandou o placar, diz ela que vai ser 1-0, viu?
0: Nossa,
1: nossa
0: senhora.
1: E você já pensou quando
0: coração.
1: O jogo é 1-0, mas que fica até o finalzinho sem fazer
0: pois
1: gol
0: é.
1: E
0: já...
1: faz lá no finalzinho, é a única hora que a gente pode respirar aliviado.
0: O juiz, aí, sei lá, 45 minutos do segundo tempo.
1: Nossa,
0: aí levanta aquela plaquinha, vejo lá do auxiliar, né?
1: É.
0: 3 minutos de acréscimo.
1: Aí você fica os 3 minutos, não passa de jeito nenhum.
0: Aí faltando 40 segundos, sai um gol chorado.
1: Ai, misericórdia. Agora, quando faz 1-0 no começo do jogo, você passa o resto do jogo tenso com medo do outro time empatar.
0: Pois
1: né?
0: É, que passa rápido. Não, mas esse jogo não passa.
1: Ah, são muitas emoções.
0: É muita emoção.
1: É.
0: Futebol é futebol.
1: Nossa senhora. Olha, a Júlia também mandou o placar.
0: É.
1: O Zé Afonso também mandou. Eita, que tá todo mundo querendo ganhar essa camiseta, hein?
0: Ah, enquanto você olha aí, eu tenho uma pergunta pra você, então.
1: Achei que ele ia esquecer.
0: É, pergunta pra Cláudia. O que tem em comum entre o Faustão, o famoso Fausto Silva, e o Luciano Huck? Isso é legal, viu? Gostei.
1: É a semelhança ou a diferença?
0: É a semelhança? É a semelhança que tem em comum, né?
1: A isso semelhança?
0: Mesmo. Isso. Pergunta aí, o que tem em comum entre o Faustão e o Luciano Huck?
1: Os dois são apresentadores de TV.
0: Muito bem. Eu, é
1: de
0: plausível.
1: De TV.
0: É plausível sua
1: é
0: resposta.
1: É óbvio demais, né? Não seria tão óbvio, né? O nariz não é que o Huck tem, o Faustão não tem.
0: É, mas o nariz do Faustão é pequenininho, o Luciano Huck é grande.
1: Olha, deixa eu ver.
0: Ai, ai, ai. Teve uma piada dessa do Luciano Huck, eu não tinha coragem de falar ela aqui não, né? Acho que alguma coisa falou, tem a diferença, não sei o que, o tubarão, não sei o que. E depois a resposta era o Luciano Huck, por causa do nariz. Ô, gente, o pessoal não sabe brincar, né?
1: É, mas ele já leva na esportiva.
0: E pior
1: o pessoal
0: que leva,
1: já,
0: né?
1: É, faz caricatura dele e tal, ele já...
0: E não é problema, e não é problema pra ele, porque se fosse uma questão estética, ele já tinha até
1: já
0: diminuído ele, né? Corrigido.
1: Teria
0: faz
1: feito.
0: Pé, né? O problema dele é que pega mais ar que o outro, né? E respira mais que o...
1: Olha, Wagner, qual que é a semelhança, né?
0: É a
1: que
0: semelhança.
1: Que tem em comum entre o Fausto Silva...
0: Uhum.
1: Ah, não sei, os dois comandavam domingo?
0: É, também,
1: não
0: faz
1: sei.
0: Sentido, é plausível a sua resposta.
1: E eu vou te falar, Vi, ele pegou um programa numa responsa grande, porque o Fausto veio anos e anos e anos à frente ali, né?
0: E pra te falar
1: os
0: a verdade...
1: domingos da Globo.
0: É, eu não acostumei até hoje, viu, pra ser sincero.
1: Então,
0: não
1: eu

0: Você quer conferir se alguém sabe? Pra
1: vamos
0: gente
1: ver.
0: Fechar?
1: Vamos ver.
0: 8h25.
1: Ah, tem vários áudios.
0: Ah, tá.
1: É o áudio da Sônia Domingos. Uhum. Oi, Sônia. Um áudio também do Salvador. E um áudio da Estelina.
0: Ah, tá. É o
1: daqui
0: pessoal.
1: A pouco a gente ouve
0: pessoal
1: o áudio de
0: falando.
1: Vocês.
0: Falando o placar. Então vamos lá então, ó. Pra gente fechar, o que tem em comum entre o Faustão e o Luciano Huck é que o Faustão fala ô louco meu!
1: E o Luciano Huck?
0: Loucura, loucura!
1: Certo é que tá tudo, ó.
0: Fechou por hoje.
1: Ô louco, meu.
0: Ô louco, meu.
1: Loucura, loucura.
0: Loucura,
1: não
0: loucura.
1: Tem jeito, não. Foi tudo na mesma linha. Muito bom, muito bom.
0: Show de bola.
1: Por hoje é só?
0: Por hoje é só. Fechamos,
1: tô
0: né?
1: Certo.
0: Bacana.
1: Amanhã tem mais, pessoal. Não se esqueça, placar premiado na Vida Nova vai participando que, ó, quarta-feira já tem jogo.
0: É isso aí. Vida Nova e Canadá Outlet. Chama no zap.
1: Valeu.
0: Valeu, saúde e paz, cuide-se aí.
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1: Bom dia, bom dia, bom dia pra você ligadinho aí, são 8h27 no ar por aqui o nosso Bom Dia Vida. Bom dia.

com você. 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A primeira do Bom Dia Vida já tá chegando por aqui, só o tempinho de você escolher a sua e participar comigo no 3334212056. Menos é mais, e Natan.

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0: São 8h34, é só o começo do nosso Bom Dia Vida, viu? Que tá aqui com você até as 10h30 da manhã, então eu volto já já com mais música. 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
0: Tô aqui.
9: Bom dia,
0: 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Agora 8h40, bom dia.

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4: 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O que é uma densitometria óssea? O que é osteoporose? É a doença mais frequente associada com envelhecimento, especialmente em mulheres, podendo acelerar no período de pré e pós-menopausa. Caracteriza-se pela diminuição da quantidade e desestruturação óssea, ficando com ossos finos ou ocos, o que leva a um estado de fragilidade extrema, podendo ocorrer fraturas. A densitometria óssea se estabeleceu como um dos métodos mais modernos e sem riscos para se medir a densidade óssea, alinhando precisão e rapidez na execução dos exames com baixa exposição à radiação. A osteoporose pode ter a sua evolução retardada por medidas preventivas como atividade física regular, exposição ao sol para fixação de vitamina D, alimentos ricos em cálcio como leite e derivados, brócolis e repolho, camarão, salmão, ostras e outros. Quando diagnosticada precocemente e tratada de maneira adequada, diminui a intensidade da perda óssea e reduz significativamente a possibilidade de fraturas e sequelas. 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
1: Nota de falecimento. A família de Epifânio 7 de Abril Neto, conhecido como Faninho 7, comunica seu falecimento. Seu corpo está sendo velado em sua residência em Correntinho. Seu sepultamento será às 4 horas da tarde. Comunicamos o falecimento de Epifânio 7 de Abril Neto, conhecido como Faninho 7, informou o plantão 24 horas da Univida.
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2: Vida Nova FM, já são 9:01. Já estamos de volta do intervalo. Tem música chegando e participação também. Oi, bom dia.
3: Bom dia, Geraldo, tudo bem? Né?
2: Oi, Geraldo. Posso
4: ouvir aí, ó, Ingrid aí, ó. Amor e fé.
2: Beleza.
4: Vamos na Palica, vamos na Felisberto, vamos mandar pro Ronaldinho. Vou mandar pro Éder Joia. Bianca Kelly. Pitingó.
2: Certo.
4: E para todos os ouvintes.
2: Valeu, abraço, viu, Geraldo? Obrigada pela participação. 9:01 chegando o som que ele pediu. Hungria Hip Hop, Amor e Fé.

Bom dia. Já são 9:11. Tem mais música chegando e a participação é da Simone aqui da Alcindo Pereira, né, Simone? Um beijo grande pra você. Ela quer curtir a próxima música com o Eduardo Costa. Pediu pra oferecer pra sua família, pra todos da rádio e todos que estão ligadinhos. E mandou também o placar dela aqui, ó, pro jogo entre Brasil e Escócia. Tá valendo a promoção, placar premiado Vida Nova FM e Canadá Outlet. Lembrando que o jogo é na quarta-feira, então não perde tempo não. Vem participar aí da programação da Vida Nova e dar o seu palpite, tá? Não esquece, ó, nome completo, lugar de onde fala e o palpite pra gente poder cadastrar você, tá bom? São 9:12 e chegando ele, Eduardo Costa, Imagina Eu. Oh,

0: sozinho, gasolina, é um playboy demais.
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9h25, você curtiu aí Kobe Kylight, Midnight Bottle. Agora tá chegando mais música, o sonho de Henrique e Juliano Culpados. E tem gente oferecendo, deixa eu saber quem. Geraldo Dito de São João Evangelista, fala comigo pra quem que você manda a próxima música.

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0: 5, intervalinho, volto já. 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
2: Bom dia, Vida!
3: Bom dia!
2: Com Cláudia!
3: Aqui já são 9:52. Tiaguinho, Caixa Postal.

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7: Nota de falecimento. A família de Epifânio 7 de Abril Neto, conhecido como Faninho 7, comunica seu falecimento. Seu corpo está sendo velado em sua residência em Correntinho. Seu sepultamento será às 4 horas da tarde. Comunicamos o falecimento de Epifânio 7 de Abril Neto, conhecido como Faninho 7, informou o plantão 24 horas da Univida.
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dia, bom dia, bom dia. Já são 10h25, viu? Pois é, finalzinho do Bom Dia Vida. A gente vai encerrando por aqui, agradecendo a você que ficou aí, coladinho comigo. Você que participou também. E o pessoal, todo mundo querendo ganhar a camiseta, hein? Todo mundo ganhando, mandando aí o placar, mandando o nome completinho, lugar de onde fala, pra participar do sorteio, placar premiado da Vida Nova FM, Canadá Outlet. E lembrando que o Jogo do Brasil, o próximo jogo, será na quarta-feira. Então o tempo é curto pra você participar aí e mandar direitinho seu placar de jogo, né? Qual o seu palpite? Você fala com a gente durante a programação da Vida Nova, não esquece. Deixa o nome completo, os seus dados. Você vai ser cadastrado aqui. Se for o único acertador, já leva

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Chegando, Leonardo. Te amo demais. 10h27.

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3: Dez horas e 37 minutos. Segunda-feira, 22 de junho de 2026, começa agora o Vida News com reportagem de Rony Barroso e Wagner Júnior, edição final de Rony Barroso. Eu sou Cláudia Rocha. Hoje é dia do orquidófilo, dia do aeroviário, dia de São João Fischer e São Tomás Moros. 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
3: Vamos aos destaques de hoje. Adolescente apreendido por furto de celular em Guanhães. Exportações impulsionam alta de quase 40% na emissão de certificados de origem em Minas. Pela primeira vez, analfabetismo entre mulheres e idosas fica abaixo do registrado entre homens no estado. Essas e outras notícias em instantes aqui no Vida News.
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3: 10 horas e 40 minutos. Minas Gerais exportou 45,8 bilhões de dólares em 2025 e foi no ano passado o terceiro estado do país que mais embarcou mercadorias para o exterior. Rony Barroso.
7: O desempenho contribuiu para um superávit superior a 27 bilhões e 500 milhões de dólares na balança comercial mineira no período e também se refletiu em outro indicador, o volume de emissões de certificados de origem, documento que atesta oficialmente o país onde determinado produto foi fabricado. Em 2025, o Centro Internacional de Negócios da Federação das Indústrias do Estado de Minas Gerais, a FIENG, emitiu 46.335 certificados de origem, ante os 33.210 registrados em 2024. O crescimento de 39,52% representa a emissão de 13.125 documentos adicionais e acompanha o aumento das operações de exportação realizadas pelas empresas atendidas pela entidade. Para a coordenadora de certificação internacional do Centro Internacional de Negócios, Priscila Ferreira, o aumento das emissões demonstra não apenas o dinamismo das exportações, mas também a crescente utilização de mecanismos que favorecem a competitividade internacional das empresas. Com a entrada em vigor do Acordo Mercosul-União Europeia, em maio deste ano, a tendência, segundo a FIENG, é de que a procura pelo documento cresça ainda mais. Isso porque os benefícios tarifários previstos no acordo dependem do cumprimento das regras de origem estabelecidas entre os blocos. Na prática, as empresas que desejarem acessar as condições preferenciais de comércio precisarão comprovar a procedência de seus produtos por meio da emissão do certificado de origem. Considerado um dos mais relevantes acordos comerciais já firmados pelo Brasil, o Tratado entre Mercosul e União Europeia

0: estabelece regras mais modernas e previsíveis para as relações comerciais entre os dois blocos, ampliando as oportunidades de negócios e de acesso a mercados para as empresas brasileiras. O certificado de origem é um documento indispensável para que os produtos brasileiros tenham acesso aos benefícios tarifários previstos em acordos comerciais firmados pelo Brasil com outros países e blocos econômicos. Por meio dele, é possível comprovar a origem da mercadoria exportada e garantir condições mais competitivas de acesso aos mercados internacionais. Na prática, ele permite que os produtos exportados tenham acesso a reduções ou até mesmo a isenção de tarifas de importação nos países de destino, gerando economia para os compradores e aumentando a competitividade das empresas brasileiras no mercado global.
1: Dez horas e 42 minutos. Um adolescente de 15 anos foi apreendido por furtar um celular e escondê-lo dentro de um tanquinho de lavar roupas. O caso aconteceu em Guanhães. Detalhes com Wagner Júnior.
2: Conforme o boletim de ocorrência, a vítima, uma mulher de 61 anos, recebeu o menor para que ele instalasse um forro na casa dela. A mulher o deixou sozinho para preparar um café para ele, mas percebeu que o jovem havia fugido e o celular sumido. A vítima acionou a polícia militar, que começou a rastreá-lo. Segundo a corporação, o adolescente é conhecido no meio policial por cometer furtos na cidade. Um familiar do menino denunciou à polícia a localização do adolescente e disse que o infrator contou algumas mentiras. Porém, o garoto acabou confessando o crime. O adolescente mostrou à polícia o local onde havia escondido o aparelho, dentro de um tanquinho de lavar roupas. Ele foi encaminhado à delegacia, acompanhado do pai. Já o celular foi devolvido à dona.
1: 10h43. Entre janeiro e maio deste ano foram registrados 3.158 casos de maus tratos contra animais em Minas Gerais. No mesmo período, em 2025, foram 2.581 registros, crescimento de 22%. Rony Barroso.
0: Os dados são da Secretaria de Estado de Justiça e Segurança Pública, a SEJUSP. O aumento não necessariamente reflete mais crimes, mas também uma maior conscientização sobre o tema. No entanto, entre o registro da ocorrência e a efetiva responsabilização dos envolvidos, existe um caminho repleto de obstáculos que inclui dificuldades na produção de provas, limitações estruturais dos órgãos responsáveis e mecanismos legais que frequentemente evitam a abertura de processos criminais. No Brasil, desde 2020, a Lei 14.064, batizada de Lei Sansão, endureceu as penas para maus tratos contra cães e gatos. A pena passou de 3 meses a 1 ano de detenção para 2 a 5 anos de reclusão, além de multa e perda da guarda do animal. Em caso de morte, a punição pode ser aumentada em até 1/3. Para os demais animais, a pena continua sendo de 3 meses a 1 ano de detenção. Além da legislação federal, em Minas Gerais, desde 2020, os animais são legalmente reconhecidos como seres sencientes, ou seja, capazes de sentir dor, medo, prazer e outras emoções, e como sujeitos de direitos despersonificados. Na prática, isso significa que eles deixaram de ser tratados apenas como bens ou propriedades e passam a contar com proteção jurídica própria. Alguns fatores, no entanto, explicam a sensação de impunidade. No Brasil, mecanismos legais podem evitar que um caso resulte em processo criminal ou prisão. Crimes de maus tratos contra animais, com exceção daqueles praticados contra cães e gatos, são considerados de menor potencial ofensivo. Isso significa que não há prisão imediata e que a legislação prevê mecanismos para evitar a abertura de uma ação penal, como a transação penal, que pode envolver prestação de serviços à comunidade ou pagamento de valores definidos pela justiça. Mesmo nos casos envolvendo cães e gatos, há a possibilidade de celebração do acordo de não persecução penal. Nessa modalidade, réus primários podem cumprir uma série de condições e evitar o prosseguimento da ação criminal. A SEJUSP foi questionada sobre quantas pessoas estão presas em Minas Gerais com base na lei que trata dos maus tratos contra animais, mas não apresentou os números. O Tribunal de Justiça de Minas Gerais afirmou não possuir dados sobre quantos processos de maus tratos contra animais foram julgados nos últimos 5 anos. No entanto, afirmou que em 2025 foram distribuídos 12.860 processos relacionados aos crimes previstos na lei de maus tratos contra animais domésticos, silvestres, nativos ou exóticos.
1: 10h46. Pela primeira vez na série histórica, iniciada em 2016, a taxa de analfabetismo entre mulheres

0: 60 anos ou mais em Minas ficou abaixo da observada entre os homens da mesma faixa etária. Detalhes com Wagner Júnior.
1: Em 2025, o índice foi de 13,7% entre mulheres e 14,1% entre os homens, segundo dados da PNAD Educação. Entre os anos anteriores, a taxa de analfabetismo entre mulheres idosas era superior à dos homens. Em 2024, por exemplo, o índice foi de 11,9% entre as mulheres contra 11,1% entre os homens. Apesar do avanço, a população idosa segue concentrando a maior parcela dos analfabetos. Em 2025, pessoas com 60 anos ou mais representavam 58% do total de analfabetos no Brasil, equivalente a 4,9 milhões de brasileiros que não sabiam ler e escrever um bilhete simples. Os dados também mostram desigualdades raciais entre grupo etário. Entre idosos pretos ou pardos, a taxa de analfabetismo foi de 20,6%, quase 3 vezes superior à registrada entre os idosos brancos, 7,3%.
0: 10h48. A taxa de escolarização das crianças de 0 a 3 anos em Minas Gerais foi de 39,3% em 2025. Isso significa que mais de 60% das crianças dessa faixa etária não frequentavam creche ou escola no estado. Apesar disso, o indicador apresentou avanço em relação aos anos anteriores. Rony Barroso.
2: Em comparação com 2024, a taxa aumentou 1 ponto percentual. Já na comparação com 2016, o crescimento foi de 11,2 pontos percentuais. Os dados foram divulgados pela Pesquisa Nacional por Amostra de Domicílios Contínua Educação, a PNAD. O percentual mineiro ficou abaixo da média nacional, que alcançou 41,7% em 2025. No Brasil, 4.100.000 crianças de 0 a 3 anos frequentavam creche ou escola. Em relação a 2024, a taxa nacional cresceu 2 pontos percentuais e, frente a 2016, avançou 11,4 pontos percentuais. Entre as crianças de 4 e 5 anos, o acesso à educação se aproxima da universalização. Em Minas Gerais, a taxa de escolarização foi de 95,6% em 2025, praticamente estável em relação aos 95,7% registrados no ano anterior. No Brasil, o índice passou de 93,5% para 94,9% no mesmo período. Na faixa de 6 a 14 anos em Minas, 99,6% das crianças estavam estudando em 2025, mesmo percentual observado em 2024. No país, a taxa permaneceu 99,5%. Já entre os adolescentes de 15 a 17 anos, o acesso à escola ainda não atingiu a universalização prevista na legislação educacional. Em Minas Gerais, a taxa de escolarização passou de 93,4% em 2024 para 93,7% em 2025. No Brasil, o índice foi de 93,2% em 2025. Entre os jovens de 18 a 24 anos, 28,4% frequentavam escola em Minas Gerais, percentual inferior aos 31,5% observados nacionalmente. Já entre as pessoas com 25 anos ou mais, as taxas foram de 4,6% no estado e 5,1% no país.
0: 10 horas e 50 minutos. Minas Gerais registrou mais um mês de queda na produção de aço. Segundo dados do Instituto Aço Brasil, o estado teve nova retração em maio, com 767 mil toneladas produzidas ante a 845 mil toneladas de abril, recuo de 3,2%. Wagner Júnior.
1: Os dados do mês passado também ficaram abaixo do ensino de maio de 2025, quando siderúrgicas mineiras registraram 809 mil toneladas de aço bruto fabricadas, o que representa redução de 5,2%. No acumulado do ano, de janeiro a maio, também houve queda em relação a 2025. Minas produziu 4,23 milhões de toneladas neste ano, contra 4,13 milhões nos 5 primeiros meses do ano passado, queda de 2,8%. A redução na produção mineira de aço gerou também uma queda na participação do estado no mercado nacional. Minas saiu de 30,6% para 30,3% do volume produzido no Brasil. Mesmo assim, Minas segue liderando a produção nacional de aço, sendo o principal parque siderúrgico do Brasil, com ampla margem em relação aos demais estados produtores.
0: 10 horas e 51 minutos. Minas Gerais teve o pior desempenho em segurança da infraestrutura rodoviária entre os estados do Sudeste, segundo o painel Rodovias que Perdoam da Confederação Nacional do Transporte CNT, divulgado neste mês. Rony Barroso.
2: No estado, quase um terço das estradas apresenta baixo nível de proteção ao motorista, condição que aumenta o risco de mortes e ferimentos.

0: ferimentos graves em caso de acidentes. De acordo com o levantamento, apenas 22,4% das rodovias mineiras têm alto índice de segurança, enquanto 30,9% estão na faixa mais crítica e 46,7% têm nível intermediário. O índice rodovia que perdoa mede a capacidade da estrada de reduzir a gravidade dos acidentes. Segundo a CNT, falhas como ausência de acostamento, sinalização deficiente e falta de barreiras de proteção fazem com que erros humanos ou problemas mecânicos tenham consequências mais graves. Resultados do levantamento reforçam o diagnóstico da CNT de que o problema não está apenas na extensão da malha, mas na falta de investimentos contínuos em manutenção e segurança. Os dados da pesquisa mostram um cenário de deficiências generalizadas na malha rodoviária mineira. 65,4% das rodovias têm algum problema, seja pavimento, sinalização ou geometria. 46,4% da geometria é considerada ruim ou péssima. 55,1% dos trechos não tem acostamento. 25,3% das curvas perigosas não tem sinalização adequada. 87,9% da malha é de pista simples. Além disso, a CNT identificou 138 pontos críticos nas rodovias mineiras, como buracos grandes, erosões, pontes estreitas e quedas de barreira. Minas Gerais tem a maior malha rodoviária do Brasil, com cerca de 272 mil quilômetros de extensão, o que representa aproximadamente 16% de todas as rodovias do país. Segundo a CNT, essa grande extensão amplia os desafios de manutenção, recuperação e modernização da infraestrutura. A posição estratégica do estado também aumenta o desgaste das vias devido ao intenso fluxo de cargas e passageiros. A CNT estima que seriam necessários 15,84 bilhões de reais para recuperar a malha rodoviária mineira pesquisada.
1: 10h54. Quase metade dos mineiros com 25 anos ou mais ainda não concluiu a educação básica. Wagner Júnior.
2: Dados da Pesquisa Nacional por Amostra de Domicílio PNAD Contínua Educação, divulgados pelo IBGE, mostram que 46,3% da população dessa faixa etária não havia concluído pelo menos o ensino médio no ano passado. Entre os mineiros que não concluíram a educação básica, 3,7% não tinham instrução formal, 30% possuíam ensino fundamental incompleto, 7,9% haviam concluído o ensino fundamental e 4,7% tinham ensino médio incompleto. Já o percentual de pessoas nessa faixa etária que concluíram a educação básica, ou seja, concluíram no mínimo o ensino médio, ficou em 53,7%, índice inferior à média nacional, que alcançou 57,4% no mesmo período. Apesar de permanecer abaixo do percentual brasileiro, Minas apresentou avanços nos níveis mais elevados de escolaridade. O principal crescimento ocorreu entre pessoas com ensino médio completo, cuja participação passou de 29,2% em 2024 para 30,4% em 2025. A pesquisa integra o suplemento da educação da PNAD Contínua e traz um panorama sobre escolaridade e acesso à educação no Brasil.
1: 10h55, o Vida News volta em instantes.
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0: São 10h58. Bom dia para você que nos acompanha. Está no ar a partir de agora o nosso Pod News, o podcast do Vida News. A partir de agora também transmitindo ao vivo pelo nosso canal no YouTube. Hoje é segunda-feira, é dia do Pod News Bem Viver. E hoje nós vamos bater um papo aqui com o nosso psicólogo parceiro da Vida Nova FM, o Matheus Caldeira. Não é isso, Matheus? Bom dia para você.
1: Bom dia, Cláudio. Bom dia para você, ouvinte da Vida Nova FM.
0: Matheus, do ponto de vista psicológico, por que que o futebol, especialmente a Copa, provoca essas emoções tão intensas?
1: É, nesse caso, acho que é uma mistura tanto de psicologia como sociologia, né? Porque a gente vai olhar mais pro grupo, né? De alguma forma, o motivo que tantos brasileiros gostam de futebol é um motivo sociológico, né? Porque, na verdade, é uma questão de grupo, uma questão de identidade, né? O futebol, ele é uma identidade importante para a nação brasileira, né? O brasileiro, ele olha para o futebol e, de alguma forma, essa noção da importância do futebol para o brasileiro, isso constitui uma identidade, tá? Mas aí a gente poderia pensar o seguinte: por que futebol, né? E não outros esportes e não outras coisas, né? Porque se a gente parar para pensar, Cláudia, quantas coisas mesmo, quantas questões, né? Quantas questões são importantes para o brasileiro para a gente ter uma noção de identidade? Eu coloco aqui as duas mais importantes, é a questão do futebol e a questão da miscigenação, né? Se a gente olha o Brasil e olha outras nações, a gente vai ver que talvez a nação, o povo brasileiro seja o mais miscigenado de todos, né? Não à toa, e isso até é interessante, né? Criminosos buscam o passaporte brasileiro porque pode ter qualquer rosto, né? O brasileiro pode ter qualquer rosto. Né? Se você for em outros países, isso não é verdade em todos os casos, né? Isso é bem, bem interessante, né? Mas tá, por que futebol e por que não outros esportes ou outras situações, né? Vão ter, por exemplo, países que a identidade deles é uma guerra. Isso é bem curioso, né? E é muito comum isso, né? Que, por exemplo, uma guerra de libertação, né? Uma guerra de união, né? Isso é muito comum. Por exemplo, Estados Unidos tem duas guerras, né? A guerra que levou a criação dos Estados Unidos como nação, né? Tem até a questão dos pais fundadores e também depois a guerra civil, né? Não à toa, é um país que mais produz guerra no planeta Terra, né? Isso é muito comum, né? Nesses povos, né? Vão ter povos que a identidade é uma pessoa, né? Muito forte, né? Você vai ver, por exemplo, na Rússia, tem o Frederico e tem uma mulher que me fugiu o nome, né? Que ela é muito forte, sei lá quem é a grande, me fugiu o nome dela aqui agora, né? E isso é muito comum em vários países, né? No Brasil não tem uma noção de guerra, né? A gente não olha para uma guerra específica e fala, não, essa é a guerra da união da nação. E também se tentou colocar muito pessoas, né? Pedro I, Pedro II, Tiradentes, mas nunca colou. De certa forma, né? Assim, nunca se deu isso. Até Getúlio Vargas tentou isso também, mas nunca deu liga. As duas questões que mais dá liga no Brasil é a questão da miscigenação, né? E a questão do futebol, né? Aí, por quê? Não, assim, muitas questões de cunho

sociológico não tem muita explicação, né? Muitas vezes se dá um apoio financeiro muito grande em algum esporte específico, isso facilita o gosto daquelas pessoas por aquele esporte, mas não necessariamente, né? Isso é muito interessante. Por exemplo, eu vou pegar até o exemplo da África do Sul. Na África do Sul, ela era muito dividida entre negros e brancos, né? Os brancos jogavam rugby e os negros jogavam futebol, né? E por mais que lá a elite seja branca, o esporte nacional é o futebol, né? Então, quer dizer, não adiantou muito gastar dinheiro com aquilo, não gastou muito, né, com essas questões de hockey, né? O hockey não, de rugby, né? A força lá é o futebol. No caso do Brasil é um pouco parecido assim, né? De alguma forma isso veio meio que naturalmente, né? De alguma forma o povo brasileiro tomou gosto por essa coisa de pegar uma bola e usar a perna para ir e vir com ela e de alguma forma criar uma competição a respeito disso. Mas também, acho que a partir do momento que se viu esse gosto do brasileiro, a própria nação começou de alguma forma a investir nisso, né, e aumentar essa importância. E também até por questões de sorte, né? A gente, por sorte mesmo, nasceu o Pelé aqui, né? E ele é de longe o melhor jogador do mundo, de todos os tempos, né? E não só ele, teve outros também muito grandes, Garrincha naquela época também, né? Hoje em dia não mais tem essas pessoas tão brilhantes assim, né? Mas a gente teve uma série de jogadores brilhantes durante vários anos, né? E não só a gente teve uma série de jogadores brilhantes, mas a gente teve uma série de jogadores brilhantes jogando juntos, né? Então isso foi, de alguma forma, permitindo esse gosto maior, né? Foi facilitando vitórias, por exemplo, né? Não à toa, o Brasil é cinco vezes, a única cinco vezes, né? E até mesmo questões de times que nunca são tão ricos assim, ganhando de times muito mais ricos lá fora, né? Isso tudo facilita essa noção da importância do futebol para as pessoas, para cada um, né? E dessa forma tem também a questão do hobby, né, Cláudia? A gente de alguma forma vai elencar uma coisa ou outra para a gente fazer no nosso tempo livre, né? Aquelas questões que vão trazer de alguma forma um bem-estar fazendo aquilo, ouvindo aquilo, né? E já que a gente pega que futebol no Brasil é uma das identidades mais fortes de noção, né, para o brasileiro, aí é muito fácil pegar futebol como hobby, né? A ligação é muito fácil, né? E diante de você pega um esporte como hobby, esportes têm como característica uma certa competição, né? E diante de competição vai gerar torcida, né? Uma competição é um contra o outro, né? Uns contra outros. E isso faz naturalmente a gente escolher algum lado, né? Vão ter pessoas que vão aproveitar o esporte pelo esporte, mas isso é extremamente raro, né? Quase sempre a gente vai elencar alguém para torcer, né? Eu pego o meu caso mesmo, não sou tão fã assim de futebol, mas quando eu vou ver um jogo, tá eu torcendo pro time mais fraco, né? Então isso é uma questão natural, né? E a partir do momento que você torce para um time, você vai colocar mais a sua psique, né, o seu gosto naquela situação, naquele grupo, né? E se aquele grupo faz gol, você fica empolgado. Se aquele grupo toma gol, você fica triste, né? Então é um momento normal nessa questão aí. Então, quer dizer, envolve essa questão do hobby, envolve o hobby ser um esporte que gera competição, e envolve a própria noção de identidade de um país, né? Então envolve todas essas questões que vão juntas causar essa importância e esses amores e desamores que o futebol causa no brasileiro, né? E aí a gente pega a Copa, que no final das contas é a maior competição mundial de futebol e, na verdade, a maior competição mundial de qualquer coisa, né? E isso traz justamente essa importância, né? Porque tem a questão também de que nós, novamente eu falo isso, né, Cláudio, nós somos um povo gregário, né? Um povo que um povo social, né? Nós somos uma espécie social. E quando você vai sozinho ver alguma

0: coisa, né, na televisão, é uma coisa. Quando você vai para um bar perto de várias pessoas, as emoções são muito mais diferentes, muito mais fortes, né? É justamente por causa dessa questão de nós sermos sociais, né? E a partir do momento que a gente vê que tá todo mundo vendo e todo mundo prestando atenção naquilo, aquilo fica mais forte pra gente também, né? É mais fácil a gente gostar de algo que todo mundo gosta, uhum, né? É muito mais fácil você perceber isso, né? Não à toa é comum gostos parecidos, né? Entre pessoas próximas, né? Basicamente é isso, né? Já que tá todo mundo fazendo aquilo, né, é mais fácil você fazer, né? Você não gasta energia para fazer aquilo que tá todo mundo fazendo.
1: Uhum. Matheus, a segunda pergunta é muito parecida com o que você já tá falando, mas se você quiser pontuar ou, né, ressaltar alguma coisa, como é que essa ideia de identidade nacional, pertencimento, ela age sobre as nossas emoções durante esses jogos?
0: Tem bastante coisa para acrescentar, na verdade, né? Inclusive, eu não fui além na primeira questão por saber que tem essa pergunta, uhum, né? Porque, na verdade, Cláudia, veja bem, tá, futebol é uma característica muito forte da identidade do brasileiro, né? Mas, tá, e daí? Né? O que que isso é importante? Né? Eu não expliquei isso, né? Porque, na verdade, eu só falei, né? É uma questão importante da identidade, né? Veja bem, Cláudia, cada um de nós possuímos várias identidades. A gente não tem uma identidade só, não, né? Na verdade, é a soma de todas as nossas identidades que vai causar a maior parte do nosso caráter, da nossa personalidade. E não é tudo também, não. Vai ter coisas que não são questões de identidade. Mas o grosso do nosso caráter, da nossa personalidade, são a soma das nossas identidades, né? E como falei, a gente tem várias identidades, né? Por exemplo, a gente tem identidade como filho, identidade como pai, como mãe, né? Identidade como cruzeirense atleticano, né? Identidade como brasileiro, identidade como mineiro, né? Identidade como a profissão que a gente tem, no meu caso, psicólogo, né? Então, essas várias e várias e várias identidades, elas se somam para formar quem nós somos. Mas, novamente, não é só isso, vão ter outras coisas, mas o grosso delas são essas nossas identidades. E como elas são formadoras da nossa personalidade, elas têm, sim, um caráter muito importante para nós. Alguns vão elencar identidades mais importantes do que outras, né? Por exemplo, uma identidade muito importante para muitos e muitos brasileiros, e esse é realmente muito importante, você vê isso, são as identidades religiosas, né? E é interessante, Cláudio, porque se você vê, não à toa, né, se fala muito que futebol e religião e política não se misturam, né, assim, não se conversa, justamente por causa que, enquanto basicamente a religião perpassa tudo isso, né, é realmente uma identidade muito importante para as pessoas, né, e as pessoas vão se ver naquela religião e vão fazer coisas devido aos princípios daquela religião. Muitas pessoas colocam o próprio time de futebol como uma identidade muito forte, né? Levando as situações, por exemplo, de matar os outros por causa disso, né? E é interessante como que isso não é que é aleatório, tá? Mas como você vê que pessoas têm um desejo zero a respeito de futebol, né? Ou um desejo muito baixo, no meu caso, por exemplo, né? Eu não tenho tanto carinho pro futebol assim, nunca tive. E outras pessoas matam por causa disso, né? Como que a identidade como que as pessoas elencam importâncias nessas identidades, né? E no caso do futebol especificamente, tem também uma questão de que futebol é elencado, né, como uma questão da identidade nacional, mas ela se ramifica, né? Como tem pessoas que torcem para um time, outras pessoas torcem para outro, né? E, Cláudia, é muito curioso porque identidades, eles organizam pessoas juntas e também separam pessoas. Isso é muito interessante, né? Perceba pra você ver, quando você tá conversando com alguém e você descobre que ela é mãe, isso faz com que vocês duas se aproximem um pouco mais, porque ambas têm a identidade de mãe, né? Quer dizer,

0: é um local conhecido, né? Ambas passaram por situações de alguma forma semelhantes, né? Isso aproxima vocês. Aí descobre que, na verdade, ela também é radialista, né? Então, quer dizer, isso aproxima ainda mais, né? Como falei, é um caminho conhecido, é um local conhecido, é mais fácil conversar com pessoas que têm identidades parecidas com você, uhum. né? Porque você conhece, você mais ou menos conhece aquela pessoa, né? E o interessante é que, em vários casos nas identidades, elas também causam separação, principalmente quando essas identidades têm algum tipo de conflito por número de pessoas, né? Por exemplo, religião, né? Você ser católica significa necessariamente que você não é evangélica, não é verdade? Então, quer dizer, é menos um evangélico no mundo, não é verdade? Porque você sendo católico não é evangélico. Então, quer dizer, tem um conflito de números de pessoas aí. Da mesma forma, você ser flamenguista significa que você não é cruzeirense, né? Então, há realmente uma separação aí. E principalmente, isso é interessante também nessas questões de identidade, é justamente nos próximos que dão esses problemas, né? Quer dizer, é o cruzeirense e o atleticano, né? Não à toa, quer dizer, dois cristãos, né? É o católico e o evangélico, né? E isso é muito curioso, né? Porque é justamente nos próximos que você mais entende, mas ao mesmo tempo gera um conflito de que, tá, eu entendo demais essa pessoa, mas por que ela escolheu outro caminho? Né? Então dá esse choque de noção entre as pessoas, né? Então, devido a tudo isso, percebe como essas noções de identidade são muito importantes? E se você coloca muito peso em uma identidade, essa identidade vai levar esses conflitos, né? Essas separações e essas uniões, né? Então, não à toa pessoas que têm um peso muito grande em uma determinada identidade. Eu tô olhando até o tempo aqui para ver se a gente tá bom. Tá quase? Então, beleza. Uhum. Vou terminar aqui. Não à toa, Cláudio, quando você vê pessoas que têm que colocam um peso muito grande em uma identidade específica, essa pessoa, ela vai se unir muito a grupos dessa identidade, uhum. né? É muito, muito forte mesmo. E também vão repelir muito grupos das identidades contrárias, diferentes, uhum. é melhor falando, diferentes, né? Uhum. E isso gera todo esse tipo de emoção, né? Não à toa, como falei, pessoas que não têm tanta importância no futebol vai ver esses jogos e o dia seguinte é a mesma coisa, uhum. né? Agora, pessoas que têm um peso muito grande na identidade vão ver esses jogos e acontece uma derrota, né? Perde a semana.
1: É verdade, Matheus. Olha, a gente vai ficar com a última perguntinha pro próximo, que eu acho que é bom que também deixa as pessoas mais atentas aí para nos acompanhar, porque eu acho que, afinal de contas, a Copa tá rolando ainda, é importante a gente falar a respeito, um grande número de pessoas acompanha e torce e sofre, e é bom a gente falar sobre isso. Mas, Matheus, muito obrigada por hoje e até a próxima segunda.
0: Segunda estaremos aí, Cláudia.
1: São 11 horas e 15 minutos, segue por aqui o nosso Vida News, e lembrando que o nosso Pod News fica disponível lá no nosso YouTube, se você quiser rever, basta acessar, e você pode também enviar sua sugestão de pauta através do nosso Instagram, @vida9fm91, ou do nosso WhatsApp, 3334212056. Segue por aqui o nosso Vida News.
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2: 11:17. Direitos Humanos pede investigação após alertas da Defesa Civil. Ouça a seguir.
3: A representação foi protocolada após as mensagens conterem a palavra misantropia, que significa aversão à humanidade. Além da apuração civil e criminal, o Conselho pede que a Defesa Civil envie uma nova mensagem pelo mesmo canal para esclarecer que o alerta anterior não representava um posicionamento oficial e para informar que a apologia ao discurso de ódio viola os direitos humanos e pode configurar crime. Segundo o Conselho, o uso indevido de um sistema oficial de comunicação em massa pode provocar desinformação, insegurança coletiva e pânico entre a população. A entidade também defende que a investigação identifique a origem do ataque e eventuais conexões com redes de disseminação de conteúdo extremista. A Polícia Federal já abriu uma investigação preliminar para apurar o caso. A principal linha de apuração é de que o sistema da Defesa Civil tenha sido alvo de uma invasão ou ataque hacker. Agência Rádio Web, produção e reportagem, Jean Costa.
2: 11:18. Aposentados e pensionistas do INSS começam a receber a partir de quarta-feira. Os depósitos para quem ganha até um salário mínimo serão feitos até o dia 7 de julho. Ouça.
4: Para saber o dia exato do recebimento, o beneficiário deve levar em consideração o algarismo final do número de identificação social. Para aqueles que ganham mais de um salário mínimo, o dinheiro cai na conta entre 1º e 7 de julho. E fique atento, nesses dias de liberação de benefícios, aumentam os golpes contra aposentados e pensionistas. O INSS não cobra taxa para liberar benefício, antecipar pagamento ou corrigir data de depósito. Qualquer dúvida, ligue para o INSS no número 135, que funciona de segunda a sábado, das 7 às 10 da noite. Da Agência de Rádio Mais News, Rodrigo Santos.
2: 11:19. 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O Vida News volta amanhã a partir das 10:30 da manhã.
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0: ai de mim se não anunciar o Evangelho. Primeira carta de Paulo aos Coríntios, capítulo 9, versículo 16. 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
1: Sem murmurações, julgamentos e desprezo. Passagem do Evangelho de São Mateus, capítulo 7, versículos 1 ao 5. Iluminadora é a Conferência sobre o Julgamento do Próximo, escrita por São Doroteu de Gaza, século VI, para a reflexão desta passagem do Evangelho. Irmãos, se recordarmos bem as sentenças dos santos anciãos e as meditarmos sem cessar, difícil será que pequemos ou sejamos negligentes. Se, como eles nos dizem, não menosprezarmos o pequeno e aquilo que julgamos insignificante, não cairemos em faltas graves. O repito sempre a vocês, por coisas ligeiras, como dizer, por exemplo, o que é isto, o que é aquilo, nasce um mau hábito na alma e se começa a desprezar inclusive as coisas importantes. Percebem quão grave é o pecado que se comete ao julgar o próximo? O que há de mais grave?

existe algo que Deus deteste tanto e do qual se afaste com tanto horror? Os padres disseram: nada é pior do que julgar, e, contudo, é por essas coisas que se dizem ser de pouca importância que se chega a um mal tão grande. Se admite uma ligeira suspeita contra o próximo, se pensa: o que importa se escuto o que tal irmão diz? O que importa se também eu digo somente esta palavra? O que importa se vejo o que vai fazer aquele irmão ou aquele estranho? E o espírito começa a esquecer os seus próprios pecados e a ocupar-se do próximo. Daí vem os juízos, murmurações e desprezos. E finalmente se cai nas faltas que se condenavam. Quando alguém é negligente a respeito de suas próprias misérias, quando alguém não chora a sua própria morte, segundo a expressão dos padres, não pode corrigir-se nunca, porque se ocupa constantemente do próximo. Entretanto, nada irrita tanto a Deus, nada despoja ao homem e lhe conduz ao abandono, como o fato de murmurar do próximo, de julgá-lo e de desprezá-lo. Murmurar, julgar e desprezar são coisas diferentes. Murmurar é dizer de alguém: aquele mentiu, ou enraiveceu, ou fornicou, ou outra coisa semelhante. Se murmurou dele, ou seja, se falou contra ele, se revelou seu pecado. Existe impulsos da paixão. Julgar é dizer: aquele é um mentiroso, colérico, fornicário. Eis aí que se julga a própria disposição de sua alma e se aplica a sua vida inteira, dizendo que ele é assim e se lhe julga como tal. Isto é grave, porque uma coisa é dizer encolerizou-se e outra coisa é colérico, pronunciando-se desta forma sobre toda a sua vida. Julgar ultrapassa em gravidade a todos os pecados, de modo que Cristo mesmo disse: hipócrita, tira primeiro a trave do teu olho, e então poderás tirar o cisco do olho do teu irmão. A falta do próximo a comparou com um cisco, e o juízo uma trave, pois o julgar é muito grave, mais grave talvez que cometer qualquer outro pecado. O fariseu que orava e dava graças a Deus por suas boas ações não mentia, mas dizia a verdade. Não foi condenado por isso. Na realidade, devemos dar graças a Deus pelo bem que Ele nos concede realizar, já que é com a sua ajuda e seu auxílio. Desta forma, ele não foi condenado por ter dito: não sou como os demais homens. Não. Foi condenado quando, voltando-se para o publicano, acrescentou: nem como esse publicano. Foi então quando se tornou gravemente culpado, porque julgava a própria pessoa do publicano, as próprias disposições de sua alma, em uma palavra, sua vida inteira. Por isso, o publicano partiu dali justificado, e ele não. Não há nada mais grave, nada mais prejudicial, eu digo com frequência, que julgar ou desprezar ao próximo. À luz da conferência,

0: sem nos tornarmos parâmetros de santidade e salvação para o outro. É sempre tempo de aprendermos a viver a misericórdia, compadecendo-se da fragilidade de nosso próximo, o que não é sinônimo de conivência, cumplicidade. A misericórdia divina não se afasta da justiça, tampouco da verdade. Não exclui nem elimina o pecador, mas abomina o seu pecado. Urge que aprendamos e vivamos a misericórdia querida por Deus, a fim de que sejamos misericordiosos como o Pai. Evangelho de São Lucas, capítulo 6, versículo 36. E tão somente assim nossas orações se tornarão agradáveis e chegarão ao coração de Deus, sendo por ele ouvidas, e assim alcançaremos a justificação. Sem murmurações, julgamentos e desprezo.
1: Alegrai-vos sempre, orai sem cessar. 1 Tessalonicenses capítulo 5, versículos do 16 ao 17. 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

dia pra você, torcedora, torcedor, ligados na Itatiaia, são 11:31. Estamos chegando, hein? Com o Rádio Esportes, nesta segunda-feira, 22 de junho de 2026, num oferecimento de pegada, a marca da conquista, o Rádio Esportes, mais uma vez aqui, ao vivo na Copa do Mundo, o Rádio Esportes no clima do Mundial, com a produção de Daniele Rodrigues e Rafael Cruz, a coordenação de Alexandre Simões, a direção de Michel Ângelo, com a diretoria técnica de Allan Carvalho. Estamos ao vivo aqui em Nova Jersey com o Rádio Esportes e, claro, em mais um dia de Copa do Mundo. Hoje tem a Argentina em campo, tem a França, tem transmissões da Itatiaia. E

0: o Brasil joga quarta-feira em Miami, fechando a fase de grupos da Copa do Mundo. A manchete da seleção do Brasil com Wellington Campos.
1: Técnico Ancelotti começa a definir o time para pegar a Escócia. Gabriel Martinelli pode ser o substituto de Rafinha.
0: Dia é de seleções campeãs do mundo em campo. As duas últimas finalistas do Mundial vão jogar nesta segunda-feira e com transmissão da Itatiaia. Logo após o Rádio Esportes, tem a Argentina em campo. Tem a seleção dos hermanos em campo. A seleção argentina com Marcelo Beckler.
2: Invasão argentina em Dallas e Messi em busca dos recordes na Copa do Mundo.
0: É, depois do Rádio Esportes, na tarde da Itatiaia, às 2 horas, tem a Argentina em campo. Na sequência, tem a França. A seleção francesa em destaque no Rádio Esportes com Pedro Abílio.
3: Um olho no Iraque e outro na Noruega. Pela liderança do Grupo I, França joga nesta tarde com o Mbappé de titular, mas podendo ser preservado de alguns minutos do jogo.
0: É, vai ser demais a segunda-feira na Copa do Mundo, hein? Com transmissão da Itatiaia, 2 da tarde, Argentina e Áustria. Às 18 horas, França e Iraque. Hoje ainda tem Jordânia e Argélia, Noruega e Senegal.

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minutos aqui em Nova Jersey, nos Estados Unidos, 10h40. Pra quem tá no YouTube, né? O dia hoje amanheceu nublado, tá fechado, previsão de chuva aqui nos Estados Unidos nesta segunda-feira. E aí, Itatiaia, claro, sempre no clima da Copa do Mundo. Você que tá ligado no Rádio Esportes vai concorrer a prêmios respondendo a pergunta de hoje. Hoje tem, hein? Argentina em campo, 14h, com transmissão da Itatiaia. A pergunta é a seguinte: com a seleção atual campeã do mundo, na conquista de 2022, o Messi foi o artilheiro da Argentina. Quantos gols ele marcou, hein? Messi, que está para se tornar o maior artilheiro da história das Copas do Mundo. Eu quero saber quantos gols marcou Lionel Messi na Copa do Mundo de 2022. Aqui ele já começou bem, né? Com o hat-trick. Então, quantos gols tem o Messi na Copa de 2022? Quantos gols ele fez na última Copa do Mundo? Sabe? Não sabe? Pesquisa. Ó, dá um jeito de participar. Não fica de fora. Cola comigo no YouTube, no Itatiaia Esporte. O chat tá liberado para mandar o seu nome completo e a resposta do programa de hoje. Quantos gols o Messi fez na Copa de 2022? Respondendo corretamente no YouTube, você concorre ao jantar com acompanhante no Farroupilha Grill. 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E ainda tem par de ingressos pro Arraiá do Aras Paraíso. Você gosta de festa junina? Ô, saudade que eu tô, viu? Que ele

0: milhozinho com manteiga. O quentão é bom também, né? 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Tudo isso para você no Rádio Esportes desta segundona.
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0: É, no clima da Copa do Mundo, aliás, no YouTube, já as imagens da torcida da Argentina chegando pro jogo contra a Áustria. Jogo que a Itatiaia transmite daqui a pouquinho, 14h, hein? A torcida da Argentina, mais uma vez, em grande número aqui no Mundial. Ale Oliveira, comentarista Rádio Esportes, aqui em Nova Jersey, na base da Itatiaia, nos Estados Unidos. Tudo bem, Ale?
3: Tudo ótimo, viu? Estarei no comentarismo esportivo desse jogo ao lado dele. É nosso. Hugo Sérgio.
0: É, você vai ouvir, claro, pra acompanhar o Hugo Sérgio, né? Porque vai estar no estádio, é? Todo mundo lá, nossa equipe no estádio pra transmissão desse grande duelo entre Argentina e Áustria, lá em Arlington, nos Estados Unidos, aqui nos Estados Unidos, né? A Itatiaia vai transmitir Arlington, que é na grande Dallas, tá na região metropolitana de Dallas. O Hugo Sérgio, narrador que é nosso, a Itatiaia espalhada pelos Estados Unidos, no AT&T Stadium. Começou a chover. É só você aparecer, Ale Oliveira. O programa tava indo bem, velho. Olha aí. Tava um friozinho. Agora começa a chover aqui em Nova Jersey. Olha, oba. Tivemos uma chuva de gols ontem na Copa do Mundo. Japão, no grupo F, abriu o domingão logo na madrugada, vencendo a Tunísia 4-0. Time do Japão é bom, hein, Ale?
3: Muito bom. Pode ser adversário do Brasil, né? Vai decidir na última rodada, embora a Holanda tenha tudo para confirmar a primeira posição e o Japão ainda pode ficar em primeiro, mas a tendência é que fique em segundo, tá fazendo uma grande campanha.
0: É, lembrando que a Holanda no sábado venceu a Suécia por 5-1, os dois empataram no primeiro jogo, então fica tudo para a última rodada. No grupo H, ali a Espanha goleou a Arábia Saudita 4-0 e o Uruguai ficou no empate com o Cabo Verde 2-2, a Itatiaia transmitiu esse jogo, você acompanhou a partida. A Espanha vai abrindo vantagem e o Uruguai tá bem ameaçado, Ale.
3: Você sabe que se eu fosse maldoso, eu diria que a Espanha no primeiro jogo começou, a equipe titular, um time misto, porque não começou com o Yamal, né? O homem entrou, aliás, primeiro gol do Yamal na história da Copa do Mundo, tem 18 anos, vai fazer muitos, porque ele é um cracaço e a Espanha chegou na Copa, né? 4-0 com autoridade, poderia ter feito mais, o Yamal até foi substituído, poupado no segundo tempo, mas a Espanha fica numa ótima condição. Muito diferente do Uruguai. O Uruguai empatou os seus dois jogos, era para ter vencido o Cabo Verde, aquele musleiro, aquele goleiro velho de guerra, tá no Estudiantes, é o falso um, aquele lá arrebenta com qualquer time, ele tá nessa seleção do Uruguai, há muito tempo que ele é bom em ser ruim, não é de hoje que ele é ruim. E aí, Cabo Verde tá fazendo história, né? Pode inclusive se classificar, e o Uruguai tá numa situação muito delicada, assim como outro sul-americano, né? O Equador precisa ganhar da Alemanha para se classificar, agora o Uruguai precisa ganhar da Espanha na última rodada para conseguir a sua classificação. Eu diria que o Uruguai tá praticamente fora da próxima fase, viu?
0: É, o bicho tá pegando pra Celeste Olímpica. Olha, Oliveira, no grupo G também tá bem bolado, hein? Aqui o grupo que tem a Bélgica empatando com o Irã por 0-0 ontem, não conseguiu vencer a seleção iraniana, e o Egito, de virada, venceu a Nova Zelândia 3-1. Salah, Mohamed Salah, finalmente estreou na Copa do Mundo, Ale.
3: É, e a primeira vitória do Egito

0: história das Copas, né? Muito legal. Tá classificado, a gente não sabe em que colocação, mas tá classificado o Egito, porque com 4 pontos, ô Tiagão, ninguém vai ficar de fora. Tem seleção, inclusive, que vai se classificar com 3 pontos, né? Como uma das terceiras colocadas, né? Então, de qualquer maneira, 4 pontos tá classificado, Egito é líder do grupo. E a Bélgica é uma das grandes decepções até agora da Copa do Mundo, com 2 empates.
1: É, a terceira colocada no grupo G, a Bélgica, 2 pontos, mesma pontuação do Irã, que leva melhor no saldo de gols. O Egito, primeiro do grupo, 4 pontos. Nova Zelândia em quarto com apenas 1 ponto. 10:48 aqui nos Estados Unidos, 11:48 no Brasil. Agora eu falo pra você da seleção brasileira. Vamos chamar Wellington Campos na concentração do Brasil. A Itatiaia espalhada pelos Estados Unidos, saindo aqui de Nova Jersey. Vamos até Morristown pra saber da preparação do Brasil. 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

0: Campos, aqui na cidade de Union, em Nova Jersey, tá garoando, fininho, fininho. E aí, na cidade de Morristown, onde o Brasil está concentrado, a Itatiaia espalhada pela Copa do Mundo, para deixar o ouvinte bem informado por dentro de tudo. Quarta-feira tem Brasil em campo, qual o clima de momento aí no treinamento da seleção brasileira? Wellington, um abraço, bom dia, ídolo.
1: Bom dia para você, bom dia para os amigos da Itatiaia. 10:49 aqui nos Estados Unidos, 11:49, 21 graus de temperatura aqui em Morristown, e a seleção brasileira no vestiário, né? Aqui, ó, o campo sendo molhado neste momento. Daqui a pouco os jogadores vão chegar para o treinamento desta segunda-feira, jogo de quarta-feira com a seleção da Escócia, né, Thiago e Ali? Jogo importantíssimo. O Brasil tem que ganhar esse jogo para ser o primeiro colocado. E é justamente isso, para não perder essa estrutura aqui, está usando desde o dia 2 de junho, quando chegou aos Estados Unidos, um hotel que fica na beira da estrada, na beira da rodovia, exclusivo da seleção brasileira. E daqui a pouquinho a gente fala do time, porque eu quero trazer o Rodrigo Caetano numa entrevista exclusiva da Itatiaia, falando justamente sobre essa situação. Que bom tê-lo conosco aqui na Itatiaia, Rodrigo Caetano, diretor de seleções da CBF.
2: Isso aí, Wellington, um abraço a todos da Itatiaia, uma honra falar com todos vocês e, bom, espero que a nossa caminhada aqui perdure muito tempo ainda, né, meu amigo?
1: Era um sonho muito grande seu, aliás, é nosso, se renova a cada Copa. E como que é uma Copa do Mundo, Rodrigo?
2: Muito diferente, Wellington, é assim, qualquer profissional não tive o talento necessário, a competência para chegar na seleção brasileira como atleta que fui. Mas hoje, na condição de executivo, né, de diretor de futebol, não é um cargo que todo profissional almeja. Foram muitos e muitos anos me preparando para isso. E de um modo muito especial, é uma emoção grande, né, tá representando aqui o nosso país. Por outro, a gente sabe que tudo que você faz, tudo que você planeja, no fim do dia se resume ao resultado, né? Essa é a avaliação. E isso não vai mudar, a gente sabe disso. Mas nós que trabalhamos realmente planejando e controlando o staff, a gente procura planejar bem, organizar bem as coisas para que aquilo que foge do nosso controle, ou pelo menos a gente não controla, que é o jogo, né? Ele se resuma aos atletas e à comissão técnica, que nada que a gente pode controlar aqui fora, que diz respeito ao melhor planejamento possível, fuja do nosso controle. Isso eu acho que a gente está cumprindo bem até o momento.
1: Rodrigo, vou te fazer uma perguntinha usando a expressão lá de Formiga, Minas Gerais. É um achado de Deus essa

0: concentração e o centro de treinamento.
1: É, assim, foi um estudo muito minucioso quando nós fomos sorteados aqui para essa sede. A gente veio muito antes, chegamos aqui no dia seguinte ao sorteio, iniciamos as nossas visitas técnicas.
0: Muitas seleções queriam?
1: Muitas, e a gente conseguiu, né? Um trabalho também que é elogiável da CBF como um todo em não medir esforço para que aqui estivéssemos, né? Com toda essa estrutura que vocês estão vendo, um hotel que a gente chama quase de nossa casa aqui, já estamos há 20 dias, o que nos dá esse convívio diário, essa liberdade de transitarmos em todas as áreas aqui, justamente como a gente se sentiria em casa ou na Granja Comari. Então isso realmente traz um benefício muito grande. E agora vamos esperar essa última rodada, tentar confirmar no primeiro lugar para seguirmos aqui. Caso isso não ocorra também, não vamos ficar lamentando. E já temos aí o nosso plano, como a gente precisaria na época projetar, e a gente projetou. Nós temos os planos todos já devidamente traçados em caso de cada uma das classificações. E primeiro ponto é classificar na quarta, esse é o fundamental, né? Que ainda não estamos classificados. Depois, se possível, em primeiro lugar, para continuarmos com essa bela estrutura aqui.
0: Esse é o detalhe, continuar com essa belíssima estrutura, tanto aqui no CT quanto lá no hotel. Agora, se o Brasil for segundo ou terceiro colocado no grupo C, com a expressão do Américo Faria, que foi o maior administrador da seleção brasileira, que revolucionou tudo isso, vai ter que andar com a casa nas costas, como foi na Copa de 2002, né, quando tivemos o último título da seleção brasileira. Quero falar do time, quero falar do treinamento de daqui a pouco neste campo número 1. Quero falar de quem será o substituto do Rafinha no time. Pode ser, Thiago?
2: Pode, já depois do intervalo a gente fala do time. O Ale, ouvindo o Rodrigo Caetano e também o Wellington Campos, tem muita coisa em jogo nessa última partida do Brasil. Ser o primeiro colocado.

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2: Brasil vai jogar, hein, gente? Quarta-feira tem o Brasil em campo, valendo classificação, passa em primeiro lugar, hein, Brasil? E aí, Tatiana vai transmitir, direto de Miami, Oswaldo Reis, o Piquitito, Cláudio Rezende, estarei nessa, com os comentários de Ale Oliveira em Miami. Já imaginou que perigo, gente? Ale Oliveira em Miami, ai, meu Deus do céu. Agora, meio-dia, com mais um minuto, e você em BH, que é um lugar legal pra acompanhar o jogo do Brasil? 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

conta da concentração da seleção brasileira aqui em Nova Jersey, Wellington Campos. O Rafinha teve confirmada a lesão na coxa. Quem deve ser o substituto do Rafinha?

0: quarta-feira. E quando o Rafinha volta, se é que volta, hein, Wellington Campos?
1: Ô, meu querido Thiago, a lesão do Rafinha não é tão grave assim. É uma lesão. Ele vai ficar alguns dias fora. A tendência é que ele seja preparado para voltar nas oitavas de final, nas quartas de final talvez, mas ele não será cortado. Não é uma lesão grave, é o que a gente pode trazer a respeito do Rafinha, foi o que a gente pôde apurar. Quem vai ser o seu substituto? Gabriel Martinelli vai dar entrevista coletiva hoje à tarde no hotel da seleção brasileira. Geralmente o jogador que fala com a imprensa, ele vai pro jogo. Então Martinelli, né, por dedução, deverá ser esse titular na vaga do Rafinha. Mas o Neymar não. O Neymar passou pro campo ainda há pouco, né? Estava ao lado do Marquinhos. Ele está sendo preparado para começar gradativamente. É lógico que a gente vai ouvir amanhã o técnico Carlo Ancelotti lá no Miami Stadium para saber o que ele pretende com o Neymar. Se começa jogando, se fica no banco de reservas, entra no segundo tempo, se fica no banco e não entra. Então tudo isso a gente precisa saber do técnico Carlo Ancelotti da programação. Então sem Rafinha, o Gabriel Martinelli seria, ao meu sentir, neste momento, o candidato da seleção brasileira. E seria a única mudança, mesmo você tendo o Ibanhas, que está como reserva, o Casimiro e o Douglas Santos pendurados com cartão amarelo. Até porque, se levar o segundo, fica fora do jogo da próxima fase da Copa do Mundo. Jogadores da seleção no campo de jogo neste momento para começar a atividade desta segunda-feira. Hoje com todos os jogadores, à exceção do Rafinha no campo de jogo, viu, Thiago?
0: Boa, Wellington Campos, quem tá no YouTube tá vendo ali, ó, os jogadores do Brasil no cantinho treinando, um batalhão de repórteres, né? A imprensa toda na concentração do Brasil. Nós estamos aqui em outra cidade de Nova Jersey, na base da Itatiaia. Ale Oliveira, eu quero te ouvir, a gente precisa conquistar esse primeiro lugar, mas eu digo pra você que as melhores conquistas são aquelas que nós compartilhamos, e a Pegada acredita nisso, por isso desenvolve calçados de qualidade, pra você acompanhar todo momento com conforto, tecnologia exclusiva, estilo que combina com todas as ocasiões. 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Olha, pra gente conquistar essa vitória quarta-feira, acho que o Neymar ainda é banco, né? Pelo tempo, ficou fora, para poder eventualmente, se necessário, entrar no segundo tempo. Eu gosto do Martinelli na vaga do Rafinha, sabe? Habilidade, velocidade. Teria alguém melhor que o Martinelli, na sua opinião, para ser o substituto do Rafinha?
2: Eu acho que é um bom nome, principalmente se você pensar na sequência da seleção brasileira. Eu acho que vai ser uma seleção brasileira a partir da segunda fase, venha Japão ou principalmente se vier a Holanda, que vai marcar muito, Tiagão.
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0: ninguém nos escute. E o Douglas Santos faz uma Copa do Mundo ok, correta, mas não é mais que isso, né? Não vamos achar que ele é o Roberto Carlos, que ele é o Marcelo, ele nem pensa nisso, ele não quer comprometer. Então, se é para não comprometer, tem o Alexandre lá que nem jogou ainda um minuto sequer. Então preserva dois titulares para não tomar cartão, para não perder ninguém, e coloca dois caras que no mínimo vão manter o mesmo nível. Eu faria isso.
1: É, principalmente no caso do Casemiro, né, que é marcador de ofício ali numa zona do agrião.
0: É isso aí.
1: No campo de jogo, como diriam os mais antigos. Valeu, Ale Oliveira. Olha, a gente segue falando de Copa do Mundo. Ale volta já pra gente falar dos jogos de hoje, hein? Já tem Argentina em campo. É a pergunta da Itatiaia, 14h. Argentina contra a Áustria, lá em Dallas. Eu quero saber quantos gols o Messi fez na Copa de 2022. Tá todo mundo participando, tá todo mundo ligado no Rádio Esportes, hein? Obrigado pelo carinho da audiência. 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Rápido intervalo, a gente volta já, hein? Pra trazer detalhes do que vem pela frente na Copa do Mundo. Hoje, jogos importantes, tem a Argentina e tem a França também. Eu conto tudo pra você já no Rádio Esportes. Falando de Galo, Cruzeiro e América, o Coelhão joga amanhã, Galo e Cruzeiro voltando aos treinamentos. A gente volta já.

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0: volta aqui, direto dos Estados Unidos, é Copa do Mundo e a Itatiaia contando tudo pra você, a rádio mais ouvida do Brasil, com a maior equipe de rádio, com a maior estrutura espalhada pelos Estados Unidos, pra deixar você no clima do Mundial. Aliás, já já vamos pra outra costa, pra costa oeste dos Estados Unidos, atravessar o país todo, lá está o Pedro Abílio pra falar já já de informações da Argentina, da França, também o Marcelo Begler tá acompanhando a seleção da Argentina. 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Já já vamos transmitir, hein? A Argentina contra a Áustria. Pergunta do Rádio Esportes: quantos gols o Messi fez na última Copa do Mundo? Nessa ele já abriu com um hat-trick. O outro tá querendo, deve entrar pra história hoje, né? Se marcar, ultrapassando o Miroslav Klose como o maior artilheiro das Copas do Mundo. Que baita jogo! Que a Áustria também um bom time, arrumadinho, Ale.
1: É, ganhou na primeira rodada também, então vale a liderança desse grupo. E também vale não só pela Argentina, mas também pelo Messi, né? Você tem destacado aí com propriedade, né? Ele pode se tornar, vai se tornar, acredito, né? Porque já tem o mesmo número de gols do Klose, são 16 na história das Copas, e ainda tem jogos para fazer, né? A Argentina certamente estará na próxima fase, e até porque a seleção argentina deu uma primeira ótima impressão, né? Diferente do que fez na Copa passada, quando saiu perdendo para a Arábia e depois conquistou o título, deixou uma impressão muito boa no primeiro jogo, com um time bem acertado, já havia fazendo isso em todo o ciclo, né? Vale lembrar que a Argentina não só ganhou a Copa do Mundo, né, Tiagão? Como foi líder das eliminatórias com sobra, ganhou as últimas duas edições de Copa América, né? Então é um time que se conhece, é um time que é confiante, que é experiente, que tem ótimos nomes e tem ele, o extraterrestre, o Messi, né?
0: O Marcelo Beckler em Dallas acompanhando a concentração da seleção da Argentina. Qual a informação que você nos traz de momento aí pro jogo daqui a pouquinho? Itatiaia transmite 2 horas Argentina e Áustria, Beckler.
2: Tudo bem, muito boa semana, uma ótima segunda-feira.

0: quarta-feira para todo mundo que tá com a gente no Rádio Esportes. Começa daqui a pouquinho aqui em Dallas, Argentina e Áustria. Invasão dos argentinos por aqui, mais de 50 mil pessoas, mais de 50 mil argentinos são esperados daqui a pouco dentro do Dallas Cowboy Stadium, um estádio com capacidade de 80 mil estará lotado. Os ingressos de revenda estavam sendo negociados a mais de US$ 1.500, custa mais de R$ 7.000 assistir Lionel Messi em campo. Daqui a pouco, é o máximo goleador da história das Copas do Mundo, com 16 gols, empatado com Miroslav Klose. É o máximo assistente da história das Copas, com 8 assistências, empatado com o Maradona e também com Pelé. Um gol e uma assistência do Messi, daqui a pouquinho, transformam ele de forma isolada no máximo goleador e também no máximo assistente do torneio. O técnico Lionel Scaloni terá todos os jogadores à sua disposição. Ontem, o técnico da Áustria, que é alemão, Ralf Rangnick, disse que Messi é o melhor jogador de todos os tempos e vai precisar de um time muito motivado e também muito concentrado para tentar um empate e, por que não, uma vitória. A Argentina e a Áustria venceram na primeira rodada. Quem vencer hoje estará classificado já para os 16avos de final. Diretamente de Dallas, repórter Marcelo Beckler.
1: Boa, Marcelo Beckler. E você é o torcedor que seca a Argentina? Você é o torcedor que gosta do futebol da Argentina? Bora acompanhar Itatiaia em 14h. Hugo Sérgio, narrador que é nosso, direto do estádio AT&T, lá em Dallas, em Arlington, que é ali na grande Dallas, na região metropolitana da capital texana. Já já, detalhes pra você também do jogão com o Pedro Abílio. Pedro Abílio vai falar da França também. Hoje tem Mbappé em campo. 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O Pedro Abílio chega já já com informações do jogo entre a seleção francesa, que hoje enfrenta o Iraque aqui no Mundial. Mas antes, tem o nosso time de jornalismo, Oswaldo Diniz. Informação urgente, sempre prioridade. Chega mais, Oswaldo, boa tarde.
2: Tiago, boa tarde. Agora é 12h20. Reportagem da Itatiaia falando aqui da rua Francisco Castelnau, bairro Ermelinda, na região noroeste de BH, acompanhando um crime horroroso. Filho que matou a própria mãe e ainda decapitou a vítima. Essa mulher, identificada como Jussara Maria Rodrigues, morava aqui num condomínio nesta via, no nono andar deste prédio. E a polícia militar acionada então por vizinhos, posso perceber que ela estava desaparecida alguns dias, não era vista alguns dias. Então, quando chegaram, perceberam que ela foi decapitada e o filho, de 27 anos, que seria portador de esquizofrenia, segundo familiares, estava dentro da residência, não permitiu a entrada da polícia, mas eles arrombaram a porta, ele foi preso, mas está neste momento recebendo atendimento médico no Hospital Odilon Beres. Mais detalhes deste caso tão triste na programação da Itatiaia, programa Itatiaia Agora. Repórter Oswaldo Diniz.
1: Muito obrigado, Oswaldo. Nossa, que tristeza, né? Misericórdia. 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Vamos voltar a falar de coisa boa, né? Falar de futebol, falar de Copa do Mundo. A Itatiaia tá aqui nos Estados Unidos e hoje tem a França em campo também com transmissão da Itatiaia. Falando em transmissão, a gente transmite sempre com alegria, né? Com o coração aberto e o sorrisão no rosto. 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Pedro Abílio, vamos falar de mais jogos da Copa do Mundo. A Itatiaia transmite hoje às 18 horas. Hoje não tem turma do bate-bola. É folga pro João Vitor Cirilo aqui nos Estados Unidos. Não tem a TBB, porque vamos transmitir o segundo jogo da seleção francesa, o terceiro jogo da França também nesse Mundial. Seleção francesa que aqui nesta Copa do Mundo venceu o Senegal por 3-1. Vai fazer o seu segundo jogo hoje. E a Itatiaia conta

0: tudo pra você, né não, Abílio?
1: Tudo bem, Thiago? Um abraço a você e a quem tá com a gente no Rádio Esportes às 6 horas, no horário de Brasília, tem França e Iraque no Lincoln Financial Field, na Filadélfia, estádio que agora você conhece muito bem, seu nome e seu bairro. A equipe do Didier Deschamps pode começar a tirar alguns minutos dos seus principais jogadores. Isso significa descansar alguns atletas, como o caso, né, do Mbappé, que estreou com 2 gols, mas pode acontecer a partir do segundo tempo, Thiago. De acordo com a imprensa francesa, o Mbappé, o Désiré Doué, os caras lá da frente, pelo menos, começam jogando. França, que venceu o Senegal na primeira rodada, encara o Iraque hoje e depois tem o compromisso mais pro final da semana diante da Noruega, fechando o grupo I da Copa do Mundo. A tendência, como a Noruega joga contra Senegal 9 horas da noite nesta segunda-feira, é que as duas equipes cheguem à última rodada disputando a liderança. E quem sabe até com Mbappé e Haaland disputando artilharia, né? Então, é foco total nessas duas partidas, mas com a tendência, né, de que os principais esforços sejam guardados para esta última rodada na fase de grupos da Copa do Mundo. Thiago, grupo I pegando fogo, um grupo com Mbappé e Haaland disputando na última rodada, não poderia ser diferente, Thiago.
0: Ô, Ale Oliveira, esse grupo ficou bom, né? A seleção francesa favoritaça, vai confirmando seu favoritismo até aqui. Hoje enfrenta o Iraque nesse jogo entre Noruega e Senegal, 9 da noite. Joguinho bom também, Ale.
2: Eu gostei muito da seleção de Senegal contra a França. É claro que a França, você falou aí, né? É o 0-1 da Copa do Mundo, muito favorita, tem jogadores espetaculares, um ataque absolutamente incrível, mas Senegal deixou também uma boa impressão. Na minha opinião, vale a segunda vaga, né? Noruega e Senegal é um jogo pra gente acompanhar, e a França sempre, né? Um time que é leve, um time que tem jogadores que estão muito acima da média. A gente fala muito do Mbappé e é claro que tem que falar, mas você tem o Olise, você tem o Doué, você tem o Dembélé, que outro dia foi eleito o melhor jogador do mundo. Então, é uma seleção de muito respeito, não à toa é a grande favorita. E mais, né? Se der tudo certo, e vamos rezar para que dê, o Brasil se classifique em primeiro, pega o Japão na segunda fase, nas oitavas, pega o segundo colocado desse grupo, pode ser Noruega, pode ser Senegal. Então é bom também a gente ficar atento por esse, nesse sentido também.
0: É, tem que ganhar quarta-feira a seleção brasileira para passar em primeiro lugar desse grupo aqui na Copa do Mundo. 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Intervalo é rápido. Na volta, vamos destacar o Galo, o Cruzeiro, o América. Coelhão joga amanhã, hein? E o Cruzeiro e o Galo voltaram aos treinamentos. Vamos com as novidades dos clubes em Belo Horizonte, aqui no Rádio Esportes.
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0: Sinal Eletrônico está marcando meio-dia com mais 30 minutos, 11:30 aqui nos Estados Unidos. 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Estamos aqui na base da Itatiaia, em Nova Jersey. E a pergunta do Rádio Esportes, ah, já participei. Meu amigo, participa de novo. Quanto mais participar, mais chances você tem de ganhar. Eu quero saber quantos gols o Messi fez na Copa passada, 2022, Argentina campeã. Quantos gols de Lionel Messi? Responde no WhatsApp 996519657. E também você responde com a gente no YouTube. Cola comigo no Itatiaia Esporte. O chat está liberado. 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E tem também ingresso pro Arraiá do Aras Paraíso. 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Eu quero saber quantos gols tem Lionel Messi na última Copa do Mundo. Nessa aqui, ele já fez 3, viu? Agora, 12:31.
1: Existe um grande clube na cidade.
0: Pansieri, fala comigo, Pansi, voltando aos trabalhos, acabou o descanso, tá todo mundo na atividade, um abraço, boa tarde, Pansieri.
2: Boa tarde pra você, Tiagão, um abraço pra quem nos acompanha aqui no Rádio Esportes da Itatiaia, na Toca da Raposa, acompanhando essa reapresentação dos jogadores do Cruzeiro, trabalhos então em dois períodos, né? Primeira parte já realizado, muito mais um trabalho ali de interno, né? Um trabalho mais interno aqui na Toca da Raposa. Estou aqui em frente ao campo 1, que já teve aquele sistema de irrigação já trabalhando, a turma fazendo também aqueles ajustes, porque pode ter alguma atividade com o técnico Arthur Jorge. Essa é a vida agora do Cruzeiro daqui para frente na intertemporada, até a volta do Brasileirão, da Copa do Brasil, da Copa Libertadores da América, com esses ajustes, como a gente tá falando também sobre amistosos, essa ideia, pelo menos dois. Arthur Jorge acha que é importante essa movimentação para olhar o time, né, num enfrentamento ali diferente do que aquele enfrentamento das atividades com os próprios companheiros. Essa é a dinâmica de trabalho aqui na Toca da Raposa. E tem uma novidade, seu Thiago Reis. Gabriel Rojas, lateral esquerdo argentino. Aliás, parabéns pro Gabriel Rojas, aniversariante do dia. Então agora ele tem 29 anos. Igual você, Thiagão, você e eu.

0: Você que tem 29 anos. Então, Gabriel Rojas sendo aniversariante do dia, justamente na reapresentação dos jogadores do Cruzeiro. A gente tem aí as imagens também que o nosso Lucas Barbosa fez mais cedo aqui, quando os atletas chegaram, a turma chegando. Ninguém parou para dar aquela entrevista, não, mas todo mundo chegou cedo. Todo mundo chegando cedo aí na cartilha do técnico Arthur Jorge, de quem chega cedo bebe água limpa também, né? Mostrando essa vontade de trabalhar, de todo mundo ficar firme aí pra temporada. O Cruzeiro, então, aqui na Toca da Raposa com essa novidade do Gabriel Rojas. Thiagão,
1: você falou do Rojas, 29 anos, Panciera. Eu, mês que vem, Ale Oliveira, faço 25 de Itatiaia.
2: Ah, garoto, mas muita experiência, muita bagagem que a gente fala.
1: Um, né, bom tempo de trabalho. Ale, Cruzeiro voltando às atividades com essa novidade do Rojas. Forte o Cruzeiro, ainda mais reforçado. Não perdeu o Kaique, né? Até agora a negociação não foi confirmada. É um Cruzeiro forte para esse segundo semestre.
2: Embora o prejuízo técnico, né, com a saída do Kaique, ele pode acontecer, né? E é evidente, né? O Kaique é um grande jogador, a gente já falou várias vezes, jogador em nível de seleção brasileira, estará no próximo ciclo certamente, mas de qualquer maneira você tem uma reposição, que não é a altura, porque é muito difícil, mas é uma boa reposição. E eu acredito num Cruzeiro mais forte ainda, inclusive mantendo todos os outros jogadores, mesmo que não chegue mais nenhum reforço, porque você tem esse período de treinamento, né? E com um grande treinador.
1: E o Arthur Jorge não teve isso desde que ele chegou, né?
2: Exatamente. E você sabe que para treinador ruim, você ter tempo para treinar é péssimo, né? Você volta, o time tá pior. Mas não é o caso. O Arthur Jorge é um grande treinador e eu tenho certeza que com esse período ele vai poder trabalhar muito bem esse elenco. E agora que a gente vai chegar nas fases mais agudas das Copas, principalmente, né? Além do segundo turno do Campeonato Brasileiro, o Cruzeiro vai chegar muito forte.
1: Ô, Panciera, eu falei do Kaique e a galera no chat já tá aqui, sim, frenética. O Kaique se apresentou, ele tá na toca, tá tudo certo, ele vai começar o trabalho normalmente, Panciera?
0: Ótima pergunta, Thiagão. Tá aqui normalmente, tá treinando, né? Fez essa primeira bateria de atividades aqui de manhã e vai fazer à tarde também. Mesmo sendo, quem sabe, o último treino, ou um dos últimos treinos, acho que fica melhor a frase assim, porque os ajustes estão sendo finalizados de contrato, né? Contratos, sabemos de todas essas cláusulas que são importantes para o jogador, para o Cruzeiro, também para o Como da Itália, todo mundo tentando a maior isonomia, né, em termos de coisa certa para cada parte. Isso é normal. Então é hora do departamento jurídico entrar em campo. Mas ele, como é atleta do Cruzeiro, ele se representou normal, né? Tava de férias com a família, chegou a estar na Espanha, veio, tá aqui com os companheiros. O Kaique nessa iminência de ir para Itália, mas trabalhando normalmente aqui na Toca da Raposa. Thiagão.
1: Boa, Emerson Panciera, com informações da Itatiaia. Se não for, melhor ainda, né? Ter o Kaique voando em grande fase, como ele tem feito nesse primeiro semestre, vai agregar aí muito ao time do Cruzeiro. Agora, falou pra você que se liga no Rádio Esportes, 12:36, a notícia do Kaique é muito boa. 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Vamos fazer um intervalo rápido para na volta falar do Galo, né? É o Galão da Massa. Também tá de volta às atividades. Eu retorno em instantes com o Rádio Esportes ao vivo aqui dos Estados Unidos. É Copa do Mundo, é a Itatiaia no Mundial 2026.
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0: meio-dia, 40 minutos, a Itatiaia, hein? Aqui direto nos Estados Unidos, estamos em Nova Jersey, Copa do Mundo, hoje tem, já 14h, Argentina em campo. E a pergunta do programa, eu quero saber quantos gols o Messi fez na última Copa. Você pode participar, responder quantas vezes quiser, quanto mais participar, mais chances tem de ganhar. 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Turma do Galo também de volta aos trabalhos, a torcida atleticana com saudades do Galão da Massa. Fala aí, Azeredo, um abraço, boa tarde, Paulinho.
1: Boa tarde, Thiago, um abraço pra você que tá ligado com a gente também no Rádio Esportes dessa segunda-feira. Acabou as férias, né, Thiago? Acabou o descanso agora, a turma vai pegar firme no batente lá no Atlético a partir das 3 da tarde, daqui a pouquinho, portanto, a reapresentação do Galo na cidade do Galo lá em Vespasiano. E aí, eu falei sobre novidades na apresentação, né, nessa reapresentação, uma delas já trouxemos aqui, aliás as duas, né? Mas em relação a Léo Duarte, né? O jogador veio até de carro para Belo Horizonte, realizou exames agora pela manhã, pode ser que nessa reapresentação o Atlético já até oficialize a contratação, porque faltava essa questão dos exames para assinatura de contrato também, Thiago. E a outra é uma novidade, mas que não deve permanecer por muito tempo por aqui, é o zagueiro Rômulo, ele que voltou de empréstimo do Sporting, não ficou por lá. O Atlético já busca no mercado.

0: uma nova oportunidade pro Rômulo, pode ser por empréstimo, pode ser em definitivo, mas por enquanto, como tem contrato até o final de 2027, fica essa expectativa então pela reapresentação do jogador. Nós apuramos junto a até fontes ligadas ao atleta, ele tem contrato e por enquanto então se reapresentaria. Vamos ver à tarde se isso vai acontecer ou se o Atlético tem alguma novidade em relação ao Rômulo, que repito, neste momento não faz parte dos planos do Atlético. Uma outra situação, Thiago, em relação às saídas, né? A gente já falou isso aqui também durante todo esse período de descanso, de férias dos jogadores. O Atlético pode ter de 2 a 3 saídas. O Igor Gomes, o Atlético já busca há algum tempo uma nova negociação para que o jogador possa seguir sua vida, já que tem contrato com o Galo até o final deste ano. Gustavo Scarpa também pode pintar alguma coisa. Se pintar algo interessante para o Atlético, para o jogador, não será problema. O Atlético não vai segurar também essa situação. Então vamos aguardar, porque a partir de agora, Thiago, poderemos ter novidades em relação às chegadas, mas também saídas do Atlético, porque vai começar a intertemporada, 3 da tarde. Exames hoje, amanhã, jogadores já pegam firme em 2 períodos no batente na cidade do Galo, visando Copa do Brasil, visando também Copa Sul-Americana e Campeonato Brasileiro. Por enquanto, Thiagão, dia 22 de julho, o retorno do Atlético aos jogos na Arena MRV contra o Bahia pelo Brasileirão, viu, Thiago?
1: O Ale Oliveira, o torcedor do Atlético pode estranhar, né? Ah, mas o Igor Gomes até agora não saiu, ah, mas e o Scarpa? Faz parte de um fenômeno, um movimento que eu te confesso até estranho, do mercado muito parado no Brasil durante essa Copa do Mundo, e o Atlético obviamente não vai se desfazer de qualquer maneira, que querendo ou não, os jogadores são patrimônios do clube.
2: A gente não teve grandes movimentos ainda em termos de contratação, de chegada, de saída, né? Mas para todos os clubes, isso não é exclusividade do Atlético não. Até porque, né, o Thiagão, é um jogo de xadrez, né? Você não pode fazer um movimento errado que você pode ter um prejuízo. Então você não pode ficar desesperado tentando oferecer o jogador, porque numa dessa você não faz uma boa negociação, né? E o Atlético sabe disso e os clubes também, então fica nesse jogo de espera até para sentir se pode conseguir um negócio de ocasião ou pode conseguir um melhor negócio, né? Por algum jogador que sai e que chega. Agora, no Atlético, uma coisa está muito ligada à outra, né? Você precisa fazer uma saída de alguns jogadores, esvaziar um pouco a folha, aliviar um pouco a folha de pagamento com a saída desses atletas para a chegada de outros, né? Então, claro, precisa ter cautela, precisa ter cuidado, ainda tem tempo. Mas evidentemente que você tem as estratégias que tem que ser respeitadas. Quem der um passo ali precipitado, o Thiagão, pode sair no prejuízo, né?
1: Pode custar caro, né, Ale? Um passo precipitado, um passo mal dado nesse momento, meio de temporada, né? Muita coisa pra acontecer. 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Vamos fazer um rápido intervalo. Na volta, vamos falar do América, hein? Tem o Coelhão em destaque na Itatiaia. Amanhã, o América joga no Independência. Bora, Coelhão, vencer a segunda na Série B. A gente volta já já.
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agora meio-dia, 50 minutos, a Itatiaia transmitindo aqui direto dos Estados Unidos, e eu falo com você em toda Minas Gerais que é dentista, você que tem sua clínica dentária, você é ortodontista, tem que comprar luva de procedimento, material para clínica completa, agulha, seringas, aí para sua clínica odontológica. 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

0: Série B do Brasil, hein? Tivemos jogos ontem nesta 14ª rodada da competição. Em São Paulo, São Bernardo perdeu pro Juventude por 1-0. Em Goiânia, o Goiás tomou uma goleada, rapaz. 3-0 pro Operário. Em Santa Catarina, o Avaí venceu o Cuiabá por 1-0. Em Alagoas, CRB e Fortaleza empataram por 1-1. Hoje, mais um jogo dessa rodada. Em São Paulo, a Ponte Preta numa crise violenta, hein? Violenta crise na Macaca. Vai receber o Novo Horizontino às 8 horas da noite. O Coelhão joga amanhã na Arena Independência. Como é que tá a preparação do América? Eu quero outra vitória do Coelhão na Série B, viu, Fabrício Calazans?
1: Tô ligado, Thiago, deixa comigo. Boa tarde pra você, pra quem se liga no Rádio Esportes, pra Nação Americana. Preparação finalizada agora pela manhã no CT, jogadores almoçando no Lana Drummond e dando início daqui a pouquinho à concentração pro duelo desta terça contra o Criciúma às 8 horas na Arena Independência, fechando a rodada 14 da Série B do Campeonato Brasileiro. Desfalque certo, goleiro Gustavo, suspenso pelo terceiro cartão amarelo. O William será o substituto e tendência de manter os 10 jogadores de linha que atuaram contra o Fortaleza. Johnny na direita, Ricardo Silva, Manuel e Dalbert na esquerda, Jiménez, Persson, Segovinha, Gabriel Barros, Everton Brito e Mastriani. O Coelhão de olho na rodada, hein, Thiago? E até aqui, todos os adversários na briga contra o rebaixamento venceram. Botafogo de Ribeirão Preto, Londrina, Avaí. O jogo desta noite importa muito para o América, hein? Ponte Preta e Novo Horizontino, 8 horas no Moisés Lucarelli. Se a Macaca perder ou empatar e o América amanhã vencer o Criciúma, 10 rodadas depois o América

0: América sobe um degrau e deixa, enfim, a lanterna da Série B. Thiago!
1: É de degrau em degrau que o Coelhão vai chegar, viu? Ô, Fabrício Calazans, tô botando fé nesse jogo do América amanhã. Olha, a Itatiaia transmitiu ontem módulo 2 do Campeonato Mineiro, tá muito legal. Campeonato pegando fogo e o Vila, hein? O Leão ganhou, Vila Nova jogando em casa, transmissão do Hélio Lima, o garoto que marcou, Vila Nova venceu o Democrata por 2-1. Gol do Vila saiu no último lance do jogo, né? Vila 2, Democrata de Sete Lagoas 1. Alô, Nova Lima, olha o Vila brilhando, hein? Em Ituiutaba, Campeonato Mineiro do módulo 2, o Boa Esporte perdeu para o Patrocinense 2-0. 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Vamos fazer um giro agora com a seleção brasileira. Vamos voltar? Concentração do Brasil, quarta-feira, hein? Tem a seleção brasileira em campo, Wellington Campos, aí Marston na concentração da seleção. Qual o clima de momento? Fala aí, Wellington.
2: Alô, Thiago, voltando com você aqui no Rádio Esportes da Itatiaia, os jogadores da seleção brasileira, daqui a pouco concluindo o trabalho nessa segunda-feira de tempo nublado. Aqueles que ficaram na academia ontem estão no campo trabalhando, se juntando ao time. Apenas o goleiro Alisson foi preservado, jogou muito bem, né? Está muito bem na Copa do Mundo, principalmente contra o Haiti no segundo tempo, fez grandes defesas. A seleção brasileira treina amanhã pela manhã aqui no CT, no Columbia Park, e depois do almoço segue para Miami. E à noite o técnico Carlo Ancelotti vai conceder a entrevista coletiva oficial de pré-jogo da Copa em Miami. Um abraço, meu ídolo.
1: Abraço pra você também, Wellington Campos. Ó, fica ligado, em quarta-feira já vamos apresentar o Rádio Esportes ao vivo de Miami, no estádio do jogo, no Hard Rock, onde o Brasil fará seu terceiro jogo no Mundial. A Itatiaia girando na Copa do Mundo, deixando você no clima do Mundial. Intervalo é rápido, na volta os ganhadores do programa de hoje.

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1: Oba, 1 e 3.
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1: Como é que você tá, gente boa? Segunda, 22 de junho, cheguei.
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1: Tô pronto pra tocar a sua música preferida e atender o seu pedido, que pode ser feito pelo WhatsApp ou telefone 3421-2056. Aí você também deu o seu palpite no placar premiado Vida Nova e Canadá Outlet, juntos na torcida pelo Brasil. O sorteio vai ser na quinta-feira, porque o Brasil já entra em campo quarta, né? Depois de ganhar o Haiti de 3-0 e ao ouvinte de Sabinópolis ter faturado a camisa da seleção. Já saiu duas, a terceira pode ser sua. Pra isso, manda aí, Brasil ganha, empata ou perde, qual vai ser o resultado contra a Escócia na última rodada da fase de grupos da Copa do Mundo nos Estados Unidos, Canadá e no México. Se acertar, você pode faturar. E eu vou ficar muito feliz em tocar a sua música preferida aqui.

o pagode do Menos é Mais. Queria Ser Tu e o Interfone. A Ana Castela com Pedro Sampaio abrindo o top de hoje com Agora ou Nunca. E eu lá em Senhora do Porto, quem tá comigo é o Ronaldo. Junto dele vem o pedido do Igor Ferraz, que canta com o João Bosco e Vinícius. Sofre aí, que moda, hein, rapaz.

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3: Olha, foi notícia no Vida News e eu compartilho com você sobre um adolescente de 15 anos, gente, que foi apreendido por furtar um celular e escondê-lo dentro de um tanquinho de lavar roupas. Isso aconteceu aqui em Guanhães e o Wagner Júnior traz mais informações.
4: Conforme o boletim de ocorrência, a vítima, uma mulher de 61 anos, recebeu o menor para que ele instalasse um forro na casa dela. A mulher o deixou sozinho para preparar um café para ele, mas percebeu que o jovem havia fugido e o celular sumido. A vítima acionou a polícia militar, que começou a rastreá-lo. Segundo a corporação, o adolescente é conhecido no meio policial por cometer furtos na cidade. Um familiar do menino denunciou à polícia a localização do adolescente e disse que o infrator contou algumas mentiras. Porém, o garoto acabou confessando o crime. O adolescente mostrou à polícia o local onde havia escondido o aparelho, dentro de um tanquinho de lavar roupas. Ele foi encaminhado à delegacia, acompanhado do pai. Já o celular foi devolvido à dona.

Fama de Louco, Jefinho, com o melhor Geninho, com a Mariana Fagundes, Pião todo tatuado e Marshmallow Portugal com The Man. Fênix, essa música aí que você acabou de ouvir com o Zé Neto, você já deve ter pensado assim, eu já escutei de outra forma, claro que sim, porque foi desse jeito. Dizer que é um clássico da música romântica internacional e você confere agora inteiraça na voz da Yonana Jude, I Wanna Love What You Love.

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1: Sempre com você, hora certa, 1:32.
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3: 1h38, hein? Você já tá dentro da nossa promoção? Escuta!
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3: É assim, ó, você dá o seu palpite do placar do próximo jogo da seleção brasileira, que será contra a Escócia, quarta-feira, às 7h. 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Ó, o Ronaldo acertou o placar do último jogo, falou que o Brasil ia ganhar de 3-0, mas aí não foi você que foi o ganhador da camisa, né, Ronaldo? Mas pode ser agora, no

contra a Escócia. Ele vai palpitar 3-0 novamente para o Brasil. Quem sabe dessa vez o seu palpite tá certo e a sorte do seu lado para levar a terceira camisa, viu? Amanda diz que o Brasil ganha de 2-1. Quem aposta também no Brasil, mas o placar mínimo de 1-0 é a Fernanda, né? E o Celso diz que o Brasil vai golear 5-1 contra a Escócia. Que isso? Boa sorte para cada um que já

ganhou uma nova versão em 2026 com Arrasta Chinelo. Tô falando de como é doce o beijo quando vem da sua boca. Com eles, né, gente? Pode ficar tranquilo. 1:39, ou faltam 21 minutos para as duas. Este é o Top 91 comigo, Fernando Araújo.

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1: Vamos balançar!

Alexandre Peixe, Jorge Matheus, com o som Querendo Te Amar, teve Rasta Chinela, Mel da Sua Boca. Oi, Regina, tarde bem legal pra você, boa sorte, viu? O palpite dela é que o Brasil vai ganhar de 2-1 na próxima quarta-feira. Tem mais música no top, deixa Smokers e Hauser, Closer.

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1: Ai, bom demais estar com você, viu? 91 Top. Ó, daqui a pouco tem essa música.

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0: Azevedo e as gêmeas Maiara e Maraísa com Traz uma Cerveja Urgente. Mas na segunda-feira, nesse horário, não cai bem. Deixa pra depois do expediente. Agora tá na hora de escolher música no
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0: E aí vai ser o seguinte: você vai dar aí a sua sugestão musical pra mim, das três opções que eu vou te oferecer. E durante o intervalo, você vai no zap 3421-2056 e fala pra mim qual é a sua preferida. A sequência de hoje tem essa.
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0: Marta, dois cobras, está Shift com Sabi e o Make Me Feel, três Hungria, Hip Hop Temporal, qual que você quer? No zap você diz que era um, dois ou três, daqui a pouco eu divulgo o resultado do...
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1: Galera, tá mandando ver, mas falta você dar o palpite no melhor de três. Vai lá e fala pra mim. Daqui a pouquinho eu toco a música que ganhar. 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
3: E aí, qual será que foi a música vencedora de hoje? Pode ter sido Belo com Reinventar. Essa foi a primeira opção. A segunda foi com Cobra, Starship e Sabi e o Make Me Feel. A terceira, Hungria Hip Hop Contemporâneo. Você que foi lá no Zap 34212056, muito obrigado pela participação, pela disponibilidade durante o intervalo. E a turma escolheu essa aqui pra gente ouvir agora.
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0: Fernando Araújo, boa tarde, bom, tudo tranquilo? Passa uma moda boa aí pra mim, Fernando Araújo. Quero ouvir Leonardo, se puder, beleza? Então, boa tarde.
1: Zé Roberto, aumenta o som, cara. Você pediu e o Leonardo canta. Uma gravação que ele fez ao lado do Cristiano Araújo. E a versão de Gostoso Sentimento ficou assim. 12, 12.

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1: É, e você vai agora ficar bem informado com o que acontece em Minas, porque direto da Assembleia Legislativa, a Samira Horta traz as informações. Oi, Samira.
2: Oi, Fernando, boa tarde para você, ótima semana para o ouvinte na sintonia da Vida Nova. A prevenção aos extremos climáticos e a valorização dos servidores do SISEMA. Essas são algumas preocupações debatidas na prestação de contas da Secretaria de Meio Ambiente e Desenvolvimento Sustentável aos deputados estaduais. A reunião faz parte da fiscalização da Assembleia sobre a execução das políticas públicas em Minas. Luiz Felipe Balona.
3: O El Niño é um fenômeno que, segundo especialistas, acentua os extremos climáticos no planeta. Em Minas Gerais, uma das preocupações é o agravamento dos incêndios no período de seca. É o que questiona a deputada Bela Gonçalves, do PT.
4: Há 2 anos atrás, quando Minas Gerais todo pegou fogo, a gente fez uma denúncia ao Ministério Público sobre a execução do pré-incêndio, que até então tinha sido de menos de 5% quando iniciaram os incêndios. Eu até pergunto quanto do pré-incêndio já foi executado esse ano, do previsto, para que a gente possa se deparar com um período de seca e fogo, o período está chegando, menos desastroso do que foi no passado.
3: Segundo o Estado, a prevenção e combate aos incêndios motivou a elaboração de um plano específico da Secretaria de Meio Ambiente, que também demanda a articulação do poder público, como explica o secretário da pasta, Lissandro Siqueira.
5: Nós já estamos também procurando trabalhar em rede. A superintendência do ICMBio, que é responsável por Minas e Espírito Santo, ela vai contar com o nosso apoio também, com a nossa interface. Esse plano não é um plano para ficar no papel, é um plano para efetivamente ser executado.
3: Já o impacto da mineração no território mineiro também motivou questionamentos ao gestor estadual. Um deles é sobre a desativação de barragens de rejeitos para atender às normas estaduais. Segundo a SEMAD, 29 barragens já foram desativadas no estado e outras 25 seguem sendo acompanhadas pelos órgãos de fiscalização ambiental. E a valorização dos servidores do Sistema Estadual de Meio Ambiente e Recursos Hídricos é outra preocupação dos parlamentares. O SISEMA reúne órgãos como a FEAM, o IEF e o IGAM, que cuidam dos recursos naturais do Estado. Hoje, esse quadro é formado por cerca de 2 mil servidores e precisam de melhorias na carreira. É o que cobra o deputado Noraldino Júnior, do PSB.
6: Todos nós sabemos da precariedade, da necessidade de avanços em relação a essa categoria, que, na minha opinião, é uma das classes mais importantes. Nós estamos falando de um número menor de 2 mil servidores e que os impactos na valorização desses servidores, eles não necessariamente oneram de forma significativa o caixa.
2: O conteúdo completo da prestação de contas do governo aos parlamentares está no portal almg.gov.br. Da Assembleia Legislativa em Belo Horizonte, repórter Samira Horta.

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2: Nota de falecimento. A família de Epifânio 7 de Abril Neto, conhecido como Faninho 7, comunica seu falecimento. Seu corpo está sendo velado em sua residência em Correntinho. O seu sepultamento será às 16h. Comunicamos o falecimento de Epifânio 7 de Abril Neto, conhecido como Faninho 7, informou o plantão 24 horas da Univida.
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7: Aí é o seguinte, o Vitor disse que o Brasil ganha de 5-2 na quarta-feira, viu? Já a Sandra palpitou em 2-0 para a seleção brasileira. A Juliana diz que vai ser empate, 1-1 entre Brasil e Escócia. Olha, quem sabe pode acontecer, mas aí complica a vida do Brasil e do Carlo Ancelotti, né? E o Rogério também tá ligado aqui na Vida Nova FM e palpitou que o Brasil ganha de 3-1. 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Não fique de fora dessa.
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7: Oi!
9: Boa tarde, eu me chamo Mariana, eu moro aqui no Alto do Cruzeiro. Gostaria de oferecer uma música pro Felipe Pinheiro de Souza, que tá lá na APAC, Matheus e Cauã, Amor Sem Medida.
10: Te amo, pai, feliz aniversário, beijo!
11: Te amo, pai. Feliz aniversário. Beijo.
9: Parabéns, amor. Te amo.

0: Bebeta com a Anitta, lugar perfeito que é aqui na Vida Nova FM, porque eu tinha a melhor companhia do mundo que é você, né? Rolou também a Cia, a Chandelier, e teve o pedido do ouvinte com Matheus e Cauã na tarde mais gostosa. Depois do intervalo tem mais.
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1: Influenza impulsiona alta nos casos graves de doenças respiratórias entre jovens e idosos. Já eu trago essa informação pra você.
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1: Então, foi notícia no Vida News que o boletim Infogripe divulgado pela Fiocruz informa que os casos de síndrome respiratória aguda grave voltaram a crescer entre jovens, adultos e idosos. Mais informações, vamos ouvir.
4: Segundo o informe, o avanço é impulsionado pelo aumento das hospitalizações provocadas pelo vírus influenza A e B nessas faixas etárias. Embora as internações por vírus sincicial respiratório, o VSR, ainda estejam em alta entre crianças pequenas, o boletim identificou desaceleração no crescimento dos casos de SRAG em crianças de até 4 anos e redução das ocorrências graves entre crianças e adolescentes de 5 a 14 anos. O boletim mostra que 14 das 27 unidades da federação apresentam incidência de SRAG em nível de alerta, risco ou alto risco com tendência de crescimento no longo prazo. São elas: Acre, Alagoas, Amapá, Goiás, Maranhão, Mato Grosso do Sul, Minas Gerais, Paraná, Pará, Rio Grande do Sul, Rio de Janeiro, Roraima, Santa Catarina e São Paulo. Entre as capitais, 11 apresentam níveis de alerta, risco ou alto risco para SRAG, com sinal de crescimento na tendência de longo prazo. Entre elas estão Belém, Belo Horizonte, Boa Vista, Campo Grande, Curitiba, Florianópolis, Macapá, Porto Alegre, Rio Branco, São Luís e Vitória. A pesquisadora do Infogripe, Tatiana Portela, reforça a importância da vacinação contra a influenza. Segundo ela, é fundamental que os grupos mais vulneráveis, como crianças, idosos e pessoas com comorbidades, mantenham a imunização em dia. A cientista destaca ainda a necessidade de vacinação contra o VSR para gestantes a partir da 28ª semana de gravidez, o que contribui para proteger os bebês contra o vírus responsável pela bronquiolite. Além disso, diante do leve aumento dos casos de Covid-19 em alguns estados, Portela recomenda que idosos e pessoas imunocomprometidas estejam com as doses de reforço da vacina atualizadas. Reportagem Paloma Custódio.
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Boa tarde, aqui é o Ângelo Tadeu do Correntinho. Gostaria de tocar essa música pra mim do Gini Gini, pode ser qualquer uma. E o placar do jogo do Brasil vai ser 0x0.

Cris, imparável, ai de mim, ai de nós, né? Se não fosse Deus. Teve dirigindo, tô ficando com ela, e o Panda Ícaro e Gilmar, Humberto e Ronaldo e a Mariana Fagundes em Fim de Noite. Fim do top por hoje, mas ó, amanhã tem mais uma da tarde, você vai palpitar, participar pelo zap 3421-2056 e dizer qual que é o placar do jogo do Brasil contra a Escócia na próxima quarta-feira às 7 horas da noite. Pode fazer isso também no Desperta Brasil com Wagner, no Bom Dia Vida com a Cláudia Rocha e no Parada Sertaneja, hoje ainda, inclusive, daqui a pouco, a partir das 16h, com o Sidmar. Vou falar em Copa do Mundo, ó, nesse momento a Argentina ganha de 1-0 da Áustria e o Messi se torna o jogador com mais gols em Copa do Mundo ao marcar 17 vezes na sua sexta Copa, na sua sexta participação. Ele supera o alemão Miroslav Klose, que foi superou o Ronaldo Fenômeno em 2014 ao marcar o seu 16º gol. Ronaldo era o artilheiro de todas as Copas até 2014, né? Quando tinha o feito de ter marcado 15 gols. Mas agora o goleador é o argentino Lionel Messi por 17 vezes e pode fazer mais ainda, né? Já que o homem tá com o pé afiado. Coldplay e Big Sean, Miracles. É a última de hoje. Fica com o pai, eu vou na fé. Tchau, tchau.

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0: Queridos irmãos e irmãs, romeiros, romeiras de Nossa Senhora, presentes hoje aqui no santuário, e você também na sua casa, rezando conosco através do rádio. Esse momento tão gostoso, tão bom, tão esperado, você aí na sua casa, ligando, sintonizando o seu rádio, para que a gente possa juntos, vamos fazer a nossa consagração à Nossa Senhora. É um momento de oração, de devoção, e de você continuar demonstrando o amor que você tem para com Deus e também o amor, o carinho que todos nós, aqui no santuário e você na sua casa, tem também para com Nossa Senhora Aparecida. É a mãe de Jesus, é a nossa mãe. Então nós gostaríamos de entrar na sua casa, acolher você. São mais de 65 rádios espalhados por todo o nosso Brasil, que neste momento rezam conosco. Formamos então esta grande família, e nesta hora, às 15h, para um pouquinho das suas atividades, para a gente reservar um tempinho para Deus, porque Deus merece a nossa oração. E nós iniciamos em nome do Pai, do Filho e do Espírito Santo.
1: Amém.
0: O anjo do Senhor anunciou a Maria.
1: E ela concebeu do Espírito Santo.
0: Eis aqui a serva do Senhor.
1: Faça-se em mim segundo a vossa palavra.
0: E o Verbo se fez carne.
1: E habitou entre nós.
0: Ave Maria, cheia de graça, o Senhor é convosco. Bendita sois vós entre as mulheres. E bendito é o fruto do vosso ventre, Jesus.
1: Santa Maria, Mãe de Deus, rogai por nós, pecadores, agora e na hora de nossa morte. Amém.
0: Rogai por nós, Santa Mãe de Deus,
1: para que sejamos dignos das promessas de Cristo.
0: Oremos. Infundi, Senhor, vos rogamos a vossa graça em nossos corações, para que nós que conhecemos pela anunciação do anjo a encarnação de Jesus Cristo, vosso Filho, por sua paixão e morte na cruz, cheguemos à glória da ressurreição. Pelo mesmo Cristo, nosso Senhor.
1: Amém.
0: Queridos irmãos,

Irmãos e irmãs, o tempo passa e nós já passamos aí na metade do ano. Mês de junho, hoje dia 22, tempo não espera. O tempo passa e nós precisamos aprender a aproveitar bem o tempo. Aproveitar o nosso tempo, porque é nele que nós vivemos. E é no tempo que nós vivemos que nós temos todas as oportunidades que Deus nos oferece para que a gente viva bem e faça sempre o bem. Aqui está o segredo da nossa vida. A vida não é complicada, a vida é simples. Basta você viver bem com você e viver bem com os outros e fazer o bem. Basta isso para você ser santo. Então a santidade é a vocação de todos nós. Quando você se esforça para ser uma boa pessoa, quando você se esforça para colocar a sua vida a serviço dos outros, você está se santificando. E não é fácil essa tarefa, viu? De trabalhar com a gente mesmo, para a gente perceber tudo aquilo que eu tenho que atrapalha no relacionamento com os outros. Comigo mesmo, com a minha família, com os meus amigos, os meus colegas de trabalho. Muitas vezes a gente tem certas atitudes que a gente atrapalha os outros. E muitas vezes a gente nem percebe. Está machucando os outros, mas está feliz da vida. Então é hora da gente desconfiar um pouquinho da gente mesmo e se perguntar: e eu, como é que eu estou? Eu sou uma pessoa boa? Eu procuro ser uma boa pessoa dentro da minha família, eu ajudo a minha família a ser melhor. Lá no ambiente do meu trabalho, eu faço bem aquilo que eu faço. Eu sou um elemento de unidade lá no meu trabalho. Eu ajudo os meus companheiros e companheiras para que cada um no seu lugar, fazendo o que faz, mas faça com amor e com carinho. E nesses tempos agora que nós estamos vivendo, mês de junho, Sagrado Coração de Jesus, a gente sempre reza e peça: Jesus, manso humilde de coração, fazei o nosso coração semelhante ao vosso. Olha que tarefa difícil que nós temos, de deixar Jesus transformar o nosso coração no coração dele, para que Jesus continue vivendo, amando através de cada um de nós. Você, meu irmão, minha irmã, que está aqui no santuário, e você na sua casa através do rádio nos ouvindo, você precisa ser o coração de Jesus para os outros. Olha que missão bonita que você tem. Ser o coração de Jesus para os outros. E o coração de Jesus foi sempre um coração bom. Que o seu coração também seja. E neste tempo comum litúrgico que nós estamos vivendo, o evangelista São Marcos tem nos ensinado tantas coisas bonitas e boas. Jesus nos ensinando através do evangelista Mateus, pedindo para a gente, semana passada, pedindo para a gente não ser vingativo. A lei era esta: olho por olho, dente por dente. E Jesus vai dizer: nada de vingança. Não pague o mal com o mal, mas pague o mal fazendo bem. Olha que ensinamento bonito, semana passada que nós tivemos. Não seja vingativo, tira o ódio, vingança do seu coração. Isso faz mal para você e faz mal para os outros. Nada de vingança. Depois, semana passada ainda, São Mateus nos ensinava a amar os inimigos e rezar por aqueles que nos perseguem. Amar os inimigos, que tarefa difícil, mas é isso que Jesus pede para nós, para a gente não ter ódio e inimizade no coração, e muito menos dentro de casa, da família. Como é triste a família desunida. E cada tempo comum, a palavra de Deus vem nos chamando à conversão.
para a gente amar a

0: todos, não ter ódio e inimizade no coração. Isso faz mal para a gente, atrapalha a gente. Depois Jesus, ensinando a gente a rezar, e ensinou a oração tão bonita do Pai Nosso. Meu irmão, minha irmã, o Pai Nosso não é só uma oração que nós rezamos já decorada, levantando as mãos para os céus. Tudo isso é importante, mas o Pai Nosso é um projeto de vida. Se a gente vivesse cada palavra que a gente fala no Pai Nosso, nós seríamos pessoas santas. A exemplo de Nossa Senhora. Viver o Pai Nosso, não só rezar. Viver o Pai Nosso. Seja feita a tua vontade. Será que nós estamos fazendo a vontade de Deus? Ou sempre queremos fazer a nossa vontade? A nossa vontade é que tem que prevalecer. Não é por aí. A gente reza, seja feita a tua vontade, assim na terra como no céu. O pão nosso de cada dia nos dê hoje. O pão de cada dia, agradecer a Deus a comida que você tem. Como é triste a fome, a miséria. E tem tanta gente ainda passando fome. Falta de solidariedade, de viver o Pai Nosso. Porque a gente reza pão nosso e não pão meu. O pão tem que ser dividido com os outros para que não haja necessitados no meio de nós. Jesus ainda semana passada nos ensinava para que quando a gente for rezar, jejuar, fazer caridade, que a gente não faça isso para aparecer, mas que a gente faça isso por amor a Deus e por amor aos irmãos. Nada de querer aparentar, de querer dizer que você é melhor do que os outros. Nada de grandeza, de prepotência no coração, de orgulho, de vaidade, hipocrisia. Jesus não suportava a hipocrisia. Então ele pede também para nós. E depois, gente, ainda no Pai Nosso, tem uma passagem bonita do Pai Nosso, né? Perdoai as nossas ofensas, assim como nós perdoamos. Ah, como está difícil a gente viver assim. Nós queremos muitas vezes o perdão para nós, mas na hora de perdoar os outros a gente não perdoa. E se a gente não perdoa, a gente não reza direito o Pai Nosso. Então vamos pedir que Jesus nos ensine a rezar o Pai Nosso, não do jeito nosso, mas do jeito dele, porque ele perdoava a todos. Perdoava a todos. Quando alguém chegava pedindo uma cura, muitas vezes ele dizia: os teus pecados estão perdoados. Pega a tua cama, levanta e anda. Olha o poder de Jesus. Não só de curar, mas também de perdoar. Ele passou a vida perdoando. E perdoa cada um de nós, todo dia, todo instante. Quantas falhas, quanta miséria que nós temos e somos. E Deus nunca desanima de nós, que Ele nos perdoe sempre. E que Nossa Senhora nos ajude a viver do jeito que o Seu Filho Jesus viveu. Vamos agora abençoar a água, você aqui no santuário e você também na sua casa com a sua vasilha de água. Vamos dar a bênção. Deus eterno e todo-poderoso, quisestes que pela água, fonte de vida e princípio de purificação, as nossas almas fossem purificadas e recebessem o prêmio da vida eterna. Abençoai esta água para que nos proteja e renovai em nós a fonte de vida de vossa graça, a fim de que nos livre de todos os males e possamos nos aproximar de vós com o coração puro e receber a vossa salvação. E que ela recorde ainda a água do nosso batismo como fonte que jorra para a vida eterna. Abençoai, ó Deus Todo-Poderoso, esta água que nós apresentamos. Em nome do Pai, do Filho e do Espírito Santo.
1: Amém.
0: Água abençoada. Vamos agora, você que está aqui olhando para Nossa Senhora e você na sua casa, façamos a nossa consagração. Ó Maria Santíssima, pelos méritos de nosso Senhor Jesus Cristo, em vossa querida imagem de Aparecida, espalhais inúmeros benefícios sobre todo o Brasil.

Eu, embora indigno de pertencer ao número de vossos filhos e filhas, mas cheio do desejo de participar dos benefícios de vossa misericórdia, prostrado a vossos pés, consagro-vos o meu entendimento, para que sempre pense no amor que mereceis. Consagro-vos a minha língua, para que sempre vos louve e propague a vossa devoção. Consagro-vos o meu coração, para que depois de Deus vos ame sobre todas as coisas. Recebei-me, ó Rainha incomparável, vós que o Cristo crucificado deu-nos por mãe, no ditoso número de vossos filhos e filhas. Acolhei-me debaixo de vossa proteção, socorrei-me em todas as minhas necessidades, espirituais e temporais, sobretudo na hora de minha morte. Abençoai-me, ó celestial cooperadora, e com vossa poderosa intercessão, fortalecei-me em minha fraqueza, a fim de que, servindo-vos fielmente nesta vida, possa louvar-vos, amar-vos e dar-vos graças no céu, por toda a eternidade. Assim seja.

0: Senhor esteja convosco.
1: Ele está no meio de nós.
0: Pela intercessão de Nossa Senhora Aparecida, Rainha, Padroeira do nosso Brasil, Mãe de Jesus e Nossa Mãe, desça sobre você, sua família, a bênção de Deus Todo-Poderoso, o Pai, o Filho e o Espírito Santo.
1: Amém.
0: Nossa Senhora merece uma salva de palmas, né, gente?

Ai de mim se não anunciar o Evangelho. Primeira carta de Paulo aos Coríntios, capítulo 9, versículo 16. Celebremos jubilosos 40 anos da nossa diocese de Guanhães. Rezemos com nosso bispo diocesano, Dom Otacílio Ferreira de Lacerda.

consagração ao bom Jesus, docíssimo Jesus, que a todos ensinastes o caminho da vida e por todos expirastes no alto da cruz. Volvei para o mundo ingrato os olhos de vossa divina misericórdia. Visto que a todos nos conquistastes pelo preço infinito de vosso sangue, vossos somos e vossos queremos ser agora e sempre. Nós vos oferecemos nossos pensamentos para que os santifiqueis, nossas palavras e ações para que, segundo a vossa vontade, sejam retas e puras, nossos sentidos para que sejam por vós refreados e dirigidos para o bem. Nós vos entregamos de modo absoluto e perpétuo nossas almas e nossos corpos, suas potências

0: e seus sentidos, nossos negócios e nossas intenções, nossas alegrias e nossas mágoas, o presente e o futuro, nossa vida e nossa morte. Exterminai, Senhor, em nós todos os vícios e aumentai todas as virtudes. Defendei-nos contra as insídias dos inimigos, visíveis e invisíveis, e acendei em nossos corações o fogo do vosso santo amor. Continuai, ó amantíssimo Jesus, a amparar com vossa especial proteção todos aqueles que visitam vosso santuário, pela piedade dos fiéis, erguido no cabeço de formosa colina, e por tantas e tamanhas maravilhas da vossa bondade e onipotência distinguido. Em vós, ó bom Jesus, depomos toda a nossa confiança e toda a nossa esperança, pois vos escolhemos para nossa única riqueza e nosso único tesouro no tempo, para termos a ventura de vos gozar e louvar na eternidade. Assim seja.
1: Alegrai-vos sempre, orai sem cessar. 1 Tessalonicenses capítulo 5, versículos do 16 ao 17. 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
5: Três e 29.

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1: 3:33.
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4: 3:39.
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0: 3:48.
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0: 1270. 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
2: 3:55.

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1: 4 horas.
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3: Ótima tarde pra você, na sintonia da 91,5, vem comigo, liga ou chama.

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Que bacana, né? Ter você em nossa companhia. Jogão quarta-feira com transmissão aí da Vida Nova FM em parceria com a Rádio Itatiaia, a Rádio do Futebol em Minas. Vamos torcer para o Brasil. Por enquanto tá dando tudo certo, né? Vamos que vamos aí na torcida e você pode ficar uniformizado. Participe então, 3421-2056. Chama aí, deixa seu nome completinho e seu palpite para o jogão de quarta-feira da Seleção Brasileira. Top demais, hein? Agora 4:06, no oferecimento da Pimenta Resfriadores, está no ar o Parada Sertaneja. João Bosco Vinícius e Lauana Prado, vacilão!

0: aí na Vila Nova, Zezé de Camargo e Luciano, será que foi saudade? Também tivemos João Neto e Frederico e Panda Mariana Fagundes. Toca aquela 4:16. 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

0: Sertaneja, bom demais ter você em nossa companhia. Chama aí 3421-2056, pode pedir sua música, mandar pra quem você quiser. Tá de bem com a vida, tá curtindo a 91, a nossa programação. É bom demais, hein? Oi, boa tarde!
1: Ô, Cidman, boa tarde. Aqui é Juninho, lá de Santa Bárbara. Eu queria oferecer a música de... De tá chorando porque cowboy, o Jorlão Barra Pesada, Ziel, Rosinei Felipe, o Gambado Rogério, Toco, Juliano e Rosivaldo.
0: Beleza, abraço pra você, tudo de bom, obrigado aí pela audiência e participação aqui no nosso Parada Sertaneja de Paulo e Paulino, 4h24, hora certa, Pimenta Resfriadores.

0: passar de feio pra vocês, viu?
1: Ô, oh, top demais.
0: Que Deus abençoe vocês e todos da rádio aí.
1: Valeu, muito obrigado.
0: E a loja Canadá, e que Deus abençoe vocês aí.
1: Maria Isabel.
0: E quero continuar participando mais ainda.
1: Maravilha,
0: beleza?
1: Maria Isabel.
0: Muito obrigado. Estou muito satisfeito. Deus abençoe vocês.
1: A gente que agradece você por participar.
0: E se der, você passa uma música pra mim aí. Pra me ouvir, eu ofereço pra você.
1: Agora.
0: E pra todos que gostarem da música.
1: Beleza. Um abração pra você. Tudo de bom. Continue participando da nossa programação e deixando seu palpite. Promoção Vida Nova em Canadá Outlet. Beleza? Top demais, hein? Abraço aí também pra nossa ouvinte Rosineia lá em Sabinópolis, e quem está com a gente também é a nossa ouvinte Ivanilda, lá do Graipu, tá curtindo aí a Vida Nova, hein? Bebi, liguei, Marília Mendonça.

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8: Tá aí você na Vida Nova, curtindo nosso Parada Sertaneja. Que bom, né? Ter você por aqui em nossa companhia, curtindo, participando. Chama aí 3421-2056. É bom demais ter você por aqui, ouvindo aí a nossa programação, hein? Tamo junto aqui no nosso Parada Sertaneja, no oferecimento da Pimenta Resfriadores. E atenção, a paróquia São Miguel e Almas informa que hoje, segunda-feira, haverá missa às 7 da noite na Catedral. Oi, boa tarde, Adelaide.

0: Oi, Cidimar, boa tarde, Adelaide de Brasília. Quero ouvir a música Saudade da Minha Terra e oferecer para todas minhas irmãs lá na Fazenda do Coutel, para vocês aí na rádio e para quem gostar da música. Fica com Deus, excelente começo de semana para todos nós, com muita paz e muita boa. Tchau, tchau.
1: Tchau, tchau. Abraço.

Sempre com você, tivemos aí Sérgio Reis, música boa essa, né? Saudade de minha terra, bom demais. Abraço aí pro Magno Alves, né? Tá na sintonia curtindo a Vida Nova FM, tá a fim de curtir a próxima e deixando o palpite aí para o jogão de quarta-feira, 4-0 Brasil. Valeu, Magno, obrigado aí, tá? Tudo de bom pra você. Quem está na sintonia também é Aparecida Pimenta, lá de Conquista, gente da melhor qualidade, a fim de curtir a próxima, deixando o seu palpite aí também, participando aí da nossa promoção 3-0 Brasil. Valeu, Aparecida, abraço pra você, tá? Muito obrigado aí pelo carinho da sua audiência aqui na Vida Nova FM, bom demais ter você em nossa companhia. Mato Grosso e Matias chegando com Edson Hudson, frente a frente.

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5: Tá aí você ligado no Parada Sertaneja, curtindo e participando, 5 e 9. Bom demais você em nossa companhia. Oi, boa tarde.
6: Boa tarde, Sidmar, Sirleia, beleza? Toca pra mim, Eduardo Costa, imagina eu. Okay, vou oferecer pro Saulo, pra todos meus familiares aqui em Goiânia, pra Geraldinha, Dona Lica, pra Maria e família na Jatinga, Delico do Bernardino e família, pro Leandro e família na Jatinga, pro Das Neves e família, Ritinha e família, Lurdinha e família, pro Misael, Maiara, Graciane, Ederson, Manoceari, Amilô, pro Ronaldinho, a esposa dele, pro Choro das Pombas, pro Anderson, Laninho, Luzia, pro Cleidione, pro Ederson, pra todos que estão ligadinhos no Parada Sertaneja, tenham uma ótima tarde, uma ótima semana, que Deus abençoe você e sua família, tchau, tchau.
5: Valeu, Sileia, abraço.

0: legal demais, Eduardo Costa na Vida Nova, 5:13. Falo com Admilson, gente da melhor qualidade. Oi, boa tarde.
1: Boa tarde, Sidman. Como é que tá as coisas aí?
0: Bom demais,
1: galera. Mandar uma música pra nós aqui, pra eu, minha esposa Ana Lúcia, minha filha Iana, tá aqui no sítio Andaiá. Bom sucesso, município de Rio Vermelho. Se puder, toca uma música pra nós com o Thiago Silva. E pra todo mundo em Goiânia aí, precisa da rádio aí. Materlândia, Serra Azul, Sabinópolis, Rio Vermelho, Santo Antônio de Itambé, São João Evangelista. Pra todo mundo aí, beleza?
0: Beleza.
1: Alô, Sidmar. Bom dia.
0: Um abraço pra você, tudo de bom. Mais alguém?
1: Beleza, minha tia Lúcia também em Goiânia aí.
0: Ah, muito bem.
1: Beleza. Toca lá no pito.
0: Ah, beleza. Abraço então pra você, Admilson, e toda a turma aí em Rio Vermelho, né? Turma sempre curtindo a nossa programação. Sérgio Silva.

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0: Abraço aí pra Yasmin, no Santa Teresa, filha do Guerreiro, gente boa demais, né? Oi, Yasmin, tudo bem com você, tá? Tudo de bom, obrigado aí pela audiência. Netinha da Dona Zumira, gente da melhor qualidade, tá mandando música pra toda a família, tá? Fim de curtir. Padre Fábio de Melo, Caderno, música linda, né? Mas antes temos essa participação aqui, ó. Oi, boa tarde.
1: Boa tarde, Zitima.
0: Tudo bem?
1: Tudo bem?
0: Tudo jóia.
1: Meu nome é Mariana.
0: Mariana, de onde?
1: Gostaria.
0: Do Maia.
1: Ah, te oferecer.
0: Qual música que eu ofereci?
1: Posso uma música. Tu Zitima e Banda.
0: Zitima e Banda? Beleza.
1: Foi a seca.
0: Folha seca.
1: Ofereço. Pra toda a minha família.
0: Sua família.
1: Para o Renaldinho. A chuveira tá as pompas.
0: Ok.
1: Para todos os ouvintes. E para você.
0: Beleza.
1: E a boa tarde.
0: Boa tarde pra você.
1: Fica
0: também.
1: Fica com Deus.
0: Com Deus também. Grande abraço. Tudo de bom, hein?

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Eu não sei se você se recorda do seu primeiro caderno. Eu me recordo do meu. Com ele eu aprendi muita coisa. Foi nele que eu descobri que a experiência dos erros, ela é tão importante quanto a experiência dos acertos. Porque vistos de um jeito certo, os erros, eles nos preparam para as nossas vitórias e conquistas futuras. Porque não há aprendizado na vida que não passe pela experiência dos erros. Caderno é uma metáfora da vida. Quando os erros cometidos eram demais, eu me recordo que a nossa professora nos sugeria que a gente virasse a página. Era um jeito interessante de descobrir a graça que há nos recomeços. Ao virar a página, os erros cometidos deixavam de nos incomodar e a partir deles, a gente seguia um pouco mais crescidos. O caderno nos ensina que erros não precisam ser fontes de castigos. Erros podem ser fontes de virtudes. Na vida, é a mesma coisa. O erro tem que estar a serviço do aprendizado. Ele não tem que ser fonte de culpas, de vergonhas. Nenhum ser humano pode ser verdadeiramente grande sem que seja capaz de reconhecer os erros que cometeu na vida. Uma coisa é a gente se arrepender do que fez. Outra coisa é a gente se sentir culpado. Culpas nos paralisam. Arrependimentos não. Eles nos lançam para frente. Nos ajudam a corrigir os erros cometidos. Deus é semelhante ao caderno. Ele nos permite os erros para que a gente aprenda a fazer do jeito certo. Você tem errado muito? Não importa. Aceite de Deus esta nova página de vida que tem nome de hoje. Recorde-se das lições do seu primeiro caderno. Quando os erros são demais, vire a página.

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2: Tá aí você com a gente, curtindo Parada Sertaneja 5:41. E atenção, a paróquia São Miguel e Almas informa que hoje, segunda-feira, haverá missa às 7 da noite na Catedral. Tamo junto aqui na programação, no oferecimento da Pimenta Resfriadores. 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O Corredor, fala comigo.
3: Ô, Cidmar, gente boa, beleza?
2: Aí, bom demais.
3: Aqui, ó, a próxima música você manda pra mim, o Tão, beleza? Beleza,
2: professor.
3: Só na entrega aqui.
2: Beleza.
3: E o placar do Brasil vai ser 4-2 pro Brasil, hein?
2: Beleza, tá aí seu placar, boa sorte pra você, amigo. Um abraço também pro Tão, gente boa demais. Tá aí na sintonia, curtindo a 91,5. É Júlia, Fazenda Quartel.
4: Boa tarde, Cidmar. Tudo bem?
2: Tudo bem.
4: Júlia, Fazenda Quartel. Gostaria de ouvir uma música com Barreirito. Amaremos. Okay. Sou feliz pra toda minha família do Fazenda Quartel, pra vocês da rádio e todos os ouvintes. O placar do jogo do Brasil, quarta-feira, vai ser 2-1, Cidmar.
2: Beleza.

0: Perito, amaremos. Música bonita demais essa, né? É, coisa boa é ter você em nossa companhia. Oi, dona Tuca.
1: Sei demais. Boa tarde. Gente boa.

0: Tuba.
1: Como foi o final de semana?
0: Bom demais, viu, Dona Senhora?
1: Aqui tudo bem, Tuca, né? Que dia eu pedi a música, mas não deu pra você passar.
0: Não dava tempo, né, Dona Tuca? Agora vai, ó. Amor distante, né?
1: Desejo que você manda essa música. O Cílio de Goiás.
0: Cílio de Goiás.
1: Acereço para a Dona Zezé. Soildo. Para Maria do Maro. Toda a família dela. Para a Lica da Jacutinga. Para a Dona Zilda. Para Dasdô. Para Didi, Vandim. Para todos vocês aí da rádio.
0: Beleza.
1: Aqui é a Tuca da Fazenda da Missão.
0: Certinho, Dona Tuca.
1: Dona Aparecida do Gerabicudo.
0: Beleza. Abraço para a senhora, viu? Tudo de bom. Os filhos de Goiás da Vida Nova.

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0: 14:70.
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Em nome do Pai, e do Filho, e do Espírito Santo. Amém. O anjo do Senhor anunciou a Maria, e ela concebeu do Espírito Santo. Ave Maria, cheia de graça, o Senhor é convosco. Bendita sois vós entre as mulheres, e bendito é o fruto do vosso ventre, Jesus. Santa Maria, Mãe de Deus, rogai por nós, pecadores, agora e na hora da nossa morte. Amém. Eis aqui a

0: escrava do Senhor.
1: Faça-se em mim segundo a vossa palavra.
0: Ave Maria, cheia de graça, o Senhor é convosco. Bendita sois vós entre as mulheres, e bendito é o fruto do vosso ventre, Jesus. Santa Maria, Mãe de Deus, rogai por nós, pecadores, agora e na hora da nossa morte. Amém.
1: E o Verbo se fez carne e habitou entre nós.
0: Ave Maria, cheia de graça, o Senhor é convosco. Bendita sois vós entre as mulheres, e bendito é o fruto do vosso ventre, Jesus. Santa Maria, Mãe de Deus, rogai por nós, pecadores, agora e na hora da nossa morte. Amém.
1: Rogai por nós, Santa Mãe de Deus, para que sejamos dignos das promessas de Cristo.
0: Oremos. Infundi, Senhor, em nós a vossa graça. Nós os pedimos, a fim de que, conhecendo pela anunciação do anjo a encarnação de Jesus Cristo, vosso Filho, cheguemos pela sua paixão e morte na cruz à glória da ressurreição. Por Cristo nosso Senhor. Amém.

0: ai de mim se não anunciar o Evangelho. Primeira carta de Paulo aos Coríntios, capítulo 9, versículo 16. 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
1: Sem murmurações, julgamentos e desprezo. Passagem do Evangelho de São Mateus, capítulo 7, versículos 1 ao 5. Iluminadora é a conferência sobre o julgamento do próximo, escrita por São Doroteu de Gaza, século VI, para a reflexão desta passagem do Evangelho. Irmãos, se recordarmos bem as sentenças dos santos anciãos e as meditarmos sem cessar, difícil será que pequemos ou sejamos negligentes. Se, como eles nos dizem, não menosprezarmos o pequeno e aquilo que julgamos insignificante, não cairemos em faltas graves. O repito sempre a vocês, por coisas ligeiras, como dizer, por exemplo, o que é isto, o que é aquilo, nasce um mau hábito na alma e se começa a desprezar inclusive as coisas importantes. Percebem quão grave é o pecado que se comete ao julgar o próximo? O que há de mais grave? Existe algo que Deus deteste tanto e do qual se afaste com tanto horror? Os padres disseram: nada é pior do que julgar, e, contudo, é por essas coisas que se dizem ser de pouca importância que se chega a um mal tão grande. Se admite uma ligeira suspeita contra o próximo, se pensa: o que importa se escuto o que tal irmão diz? O que importa se também eu digo somente esta palavra? O que importa se vejo o que vai fazer aquele irmão ou aquele estranho? E o espírito começa a esquecer os seus próprios pecados e a ocupar-se do próximo. Daí vem os juízos, murmurações e desprezos. E finalmente se cai nas faltas que se condenavam. Quando alguém é negligente a respeito de suas próprias misérias, quando alguém não chora a sua própria morte, segundo a expressão dos padres, não pode corrigir-se nunca, porque se ocupa constantemente do próximo. Entretanto, nada irrita tanto a Deus, nada despoja ao homem e lhe conduz ao abandono, como o fato de murmurar do próximo, de julgá-lo e de desprezá-lo. Murmurar, julgar e desprezar são coisas diferentes. Murmurar.

é dizer de alguém: aquele mentiu, ou enraivecesse, ou fornicou, ou outra coisa semelhante, se murmurou dele, ou seja, se falou contra ele, se revelou seu pecado. Existe impulsos da paixão. Julgar é dizer: aquele é um mentiroso, colérico, fornicário. Eis aí que se julga a própria disposição de sua alma e se aplica a sua vida inteira, dizendo que ele é assim e se lhe julga como tal. Isto é grave, porque uma coisa é dizer encolerizou-se e outra coisa é colérico, pronunciando-se desta forma sobre toda a sua vida. Julgar ultrapassa em gravidade a todos os pecados, de modo que Cristo mesmo disse: hipócrita, tira primeiro a trave do teu olho, e então poderás tirar o cisco do olho do teu irmão. A falta do próximo a comparou com um cisco, e o juízo, uma trave, pois o julgar é muito grave, mais grave talvez que cometer qualquer outro pecado. O fariseu que orava e dava graças a Deus por suas boas ações não mentia, mas dizia a verdade. Não foi condenado por isso. Na realidade, devemos dar graças a Deus pelo bem que ele nos concede realizar, já que é com a sua ajuda e seu auxílio. Desta forma, ele não foi condenado por ter dito: não sou como os demais homens. Não. Foi condenado quando, voltando-se para o publicano, acrescentou: nem como esse publicano. Foi então quando se tornou gravemente culpado, porque julgava a própria pessoa do publicano, as próprias disposições de sua alma, em uma palavra, sua vida inteira. Por isso, o publicano partiu dali justificado, e ele não. Não há nada mais grave, nada mais prejudicial, eu digo com frequência, que julgar ou desprezar ao próximo. À luz da conferência, reflitamos sobre os nossos relacionamentos cotidianos e o quanto também podemos incorrer em graves murmurações, julgamentos e desprezos, tornando desagradáveis a Deus nossas palavras e orações. Antes, é preciso que nos voltemos para nossa própria miséria, como o autor mesmo afirma, e sintamos a necessidade da misericórdia divina, sem nos tornarmos parâmetros de santidade e salvação para o outro. É sempre tempo de aprendermos a viver a misericórdia, compadecendo-se da fragilidade de nosso próximo, o que não é sinônimo de conivência, cumplicidade. A misericórdia divina não se afasta da justiça, tampouco da verdade. Não exclui nem elimina o pecador, mas abomina o seu pecado. Urge que aprendamos e vivamos a misericórdia querida por Deus, a fim de que sejamos misericordiosos como o Pai. Evangelho de São Lucas, capítulo 6, versículo 36. E tão somente assim nossas orações se tornarão agradáveis e chegarão ao coração de Deus.

0: sendo por ele ouvidas, e assim alcançaremos a justificação. Sem murmurações, julgamentos e desprezo.
1: Alegrai-vos sempre, orai sem cessar. 1 Tessalonicenses capítulo 5, versículos do 16 ao 17. 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

0: General Roberto Maia dos Buracos, gente da melhor qualidade. Fala comigo, Geraldo.
1: Você toca aí pra nós uma música com as Rogério e Liane.
0: Beleza.
1: Escura.
0: Já com nós.
1: Oferecer pra quem gostar da música.
0: Beleza? Valeu, amigo. Abraço pra você, tudo de bom, hein? Tamo junto.

0: Sempre com você, tivemos aí Rogério e Regiane, música linda, Nuvem Escura, pedido aí do meu amigo Geraldo Roberto, gente finíssima que tá aí curtindo nosso Parada Sertaneja, e coisa boa, bom demais ter você em nossa companhia. Emanuel dos Santos, lá de São João Evangelista, tá aí participando, falando que o Brasil vai ganhar de 3-1, valeu Emanuel, um abraço pra você, tá? Tudo de bom, muito obrigado aí pela audiência e participação aqui com a gente no nosso Parada Sertaneja. Turma aí chamando, né? Fica à vontade em nossa programação 3421-2056. Telefone também, WhatsApp, fique à vontade. Chama aí! Oi, Alessandro, fala comigo!
1: Oi, Sidma, toca a música Cicote de
0: Luz. Chicotão! Manda aí.
1: Roberto. Maissã, Sofia,
0: beleza.
1: Zé Boss, Luiz,
0: Luz,
1: o Paim, o Zé Aldoviar, o Adim,
0: gente boa no mundo.
1: Pra você, pra Clara Roça, pro Rony.
0: Beleza, valeu, Alessandro.
1: Assim, 1-2, o jogo do Cruzeiro.
0: Bem, jogo do Brasil, viu, Alessandro? Abraço, viu? Vira, vira!

0: Tidilu. Olha o pancada. Oi!
1: Sidmar, boa tarde.
0: E aí, quem
1: que é Aparecido City Itamaraty.
0: Gente finíssima.
1: Ô, Sidmar.
0: Oi, Aparecida.
1: Eu quero ouvir aquela música. Essa longa estrada da vida.
0: Estrada da vida.
1: Vou oferecer pro Geraldo, pro Adriano, pro Alessandro, Zé Roberto, a Maurição, a Sofia, o Paulinho, lá pro Senhor do Porto, Zé Russo, a Nilza, a minha mãe, a minha irmã lá do Cargo do Colônio.
0: Ok.
1: Posso, Sidmar, tenha uma boa tarde, Sidmar.
0: Pra você também, tudo de
1: Deus
0: bom.
1: Deus te abençoe, você te guarda.
0: Amém, Aparecida, tudo de bom pra você. Milionário José Rico na Vida Nova. Aproveitar e mandar um alô pro Emanuel, lá em São João, evangelista, tá participando. Diz que o Brasil vai ganhar de 3-1, participando aí da promoção aí da Vida Nova com a Canadá Outlet. Bacana, né? Valeu, Emanuel. Abraço pra você, turma de São João, curtindo e participando. Também o João Vitor. João Vitor, do bairro Santa Teresa. O placar pra ele é 4-0 para o Brasil. Valeu, João Vitor, abraço pra você também, tá? Obrigado aí pela audiência e participação aqui no nosso Parada Sertaneja. 6:27, hora certa, Pimenta Resfriadores.

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1: Legal você no Parada Sertaneja, curtindo e participando, né? Um abraço aí pro Zé do Churrasquinho, lá no Pito. Um abraço também pro Timílio, toda a família, Pitigó, turma toda. João Paulo também, na sintonia da Vida Nova FM, curtindo sempre aí o nosso Parada Sertaneja. Tá de bem com a vida, chama aí 3421-2056. É bom demais ter você em nossa companhia. E Ione Lucas Barra Sabinópolis está aí curtindo a Vida Nova FM. Tá mandando aí a próxima música para todos que gostarem. Para o Edmar também, para toda a sua família. Valeu, Ione, participando da nossa programação e participação da promoção também, né? Brasil 3-1, né, Ione? Pois é, tá registrado aí seu palpite. Bacana demais, aí. Fala agora com a Rosileia, Cachoeira das Pombas. Fala comigo, Rosileia.

0: chegar as coisas, mas você está falando, higiene, agita aí, agita essa segunda-feira, seja lá de frio. Eu queria agradecer para você da rádio, todo o cheiro das pombas, todo popular, Ronaldinho, esposa dele, Rosinha, esposa dela, todo o Sítio Alegre, a Neuza Osmar, Rosa Daí, enfim, para todos sintonizados na rádio. Uma boa tarde, uma boa segunda-feira. Fique com Deus.
1: Valeu, com Deus também, abraço para você. Obrigado pelo carinho da sua audiência aqui na Vida Nova FM. Bom demais. Fala também com o Ronaldinho. Fala comigo, Ronaldo.
2: Boa tarde, Sidmar. Ronaldo. Ronaldinho da Cachoeira das Pombas, meu amigo. Na área. Deu ruim hoje, Sidmar. Segunda-feira custou passar, rapaz. Será por quê, Sidmar?
1: Segundou,
2: hein? Sidmar aí, meu filho, como é que tá a vida, o esporte?
1: Bom demais, graças a Deus, né?
2: E ô, aí, Sidmar, musiquinha pra gente aí, meu amigo. Bonito, começando amigo. Lá pros Maia dos Buracos, lá, seu João buraco. Mendes e Dona Silvana e as crianças lá, são pessoas maravilhosas, excepcionais.
1: Maravilha.
2: Que lá, oi, rapaz, tomei um café lá.
1: Aí sim.
2: Naquele naipe, viu? Mas que beleza.
1: Coisa boa aí.
2: Também vai lá pra Cachoeira das Pombas, né? Salvador Simão, Dona Aparecida. Também pra Rosileia e o Daniel. Também pra Júlia e o Neco. Também lá pra Sítio Alegre. Dona Helenita, Carlinho, Igo. Também pro nosso amigo Brejeira. Também lá pro Neri, lá do Áudio Pereira. Também pro Walter, lá do Gamo. Também pro Miltinho. Miltinho, que trabalha na Termep, ou trabalhou. Também vai pra Dona Lica na Jacutinga, pra Cirleia, pro Saulo. Pra seu João de Deus Borges na Fazenda Canastra. Também pros meus amigos lá da Prata. Também pra Zé Roberto na Fazenda Adriano Barão. Também pra aquele nosso amigo Sô Geraldo Bicudo lá no Sítio Itamaraty. Dona Maria, Alessandro Adriano. E enfim, para todos que gostarem da música, Sidmar, toca pra gente aquela com Chitãozinho Chororó que fala Cowboy do Asfalto. Eu acho que é um negocinho. Essa vai pra você também, meu amigo.
1: É isso mesmo.
2: Atleticano sofredor.
1: Abraço, Ronaldo. Tudo de bom. Então tem Gino na sequência, Chitãozinho Chororó. 6

0: Sempre com você, Chitãozinho Chororó, cowboy do asfalto. 6h46, bom demais ter você em nossa companhia, curtindo e participando. Oi!
1: Oi, Sidmar, boa noite, tudo bem? Aqui é Marilene, cidade de Cerro. Beleza, Marilene. Tá querendo ver a música de Abel e Caim, Mãe Amorosa? Okay. Só pra ouvir mesmo, eu ofereço pra vocês da rádio.
0: Valeu, Marilene.
1: Obrigado.
0: Obrigado, você.

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Sensação da 91,5, sempre com você. É bom demais, né? Ter você em nossa companhia. Hora de agradecer a Deus por mais um dia de trabalho. 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Pimenta Resfriadores oferecendo para você o Parada Sertaneja aqui na Vida Nova FM. 6h54, chegando Luan Santana, Jogo do Amor. Essa é a última de hoje. Eu volto amanhã, se Deus quiser, às 16h com mais um Parada Sertaneja. Valeu demais pela companhia. Grande abraço. Tchau, tchau.

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16: Todo o país.
17: Segunda-feira, 22 de junho de 2026.
16: Vamos ao destaque do dia: Nova Indústria Brasil.
17: No Rio de Janeiro, o presidente Lula anuncia investimentos de mais 140 bilhões de reais para desenvolver o Parque Industrial Brasileiro.
16: Fertilizantes, máquinas agrícolas, medicamentos e vacinas, mobilidade e inteligência artificial estão entre os setores que receberão estímulo.
17: O presidente destacou que o desenvolvimento do país deve ser feito em parceria por setores público e privado.
18: O Brasil não pode comportar mais aquele discurso atrasado entre a competência privada e a competência pública. O que importa é que os dois produzam.
16: E ainda no Rio, o presidente também anunciou R$1 bilhão em investimentos para urbanização de favelas e desenvolvimento de comunidades.
17: Recursos também serão investidos em educação e em obras de um dos maiores bairros da capital fluminense, Graziele Bezerra.
19: Serão mais de R$700 milhões do novo PAC para a construção de redes de esgoto, parques e praças, obras de pavimentação.

0: e melhorias na rede elétrica. Você vai ouvir também acolhimento a refugiados.
1: Relatório mostra aumento do número de pedidos de asilo e de regularização de imigrantes no Brasil.
0: País busca fortalecer mecanismos de acolhida e integração para pessoas que chegam em busca de proteção internacional. Caroline Blaut.
2: Como parte desse esforço, o governo do Brasil lançou uma consulta pública do primeiro Plano Nacional de Migrações, Refúgio e Apatridia.
1: Hoje, na apresentação da Voz do Brasil, Mariana Jungmann e Luciano Seixas.
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1: O presidente Lula cumpriu hoje uma série de agendas no Rio de Janeiro.
0: Entre elas, o anúncio de mais 140 bilhões de reais para o programa Nova Indústria Brasil.
1: Os recursos vão priorizar investimentos em setores essenciais para a economia do país, como fertilizantes, máquinas agrícolas e indústria da saúde.
3: Lançada em 2024, a Nova Indústria Brasil tem o objetivo de impulsionar o desenvolvimento industrial até 2033. Um seminário sobre os 74 anos do Banco Nacional de Desenvolvimento Econômico e Social foi anunciada a ampliação da NIB, com mais 140 bilhões de reais até o fim de 2026. São recursos do BNDES, da Financiadora de Estudos e Projetos e da Empresa Brasileira de Pesquisa e Inovação Industrial, o que eleva o investimento na política industrial para 750 bilhões de reais em 4 anos. O presidente do BNDES, Aloysio Mercadante, detalhou as prioridades.
4: As áreas prioritárias é fertilizantes e máquinas agrícolas, depois saúde, biofármacos, terapias avançadas, IFAs, vacinas, mobilidade sustentável, inteligência artificial e audiovisual. Toda essa indústria criativa que nós queremos dar também com atenção.
3: A ministra da Ciência, Tecnologia e Inovação, Luciana Santos, anunciou que o Ministério vai liberar também 440 milhões de reais para que a Embrapi desenvolva projetos de inovação.
5: Os recursos vão alavancar investimentos privados e permitirão contratar 550 projetos de inovação de empresas em um valor total de 1,2 bilhões.
3: Na área socioambiental, foi divulgado o resultado do primeiro processo público para a compra de créditos de carbono, o Profloresta Mais. O programa, uma parceria do BNDES com a Petrobras, financia projetos de restauração ecológica na Amazônia. As empresas vencedoras vão fornecer 5 milhões de créditos de carbono com replantio de espécies nativas, como detalhou a presidente da Petrobras, Magda Chambriá.
6: Nós recebemos 16 propostas, 3 foram selecionadas e cada um comprometido com a restauração de pelo menos 3 mil hectares de áreas degradadas no bioma amazônico.
3: Além disso, foi oficializada com a Petrobras uma parceria para pesquisas sobre minerais críticos essenciais para a transição energética. O presidente Lula destacou a importância dos investimentos públicos e privados para o crescimento do país.
7: O que nós estamos assistindo hoje é apenas uma demonstração de que o Brasil não pode comportar mais aquele discurso atrasado entre a competência privada e a competência pública. O que é público e que funciona tem que continuar público e funcionando. O que é privado e funciona tem que continuar sendo privado e funcionando. O que importa é que os dois produzam.
3: No evento, houve ainda o anúncio de financiamento de 340 milhões de reais a uma empresa de mobilidade urbana para aquisição de 85 mil bicicletas elétricas, voltadas para entregadores de aplicativos. O projeto utiliza recursos do Fundo Clima. Reportagem Nazi Brum.
0: Obras também de drenagem, saneamento, pavimentação e melhorias da rede elétrica em comunidades do Rio de Janeiro.
1: E ainda um grande projeto que vai ajudar a conter as enchentes na região do Jardim Maravilha.
0: Investimentos do governo federal que somam mais de 1 bilhão de reais.
1: O presidente Lula fez os anúncios hoje no Rio de Janeiro e autorizou o início de obras que devem melhorar a vida de quem mora nas periferias.
8: Com a assinatura da ordem de serviço, está autorizado o início das obras para controle de enchentes no Jardim Maravilha, em Guaratiba, zona oeste do Rio de Janeiro. Um dique de mais de 3 quilômetros vai funcionar como uma barragem, evitando que as águas cheguem às áreas habitadas. O projeto conta com drenagem e construção de reservatórios. Serão investidos 340 milhões de reais por meio do novo PAC, o Programa de Aceleração do Crescimento. investimento, beneficiando cerca de 30 mil pessoas. Gente como a Ivone Abrantes, que sofre há décadas com as inundações.
9: Cada enchente que tem, a gente é mais uma perda de tudo, aí a gente fica sem nada novamente, então fica muito difícil. Eu passei aqui esse tempo todo, que são décadas e décadas, vivendo nessa situação.
8: As obras terão duração de 3 anos. O presidente Lula pediu atenção da comunidade na execução dos trabalhos.
7: Eu queria que vocês fiscalizassem essas obras. Alguém está fazendo alguma coisa ou não está fazendo? As obras estão andando ou não estão andando? Porque se vocês não fiscalizarem e não denunciarem pra gente, a gente fica lá em Brasília achando que tá tudo maravilhoso. Essas obras precisam andar rápido.
8: Favela da Maré, Complexo do Alemão e Rocinha também vão receber obras de urbanização. Serão mais de 700 milhões de reais do novo PAC para a construção de redes de esgoto, parques e praças, obras de pavimentação e melhorias na rede elétrica. O ministro das Cidades, Vladimir Lima, comentou os investimentos.
10: Nós estamos trazendo aqui hoje também cerca de 170 milhões de reais para o Complexo da Maré, onde hoje damos ordem de serviço para início do Parque Linear e do Ecoponto, que vai auxiliar no descarte de lixo no Complexo da Maré, gente. Além disso, hoje nós concluímos aqui no mês de junho o endereçamento CEP de todas as ruas, becos e vielas do Complexo da Maré. Com isso, a gente trazendo a oportunidade de você receber uma encomenda em casa ou de você acessar um serviço social.
8: Na área da educação, o governo anunciou um novo campus do Instituto Federal do Rio de Janeiro, na Cidade de Deus, em Jacarepaguá. A construção de uma nova escola em Realengo e também autorizou o início das obras do campus do Instituto Federal no Complexo do Alemão. Serão criados ainda 10 MovCels, equipamentos de cultura itinerantes que contam com biblioteca, estúdios para produção e edição audiovisual. Reportagem Graziele Bezerra.
0: E o governo do estado do Rio de Janeiro aderiu hoje ao PROPAG, Programa de Pleno Pagamento de Dívidas dos Estados.
1: O Rio possui uma dívida de 210 bilhões de reais com a União e todo mês são cobrados sobre ela o valor da inflação oficial, o IPCA, mais 4% de juros.
0: Mas com a adesão ao PROPAG, o estado fluminense pagará agora apenas o IPCA e a dívida foi renegociada por 30 anos.
1: Isso significa uma economia para os cofres locais de 3 bilhões e 100 milhões de reais somente neste ano.
0: Em contrapartida, o estado deve investir em programas sociais.
1: Ao assinar o termo de adesão ao PROPAG, junto com o governador em exercício do Rio, Ricardo Couto, o presidente Lula destacou os ganhos para a população.
7: O que é importante é que vai sobrar mais dinheiro para o governador administrar o Rio de Janeiro. E esse dinheiro, uma parte dele tem que ser alocada em políticas sociais, de preferência em duas áreas que são cruciais: saúde e educação.
0: E agora à noite, ainda na capital fluminense, o presidente Lula participa da cerimônia nacional de premiação da 20ª edição da Olimpíada Brasileira de Matemática das Escolas Públicas, a OBMEP.
1: A competição é voltada a alunos do 6º ano do ensino fundamental até o 8º ano do ensino médio de escolas públicas e privadas.
0: A repórter Thaís Antônio preparou uma reportagem pra gente sobre esse que é um dos principais estímulos ao estudo da matemática no Brasil.
11: Criada em 2005, a Olimpíada Brasileira de Matemática das Escolas Públicas, OBMEP, busca estimular o interesse pela matemática, descobrir novos talentos e incentivar estudantes a seguirem trajetórias nas áreas científica e tecnológica. Foi o que aconteceu com Luana Aparecida Costa, mestra em matemática pelo Instituto de Matemática Pura e Aplicada. Ela conquistou 5 medalhas na OBMEP, mas nunca se esqueceu da primeira, que despertou-a para o sonho de estudar essa disciplina.
12: Eu tenho uma irmã 1 ano mais velha que eu e ela ganhou uma medalha de bronze, então eu fiquei com vontade de ganhar a medalha também, comecei a estudar. E comecei a me apaixonar pela matemática. E assim eu pude ganhar minha primeira medalha, que foi a medalha de ouro, tão sonhado ouro. Foi o melhor dia da minha vida, a cerimônia nacional de premiação da OBMEP. Eu lembro até hoje.
11: A iniciativa também contribui para fortalecer a educação básica física, ampliar o acesso a materiais de qualidade e incentivar a formação e valorização de professores. Sanduel Vieira, professor da Universidade Federal do Piauí e medalhista da primeira edição da OBMEP, conta que descobriu sua vocação por meio da participação nas

0: Olimpíadas.
1: Foi um divisor de águas na minha vida, me ajudou a escolher o curso que eu ia fazer. Fiz matemática, mestrado, doutorado em matemática e hoje sou professor da Universidade Federal do Piauí. Eu sou quem eu sou hoje, a pessoa que eu sou, por causa da UBMAP.
0: A UBMAP é realizada pelo Instituto de Matemática Pura e Aplicada, o INPA, com apoio dos Ministérios da Educação e da Ciência, Tecnologia e Inovação. Voltada para estudantes do sexto ano do ensino fundamental até o último ano do ensino médio, a Olimpíada segue mobilizando escolas de todo o país. Na edição de 2025, mais de 18 milhões de alunos se inscreveram para a prova, alcançando mais de 99% dos municípios brasileiros. Reportagem Thaís Antônio.
2: A plataforma de envio do Defesa Civil Alerta foi tirada do ar na madrugada do último sábado, após ter sofrido uma invasão e disparado alertas para diversas regiões do país.
3: A mensagem foi do tipo alerta extremo, que é disparado apenas em situações de risco iminente, e continha a palavra misantropia, que significa ódio à humanidade.
2: O alerta foi registrado nos estados de São Paulo, Rio de Janeiro, Mato Grosso do Sul, Distrito Federal e Paraná.
3: Ainda não é possível calcular quantos aparelhos móveis receberam as mensagens, de acordo com o secretário nacional de proteção e defesa civil, Volney Wolf, mas ele já se encontra em desenvolvimento uma nova versão mais segura para esse sistema.
4: Temos que avaliar e ter informações bastante seguras de como é que aconteceu esse ataque, como é que essas pessoas conseguiram furar a nossa segurança, ver se está atendido por esse desenvolvimento que está em andamento no Ministério. E no menor tempo possível, é uma questão de prioridade, né, do governo federal, colocar essa nova versão que garanta mais segurança ao sistema e, enfim, aos usuários do Sistema Nacional de Proteção e Defesa Civil.
2: A Polícia Federal está investigando o caso e uma perícia técnica vai apurar o alcance dos disparos não autorizados.
3: O Ligue 180, canal de atendimento às mulheres, tem registrado aumento expressivo de violência nos ambientes digitais.
2: De acordo com o Ministério das Mulheres, o número de denúncias saltou de 5 mil para mais de 16 mil casos em 2026.
3: Isso representa tanto um crescimento nos casos, como também maior confiança da população no canal de denúncias.
2: Diante dessa realidade, a central passa a operar um novo protocolo para se adaptar às novas dinâmicas da violência digital.
5: O Ligue 180, Central Telefônica de Atendimento à Mulher, registrou 16.725 casos de violência contra mulheres em ambiente digital nos primeiros 5 meses deste ano. Esse número é 188% maior que o registrado nos 5 primeiros meses do ano passado, quando chegou à marca de 5.795 denúncias. De acordo com a ministra das Mulheres, Márcia Lopes, nos últimos anos, houve uma subnotificação dos casos. Com melhorias no sistema, o Ligue 180 passou a receber mais denúncias. Segundo a ministra, isso é importante para investir nas políticas públicas de combate à violência.
6: A gente está percebendo que o grau de confiabilidade no 180 tem aumentado muito. Tem um espaço que não é só de denúncia, mas é de mapear a realidade.
5: Para lidar com o aumento expressivo, a central de atendimento Ligue 180 passou por atualizações. A ideia é aprimorar o atendimento para acolher e orientar vítimas de violência digital. Para isso, os atendentes passaram por capacitação. O sistema de registro também foi reformulado e passa a contar com um registro mais detalhado das ocorrências. Com isso, é possível especificar a atuação do governo federal, como detalha a ministra das Mulheres, Márcia Lopes.
6: Todas as medidas estão sendo pensadas a partir das realidades do Brasil. E nós estamos hoje num ambiente absolutamente favorável para a gente tomar as medidas. É só assim que a gente vai romper esse ciclo estarrecedor de violência contra as mulheres.
5: A Central de Atendimento à Mulher, Ligue 180, funciona 24 horas por dia, todos os dias da semana. Também é possível falar com a central por mensagem de WhatsApp pelo número 61 9610 0180. Reportagem Márcia Fernandes.
3: Você já tirou a nova carteira de identidade nacional? Essa semana você deve receber uma notificação pelo WhatsApp e pela caixa postal do gov.br, avisando sobre a possibilidade de uso da versão digital do documento.
2: A versão digital fica disponível no aplicativo gov.br e tem benefícios, como a inclusão dos dados referentes ao título de eleitor

0: a Carteira Nacional de Habilitação.
1: Além da Carteira de Identidade Nacional, a conta gov.br também tem uma nova funcionalidade, um formato digital de procuração para que beneficiários do INSS sejam representados por outras pessoas.
0: A procuração eletrônica pode ser usada somente no aplicativo ou site do meu INSS. Não tem validade se impressa ou compartilhada como documento.
1: Ao aceitar a procuração eletrônica, o cidadão deve também indicar quais serviços ele autoriza que o representante possa consultar e o período de validade da procuração.
0: Por enquanto, dois serviços estão disponíveis: consultas de documentos e de serviços online e consultas de pedidos e de benefícios.
1: Mas atenção com as fraudes. O governo do Brasil não envia mensagens por WhatsApp solicitando seus dados pessoais ou pedindo que você clique em nenhum link.
0: E tanto para a Carteira de Identidade Nacional quanto para a procuração do INSS, você deve fazer os procedimentos dentro do site ou aplicativo do gov.br após inserir a sua senha.
1: Considerada a maior obra ferroviária do país, a Malha Norte teve concluído o trecho de 163 quilômetros entre Rondonópolis e Dom Aquino, no Mato Grosso.
0: O vice-presidente Geraldo Alckmin participou da entrega nesse fim de semana.
1: Integrado ao novo PAC, o empreendimento prevê 743 quilômetros de trilhos, ampliando a conexão das regiões produtoras de Mato Grosso com a Malha Ferroviária Nacional e o Porto de Santos.
0: A etapa entregue contou com investimentos privados de 5 bilhões de reais.
1: Alckmin lembrou que o avanço ferroviário é essencial não só para o escoamento da produção brasileira.
2: Reduz emissão de carbono, de gás de efeito estufa, diminui acidente, então ajuda o meio ambiente, ajuda a saúde pública, reduz custo Brasil, melhora a competitividade e o país cresce mais, gera mais emprego e mais renda.
0: Conflitos, perseguições e crises humanitárias contribuíram para um aumento de pedidos de refúgio no Brasil.
1: O estudo divulgado hoje pelo Ministério da Justiça e Segurança Pública mostra que o país recebeu quase 76 mil solicitações de refúgio em 2025.
3: Pela primeira vez, os cubanos lideraram os pedidos de refúgio no Brasil, superando os venezuelanos. Foram 41.919 solicitações feitas por cubanos e 21.233 por venezuelanos ao longo do ano passado. Os dados fazem parte do relatório Refúgio em Números 2026, apresentado durante evento realizado em Brasília, que marca os 75 anos da Convenção sobre o Estatuto dos Refugiados. O ministro da Justiça e Segurança Pública, Wellington César Lima e Silva, avalia que o documento continua atual diante do crescimento dos deslocamentos forçados em todo o mundo.
4: Essa data não marca apenas a assinatura de um tratado, mas a reafirmação da própria dignidade da pessoa humana diante do desafio do deslocamento forçado. É essa a força da expressão direito a ter direitos. E é esse vazio que a política de refúgio busca enfrentar.
3: Por trás das estatísticas estão histórias de pessoas que precisaram abandonar suas casas em busca de segurança ou melhores condições de vida. É o caso da cantora iraniana Mamoni, refugiada no Brasil desde 2012.
5: Saí do Irã para falta de liberdade, para direitos mulheres. Eu saí do Irã, eu sou cantora, mas cantar no Irã para mulheres é proibido. Você não pode subir no palco cantar, porque você é mulher.
3: O aumento dos deslocamentos forçados tem exigido o aperfeiçoamento constante das políticas de proteção e acolhimento. Segundo a secretária nacional de Justiça, Maria Rosa Loula, o Brasil tem buscado fortalecer mecanismos de acolhida e integração para pessoas que chegam ao país em busca de proteção internacional.
6: Num mundo em conflito, num mundo em que os deslocamentos forçados crescem a cada dia, o Instituto do Refúgio precisa e deve se aprimorar também a cada dia. O acolhimento que o Estado brasileiro tem proporcionado com o resguardo dos direitos humanos, da identificação, da segurança, promovendo a tão desejada migração segura e ordenada, é um exemplo para o mundo hoje.
3: Como parte desse esforço, o governo do Brasil lançou uma consulta pública do primeiro Plano Nacional de Migrações, Refúgio e Apatridia. O documento vai orientar pelos próximos 4 anos ações voltadas ao acolhimento

0: a proteção de direitos e a integração social e econômica de imigrantes, refugiados e apátridas no Brasil. Participe e contribua pelo site brasilparticipativo.presidencia.gov.br. Reportagem Caroline Blaut.
1: Pacientes que enfrentam câncer de mama avançado agora contam com uma nova aliada na luta contra a doença.
2: A Anvisa aprovou hoje um tratamento oral inédito com o uso do medicamento Inlurio, fabricado no Brasil.
1: A medicação é indicada para pacientes adultos cujo tumor já se espalhou ou não pode ser operado.
3: Foi registrado nesta segunda-feira pela Agência Nacional de Vigilância Sanitária, Anvisa, o medicamento de nome Inlurio, que é o tocilato de imlunestranto. Ele é indicado para adultos com câncer de mama avançado, que não pode ser removido por cirurgia ou que já se espalhou para outras partes do corpo. O novo medicamento bloqueia os receptores de estrogênio do tecido mamário, ajudando a impedir o crescimento e a disseminação das células cancerígenas. O produto, desenvolvido pela Eli Lilly do Brasil Limitada, é oral e indicado como monoterapia. Segundo dados do Instituto Nacional do Câncer, o INCA, o câncer de mama é a neoplasia maligna mais incidente em mulheres. Entre 2023 e 2025, foram registrados 73.610 casos da doença, o que representa 30% dos cânceres em mulheres. Daniele Popov para a Voz do Brasil.
2: Pais e responsáveis por crianças menores de 5 anos já podem procurar os postos de saúde e garantir a proteção contra doenças graves como pneumonia, meningite e otite.
1: O SUS começou a disponibilizar a nova vacina Pneumo20, que substitui a versão anterior e amplia a cobertura para 20 tipos da bactéria pneumococo.
2: O Ministério da Saúde já distribuiu mais de 570 mil doses para os estados e espera entregar mais de 6 milhões até o fim do ano.
4: Crianças menores de 5 anos que ainda não completaram a vacinação contra o pneumococo já podem receber a nova vacina Pneumo20 pelo Sistema Único de Saúde, o SUS. O imunizante passa a integrar o calendário nacional de vacinação e protege contra 20 tipos da bactéria responsável por doenças como pneumonia, meningite e otite. Segundo o Ministério da Saúde, mais de 570 mil doses já foram distribuídas nos estados e a previsão é entregar mais de 6 milhões de doses até o fim deste ano. A vacina amplia a cobertura contra os sorotipos mais associados aos casos graves da doença pneumocócica. Dados da Organização Mundial da Saúde, OMS, apontam que essa é uma das principais causas de morte infantil por doenças que podem ser prevenidas com vacinação. Além das crianças, a Pneumo20 também vai ser oferecida a povos indígenas sem histórico de vacinação pneumocócica, idosos acamados ou que vivem em instituições e pessoas atendidas pela rede de imunobiológicos para pessoas em situações especiais. Com redação de Diego Freitas, Gilson Santa Fé, para a Voz do Brasil.
1: E essas foram as notícias do governo do Brasil.
2: E que agora com as notícias do Poder Judiciário e do Congresso Nacional. Boa noite.
1: Boa noite para você e até amanhã.
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7: Supremo Tribunal Federal mantém critérios de distribuição de receitas do ICMS Educacional a municípios mineiros.
8: STJ decide que plano de saúde deve cobrir cirurgia robótica para câncer de próstata, mesmo fora do rol da ANS.
7: Dois municípios de Minas Gerais, dois de São Paulo e um de Goiás, elegeram novos prefeitos.
8: Boa noite, eu sou Marcela Luiz.
7: E eu sou Walter Lima.
8: O Supremo Tribunal Federal manteve critérios de distribuição de receitas do ICMS Educacional a municípios mineiros.
7: A ação foi julgada em sessão no plenário virtual. Marta Ferreira.
9: A controvérsia teve origem nas alterações promovidas pela Emenda Constitucional 108 de 2020, que autorizou os estados a definir critérios para distribuição de até 35% da cota parte municipal do ICMS. Relatora do caso, a ministra Carmen Lúcia, votou pela improcedência do pedido. Em seu entendimento, a regulamentação da norma incorporou dados quantitativos relacionados ao número de alunos, afastando a afirmação de que o critério

0: populacional teria sido ignorado. Os demais ministros acompanharam a relatora e assim validaram os trechos questionados.
1: Plano de saúde deve cobrir cirurgia robótica indicada a beneficiário para tratar câncer de próstata.
2: Essa decisão é do STJ, Fátima Uchoa.
3: O beneficiário ajuizou ação contra o plano de saúde pedindo o ressarcimento de despesas médicas e consultas, além de indenização por danos morais. O Tribunal de Justiça do Rio Grande do Sul reformou sentença que havia concedido os pedidos. Já no STJ, a quarta turma determinou a devolução de valores gastos com a cirurgia, mas entendeu que o dano moral deverá ser rediscutido no Tribunal Estadual por necessitar análise de fatos e provas. Segundo o relator ministro João Otávio de Noronha, nesse caso deve ser flexibilizado o rol de procedimentos da Agência Nacional de Saúde Suplementar e observados critérios técnicos fixados pelo próprio STJ e pelo Supremo Tribunal Federal.
1: Dois municípios de Minas Gerais, dois de São Paulo e um de Goiás elegeram novos prefeitos nesse domingo.
2: As eleições suplementares são reguladas pelo Código Eleitoral. Fábio Ruas.
4: No estado de São Paulo, Reginópolis elegeu João Paulo Veríssimo. E em Tuiuti, quem teve mais votos foi Alexandre Tadeu Gonçalves. Em Goiás, Elisberto Luz foi eleito prefeito de Joviânia. E em Minas Gerais, Amparo da Serra elegeu uma mulher para ser a nova prefeita. Quem ganhou foi Ayla Barbosa. Já em Bonito de Minas, Miquéias Mota Figueiredo foi o mais votado e se tornou o novo chefe do Poder Executivo do município.
1: Técnica de enfermagem consegue encerrar contrato após ser transferida de cidade.
2: Para o TST, a mudança foi considerada uma falta grave do empregador. Marla Lacerda.
5: A técnica de enfermagem passou em um concurso público para trabalhar em um hospital de Itanhaém, São Paulo. 3 anos depois, acabou o convênio entre o hospital e o estado. E ela foi transferida para outra unidade de saúde, em Pariquera-Sul, a 155 quilômetros de distância. Para os ministros, a mudança violou o edital do concurso, uma alteração ilegal do contrato de trabalho. Por isso, a técnica de enfermagem conseguiu a rescisão indireta, ou seja, ela pôs fim ao contrato de trabalho, mas com direito a todas as verbas trabalhistas, como se fosse uma demissão sem justa causa.
1: Tribunal Regional Federal da Terceira Região mantém decisão que obriga estado de Mato Grosso do Sul a atender indígenas pelo telefone 190.
2: A ação foi proposta pelo MPF pela FUNAI. Vanessa Pereira.
6: Segundo denúncias da comunidade indígena Guarani Kaiowá, não há atendimento policial nas reservas. Situação que se arrasta no Poder Executivo de Mato Grosso do Sul desde 2009. Em decisão, o TRF3 manteve a obrigação de atuação das polícias civil e militar do estado e fixou multa diária de R$1.000 ao governo de Mato Grosso do Sul em caso de descumprimento.
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1: Uma boa noite.
2: E até amanhã.
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0: no ar o Jornal do Senado.
1: Eu sou Paula Groba.
2: E eu sou Ricardo Nakaoka.
1: E estes são os destaques de hoje do Jornal do Senado, que começa agora.
2: O Congresso vai analisar veto ao projeto do contrato de primeiro emprego.
1: Parlamentares vão debater MP que exige prova nacional do MEC para exercício da medicina.
2: Lei garante até um ano para mulheres denunciarem violência doméstica e familiar.
1: Boa noite.
2: Boa noite.
1: Mulheres vítimas de violência doméstica e familiar passam a ter mais tempo para buscar a justiça. Uma nova lei ampliou de 6 meses para 1 ano o prazo para denunciar o agressor.
2: O objetivo da mudança é reforçar a proteção às vítimas, em sintonia com os princípios da Lei Maria da Penha. Repórter Bruno Lourenço.
3: A lei agora dá a vítimas de violência doméstica e familiar até 1 ano para tomar providências legais contra seus agressores. O prazo anterior era de 6 meses, com do dia em que a mulher tem conhecimento

0: término do período reservado à promotoria para o oferecimento da denúncia à justiça.
1: O senador Randolfe Rodrigues, do PT do Amapá, afirmou estar confiante na votação da proposta que acaba com a escala de trabalho 6-1 antes do recesso parlamentar, previsto para começar no dia 17 de julho. Para o líder do governo no Congresso Nacional, a realização de uma sessão de debates sobre o tema, marcada para 1º de julho, demonstra que a matéria está avançando no Senado.
2: Randolfe também avalia que há tempo para que a proposta que reduz a jornada para 40 horas semanais, sem corte de salários, seja analisada pela Comissão de Constituição e Justiça e pelo plenário ainda neste semestre.
3: E eu tô otimista que nós não entraremos em recesso sem a apreciação do fim da 6-1.
1: E foi vetado integralmente pelo governo o projeto que criava o programa Contrato de Primeiro Emprego, voltado à ampliação das vagas para quem ainda não teve a carteira assinada.
2: A decisão presidencial agora será analisada por deputados e senadores em sessão do Congresso. Mais detalhes com o repórter Márcio Maturana.
4: O projeto que criava o programa Contrato de Primeiro Emprego para jovens de 18 a 29 anos foi vetado integralmente. O governo argumentou que a proposta prejudica os estudos com jornadas de até 44 horas semanais e cria uma categoria de trabalhadores com menos direitos porque diminui a parte do patrão para o FGTS e para a Previdência. O autor foi o senador Irajá, do PSD do Tocantins, que pretendia, com a proposta, reduzir o problema dos profissionais iniciantes.
5: Os adolescentes, os jovens, que tanto sonham e almejam ter uma profissão, ter a sua independência financeira, de poder ajudar com o orçamento doméstico da sua família em casa, de poder ter um trabalho digno, hoje não possuem nenhum tipo de perspectiva, porque o próprio mercado de trabalho justifica que esses jovens não têm experiência profissional. Ora, é um dilema. Se ele não tem oportunidade, como é que ele vai ter experiência?
4: O veto precisa ser analisado agora numa sessão do Congresso Nacional.
1: E para obter registro profissional nos conselhos regionais, estudantes de medicina deverão ser aprovados no Exame Nacional de Avaliação da Formação Médica, o ENAMED, no último ano da graduação. A exigência foi determinada por medida provisória publicada pelo presidente Lula.
2: A prova será aplicada pelo Ministério da Educação, mas a obrigatoriedade valerá apenas para os alunos que ingressarem no curso após a publicação da medida provisória. Os candidatos reprovados poderão refazer o exame em edições posteriores, que ocorrerão semestralmente.
1: No Senado, aguarda análise do plenário um projeto que também estabelece prova de proficiência como pré-requisito para obtenção do registro profissional. No entanto, nesse caso, a aplicação do exame seria feita pelo Conselho Federal de Medicina. O relator da proposta, senador Dr. Irã, do Progressistas de Roraima, defende a iniciativa.
6: De 100 médicos que se formam, 30 não sabem nada. E aí, esses médicos vão cuidar da gente. E isso deixa as pessoas que principalmente vão procurar os ambulatórios do SUS, os prontos-socorros, numa situação de absoluta fragilidade.
2: O projeto que cria regras para regularizar áreas rurais embargadas por infrações ambientais terá de ser analisado pelo plenário.
1: Um recurso apresentado por senadores derrubou a decisão terminativa da Comissão de Agricultura. Os detalhes com a repórter Marcela Cunha.
7: O texto tinha sido aprovado de forma terminativa pela Comissão de Agricultura e seguiria direto para a Câmara se não houvesse o recurso. O documento foi assinado por senadores do PT, PDT, PSB e PSD, que defendem uma discussão mais ampla, por entenderem que a proposta envolve proteção ambiental, fiscalização e responsabilização por infrações. O projeto do senador Sérgio Petecão, do PSD do Acre, cria termos de compromisso entre produtores e órgãos ambientais para cessar a infração, reparar o dano e permitir o retorno da área à regularidade. Se o órgão ambiental não responder ao pedido em 60 dias, os efeitos econômicos do embargo, como restrição ao crédito rural, poderão ser suspensos. O relator, senador Zequinha Marinho, do Podemos do Pará, defendeu que a proposta dá mais previsibilidade sem comprometer o meio ambiente.
8: O embargo não pode ser via satélite. O embargo tem que ser a presença do técnico identificando a área e isolando aquela área para que não haja qualquer tipo de comprometimento no sentido inverso e liberando a área não embargada para a continuidade da produção.
7: Com o recurso, a proposta ainda não segue para a Câmara e terá que ser analisada pelo plenário do Senado.
2: E comprar um imóvel na planta pode representar a realização de um sonho, mas também envolve riscos para o comprador. Para aumentar a segurança

0: segurança de quem investe nesse tipo de aquisição, o Senado pode iniciar a análise de um projeto que cria novas garantias durante a execução da obra.
1: Entre as medidas previstas está a constituição de garantia até a conclusão do empreendimento. A reportagem é de Alexandre Campos.
2: Pelo projeto do senador Paulo Paim, do PT do Rio Grande do Sul, o valor da garantia correspondente a 5% do custo estimado do empreendimento deverá ser oferecido antes mesmo do início da obra, por meio de caução em dinheiro, seguro garantia, fiança bancária ou em caução em títulos da dívida pública. Na opinião dele, isso pode evitar prejuízos aos consumidores em cenários de crise, por exemplo.
3: Além disso, os contratos deverão ser muito mais claros, apresentando o projeto completo, o cronograma e as datas exatas de início e entrega da obra. É mais respeito com o bolso do consumidor e é muito mais segurança para o patrimônio das famílias.
2: O projeto ainda torna obrigatório submeter o empreendimento ao regime de afetação. Assim, o terreno, direitos e bens relacionados a determinada incorporação imobiliária não poderão ser usados para, por exemplo, cobrir eventuais dívidas do incorporador sem relação com a obra em execução.
0: O Senado debateu em plenário a criação do Estatuto dos Cães e Gatos.
1: A proposta estabelece deveres e políticas públicas para a proteção e bem-estar desses animais. Repórter Patrícia Oliveira.
4: A proposta surgiu a partir de sugestões de entidades civis protetoras dos animais, após a repercussão da morte do cão Orelha. O texto define regras para o cuidado de cães e gatos comunitários, a responsabilidade do poder público no atendimento veterinário, castração em massa, microchipagem e apoio a ONGs e protetores. Fernanda Becker, presidente da Associação dos Amigos dos Animais, destacou o reconhecimento no texto de que cães e gatos são seres sencientes, que sofrem, sentem medo, prazer e afeto.
5: Eles não sabem o que é o Senado Federal, que é uma lei, que é um estatuto, mas eles conhecem na pele o que é a fome, o frio, a dor.
4: O estatuto prevê também penas de prisão para o assassinato de animais e criminaliza abandono, maus tratos, zoofilia, omissão de socorro e comércio clandestino. O senador Paulo Paim, do PT do Rio Grande do Sul, destacou o compartilhamento de imagens de crueldade contra animais cometidas por jovens na internet.
3: Quem comete uma crueldade contra um animal, no futuro, comete o mesmo tipo de crime contra um ser humano.
4: O Estatuto dos Cães e Gatos aguarda votação na Comissão de Constituição e Justiça.
0: Com edição de Paula Groba e trabalhos técnicos de João Lira, o Jornal do Senado fica por aqui. Acompanhe agora as notícias da Câmara dos Deputados. Boa noite.
1: Boa noite e até amanhã.

0: define política para prevenção e tratamento de doenças da pele.
1: Deputados incluem robótica como matéria optativa no currículo escolar.
2: Comissão especial garante prioridade de direitos para a primeira infância.
3: Plenário pode sustar demarcações de terras indígenas em Santa Catarina.
4: Boa noite. O plenário da Câmara pode votar projeto que susta decretos de demarcação de terras indígenas em Santa Catarina. O repórter Antônio Vital acompanhou a discussão da proposta.
5: O plenário da Câmara aprovou o regime de urgência para um projeto que susta decretos do governo federal sobre demarcações de terras indígenas em Santa Catarina. O projeto susta dois decretos de 2024. Um deles demarcou a terra indígena Todo Imbu, no município de Abelardo Luz. O outro demarcou a terra indígena Morro dos Cavalos, na cidade de Palhoça. A proposta também susta um artigo inteiro de um decreto de 1996 que trata de procedimentos administrativos a serem seguidos pela FUNAI, desde a identificação até a homologação de terras indígenas no país. O trecho trata do levantamento fundiário da área e dos estudos antropológicos necessários para a demarcação. Um dos dispositivos obriga municípios e pessoas atingidas a apresentarem provas como títulos dominiais, laudos periciais, pareceres, declarações de testemunhas, fotografias e mapas para questionar a demarcação ou pedir indenização. O projeto foi apresentado pelo senador Espiridião Amin, do PP de Santa Catarina, e já foi aprovado pelo Senado. Com regime de urgência, pode ser votado diretamente pelo plenário da Câmara, sem passar pelas comissões permanentes da Casa. Espiridião Amin argumentou que os decretos não seguem as determinações da Lei do Marco Temporal, que reconhece terras indígenas existentes antes de 1988. Segundo ele, família

0: famílias de agricultores da região ocupam as propriedades há mais de um século. Na Câmara, o regime de urgência foi pedido pela deputada Júlia Zanatta, do PL de Santa Catarina, que alegou irregularidades nos procedimentos de demarcação.
1: É garantir a propriedade privada e a segurança jurídica, porque esse decreto tem problemas gravíssimos, laudos antropológicos muito questionáveis, a população local não foi ouvida, o decreto não foi feito de maneira adequada.
0: O deputado Bongás, do PT do Rio Grande do Sul, criticou a proposta. Para ele, o Congresso sustar os dois decretos de demarcação fere as atribuições do governo federal. E o projeto também impede novas demarcações.
2: Então o que nós estamos decretando aqui é que nunca mais o executivo possa fazer demarcações. Ora, se esta casa reclama que tem interferência de outro poder, entre poderes, esta é uma interferência do parlamento sobre o executivo. Então tem duas gravidades e duas inconstitucionalidades.
0: Ainda não há data para votação no plenário da Câmara do projeto que susta decretos do governo federal sobre demarcações de terras indígenas em Santa Catarina. Rádio Câmara, de Brasília, Antônio Vital.
3: Economia. Capitão Alden, do PL da Bahia, defende a criação de uma política específica para o gás de cozinha destinado ao consumo residencial. Segundo o deputado, é necessário reduzir o impacto do preço do produto no orçamento das famílias brasileiras.
4: Capitão Alden argumenta que o Brasil possui produção própria de gás e que o consumidor doméstico não deve ser tratado da mesma forma que grandes usuários industriais e comerciais. Para ele, a proposta fortalece a proteção social e contribui para diminuir o custo de vida da população.
3: João Daniel, do PT, celebra os investimentos federais anunciados para Sergipe nas áreas de infraestrutura, saúde e energia. Na visão do deputado, os recursos representam uma oportunidade para impulsionar o desenvolvimento econômico e ampliar a oferta de serviços à população.
4: João Daniel ressalta a retomada de projetos da Petrobras, a ampliação da produção de fertilizantes e a execução de obras como a Adutora do Leite e a nova ponte entre Aracaju e Barra dos Coqueiros. Ele afirma que as iniciativas devem gerar empregos e fortalecer a economia.
3: Segurança Pública. Câmara aprova projeto que prevê confisco de bens em crimes contra crianças. A repórter Sofia Peçanha tem os detalhes sobre a medida.
5: A Comissão de Constituição e Justiça da Câmara dos Deputados aprovou o projeto que prevê o confisco de bens utilizados em crimes contra crianças e adolescentes. Apresentada pelo deputado José Medeiros, do PL de Mato Grosso, a proposta altera o Estatuto da Criança e do Adolescente. Segundo o texto, o projeto visa endurecer as punições e atingir os bens utilizados ou obtidos por meio de práticas criminosas como a exploração sexual, a pornografia infantil e o tráfico de menores. A medida permite que imóveis, veículos, dinheiro e outros bens sejam apreendidos e destinados à indenização das vítimas ou ao Fundo dos Direitos da Criança e do Adolescente. Durante a votação na Comissão de Segurança Pública e Combate ao Crime Organizado, o parecer foi lido pelo deputado da Vitória, do PP do Espírito Santo. Ele destacou a importância de fortalecer os mecanismos de combate a esses crimes.
6: É necessário o estabelecimento de políticas criminais que coloquem à disposição do Estado instrumentos e infraestrutura adequados para a repressão e prevenção dos crimes de tráfico de criança e adolescente ou contra a liberdade de dignidade sexual de criança ou adolescente.
5: O projeto também prevê que ainda durante a investigação, o juiz pode bloquear os bens, evitando que sejam escondidos, vendidos ou transferidos. Além disso, equipamentos e veículos apreendidos poderão ser utilizados pelas forças de segurança em operações de combate a esses crimes, mediante autorização judicial. No caso de estabelecimentos que facilitem ou permitam esse tipo de prática criminosa, os responsáveis podem ser penalizados, com possibilidade de cassação da licença de funcionamento. A medida também foi aprovada pela Comissão de Seguridade Social e Família. A relatora, a deputada Fávia Moraes, argumentou que a proposta aumenta a proteção de crianças e adolescentes. Em concordância na comissão, o deputado Dr. Zacarias Calil, de Goiás, ressaltou, com base na sua experiência como cirurgião pediátrico, o impacto dessas violações na vida das vítimas.
7: Tanto de criança que nós já atendemos, vítimas de abuso sexual. É uma coisa assim impressionante e com sequelas não só psicológicas, mas também com sequelas anatômicas que ficam ali pro resto da vida.
5: Agora, o projeto que prevê o confisco de bens em crimes contra crianças segue para votação no plenário da Câmara. Da Rádio Câmara de Brasília, Sofia Peçanha.
3: Habitação.

0: Ronaldo Lopes, do PT de Minas Gerais, exalta o programa Imóvel da Gente, do governo federal, que destina imóveis da União a estados e municípios para projetos de interesse público. Ele acredita que a iniciativa contribui para ações de mobilidade urbana, saúde e educação.
1: Uma das áreas citadas por Reginaldo Lopes é a antiga linha férrea Águas Claras, na região metropolitana de Belo Horizonte. Segundo o parlamentar, a medida vai permitir a implantação de um parque linear e de novas vias de acesso em Belo Horizonte e Nova Lima.
2: Ciência e tecnologia.
0: A Câmara aprovou um projeto que autoriza a inclusão da robótica como disciplina optativa nas escolas. O repórter Marcelo Lacher explica como isso será feito.
3: O plenário da Câmara aprovou o projeto que autoriza o governo a incluir a robótica como matéria optativa nos currículos de toda a rede de ensino. Isso vai valer para a educação pública e privada. A proposta também reconhece a robótica como esporte de competição. A robótica é uma disciplina que envolve conceitos de diversas áreas de conhecimento, como mecânica, elétrica, eletrônica e computação. Como o próprio nome diz, o objetivo é construir robôs capazes de desempenhar diversas tarefas. O projeto original do deputado Luiz Carlos Mota, do PL de São Paulo, incluía a robótica como disciplina obrigatória, o que foi retirado do texto pelo relator, deputado Saulo Pedroso, do PSD de São Paulo. Hoje, diversos sistemas de ensino já prevêem a robótica como disciplina optativa, o que é admitido pela Base Nacional Comum Curricular. A proposta foi criticada em plenário pelo deputado Tarcísio Mota, do PSOL do Rio de Janeiro, para quem sugerir disciplinas escolares não é papel do parlamento.
4: Esse parágrafo, esse artigo é inócuo, ele diz que o Poder Executivo pode fazer uma coisa que ele já pode, mas ele abre um precedente muito difícil. Porque não é papel nosso dizer que o governo pode ou não pode fazer disciplina no currículo escolar. Isso é papel da Base Nacional Curricular Comum e do Conselho Nacional de Educação, ouvido o Ministério da Educação e no Plano Nacional de Educação votado aqui.
3: O projeto prevê ainda que a robótica educacional e a robótica como competição dependerão de recursos do orçamento, mas admite a participação de parcerias público-privadas. O relator, Saulo Pedroso, disse que o projeto pode ajudar a atrair investimentos.
5: O projeto de robótica já é uma realidade hoje, na atualidade, e o que nós estamos fazendo é, além da possibilidade de fazer parte da grade educacional de ensino, é que ela seja reconhecida como uma modalidade esportiva e a gente possa incentivar, né, investimento nessa área no país. Investimentos vão acontecer, vão ter a oportunidade de gerar emprego, gerar renda.
3: O projeto que autoriza o governo a incluir a robótica como matéria optativa nos currículos escolares e reconhece a modalidade como esporte de competição seguiu para análise do Senado. Da Rádio Câmara de Brasília, com informações de Antônio Vital, Marcelo Larcher.
2: Política.
1: Sâmia Bonfim, do PSOL de São Paulo, registra a decisão da primeira turma do STF que condenou o ex-deputado Eduardo Bolsonaro pelo crime de coação. Ela entende que responsabilizar agentes públicos por atos ilegais é importante para a defesa das instituições democráticas.
0: De acordo com Sâmia Bonfim, não deve haver tratamento diferenciado para autoridades investigadas pela Justiça. A parlamentar considera que a aplicação imparcial da lei preserva o Estado Democrático de Direito e a confiança da população nas instituições.
1: Já cabo Gilberto Silva, do PL da Paraíba, repudia a decisão do Supremo que envolve Eduardo Bolsonaro. O congressista questiona a condução do processo e afirma que houve desrespeito a princípios constitucionais e ao devido processo legal.
0: Cabo Gilberto Silva manifesta solidariedade a Eduardo Bolsonaro e sustenta que a decisão tem motivação política. Na visão do deputado, o caso reforça a necessidade de debate sobre garantias individuais, independência entre os poderes e respeito às prerrogativas parlamentares.
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1: Direitos Humanos.
2: A Comissão Especial da Primeira Infância aprovou a inclusão de prioridade para este grupo na Constituição. A repórter Maria Neves tem mais informações.
3: A comissão especial que analisou a proposta de incluir na Constituição a prioridade da primeira infância, período que vai de 0 a 6 anos no acesso a uma série de direitos previstos na Carta Constitucional, aprovou o texto da relatora, deputada Amanda Gentil, do PP do Maranhão. Ao apresentar o relatório, a parlamentar ressaltou que as experiências vividas nessa fase moldam o cérebro da criança por toda a vida, com consequências para o aprendizado e a saúde física e mental.
4: É um dado científico, foi através do ganhador do Prêmio Nobel, James Heckman. A cada dólar investido na primeira infância, nós temos um retorno 7 vezes maior. Então, isso aqui é muito mais do que pensar no hoje. Está aprovando o texto hoje que muda a realidade de muitas crianças na primeira infância, mas também muda a realidade de muitos jovens e adolescentes e adultos lá na frente.
3: Hoje a Constituição determina que o Estado, a família e a sociedade devem assegurar a crianças, adolescentes e jovens direitos como saúde, educação, cultura e convivência familiar com prioridade absoluta. O texto constitucional também estabelece a obrigatoriedade de proteção integral desse grupo social contra a violência e o abandono. A proposta aprovada, que foi apresentada pela deputada Laura Carneiro, do PSD do Rio de Janeiro, inclui expressamente na Constituição a menção à primeira infância na garantia desses direitos. Para o presidente da comissão especial, deputado Osmar Terra, do PL do Rio Grande do Sul, não há prioridade maior que a primeira infância em qualquer política pública. O parlamentar, que é médico, sustenta que essa fase da vida representa um momento crucial em que o ser humano organiza todas as competências que vai usar pelo resto da vida. De acordo com ele, as vivências nessa idade têm consequências, inclusive, para a saúde cardíaca.
5: Uma criança bem cuidada no início da vida tem menos chance de ter problemas cardíacos graves na idade adulta, embora possa ter até tendência genética, mas pode ser prevenido pela estimulação e pelo manejo do estresse.
3: Ainda de acordo com o projeto aprovado, União, estados e municípios terão de dar publicidade aos investimentos realizados anualmente em ações e programas voltados à família, à criança, desde a primeira infância, ao adolescente, ao jovem, à mulher e ao idoso. A relatora, deputada Amanda Gentil, também apresentou um projeto para alterar o marco legal da primeira infância. Uma das mudanças propostas prevê a adoção de medidas para evitar a exposição precoce e excessiva de crianças à propaganda e a conteúdos e tecnologias inadequados ao desenvolvimento infantil. O projeto também cria o Indicador Nacional de Desenvolvimento da Primeira Infância, como instrumento de monitoramento e avaliação das políticas públicas destinadas a pessoas nessa faixa etária. Da Rádio Câmara de Brasília, Maria Neves.
1: Saúde.
2: Os deputados aprovaram a Política Nacional para a Prevenção e Tratamento de Doenças Crônicas da Pele no SUS. O texto foi encaminhado para análise do Senado, como informa a repórter Daniele Lessa.
6: A Comissão de Constituição e Justiça da Câmara dos Deputados aprovou o projeto que cria uma Política Nacional de Prevenção, Tratamento e Controle das Doenças Crônicas da Pele dentro do Sistema Único de Saúde, o SUS. O autor do projeto é o deputado Cabo Gilberto Silva, do PL da Paraíba. A proposta prevê uma atuação mais ampla do SUS, com diagnóstico precoce, tratamento e acompanhamento contínuo dos pacientes. O relator da proposta na Comissão de Saúde, deputado Ismael Alexandrino, do PSD de Goiás, argumenta que essas doenças exigem um cuidado mais completo e humanizado, pois causam impactos profundos na qualidade de vida.
7: É a promoção de um atendimento integral e multidisciplinar que inclui não apenas o tratamento clínico, mas também suporte psicológico, psiquiátrico e social. Esta abordagem reflete a compreensão de que as doenças crônicas de pele têm implicações que vão além do físico, afetando também a saúde mental e o bem-estar social dos pacientes.
6: Outras medidas da proposta incluem o incentivo às pesquisas científicas e a realização de campanhas educativas para conscientizar a população e reduzir o preconceito contra pessoas com doenças de pele. O projeto que cria a Política Nacional de Prevenção, Tratamento e Controle das Doenças Crônicas da Pele foi aprovado por 3 comissões da Câmara e foi para o Senado, sem necessidade de passar pelo plenário. Para virar a lei, precisa ser aprovado pela Câmara e pelo Senado. Da Rádio Câmara de Brasília, Daniele Lessa.
2: Luiz Couto, do PT da Paraíba, manifesta apoio à criação da Frente Parlamentar de Apoio às Pessoas com Epilepsia. De acordo com o deputado, a iniciativa amplia o debate sobre a doença e combate o preconceito enfrentado por milhões de pacientes.
8: Ele defende ainda mais investimento em diagnóstico precoce, acesso a medicamentos e políticas públicas voltadas às pessoas com epilepsia. Para Luiz Couto, a Frente Parlamentar pode contribuir para garantir mais inclusão, dignidade e qualidade de vida aos pacientes e suas famílias.
2: Termina agora o Jornal Câmara dos Deputados, produzido pela Rádio Câmara, com trabalhos técnicos de Alan de Souza e apresentação de Val Monteiro e Luciana Vieira. Uma boa noite para você.
8: Você fica agora com as notícias do Tribunal de Contas da União. Boa noite.
1: Minuto do TCU.
9: Estão abertas as inscrições para a publicação de artigos na revista científica do Tribunal de Contas da União. Podem participar pesquisadores, estudantes, servidores públicos e profissionais interessados em temas como administração pública, controle externo, governança, políticas públicas e inovação. A partir de agora, o TCU passa a adotar o sistema de publicação em fluxo contínuo. Na prática, os trabalhos aprovados serão publicados ao longo do ano, sem a necessidade de esperar o fechamento de uma edição completa. A mudança busca dar mais agilidade à divulgação da produção científica e ampliar o acesso ao conhecimento. A submissão dos artigos é gratuita e deve seguir as orientações previstas no edital, disponível no site do Tribunal. Acesse em...
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0: 8:14.
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0: 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Informações e notícias para você. 8:16.

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0: 8:48.
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0: 8:50.
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